0: Então Jesus, que vem da eternidade, que é Deus, que veio à Terra e se fez carne, para que você e eu pudéssemos ter uma oportunidade de recebê-lo pessoalmente e ser salvas, está falando aqui a essa gente religiosa e dura, que não entendia quem ele era. Ele está dizendo que Abraão esperava a vinda de Jesus e que ele nascesse na carne. Pois continuamos lendo neste versículo. E ele, falando de Abraão, o viu e deleitou-se. Então os judeus lhe disseram, ainda não tem 50 anos e viste Abraão? Jesus replicou, eu vos asseguro, solenemente vos digo, antes que Abraão nascesse, eu sou. Isso é um dos nomes de Deus. Lá em Êxodo 3,14, nós lemos, eu sou o que sou. Ele está simplesmente declarando ser Deus quando diz, eu serei o que serei. Isso se refere à grande imutabilidade de Deus. Em João 5,32, Jesus Cristo concordou com os argumentos das pessoas ao seu redor, que estavam dizendo que você não pode ter apenas uma única testemunha, mas precisa ter muitas que possam testemunhar e testificar. Essa era a antiga lei. Ele disse que isso é verdade, mas os lembra de que seu Pai no céu é sua testemunha. Este é o grande eu sou e testemunha da validade de suas afirmações. Quem dá testemunho de mim é outro, e sei que o testemunho que ele dá é verdadeiro. Você percebe por que precisamos estudar as Escrituras? Precisamos ver na palavra de Deus que Jesus, Deus homem, veio para que pudesse redimir e libertar você de seu pecado. Recebo hoje, conheço pessoalmente. Alegre-se em quem ele é e diga, sim, Jesus, eu reconheço o Senhor neste momento e lhe dou o meu coração. No precioso nome de Jesus. Amém.
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0: Muito bem, voltamos com o nosso Noite RTM. Agora são 9h10, né? E olha, daqui a pouquinho nós vamos trazer um programa especial para você com o título O Mundo de Gael, Inclusão e Autismo. Hoje a gente fala muito sobre o tema autismo. E tem muita gente que acha que é modinha. Ah, agora todo mundo é autista, isso é moda. Gente, não é nada disso. E é um tema que a gente precisa entender, porque muitas pessoas ao nosso redor podem estar tendo em suas famílias, ou você vai conviver com essas pessoas, e não tem nada demais, viu? Não tem nada de diferente. O Mundo de Gael, Inclusão e Autismo, um programa especial que vai ao ar daqui a pouquinho, depois do momento de oração que a gente vai trazer agora, em favor das mulheres. Então, para a gente começar essa hora, junte-se a nós, vamos orar pelas mulheres de todo mundo nesse momento que é proposto pelo Ministério Mulheres de Esperança aqui da RTM Brasil.
1: Momentos de oração Mulheres de Esperança RTM, por restauração e cura para as mulheres ao redor do mundo.
2: Deus, o Senhor é o Criador da família e é nela que compromissos são assumidos diante de Ti e da sociedade. Mas, infelizmente, temos vivido tempos de crise em que a configuração familiar sofre com mudanças constantes e que tem causado grande sofrimento. Hoje, oramos por restauração dos casamentos na China, que sofrem com o aumento dos divórcios, a infidelidade, a gravidez tardia. Senhor, venha com providência sobre as famílias que se sentem desamparadas e que precisam do Teu cuidado e da Tua graça. Que as famílias se voltem para Ti e que o Senhor seja o socorro presente na adversidade. Que a Sua bondade seja derramada sobre as famílias chinesas. Oramos em nome de Jesus. Eu sou Luana França e é um privilégio orar com você.
1: 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Acesse transmundial.com.br/Mulheres de Esperança.

0: Muito bem, hoje uma terça-feira mais do que especial, né? E nós vamos trazer então para você agora um programa especial chamado O Mundo de Gael, Inclusão e Autismo. Preste bastante atenção nesse tema, né? E nesse programa especial, porque eu tenho certeza que ele vai ser muito útil para o seu dia a dia e vai falar também ao seu coração. Vamos acompanhar.
1: Olá, eu sou Luana França e está começando mais uma edição do programa Especiais. Neste espaço, você acompanha conteúdos temáticos produzidos pela RTM, como reportagens, entrevistas e podcasts que aprofundam assuntos relevantes. No episódio de hoje, vamos falar sobre como a arte pode contribuir para a inclusão, a conscientização e, principalmente, para a valorização das diferenças. Nosso tema é o espetáculo O Mundo de Gael, uma montagem que aborda o transtorno do espectro autista de forma sensível. Para falar sobre esse tema, recebemos ele, Fabiano Moreira, que é diretor da CIA Alvo. Seja bem-vindo ao programa Especiais.
2: Oi, Luana. Obrigada pelo convite aí. E vamos falar de inclusão, né?
1: Que demais, com certeza, para falar sobre esse tema que é tão importante. Fabiano, conta pra gente, como nasceu a ideia de criar o espetáculo O Mundo de Gael?
2: Luana, a companhia, desde 2014, vem trabalhando a inclusão, né, dentro do processo criativo da peça, do espetáculo, dos trabalhos. E a gente começou em 2014 trabalhando com as pessoas surdas. E desse trabalho com as pessoas surdas, gerou muita coisa bacana, principalmente no desenvolvimento artístico da companhia, no olhar, né, na inclusão, no olhar para uma comunidade que se sente à margem, né, por ter uma outra língua, e aí a gente foi trabalhando com as pessoas surdas, né? E nesse meio caminho, nós tivemos uma colaboradora aqui da instituição que tinha um filho autista, que tem, né? Tem um filho autista. E a gente começou a observar isso, né? E essa colaboradora escreveu um livro, né? E numa das conversas aqui com ela, ela nos disse que tinha escrito um livro para preparar o mundo para o filho dela. E aquilo me chamou muito a atenção. Falou, então por que não a gente trabalhar também com autista e também trabalhar de uma forma de preparar o mundo para essas pessoas através da arte que a gente produz? Foi assim que nasceu a ideia, né, do Mundo de Gael, e a partir dali a gente começou a sonhar com isso, e agora, né, em 2025 a gente estreou o espetáculo aqui em São Paulo, e agora a gente está com ele no Teatro Jardim São Paulo também para duas apresentações.
1: Que demais! Agora conta pra gente, quem é o Gael e o que esse personagem representa para o público?
2: O Gael é um garoto autista, né, que, como muitos, né, tem uma rotina, uma dinâmica, e essa dinâmica dele é na praça, né, e na praça ele ali encontra o Sr. Tato, que é uma espécie de um cuidador dele ali, e que vai auxiliando ele nas dificuldades, nas questões que vão aparecendo no dia dele, no dia a dia. E dentro disso a gente consegue trabalhar, né, de uma forma lúdica todos os níveis do autismo, né, através do personagem, e as dificuldades de transpor, às vezes, alguma coisa de uma forma bem bacana, bem divertida, pensando para crianças, pensando para jovens, adultos. Todo mundo se emociona com a peça.
1: Agora, conta pra gente, quais foram os principais cuidados, que é uma abordagem tão delicada, precisa ter esses cuidados, né, na formação da história, principalmente no aspecto de tentar ali refletir, mostrar de forma sensível o autismo.
2: Olha, no primeiro ponto, eu como escritor, né, e tomei esse desafio para mim de escrever essa peça, foi um estudo, né, estudar muito. Assisti muita coisa do YouTube, vi muitas matérias, né, livros e conversas, né, com outras pessoas também, que têm essa questão, né, latente, que estuda essa questão do autismo, para poder compor uma dramaturgia que fosse verdadeira. E depois, né, no processo de ensaio, de estudo, os atores mesmo se prontificaram em ir em instituições que cuidam, conhecerem pessoas autistas, para trazer isso de uma forma verdadeira, clara, e que pudesse realmente transformar não só as pessoas, as famílias que vão assistir a peça, né, famílias atípicas, mas também a sociedade como um todo.
1: Agora conta pra gente de que forma a peça ajuda a promover a empatia e a compreensão sobre o transtorno.
2: Olha, a empatia, né? Eu acho que ela vem muito da pessoa. Mas a peça, você enxergar as dificuldades ali, né, de uma forma clara e didática quase, né, desse mundo do autismo, eu acho que trabalha nas pessoas um outro olhar, né? E de repente, no deparar com isso no seu pós-espetáculo, vamos dizer assim, e olhar e enxergar de uma outra forma, né? Porque foi isso que a gente colocou ali na peça, né? Na dramaturgia.
1: Que demais. Eu fico imaginando, então, como vocês conseguiram ali trazer essa inspiração e principalmente a inserção de textos bíblicos, né? Incorporar na narrativa. Pode contar pra gente?
2: Posso sim. Então, pra mim, assim, a palavra de Deus, ela transforma. Ela muda, né? Ela muda a atmosfera. Quando você insere a palavra de Deus dentro de qualquer coisa, ela vai trazer algo bom, algo agradável, algo perfeito para aquilo que você está fazendo. E o teatro não é diferente. Então, inserir a palavra de Deus dentro da peça, de uma certa forma, é o nosso movimento desde que nós nascemos como companhia, né? E essa é a essência. Mas também, ela dentro da peça, ela mostra como ela pode ser usada também por uma questão de conflito, por uma questão de não sei o que fazer, entendeu? Agora, nossa, desregulou, né? A pessoa, e ela, não só o autista, mas as pessoas também se desregulam, né? Às vezes com raiva, às vezes com desespero, às vezes com tristeza. E aí você usa a palavra de Deus para tratar disso, né? E ali a gente usou na questão do autismo, na questão da Terra, mas também pode ser pensado e refletido para muitas outras coisas, como é nos nossos outros espetáculos.
1: Com certeza, a gente realmente fica bem reflexivo sobre esse tema, sobre a abordagem, que de certa forma ajuda essas pessoas a se sentir pertencente, que é outro fator, outra narrativa que vocês abordam no espetáculo, é sobre o pertencimento. Por que esse tema é tão importante, principalmente na atualidade?
2: Então, acho que a vida, ela se fragmentou, né? Desde a Revolução Industrial, vamos pensar na história, as coisas foram ficando fragmentadas, né? E aí, um não pertence ao outro, porque um faz um fragmento, o outro faz outro. E aí você trabalhar o pertencimento, é claro que eu estou falando num contexto geral, mas ali dentro da peça é o pertencimento da pessoa, né? De como que ela pode se pertencer a uma sociedade, a uma comunidade ou a uma praça ali com crianças brincando. Então, acredito que o pertencimento, ele é muito importante, porque a gente vive achando que a gente não pertence àquilo ou não pertence àquilo ou outro, mas num todo a gente pertence, porque, né, somos filhos de Deus, né, somos levantados para cuidar da terra, né, como diz a palavra de Deus. Então a gente precisa trabalhar o pertencimento dentro da gente e aprender a pertencer a um ou outro grupo, e até trazendo um pouquinho da palavra. Como o apóstolo Paulo, né? Ele pertencia a cada lugar onde ele ia e falava com grego, grego, com judeu, judeu, com gentil, gentil, a fim de pregar o evangelho para todos.
1: Fabiana, agora conta pra gente, qual tem sido a reação das famílias de pessoas autistas que vêm assistindo a peça?
2: Então, Luana, isso é a melhor parte para nós, né? Depois de muito trabalho, estudo, dedicação para produzir, né, o espetáculo, quando ele vai para público e você encontra com as famílias, né, e percebe que aquilo que você pensou, sonhou e direcionou pro espetáculo está acontecendo ali, né? E aí você vê as famílias chegando, conversando, falando, né, principalmente jovens e adultos que acabam tendo um olhar mais próximo daquilo e vem para nós e fala assim, a gente tá se vendo aí no personagem que você colocou, e pais e famílias conversando com a gente. No nosso Instagram tem muito depoimento de famílias que foram assistir, principalmente na estreia, e aí tiveram esse contato e vieram com esse feedback. Nós tivemos recentemente também no Rio de Janeiro para uma plateia de professores e esses professores, eles vieram no final e dizer, e você perceber que isso pode ser multiplicado, que algo ficou ali dentro que vai ser multiplicado em sala de aula e que vai ser usado alguma coisa daquilo que a gente colocou, é muito gratificante e a gente está tendo um feedback muito positivo com a peça.
1: Que demais. É simplesmente ver ali o retorno ao vivo, no final de cada espetáculo, é realmente muito gratificante. Agora, a intérprete de Libras participa da dramaturgia. Como surgiu essa proposta de acessibilidade, principalmente de integrar a cena?
2: Então, né, desde 2014 a gente começou a trabalhar com surdos, né, e a gente foi percebendo que a intérprete de Libras, né, ela tem um formato, um posicionamento quando se está falando em interpretação que muitas vezes não alcança o olhar do surdo para toda a peça, né, para todos os detalhes que são colocados dentro do teatro, porque fica ali no canto, tem que dividir a atenção um pouquinho porque está sendo interpretado, porque está sendo visto, e aí você colocar o intérprete de Libras em cena, você acaba direcionando o olhar da pessoa surda para o todo, né, para toda a construção. E a gente vem desenvolvendo isso. Eu tenho chamado de personagem Libras, né? Então toda a dramaturgia que é escrita, inclusive nos espetáculos que a gente já fez anteriormente, a gente está refazendo uma leitura para inserir esse personagem Libras, que dá, que costura, que nem sempre está traduzindo literalmente aquilo que está sendo falado, mas está direcionando o público surdo para o conhecimento todo da obra que está sendo exposta ali para eles. E é legal porque a gente também está tendo um feedback muito positivo da comunidade surda, né, que está se emocionando, que está falando, que está comentando nas suas redes sociais sobre essa personagem Libras inserido dentro do espetáculo.
1: É representatividade se mostrando forte a cada novo capítulo da dramaturgia, muito bom, viu? E recentemente a equipe participou de um encontro promovido pela metodologia CDRA. Como foi essa experiência e quais aprendizados ela trouxe?
2: Então, esse encontro foi em Saquarema, como eu falei, né, com essa plateia de professores que trouxeram um feedback e não só isso, a possibilidade da multiplicação, mas o interessante foi quando eu pesquisei sobre o autismo, né, e aí eu fui cair na metodologia ABA, né, que os próprios pesquisadores da metodologia ABA, naquele momento, e nós não estamos falando de muito tempo não, parece que até é muito tarde, mas não, foi o ano passado mesmo, né, naquele momento já enxergava que precisava de muito mais, né, que era limitado, que 3 níveis ainda é limitado, que tem muitas coisas ainda que precisavam e podiam ser transformadas e melhoradas, e aí quando a gente depara com a metodologia CDR, você já vê que já é um passo disso, né? Que já é uma forma diferente da ABA, mas que complementa e que também trabalha a parte de inclusão e o conhecimento, que é importante, né? Gerar, produzir conhecimento sobre o autismo.
1: Com certeza, Fabiano. E na sua avaliação, qual é o papel central assim, do teatro na promoção da inclusão e da representatividade?
2: Teatro em si é uma arte já de vanguarda, né, Luana? Ele, por muitos anos, você observa ele na história mobilizando massas, né? Em cima de um tema, em cima de uma ideologia, em muitas outras coisas, né, que você percebe. Então, você já entende que o teatro, ele é uma arte que promove isso, né? Vamos dizer que, dentre todas as artes, ali se colocar num sismógrafo, o teatro é o que está mais forte para isso. E aí você inclui isso dentro de uma ferramenta tão eficaz e poderosa dentro da sociedade, é o que motiva, né? E o que engrandece você trabalhar assuntos como esse.
1: Agora, qual a mensagem que você gostaria que cada espectador levasse para casa após assistir O Mundo de Gael?
2: Luana, aí eu vou fazer um convite, né? Pode ser? Né?
1: Com certeza.
2: A mensagem tem que ir lá e viver. Essa é a mensagem que eu quero deixar. Não é vivência. O teatro é vida, né? O teatro é vivência. Então, e todo mundo que vai assistir o teatro, talvez cada um saia com uma mensagem diferente, né? É o olhar, é o treinar o olhar, é o viver, é o dar chance para esse momento. E eu tenho certeza que não vão ser uma mensagem ou um foco, vão ser muitos, né? Porque cada um vai levar para si um pouquinho da peça.
1: Então abrimos espaço para você divulgar as redes de contato e principalmente onde está o espetáculo, como os nossos ouvintes podem acompanhar e de fato assistir esse espetáculo.
2: Bom, as nossas redes sociais é @ciaalvo, tudo junto, né? Companhia Alvo. E o site www.ciaalvo.com.br, que é onde tem não só as informações do Gael, mas também das outras peças do trabalho da companhia. E pelo Instagram, né? Hoje nós estamos lançando dentro do nosso processo, que é o Caravanas, que é uma comunidade que vai receber as nossas peças. Então, fica ligado lá no site da Cialvo, que logo mais vem a caravana da Cialvo para estrear aí essa comunidade e tudo isso pontuando pelo Instagram. Então, se conecta com a gente no Instagram, @Cialvo.
1: Hoje conhecemos melhor o espetáculo O Mundo de Gael e refletimos sobre a importância da inclusão, da representatividade e do acolhimento. Agradeço a você que nos acompanhou até aqui, ao técnico Pedro Campos, que esteve na mesa de som, e, é claro, ao nosso convidado Fabiano Moreira, que é diretor da Cialvo. Muito obrigada pela sua participação, Fabiano.
2: Eu que agradeço, Luana. Um abraço a todos.
1: Muito obrigada. Até o próximo programa Especiais.
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0: Aqui são 9h37, meu caro Dinho Oliveira, o que você preparou pra gente depois dessa entrevista legal, né? Sobre esse espetáculo que fala sobre inclusão e autismo e que a gente acompanhou aí, é feito pela Luana França. E seguindo então com o nosso Noite RTM, o que vem na sequência, meu jovem?
1: Meu jovem, o que vem na sequência, na frequência.
0: Na frequência.
1: Na frequência e na sequência. Olha só, eu não conhecia essa cantora, Evelyn Soueiro. Você conhecia, Olivares?
0: Ah, sim. Ela é a esposa do como que é o nome dele? Do Soueiro, que é o da Adai, o pastor da Adai. Né? E a esposa, aliás, os dois cantam muito, viu? Eu tive a oportunidade de conhecê-los logo assim que eles eram recém-casados. Ele morava lá no Alto do Ipiranga e ele já tocava piano e cantava muito. Rodrigo Soueiro tocava muito, era a esposa
1: sim,
0: dele.
1: Agora sim.
0: É, meu amigo. E o casal ali, fera demais, viu?
1: É, então, você falou agora, me veio, eu gosto muito das músicas deles, eu conheci inclusive aqui na RTM, viu, Olivares?
0: Isso, muito bem, é verdade, exatamente.
1: Muito bem lembrado, casal, já pensou? Casal canta muito, hein?
0: Você vai... demais, viu?
1: eu já fico pensando aqui, né? Vamos chamar o Rodrigo Soueiro, que aí junto vem a cantora Evelyn Soueiro. Ah, que legal, sabe que é? Né? Cachê duplo.
0: É, com certeza, né?
1: É, meu amigo. Eles cantam juntos ou separados? Ou juntos e separados? Separados e juntos. É, legal também.
0: Exatamente.
1: Uma banda só? É. Sabe que um faz um show num lugar, o outro em outro?
0: É. Se for preciso, sim.
1: Gostaria de entrevistá-los. Eu tenho muitas perguntas a respeito disso. Então, Olivares, agora que você falou, faz sentido. Eu tava fazendo uma pré-escuta, né? Sempre dá uma ouvida aqui. Ah, será que esta música combina com o momento agora e tal? Uma mais agitada, mais lenta. Então, eu separei aqui a música Criados para Adorar. Então, vamos ouvir na voz de Evelyn Soueiro, que descobri agora que é a esposa do Rodrigo Soueiro. Vamos
0: ver. Na verdade, eu fiquei na dúvida aqui, viu? Eu fui fazer uma busca aqui. Ela é irmã do Rodrigo, ela é irmã, a Evelyn. Então... Ela é irmã do Rodrigo, ela é casada com Yuri Mota, e a esposa do Rodrigo é a Tati Soueiro. A Evelyn é irmã. Então é isso aí.
1: Tá vendo? Ai,
0: agora bem. Deixamos já tá tudo feito. Certinho respondido aqui, né? Pra gente não levar a informação errada, não. Não é a Evelyn. Exatamente. É mais claro.
1: Porque
0: né?
1: Feito o desclame.
0: Tatiana, exatamente. Eu conheci a Tati com o Rodrigo logo assim que eles casaram, viu? Não, porque eu já trabalhava em emissora evangélica, né?
1: Uhum.
0: E eu tive a oportunidade de conhecê-los. E você sabe que lá no comecinho dos anos 2000, 2002 mais ou menos, eu montei uma assessoria de imprensa para cantores gospel, né? Da música gospel. E uma das pessoas que eu conversei que estava no comecinho da carreira foi o Rodrigo Soueiro. E ele estava lá com a esposa e agora eu achei que era a Evelyn. Na verdade era a Tati, a Evelyn é a irmã do Rodrigo. É isso.
1: Bacana você tá falando isso aí. Eu lembro que eu também tinha. Você lembra que ela tinha uma revista gospel que tinha nome de todos os cantores?
0: Sim.
1: Gospel e bandas. Ah, eu ficava ligando pra eles pedindo. Ah, tudo bem? Quer mandar um CDzinho aqui pra rádio pra gente conhecer seu trabalho, divulgar e tal? Quem sabe marcar
0: assim,
1: uma entrevista?
0: Né?
1: Ligava ou a pessoa ficava assim, não, vou te mandar alguns CDs aí pra sortear. Então vamos marcar uma entrevista e tal, bem bacana.
0: Legal. Era bem legal, bons tempos.
1: É verdade, foi assim que eu conheci a cantora Ximena Bessa, lá da Renascer, lembra?
0: Sim, claro que eu lembro, cantava muito.
1: Ficamos muito amigos, né? A Ximena, toquei com ela, depois a minha banda, foi muito legal. Então, vamos ouvir aqui, né? Do nosso dica aqui, vamos pôr essa dica aqui na conta do Olivares. Foi endossado, então se havia dúvidas, não tem mais. Com o nosso dica do nosso sabor, como é que você falou? Como é que é o nome da...

0: assessor de imprensa.
1: Sabor assessor de imprensa. Sabor não, porque já foi, né?
0: Mas vamos ver. Essa é verdade. É.
1: Para dar aquele gostinho de revista RPM.
0: Vamos lá.

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1: Muito bem, faltando 12 minutos agora para as 10 da noite, reta final do nosso Noite RTM desta terça-feira, e vamos tratar de um assunto muito importante, hein? Vamos falar agora sobre finanças com o Paulo de Tarso, que traz para todos nós Finanças em Ação.

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1: Olá, meu amigo e minha amiga. Tudo bem com você? Estamos com mais um programa apresentando princípios poderosos da Palavra de Deus para transformar sua vida financeira. E hoje a gente vai começar os estudos financeiros aqui no livro de Deuteronômio. Mas que nome difícil, não? Mas o mais importante é que este nome, Deuteronômio, significa repetição da lei. É isso mesmo, repetição da lei. Simples assim. Aqui nós vamos ver Moisés repetindo a lei. Isso me faz lembrar uma coisa muito importante para a nossa vida financeira. O fato de que nós precisamos repetir os princípios. É. Precisamos ser lembrados novamente das verdades espirituais de que devem nortear a nossa vida financeira. Isso deve ser feito porque às vezes a gente esquece. Exatamente. Isso é muito comum. A gente se esquece. Precisamos ser lembrados novamente. Para quê? Para que a gente possa praticar. Só saber, só o conhecimento intelectual não é suficiente. Mas o que acontece? O tempo passa e a gente esquece. Do que a gente esquece? Esquece que o dinheiro não nos pertence. Você esqueceu? Então eu vou repetir.
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1: Primeiro, o dinheiro não pertence a você. Você é apenas um administrador de tudo que pertence a Deus. Sim, apenas um administrador e não proprietário. Aqui no capítulo 1 de Deuteronômio, Moisés deu ordens para que o povo partisse. Ele disse assim: vocês já ficaram bastante tempo nessa montanha. Levantem acampamento e avancem para a terra dos amorreus. Era hora de conquistar novos territórios. Era hora de sair para novas conquistas. Você quer fazer novas conquistas em sua vida financeira? Então vamos repetir os princípios. Vamos renová-los em sua mente. Pois os princípios não mudam. Eles permanecem verdadeiros independentemente do local onde você esteja, do momento em que você esteja vivendo. Os princípios são poderosos, pois estão pautados na palavra de Deus. Nesse primeiro capítulo, Moisés também lembrou aos israelitas a necessidade de contar com pessoas sábias e experientes para ajudá-lo na tarefa de conduzir o povo. Ele disse assim: escolham homens sábios, criteriosos e experientes de cada uma de suas tribos, e eu os colocarei como chefes de vocês. Está lá em Deuteronômio 1:13. Então eu preciso lembrar isso mais uma vez para você. Procure sempre pessoas de caráter, piedosas e que possam dar conselhos financeiros importantes. Lembrar a você os princípios pilares da economia de Deus. Isso mesmo, relembrar, recordar, repassar, repetir. Repetir sempre. E a segunda coisa que eu quero falar: você vai prestar contas a Deus. Este é mais um princípio fundamental que precisamos repetir sempre. Cada decisão tem uma consequência. Lembra da parábola dos talentos que vimos lá nos Evangelhos? Dê uma olhada lá em Mateus 25, de 14 a 30. Ali ficou muito claro que cada um de nós vamos prestar contas a Deus pela nossa boa ou má administração.
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1: Então vamos lá. Que lições você poderia tirar a partir desta introdução ao Deuteronômio? Entenda agora mesmo que precisamos repetir. O Deuteronômio é a repetição da lei. Você esquece. Então você precisa ouvir novamente os princípios bíblicos que devem nortear a sua vida financeira. Comece agora mesmo a rever os princípios de ganhar, doar, poupar, livrar-se de dívidas e gastar com sabedoria. Ter integridade e buscar conselhos na palavra de Deus, em oração e com pessoas piedosas e competentes. E olha, obrigado por estar comigo mais uma vez no programa Finanças em Ação, princípios poderosos da Palavra de Deus para transformar sua vida financeira. Um grande abraço do seu amigo Paulo de Tarso E nos falamos no próximo programa.
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0: Olha, nós começamos esta hora orando pelas mulheres, nós vamos fechar esta hora orando pelos homens. Nosso Ministério de Homens, os Chamados à Vitória, nos propõe esse momento, então se você puder, junte-se a nós, faremos uma oração intercessória em favor dos homens de todo mundo. Oremos.
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2: Hoje é 16 de junho. O tema de hoje é Ensinando-os. Ensinando-os a obedecer a tudo o que eu lhes ordenei. Mateus 28:20. Assuntos sexuais dificilmente têm sido discutidos em casa e ignorados na igreja. Muitos homens imitarão o mundo e são vítimas da luxúria. 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

assim chegamos ao final da edição de hoje do nosso Noite RTM, agradecendo a você pela audiência, pelo carinho, por estar conosco, né, por nos abençoar, acompanhando e prestigiando o nosso Noite RTM desta terça-feira. E olha, convidamos você a permanecer com a gente. O Marcos Olivares vai seguir com você. O Di Oliveira vai seguir também. E depois do intervalo, nós vamos direto para a edição de hoje do Revista RTM, para a gente fechar a terça-feira muito bem informados com as principais notícias do Brasil, do mundo, destaques esportivos. Então fica por aí, o intervalo é rápido e na volta, direto para a edição de hoje do Revista RTM.

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0: Muito bem, boa noite para você que acompanha a programação da RTM Brasil. Está no ar mais uma edição do nosso Revista RTM. A partir de agora até às 11 horas da noite, se Deus quiser, com resumo de notícias nacionais, internacionais, destaques esportivos. Copa do Mundo está rolando, tem jogo rolando nesse momento. Durante a noite, RTM teve jogo da Noruega, a Argentina tá em campo. Ah, meu amigo, a França jogou hoje. A gente vai falar sobre isso daqui a pouquinho, quando falarmos de esportes. Além disso, tem as notícias do mundo do agronegócio. Tem o pastor Janos, que vai nos trazer uma mensagem mais do que especial e reflexiva para todos nós. Né? Uma mensagem para hoje. E tem a sua participação, sempre muito importante, é claro. Olha, tá sem assunto, manda um alô, um olá, boa noite. O importante é você participar, interagir e marcar a tua presença com a gente aqui, tá bom? Coloca a sua cidade, seu estado, pra gente saber até onde tá chegando o som da RTM Brasil. Você que está em todas as partes do Brasil, você que está no exterior também, né? Participa e se identifica, coloca aí o local onde você está, para que a gente possa saber até onde está chegando o som da RTM Brasil, tá certo? Então, é isso, olha, participa com a gente nessa noite de terça-feira, dia 16 de junho de 2026, comigo, Marcos Olivares, aqui no estúdio E da RTM, e com ele, Dinho Oliveira, que está no estúdio C da RTM Brasil, em São Paulo, capital, na Central de Operações da RTM Brasil, na nossa sede, onde temos todo o nosso aparato tecnológico, e tá ali, ó, ele tá de olho em tudo e também apresentando comigo esta edição do Revista RTM, meu caro Dinho Oliveira. Boa noite, meu jovem, seja bem-vindo a este programa. Ah, quanto tempo que a gente não conversava, quanto tempo que eu não te via. Como é que o senhor está? Tudo bem?
1: Olá, Olivares, está tudo bem? Tudo joinha. Ah, meu amigo, feliz da vida, né? Por estarmos começando aqui mais uma edição do Revista, né? Edição inédita, né? Primeira vez que a gente apresenta o Revista RTM, viu, Olivares? Neste ano, no dia 16 de junho.
0: É verdade. É verdade.
1: Vez. Então, primeira alegria, vez. Muita alegria por isso. Muito bom vê-lo também, muito bom ouvinte querido, estar com você aqui. E para você que chegou agora, receba o meu boa noite. Para você que estava acompanhando a programação desde o noite RTM, seja muito, receba o meu boa noite também, viu, Olivares? No mais, como é que você está aí? Hoje estou feliz demais, hein? Estou muito feliz e só alegria, viu? Cheguei rapidinho aqui, fui lá no...
0: É mesmo, é?
1: Dedé.
0: Hoje, opa, pediu... como é que tá o seu Dedé?
1: O seu Dedé não estava lá hoje, mas tem o Lima.
0: É mesmo,
1: o Lima. É? O Lima é um rapaz que trabalha lá e já conhece Dinho Oliveira. E o Lima, eu digo que ele é um enviado de Deus na Terra. Já falei isso pra ele, viu, Olivares? Eu agradeço
0: a Deus pela vida.
1: Porque ele, não sei, ele conhece os gostos de Dinho Oliveira. E ele preparou hoje um lanche. Tava com fome, não tinha almoçado. Falei, Lima, hoje eu não vou escolher. Vou deixar você escolher. Tô com fome, não almocei. O que você me sugere? Quer jantar? Não, não quero jantar, porque senão, né? Não, não vou jantar. Então tá bom, deixa que eu sei. Aí ele preparou, meu amigo, um lanche.
0: Mega lanche.
1: Carne de churrasco. É, e umas batatas, uns alfaces, uns negócios assim que eu vou falar. Nem nesses fast food você vê e come algo tão gostoso, viu, Olivares?
0: Maravilha, hein? Agora, olha, nesse momento aqui, nessa hora, eu tô propaganda. Com fome, já depois dessa aqui, viu? Ai, ai, ai,
1: quando você
0: ai,
1: vir
0: eu tô
1: aqui,
0: longe, viu? Senão eu passaria lá.
1: Próxima vez a gente
0: vamos
1: tem
0: lá.
1: Que ir lá, viu? Tem que ir lá.
0: Já está combinado, depois dessa excelente propaganda que você fez aí, deixou todos os nossos ouvintes com fome. Ah, mas que maravilha, então é isso, ah, que bom, né, que você tá bem, tá feliz, tá alimentado, né, encontrou com o Ricardo Santos, ah, que alegria.
1: Sim, ó, meu cabelo tá
0: bronzeado no seu cabelo.
1: Agora.
0: Mas aí depois...
1: Tem que começar agora a passar laque, lembra do laque?
0: É, lembro, a minha tia Albina passava, eu tinha uma tia que já não está mais entre nós, já está com o senhor, o nome dela era Albina, e a minha tia Albina, meu amigo, quando eu era criança... No comecinho dos anos 80, ela tinha um uma cabeleira maravilhosa e ela passava um laquê. Ah, meu amigo, aquele laquê da tia Albina
1: de olho,
0: ficou,
1: né?
0: Famoso, viu? Ficou famoso, uma coisa maravilhosa.
1: Você escutava aquele barulho que ela fazia?
0: Sim.
1: Isso aí, aquela fumaça,
0: cheirinho característico,
1: aquela leblina. Sim. Aquela leblina gigante, você fazia assim.
0: É.
1: Ixi. Mas ela...
0: Minha tia Albina ficava...
1: A minha avó, ela não tinha cabeleira assim, ela usava pra ficar tudo, ela amarrava um coque assim, sabe? Sabe as vozinhas do coque? Sim.
0: Essas são feras.
1: A minha avó era do coque, né? E quando via ela de cabelo solto, até demorava pra...
0: Era estranho, conhecer, né?
1: A minha avó era estranho, porque ela vivia aquele cabelinho bonitinho assim, e ela ia no culto das senhoras. É, meu amigo.
0: Esses olha, foram são bem,
1: mas
0: são meu
1: foram
0: amigo.
1: Muitos e muitos anos indo, né, assistir o culto das senhoras. A minha avó tava sempre lá.
0: De vez em quando. Isso é bênção demais, viu?
1: Muito legal.
0: Você sabe, né? Que quando a gente tem assim a vozinha, né, as senhoras da igreja, e aí elas vão nos deixando, o Senhor vai recolhendo elas, a gente fica órfão, sabia? Porque são mulheres de oração, né? Mesmo, são mulheres de oração, elas são ponta firme. E aí a gente fica sem essa força que elas têm, né? A gente fica sem essa base, porque elas são mulheres de oração mesmo, oração intercessória. Sim. Pela vida dos familiares, dos amigos, da igreja, dos pedidos que tem, elas estão ali firmes, né? Então quando
1: segunda,
0: a gente tem essas senhoras próximas de nós, que bênção que é. Quando a gente não tem mais, a gente se sente
1: muita
0: órfão.
1: Falta. Sim, sim. Era de segunda a sexta, 3 da tarde. Minha avó ia lá, culto das senhoras. Aí quando eu comprei um carro, falei, vó, hoje vou te levar até a igreja. Lá foi a primeira vez.
0: Já chegou orando, né?
1: Na segunda vez, ela falou assim, não, vou caminhando, é melhor.
0: Por que falei, será, né?
1: Por quê?
0: Só porque eu não quero orar antes.
1: Tinha cheiro de fumaça, saía com cheiro de óleo queimado. Ela que saía
0: toda cheirosa. Pensei que você não dirigia direito.
1: Já contei a história desse carro pra você, meu primeiro carro.
0: É verdade, é verdade.
1: Tinha o pessoal da minha banda, né? E aí, vou contar essas histórias pros ouvintes. Ah, meu amigo, quando a gente ia pra igreja, Redinho, passa aqui, pega a gente. Pegava todo mundo, ia pra lá, né? Depois da volta vinha todo mundo, o pessoal da banda, todo mundo, os amigos, cabia tanta gente naquele carro, meu amigo. Que a gente ia e voltava, mas quando tinha alguma ocasião especial, que eles iam assim, aqueles, né?
0: Arrumados.
1: Os trinques. Mais arrumados do que o normal. E aí eu ligava, e aí, posso passar aí? Não. Não, ligavam antes. Ó, não preciso passar aqui não. Ué? Que coisa? Não. Depois eu te explico.
0: Porque hoje a gente não quer chegar como se fosse o culto do mecânico.
1: Aí eu. E pra vir, tava todo mundo rovo.
0: Esquece de mim, não, hein? Pra voltar queria, né? Só não queria pra ir, tá certo. É, eu faria a mesma coisa. Eu já vi os nossos ouvintes, as nossas ouvintes, que em algum momento das suas vidas usaram laque, ou que usam até hoje, né? Hoje não chama mais laque, chama fixador, mas é a mesma coisa, né? E os nossos ouvintes, que também já tiveram o seu primeiro carro, passavam fins de semana desmontando e montando peças. Ah, meu amigo, que maravilha. Convide os nossos ouvintes a participarem conosco desta resenha e também da programação do Revista RTM.
1: É verdade, olha só, muito bem lembrado, né? Ouvinte querido, você que tá aí, né? Que já deu carona pro amigo, ou que já pegou carona com um amigo, de carro ou de moto, né? Pra ir na igreja. E que às vezes, porventura, você também falava pro amigo, não, hoje eu não vou com você, não. Porque hoje você era solteiro ou era solteira, né? Precisava chegar limpinho, não, né? Nem chegava. Precisava
0: chegar
1: cheirosinho, né? Na igreja, né? E aí, me fala aí, me conta aí, envia sua mensagem, mas quer falar de outro assunto? Qualquer assunto, um oi, como diz Olivares, né? Um olá, um boa noite, quer mandar abraço pra quem você quiser. Quer comentar a respeito das notícias? Ah, mas a notícia de hoje não foi muito agradável. Mas toque firme. É, pode enviar. Será muito bem-vindo essa mensagem. Mas para isso você precisa, antes de tudo, ter um smartphone, computador com internet, um tablet e anotar o nosso WhatsApp. Por isso eu estou fazendo essa resenha toda, viu? Anote aí o nosso WhatsApp. Para quem está no exterior, já sabe. Se não sabe, vou lembrar a você. Código 55 é o nosso código internacional antes do WhatsApp. Dito isso, seguimos então para o número 11 974 1 8 1 4 5 6. Que nem aquele lá que foi embora, o meia foi.
0: Exatamente. Foi na névoa.
1: Foi na névoa. Quem conhecia ela aqui tá sentindo o cheiro que nem eu tô agora aqui.
0: Memória olfativa.
1: Olfativa, isso é engraçado, né? A memória da gente.
0: É muito legal, né, cara?
1: Muito legal. 11 974 1 8 1 4 5 6. Não esqueça de falar o seu nome, a cidade e o estado de onde nos ouve, né, Olivares?
0: E quem está no exatamente, exterior, quem está no exterior da mesma forma, né, o mesmo WhatsApp, você coloca o nome do seu país, da sua cidade, de Oliveira vai falar o nome da sua cidade, independente se for fácil ou difícil, pode mandar pra gente, sem medo de ser feliz. 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Dito isso, meu caro Dinho Oliveira, vamos atualizar aqui as principais notícias do Brasil e do mundo para o ouvinte do Revista RTM. Temos informações atualizadas?
1: Antes de sentar para ouvir os destaques nacionais e internacionais,
0: sobe o som.
1: A primeira turma do Supremo Tribunal Federal condenou hoje o deputado cassado Eduardo Bolsonaro por tentativa de interferir no julgamento do pai, o ex-presidente Jair Bolsonaro, na trama golpista. Eduardo Bolsonaro foi condenado a 4 anos e 2 meses de prisão. Também ficará inelegível por 12 anos, sem poder ser eleito até 2038. Além disso, Eduardo precisará pagar uma multa de R$162 mil. O ministro Alexandre de Moraes votou pela condenação e foi acompanhado pelos ministros Cristiano Zanin, Carmen Lúcia e Flávio Dino, que é o presidente da primeira turma. Moraes entendeu que há elementos que comprovam que Eduardo Bolsonaro praticou crime de coação no curso do processo, como acusou a Procuradoria-Geral da República. Eduardo Bolsonaro é acusado de promover junto ao governo Donald Trump, viu, Olivares, dos Estados Unidos, ações para criar um clima de instabilidade e temor, ameaçando e projetando retaliações estrangeiras contra ministros do STF e o Brasil. Será que o Trump também vai ser condenado, Olivares?
0: Ah, olha, eu volto a dizer, já falei isso do Flávio Bolsonaro quando ele foi lá nos Estados Unidos e no dia seguinte teve lá o tarifaço do Brasil, né? Se eles têm tanto poder, família, o Eduardo, o Flávio, tem tanto poder assim que eles fazem a Casa Branca de bibelô.
1: É ferramenta.
0: Sua ferramenta de trabalho. É, né? Fazem de gato e sapato, como dizem por aí. Fazem o que querem. Mas que poder de personagem. Olha, a gente precisa de alguém assim. Porque aí o Brasil, meu amigo, em 4 anos vai estar
1: em primeiro mundo. Porque precisa pedir lá, né?
0: Não é? Olha, parabéns aí àqueles que entendem, né, que tanto o Flávio como o Eduardo, principalmente o Eduardo Bolsonaro, tem essa força toda junto à Casa Branca.
1: Influência.
0: E que o Brasil está muito bem, obrigado. Nós estamos muito bem de políticos, nós estamos muito bem de diplomacia, nós estamos muito bem de comércio exterior, nós estamos muito bem com a nossa segurança. Os nossos ministros estão ali seguindo a letra fria da lei, né? Então não havia motivos para os Estados Unidos fazerem nenhum tipo de retaliação, nenhum tipo de tarifaço, nada contra os ministros, né? Ou algo contra o nosso país, né? Tarifas contra o nosso país. Não tinha motivos.
1: Nenhuma crítica ao governo americano, nenhuma
0: crítica,
1: provocação.
0: Nada, nada. O Brasil não está longe da política americana, o Brasil não está unido com o Irã, o Brasil não está unido com a Rússia, né? O Brasil não está unido com esses países todo Oriente, com a China, não, né? O Brasil está lá, amigão dos Estados Unidos, né? Parceiro, parceiro. Então, a única pessoa que está destoando disso é o Eduardo Bolsonaro. Mas ele tem tanto poder que bastou uma conversa com o Donald Trump, e o Donald Trump não é mais amigo do Brasil. Mudou mais o dedinho.
1: Será que ele mandou taxar os outros países também, Alivares?
0: Imagina, só o Brasil. Não existe um tarifaço global.
1: Será que ele falou assim, na China vai ser uma taxa maior, que ele não gosta da China, né?
0: Só no Brasil, imagina. Nenhum outro país, né? Você ouviu falar que o tarifaço foi global? Né? O Brasil não está ótimo na sua política externa, na sua diplomacia, na sua parceria com os Estados Unidos? Por que que os Estados Unidos fez o que fez com o Brasil? Só por causa do Eduardo Bolsonaro. É, meu amigo. Então é de se pensar, hein? Com essa força toda, pode trazer coisas boas pro nosso país, hein?
1: Milei é amigo do Trump, né?
0: Milei não como nós. Nós somos mais. O único problema nosso chama-se Eduardo Bolsonaro. O resto tá tudo certo. Viu? É isso. É, meu amigo. E olha, você falou aí dessa condenação, né? Que é, a princípio, viu? É em regime semiaberto. Vai trabalhar no Congresso ou fazer a militância dele e à noite vai pro xadrez. Mas como ele tá nos Estados Unidos, né? Então, aí vai ter que pedir pro Trump pra mandar ele de volta aqui pro nosso país, né? Precisa ver se o Trump vai atender esse pedido do Alexandre de Moraes. Enfim, olha só, em resposta à condenação, o deputado federal cassado Eduardo Bolsonaro disse hoje em nota que qualquer sentença sem respeito ao devido processo legal é nula. Para ele, o julgamento é sem pé nem cabeça e tem apenas um objetivo, tirá-lo das eleições deste ano. Lembrando que a primeira turma do Supremo Tribunal Federal condenou o ex-deputado por tentativa de interferir no julgamento do papai, o ex-presidente Jair Bolsonaro, na trama golpista. Já falamos bastante sobre isso. Segue, meu jovem.
1: Olivares, vamos falar de algo mais leve agora, viu?
0: Ou que torna a vida mais leve, né?
1: ou que possa deixar a vida mais leve para algumas pessoas, pelo menos. Porque se eu tomar... vai ficar leve aí, vai, é perigoso. E arrasta pra cima, o vento leva. Oh, olha só, Olivares, a caneta emagrecedora brasileira, Made in Brasil. Lembra que a gente gostava, sim, né? Made in Brasil.
0: E era com
1: meu amigo, já está nas farmácias, viu, Olivares? A caneta de semaglutida feita pela EMS chegou às farmácias brasileiras nesta semana, viu? O medicamento é o primeiro brasileiro, né? É o primeiro brasileiro aprovado depois da queda da patente da substância, né? De acordo com a empresa, o preço inicial, isso dá medo, hein? Que não fala assim, preço inicial é porque não vai ser esse preço. É de R$452, viu, Olivares? Então corre lá. Não sei se vai estar nesse preço, porque é inicial. A semaglutida. Semaglutida é uma substância que imita um hormônio produzido naturalmente pelo intestino após as refeições, viu? Esse hormônio estimula a liberação de insulina, reduz a produção de glicose pelo fígado e retarda o esvaziamento do estômago, viu? Mecanismos que juntos ajudam a controlar o nível de açúcar no sangue. A distribuição da caneta Ozivy, né? Depois você me fala se é isso mesmo, é Ozivy?
2: Também não sei, acho que é Ozivy ou Ozivy, alguma coisa assim.
1: Ozivy, né? Começou pelas capitais nesta segunda-feira e deve alcançar a cobertura nacional até julho, viu, Olivares?
2: Então você que está nos ouvindo aí, mora no interior, né, fora das capitais, tá esperando a caneta, vai esperar mais um pouquinho, vai chegar em julho aí, mas já está sendo distribuída nas capitais, né? Então torne a sua vida mais leve com uma caneta emagrecedora, sem ter que fazer exercícios físicos.
1: Isso.
2: Não sei se é, se é bom, né, para a saúde ou não. Não sei, também não irei saber.
1: Então, eu conheço uma pessoa bem próxima, Olivares, que tinha um problema mesmo de obesidade ali e tal, né? E começou a tomar, Olivares. Aí, você sabe que você convive assim, né? Com a pessoa, você vê sempre. Assim, vê, não todo dia, mas, né? Aí, a cada 2 dias, você vê a pessoa. Rapaz, negócio funciona, hein? A pessoa emagreceu de um jeito. E olha, que tá, a gente tá ali acompanhando, ó. A cada 2 dias você vê a pessoa, a cada 3 dias, 1 dia. E você que tá ali vendo já, você para pra pensar e fala, rapaz, o negócio funciona mesmo, hein? Então.
2: Interessante.
1: Eu vi assim, nunca tinha visto assim de perto, né? Eu vi, eu fiquei impressionado, viu?
2: Pois é. Bom, seguindo aqui com os destaques agora internacionais, né? Partido Juntos por El Perú, do candidato Roberto Sanches, aquele candidato da esquerda, diz que não vai respeitar o resultado final das eleições presidenciais. Sabe por quê? Por falta de transparência, segundo ele. Com 99% das urnas apuradas, Sanches está atrás na contagem de votos contra sua adversária, Keiko Fujimori, por uma diferença de cerca de 35 mil votos. Ele estava na frente, aí ela passou ele de novo. Ela estava na frente e ele passou. Chegou a ter 3 mil votos de diferença. Aí foi diminuindo e ela passou de novo. Só que agora, falta menos de 1% das urnas, ela está com 35 mil votos na frente dele. Então ele já veio com essa conversa de que não vai aceitar o resultado das urnas. O órgão eleitoral do país ainda não declarou um vencedor oficialmente. Mesmo assim, a sigla convocou uma manifestação em Lima para a próxima quarta-feira e planeja outros atos ao longo da semana. Para justificar o protesto, o Juntos por El Perú afirmou à imprensa do país que o voto dos cidadãos foi deslegitimado, que não respeitaria o resultado oficial, porque acredita que ele não reflete a vontade popular com absoluta transparência. A galera da esquerda é assim, né? Tem pavor à democracia, né? Gostam de impor as suas verdades, os seus conceitos. Tudo que não é o que eles querem tem que ser desprezado, tem que ser desvalorizado, tem que ser diminuído, tem que ser desrespeitado. Então a metade da população que votou neles, segundo eles, está sendo desrespeitada. E a outra metade que votou na outra candidata? Essa não conta. São burros. Votaram na outra? Como assim? Só conta a minha gente. Isso é em todo lugar. Aqui não é diferente. A gente vê então, as discussões nas redes sociais, né? As verdades querem ser impostas, a agenda woke, as pessoas que querem obrigar a outra pessoa a aceitar aquilo que eles querem, se não for daquele jeito. E aparecem com tantas coisas absurdas, né? Outro dia teve uma pessoa que falou assim, ai, por que que quando eu vou fazer uma compra, a pessoa pergunta, é no crédito? Ah, só porque eu sou negra? Ah, então eu não posso comprar em dinheiro? Isso é racismo. Então, assim, essas coisas absurdas, né? Só que é assim, né? Ela não pensou que para você ter um cartão de crédito, você tem que ter pelo menos uma renda, você tem que ter a aprovação do cartão, né? Não é só assim, ah, eu tenho cartão de crédito porque eu não tenho dinheiro. Se eu não tiver dinheiro, você não tem cartão de crédito não, minha amiga. Né? Então, se você tá comprando crédito, a pessoa... Aí eu posso interpretar assim, se ela tá perguntando para você se você vai pagar no crédito, porque ela acredita que você tem cartão de crédito, que você tem o perfil de uma pessoa que tem dinheiro, que organiza suas contas, seus gastos no cartão de crédito, e uma vez por mês, no dia do vencimento, faz um pagamento só, né? Mas você está vendo ao contrário, você vê do jeito que você quer, e aí vira verdade absoluta. É o que está acontecendo no Peru, que não é diferente de nenhum outro lugar, viu, Odinho?
1: Olivares, eu já vi em outro país que ele está convocando aqui uma manifestação, não está reconhecendo, tá... Eu já vi em outro país que pessoas fizeram muito menos e foram condenadas e julgadas há muitos anos, hein?
2: Exatamente. Mas essa manifestação que eles estão fazendo é do bem. Essa pode, tá? Se fosse da outra candidata, não ia poder, não. Mas da deles pode.
1: E será que o nosso governo deve estar apoiando também, né? Esse não reconhecimento também, né? Bom, temos mais destaques, viu, Olivares? Vamos trazer aqui uma outra novelinha, né, internacional aí de geopolítica, viu, Olivares? Olha só, nós comentamos aqui do possível acordo, né, entre Irã e Estados Unidos. Ih, meu amigo, eu acho que agora esse acordo sai mesmo, hein? Porque, meu amigo, ó, quando recebem dinheiro aí o assunto fica melhor.
2: Claro.
1: Fica melhor pra gente decidir. Olha só, um fundo privado de 300 bilhões de dólares, concebido para impulsionar investimentos no Irã, tá previsto no acordo entre Estados Unidos e Irã, viu? E mais da metade desse valor já foi comprometida. A informação foi divulgada hoje por agências de notícias internacionais. Segundo as fontes, o plano ainda não foi anunciado oficialmente, mas o fundo foi desenhado para dar a ambas as partes um incentivo econômico para concluir um acordo definitivo, viu, Olivares? Washington e Teherã se preparam para assinar o entendimento na sexta-feira, viu, Olivares?
2: Agora, é aquela coisa, dinheiro resolve tudo, né? Os Estados Unidos injetam dinheiro dentro do Irã, dentro daquilo que interessa para ele, né? Então vai injetar o dinheiro para determinados tipos de indústria. Vai monitorar também, né? Para desenvolver mais esse tipo de indústria, o que beneficia o Irã e ao mesmo tempo beneficia ele. Então é isso. Aí sim, agora chegamos no acordo. Olha que beleza. Estando bom para ambas as partes, né?
1: É isso. Tinha que chamar o Celso Russomano para fazer essa meditação.
2: Não é? Ah, ele ia fazer uma matéria bonita lá, viu? Enfim. Olha, e só para a gente fechar aqui os destaques internacionais, um artista russo crítico do presidente Vladimir Putin foi morto a tiros a queima-roupa em um estacionamento na cidade de Biala Podlaska, mas não é no território russo não, foi no leste da Polônia. Foram disparados 5 tiros contra a vítima, sendo um na cabeça, segundo o porta-voz do Ministério Público do Distrito de Lublin. 2 cidadãos belarussos, antiga Bielorrússia, né? Agora é Belarus. 2 cidadãos belarussos suspeitos de ter ligação com o caso foram presos nas proximidades do

0: teve aquela pausa na guerra, para a Rússia comemorar lá o dia da vitória na Segunda Guerra Mundial, ele, de lá da Polônia, ficou fazendo lives, né, entrando ao vivo para fazer protestos contra a Rússia, contra o Putin, contra o regime russo, contra a guerra na Ucrânia, um ativista, né? Eu não sei até que ponto vale a pena as pessoas dedicarem toda a sua energia a esse tipo de situação, né? Porque geralmente acaba mal.
1: Né? É mesmo,
0: e aí,
1: tem que ter um...
0: Ele gastou todas as suas forças, todas as suas energias, perdeu a sua vida e não, nada vai mudar. Né?
1: É, tem que
0: amanhã ninguém mais fala no nome dele, infelizmente.
1: A Bielorrússia são parceiros, né?
0: Desde a época da União Soviética, né?
1: Então.
0: Alguns países, por exemplo, a Polônia, a Ucrânia, se afastaram da Rússia no final da União Soviética. Outros seguiram parceiros. A Bielorrússia, que virou Belarus, é um desses países que se tornou um parceirão da Rússia, né? Então, que vem desde o regime soviético. Então, é provável que esses cidadãos, né, bielorrussos aí possam ter feito algo motivado por política.
1: É, não é bom negócio criticar a Rússia, não, viu?
0: Não mesmo.
1: Se você for russo, né? O negócio é perigoso. É arrasta pra cima, com certeza, como eu diria. É, meu amigo. É triste, mas é a realidade. Bom, sendo assim, então, vamos encerrando aqui o destaque das notícias nacionais e internacionais, com a redação e produção do nosso jornalista, diretor-chefe aqui, jornalista, sabor, especialista em caneta emagrecedora, Marcos Olivares.
0: De nada sobre esse tipo de caneta, essa que é a verdade. Vamos pro intervalo, na volta vamos falar de esportes. A Argentina tá em campo, hein? Será que o Messi já fez um gol, hein? Ah, vamos saber daqui a pouquinho.
1: Ah, quero saber.
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9: Bem, voltamos para falar de esportes aqui no nosso Revista RTM. Olha, nesse momento estão em campo Argentina e Argélia, 42 minutos do primeiro tempo. A Argentina está vencendo a Argélia por 1-0. Ah, o resultado está magrinho. O jogo não está tão fácil assim, não. Mas o gol foi bonito, hein? De fora da área, um tirombaço, um golaço dele, Lionel Messi. Começou muito bem, né? A Copa do Mundo desse ano já fazendo um belíssimo gol, viu? Então é o resultado desse momento, o jogo que está acontecendo agora na Copa do Mundo. E o Neymar, hein? Ah, o Neymar foi a grande novidade do treinamento do Brasil hoje. Nosso camisa 10 foi a campo pela primeira vez desde que a seleção se reuniu para a Copa do Mundo. Inicialmente ele estava de tênis, fez só exercícios físicos. Aí depois calçou a chuteira, chegou até a bater uma bolinha com a galera, mas ainda não participou de nenhuma atividade tática ao lado dos seus companheiros, dos demais jogadores da seleção brasileira, mas pelo menos foi a campo o Neymar hoje pela primeira vez, viu, meu caro Dinho Oliveira?
10: Pois é, que bacana, né? Ah, Neymar fica bom aí pra fazer igual o seu ex-companheiro de time, hein, Olivares? Você
9: pois
10: sabe
9: é,
10: de quem eu tô falando?
9: É. Esse que acabou de fazer um gol aí, né? Lionel Messi, o Mbappé, a gente vai falar dele daqui a pouquinho também, tá voando. Cristiano Ronaldo também tá voando, só o Neymar que tá, né, capenguinha. Ah, Neymar, dá um jeito aí, meu amigo.
10: Pois é, vamos falar do Mbappé, por outro lado, a vitória da França sobre o Senegal hoje, viu, Olivares? Tem dado o que falar, viu, tem reverberado aí intensamente na imprensa internacional. Isso porque o placar de 3-1 foi conquistado com dois gols de Kylian Mbappé. Meu amigo, três golzinhos que decidiu a partida para os franceses. Três gols é um sonho de todo brasileiro, viu, Olivares? Três.
9: Pois é.
10: Quem faz um não
9: numa
10: faz
9: só
10: em
9: partida.
10: Um. Quem faz dois é como se fosse
9: corre risco.
10: Então três, aí fecha a conta. Aí sim, né? Então, portais da Espanha, Portugal, Alemanha, Inglaterra não estão poupando palavras para ressaltar a excelente partida do atacante francês. No mínimo, ele está sendo chamado de magnífico. Está dando o que falar. Tá,
9: eu estou falando, né? Mbappé está voando, a França já deu seu cartão de visitas hoje, né? Fez o primeiro tempo meio fraquinho, mas voltou voando no segundo tempo. venceu e convenceu a seleção francesa, viu? E olha, não sei se, né, nosso público tá sabendo, se você tá sabendo, mas a Tunísia perdeu de 5-1 da Suécia no primeiro jogo, jogo de estreia, e a Federação Tunísia, ou tunisiana, né, mandou embora o técnico, que era um francês. Pois é, isso nunca tinha acontecido em Copa do Mundo antes de 1998. Em 98 aconteceu isso, já parece que são... Com esse, são acho que quatro ou seis técnicos que já foram dispensados no meio da Copa do Mundo. Um deles foi o Carlos Alberto Parreira, que era técnico da Tunísia em 1998. Ele foi campeão mundial em 94 com o Brasil. Aí ele foi ser técnico da Tunísia em 98. E aí o Zagallo, que era auxiliar do Parreira, passou a ser o técnico em 98. E o Parreira começou lá com a Tunísia, também perdeu dois jogos, aí foi mandado embora no meio da Copa. E a Tunísia fez isso de novo, tirou o treinador depois da derrota por 5-1. Era um treinador francês, né? E agora ela contratou outro treinador francês, o Hervé Renard. E olha, ele nem chegou ainda nos Estados Unidos, ele desembarca no México, né? Ele vai desembarcar daqui a algumas horas em Monterrey, e onde assume o comando técnico da seleção da Tunísia na Copa do Mundo, após a demissão do seu antecessor, o compatriota Sabri Lamouche, depois da derrota na estreia por 5-1 contra a Suécia. O acordo com a Federação Tunisiana de Futebol é válido pelos próximos dois jogos pela fase de grupos, contra Japão e Holanda. E os valores do contrato de curto prazo não foram revelados, mas segundo uma reportagem de um site árabe chamado WinWin, o valor gira em torno de 200 mil euros, cerca de 1 milhão 180 mil reais.
10: Por dois jogos?
9: Contrato para dois jogos. É, porque se não passar da primeira fase, tchau e bens. Se passar da primeira fase, aí renova o contrato para seguir para as próximas fases eliminatórias. Mas a intenção da...
10: Podia ter te chamado, né, Olivares? Fazer isso aí.
9: Amigo,
10: é dois jogos, não ia nem atrapalhar. Para você fazer o revista, pegava o aviãozinho, ia para lá.
9: Dá mais ou menos uns 100 mil euros por jogo. Tá razoável. Olha, é bom, né? Eu até daria um desconto. Eu faria até por menos uns 90 mil, eu topava.
10: Eu ia querer ir como auxiliar técnico.
9: Vai fazer questão de levar o junto.
10: Onde olha, falava.
9: É isso aí. A intenção da Tunísia, da federação, é que ele seja mantido, né? Assim, para que ele possa fazer um trabalho de longo prazo para a próxima Copa. Vamos ver o que vai acontecer aí. É isso.
10: O legal é que, assim, até a próxima Copa, vamos dizer assim, para quem é técnico, ó, Olivares é uma boa, hein? Ou ele ficar recebendo, né? Por exemplo, se ele pois continuar, né? Por exemplo, no, claro. Tem um tempão que a seleção fica brasileira, parada, né? Fica parada. E ele continua recebendo, né? Para ser técnico
9: Porque ele fica analisando os jogadores, os campeonatos, né?
10: E viajando ali dentro do país,
9: viajando,
10: do jogo exatamente. Fora. Que legal,
9: hein? Esse é o trabalho dele. Igual do Ancelotti, né? O Ancelotti ganha 5 milhões de reais por mês, né? E é isso.
10: 5 milhões.
9: Pra ficar ali, ó, mascando chiclete chiclete e apático ali na beira do campo.
10: Não.
9: É isso, meu jovem.
10: Sendo assim, então, encerramos aqui o destaque do esporte, da Copa do Mundo. Boletim especial da Copa aqui no Revista RTM, que teve a redação e produção da nossa equipe jornalística aqui, esportiva, né? Que é comandada pelo Marcos Olivares. Ah, meu amigo.
9: Muito obrigado, meu chofem.
10: O Marcos Olivares e o Pastor Janos já foi técnico de futebol, alguma coisa assim? Ou ele já pensou?
9: Uma pergunta, vou perguntar para ele se ele já foi técnico, né? Porque hoje ele não quis conversar, não.
10: Ele é estrategista, né? Ele é estrategista,
9: ele é muito estrategista. Muito.
10: Sabe, ele tem uma visão de jogo boa, né?
9: Tem, maravilhoso, inclusive. Mas ele não quis conversar hoje porque ele disse que ele ia assistir ao Messi. Mas agora eu falei, pastor, não vai ter um boletim hoje, não tem mensagem? Não, não tem. Aí ele saiu de lá, tá feliz da vida, porque a Argentina tá ganhando, o gol foi do Messi, né, pastor? Tá mandando um like pra nós. O senhor tem uma mensagem para nós, uma mensagem para hoje? Obrigado.
11: 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Imagine uma pequena tartaruga marinha entrando no oceano pela primeira vez. Ela enfrenta correntes, tempestades e muitos perigos. Durante anos, percorre grandes distâncias, mas um dia encontra o caminho de volta ao lugar onde nasceu. Incrível, não é? Essa jornada ilustra uma verdade sobre a vida humana. O ser humano vive afastado de Deus, mas o Senhor continua chamando pecadores para retornarem a Ele por meio de Cristo Jesus. Jesus ensinou essa realidade na parábola do filho irresponsável. O jovem deixou a casa do pai, desperdiçou seus bens e experimentou a miséria longe de casa. Em determinado momento, ele percebeu sua verdadeira condição e decidiu voltar. O arrependimento começa quando alguém reconhece o seu pecado, admite o seu erro e entende que somente junto do Pai existe verdadeiro sentido para a vida. O pecado mantém a humanidade distante do propósito para qual foi criada. Promete liberdade, mas produz escravidão. Promete satisfação, mas deixa vazio e frustração mesmo quando parece haver sucesso. Você já percebeu essa realidade? Mesmo cercado de pessoas e conquistas, pode existir uma sensação de falta, como se algo essencial estivesse faltando. Há também pessoas que conviveram de perto com o Evangelho, mas perceberam que continuam se afastando de Deus. A boa notícia é que Deus não abandona aqueles que chama. Seu amor continua atraindo. Sua graça continua convidando e sua misericórdia permanece disponível por meio de Cristo Jesus. Hoje, ouça a voz do Pai. A casa continua de portas abertas e a cruz continua anunciando reconciliação e perdão com os braços abertos de Cristo Jesus. O Evangelho é o convite de Deus, trazendo de volta quem está perdido. Volte-se para Cristo, confie nele, siga suas promessas como caminho de volta para o Pai. Assim como a tartaruga encontra o caminho para sua origem, o coração humano encontra descanso quando retorna ao Senhor. Somente quem volta para o Pai pela fé de Cristo Jesus descobre que ele já estava esperando. 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Até já.
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9: Muito bem, gente, agora de nós agradecermos aos nossos ouvintes que estão conosco desde o início do nosso Revista RTM desta terça-feira, acompanhando e prestigiando a nossa programação e participando, interagindo conosco, nos abençoando através do WhatsApp 11974-181-456. Meu caro Dinho Oliveira, tem gente com a gente nesta terça-feira?
10: Tem sim, olha só, nossa querida professora aposentada Magnólia de Macau, Rio Grande do Norte. Ela fala assim: olá Marcos Olivares, olá Dinho Oliveira. Eu tô aqui, né, de Macau, Rio Grande do Norte, ouvindo a programação. Deus abençoe vocês, seus familiares e a todos os ouvintes que fazem parte dessa grande rádio missionária RTM Brasil.
9: Obrigado, professora.
10: Quem está por aqui também e passa para nos dar um boa noite a todos, que Deus abençoe a todos, é o nosso querido Pedro de Salvador, na Bahia.
9: Olha ele aí. Valeu, Pedro.
10: Quem está ouvindo a gente também, Marcos Olivares, Dinho. Sim. Tô ligadinho também, viu, na RTM, ouvindo aí a programação, né? E tava ali, disse que tá ouvindo a gente desde cedo, né? E ele tá fazendo aí suas corridas de aplicativo, passando por Guarulhos, buscando, levando passageiro. É o nosso Davi Pereira, motorista de aplicativo aqui de São Paulo, que sempre ouve a programação e participa, viu, Olivares?
14: Como é que você tá, Davi? Bom trabalho pra você. Obrigado mais uma vez pela sua participação. Obrigado pela carona, hein? Ah, tamo juntos.
10: Ele que gostou da expressão menino de luvas.
14: É ele mesmo.
10: Quem tá com a gente também é Oswaldo Coelho, de Luiz Eduardo Magalhães, na Bahia. Ele que fala assim, boa noite, dupla magnífica. A paz do Senhor para vocês, para todos os ouvintes. Amém. Da melhor rádio do mundo. É claro que estou falando da RTM Brasil.
14: Sim, obrigado, grande abraço.
10: Olha só, boa noite, meus irmãos. Quem tá falando agora, quem vai falar agora com a gente aqui é o Levi de Mossoró, Rio Grande do Norte.
14: E aí, Levi?
10: Boa noite, meus irmãos, Zinho Oliveira, Marcos Olivares. Boa noite. Passando só para dar um boa noite, viu? A paz do Senhor para vocês que estão nessa programação maravilhosa, viu? Tô aqui na escuta. E vou ouvir o programa até o finalzinho. Deixe um abraço a todos que estão escutando esse programa e um abraço a todos os locutores da rádio, viu?
14: Muito obrigado, um grande abraço para você também. Obrigado pelo prestígio aqui no nosso Revista RTM.
10: Olha o João Batista de Aquino, São Paulo, Potengi, Rio Grande do Norte, tá por aqui também. Ele fala assim, boa noite, rapaz, a paz do Senhor.
14: Boa noite.
10: E a todos, né, que acompanham essa rádio maravilhosa, Rádio Missionária, que todos estejam ouvindo, fiquem na paz do Senhor Jesus e tenham uma boa noite. E aí ele fala assim, será que é verdade que o Hendrick não jogou e talvez não entre porque a marca da chuteira não é Nike, Olivares? Será?
14: Estão falando isso, mas acho que não tem nada a ver, não. Não tem a ver com isso, não. Existe esse boato, essa conversa, né? Se espalhou aí rapidamente, né? Mas não é por isso, não, viu? Porque eles estão, a maioria, jogando de chuteira rosa, né? E muitas são Adidas, muitas são Nike, né? Meio que um acordo entre as próprias empresas. E aí não tem a ver, não. Não é por isso, não. É questão tática, é questão do
10: visão
14: técnico,
10: do treinador, né?
14: Visão do treinador, são outras coisas envolvidas aí, mas eu não acredito nessa questão, não, viu?
10: Bom, olha só, vamos ver se ele coloca, porque vou falar pra vocês, se tivesse colocado o Hendrick, talvez mais um golzinho ali.
14: Então.
10: Poderia ter saído.
14: A gente não sabe o que se passa na cabeça dele,
10: né? O Júnior tava sozinho ali na querendo. Se tivesse mais alguém junto ali, talvez, né?
14: Desse pois certo. Vamos ver na próxima partida, né? Vamos aguardar.
10: Quem tá com a gente também é a nossa querida Silvia Estrela de São Luís do Maranhão. Ela fala assim...
14: Sempre brilhando nesse programa.
10: Boa noite, rapazes, na escuta sempre, viu?
14: Boa noite.
10: Se não estivesse de estômago cheio e ia atacar a geladeira depois daquela descrição do lanche que o Gil fez, viu? Mas
14: bom,
10: deu,
14: né,
10: pra imaginar a delícia.
14: É verdade, eu também. E eu tô com fome, Silvia. Ah, meu Deus.
10: Eu já tô com fome de novo também, viu? Muito bom.
14: É bom, hein?
10: Vamos falar de outra coisa. Vamos ler mais uma notícia aqui para esquecer um pouquinho. Eduardo de Campos dos Goitacazes, Rio de Janeiro. Boa noite, estou ligado na RTM. Parabéns pelo programa. É o Edu.
14: Obrigado.
10: Campos de Goitacazes. Shalom para todos vocês.
14: Shalom, Edu, grande abraço.
10: Eduardo Chalmers, Caçapava do Sul, Rio Grande do Sul, tchê. Boa noite, dupla dinâmica, na horizontal e na escola, agora 5 graus, mas amanheceu menos 9 graus, baita,
14: mesmo? Aí não.
10: Pelo que ele tá falando, 9, rapaz, é muito frio.
14: É o Cristiano?
10: Frio demais, nem pra curtir.
14: Eu não ia conseguir nem mandar mensagem, porque não ia conseguir tirar a mão do bolso. Ia estar com uns 3 par de luva aqui. Meu Deus, que é isso? Não, aí não.
10: E olha só quem tá aqui pra fechar, né, a participação dos ouvintes.
14: Sim.
10: Aqui, né? Olha só, vamos ver se você descobre quem é esta ouvinte, viu? Ela que fala certo. Assim, olá meus amiguíssimos. Abençoada noite
14: conectadíssima.
10: Nessa nobre
14: Bríssima
10: programação. Fique na paz do Senhor, cheiro no coração. Quem é Olivares? Sexto ouvinte.
14: Ó. Cheira no seu coração também. Ela que está em Imperatriz no Maranhão, que sempre nos envia belíssimas palavras. É claro que estamos falando dela, estamos falando de Ainoa. Obrigado, Ainoa. Bem-vinda. É isso.
10: Sendo assim, Olivares, encerramos a participação dos ouvintes nessa edição inédita que foi hoje no dia 16 de junho de 2026.
14: Muito bem, olha, obrigado a todos pela audiência, pelo carinho, por estarem conosco nesta noite de terça-feira, nos acompanhando, nos prestigiando e nos abençoando, não é? Amanhã, se Deus quiser, tem mais, a partir das 10 da noite, e você já está convidado a estar conosco também na edição de amanhã, tá bom? Quem puder, fica mais um pouquinho, pastor Tamir Neves está chegando com Através da Bíblia, Cláudio Ronque já também te fazendo companhia por aqui. Meu caro Dinho Oliveira, obrigado pela parceria de hoje, mais uma vez, juntos aqui na programação da RTM Brasil. Desejando a você uma boa viagem de volta, um bom descanso.
10: Show de bola.
14: E tenha uma quarta-feira abençoada. Grande abraço para você e até o próximo episódio. Até amanhã.
10: E aquela palavrinha, vem.
14: Que amanhã tem mais.
10: Olha só, Olivares, agora bom retorno. Ah, meu amigo, agora você vai fazer aquela caminhada costumeira de semanal, né? De segunda a sexta. É, são dias úteis, né? Que você faz essa caminhada. E final de semana se dá uma caminhada diferente, são rotas diferentes, sim, né? Mas nunca perdendo o ritmo. Então, bom retorno.
14: Jamais.
10: Hoje tá mais ou menos, tá frio aí hoje, como é
14: não,
10: que tá?
14: Não, tá
10: aí?
14: Um pouco, tá, não, tá friozinho aqui sim,
10: tá,
14: hoje
10: né?
14: Eu vou apertar o passo.
10: Aqui também,
14: porque
10: aqui também, tá 14.
14: Hoje, eu vim de cardigan, então como
10: cardigan.
14: Estou de cardigan, e o cardigan, ele não é tão grosso assim, eu preciso apertar o passo.
10: Cardigan. É isso aí. Ah, depois dessa, tchau de mim mesmo.
14: Se não for cardigan, é cashmere.
10: Que me lembrou daquele cara que falava assim, Pokémon Pai.
14: Meu pai. Tchau de mim, eu sou isso.
10: Isso aí.
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1: Querido amigo, hoje temos como objetivo estudarmos os primeiros versos do capítulo 3 de Malaquias. Vamos estudar Malaquias 3, 1 a 3, onde nós nos aprofundaremos nos comentários sobre a promessa da vinda do Messias, o Senhor Jesus Cristo. Uma promessa claramente exposta nesse texto profético de Malaquias. Essa promessa foi dada quando Deus, através do seu profeta, antecipou algumas das características que teria o seu enviado, o Messias. Para nos situarmos no contexto dessas palavras, é necessário reconhecermos que havia um elemento inegável de esperança nessa época, época em que a Bíblia nos mostra a passagem do Antigo para o Novo Testamento. Pessoas que conheciam as Escrituras, especialmente os judeus, aguardavam a vinda do rei que estabeleceria o seu reino invencível. Embora o entendimento deles fosse obscuro, devido às limitações dos seus pontos de vista políticos, não podemos negar o significado da expectativa da esperança messiânica. Tal esperança era realmente bem fundamentada. Vários profetas do Antigo Testamento, eles mesmos incertos sobre os detalhes de cumprimento, conforme disse Pedro em 1 Pedro 1, 10 a 12, esses profetas tinham apresentado uma imagem coerente do ungido líder do reino divino. Para apreciar melhor a base das esperanças messiânicas, nós vamos considerar brevemente alguns exemplos de predições do Antigo Testamento sobre a vinda do reino de Deus, caracterizado, então, na pessoa desse Messias prometido. Começamos lembrando que o sonho da vida de Davi era edificar uma casa para Deus. Ele tinha sido abençoado com um palácio real e com um domínio sobre os seus inimigos. Então ele pensou na casa de Deus. O profeta Natã apoiou o plano de Davi antes de ouvir o que Deus diria a respeito desse plano. Como sabemos, Deus não permitiria Davi, com suas mãos cobertas com o sangue dos seus inimigos, construir a sua morada, construir o templo. Davi, então, prepararia tudo o que seria necessário, da planta às matérias-primas, mas a construção seria feita pelo seu descendente, por Salomão. Enquanto alguns aspectos da mensagem de Natã a Davi se aplicam a Salomão, ao templo físico e à linhagem dos reis do Antigo Testamento, descendentes de Davi, certamente temos que observar um outro aspecto. Havia na profecia elementos principais de predições sobre o Messias. Podemos ver que a profecia seria cumprida depois da morte de Davi e envolveria o seu descendente. Lemos isso lá em 2 Samuel 7:12, juntamente com Atos 2:29. Na verdade, devemos lembrar que Jesus veio da linhagem de Davi, Lucas 2, 23 a 38, especialmente o versículo 31. Deus prometeu estabelecer o reino do descendente de Davi. Salomão, de fato, reinou depois de Davi, e os seus descendentes continuaram reinando sobre o reino material, sobre o reino físico de Judá, durante mais de 3 séculos. Mas a expectativa do rei descendente de Davi ainda teria o seu cumprimento total em Jesus Cristo, conforme Lucas 1, 31 a 33. Nessas promessas, sobre o reino do descendente de Davi, Deus explicou a afirmação curiosa: Ele, o Senhor, te fará casa, 2 Samuel 7:11. Ora, Davi já tinha uma casa, conforme 2 Samuel 7:1, era o seu palácio. A ideia era que ele faria uma casa para Deus, mas agora o Senhor estava invertendo tudo. Deus não está falando aqui de casas materiais. Ele está olhando para a edificação do reino do descendente de Davi. Mas há ainda mais. O descendente de Davi construiria uma casa para o Senhor, 2 Samuel 7:13. Certamente Salomão edificaria uma casa luxuosa, coberta de ouro, mas a promessa pedia um cumprimento ainda maior, que finalmente foi visto na casa que Jesus edificou. Sim, Jesus edificou uma casa para Deus, isso é, a igreja. Mateus 16, 18, 1 Pedro 2, 4, Efésios 2, 19 a 22. Então, era o trono de Jesus e não o trono de Salomão que seria estabelecido por Deus para sempre. Deus estava tão certo do sucesso do seu plano eterno que ele falou através de Davi, quase 1000 anos antes da encarnação do Senhor Jesus, essas palavras: Eu, porém, constituí o meu rei sobre o meu santo monte Sião. Salmo 2, 6. Em certo sentido, a mesma palavra transmitida por Malaquias agora, 600 anos depois dessa declaração de Davi. Mas, mais uma vez, houve um cumprimento maior no papel do único filho elevado acima dos anjos para reinar sobre a casa de Deus, conforme Hebreus capítulo 1, versículo 5 e capítulo 3, versículo 6. Querido amigo, Jesus está no trono e homens ímpios jamais serão capazes de destroná-lo. Embora Natan provavelmente não compreendesse o significado da mensagem que ele transmitiu a Davi, multidões de súditos do reino continuam recebendo os benefícios das bênçãos prometidas por meio do descendente de Davi. Mas agora, voltando ao contexto de Malaquias, é importante relembrarmos que o seu ministério ocorreu no período pós-exílico. Você já sabe disso. E esse ministério pode ser descrito como um ministério profético dirigido a um povo desiludido, desanimado, um povo cheio de dúvidas em relação ao cumprimento das promessas divinas a Israel. Então, diante dessas circunstâncias, percebe-se que o povo quebrou vários princípios divinos e assim Malaquias demonstrou grande importância ao tema da aliança. Por isso, como já mencionamos, nesse pequeno livro ele faz referências explícitas à aliança de Levi, capítulo 2, versículo 5 a 9, à aliança dos pais, capítulo 2, versículo 10, à aliança do matrimônio, capítulo 2, versículo 14, e ao anjo da aliança, capítulo 3, versículo 1, que é um dos versículos que nós estamos estudando nesse programa. Então, além dessas referências diretas, também temos no início do livro a narrativa sobre o amor da aliança de Deus para com seu povo, capítulo 1, versículos 2 a 5. Então, temos condenações claras à deslealdade, isso é, à quebra da aliança. Em qualquer nível de relacionamento, Deus é contra a quebra da aliança, contra a infidelidade, contra a deslealdade. Entretanto, como lemos em Hebreus, através de Cristo, Deus inaugurou uma melhor versão da sua eterna aliança com a raça humana. Hebreus 13, 20 a 21. Uma aliança melhor com promessas melhores. Essa aliança estava baseado, então, no melhor sacrifício, oferecido por quem? Por um melhor sacerdote, no melhor santuário, com uma melhor abrangência para todos os que creem, isso é, tanto gentios como judeus. Essa melhor aliança garante uma esperança melhor do que aquela explicitada na versão anterior da aliança. Isso é, glória com Deus numa pátria superior, isto é, na pátria celestial. Hebreus 11, 16, Hebreus 11, 39 a 40. Querido amigo, em resumo, nós temos 7 verdades que demonstram a intenção divina com a nova aliança. Primeiro, uma melhor aliança. Segundo, melhores promessas. Terceiro, melhor sacrifício. Quarto, melhor sumo sacerdote. Quinto, melhor santuário. Sexto, melhor abrangência. E sétima, melhor esperança. Portanto, sendo que a lei de Deus é a lei da aliança, a nossa obediência aos seus eternos princípios deve se tornar a mais genuína e pura expressão da nossa gratidão por tão grande e maravilhosa graça. O que Malaquias nos ensina, então, é que o nosso culto deve ser expressão de tão grande empenho da parte de Deus em continuamente renovar essa aliança, aliança que todas as vezes foi quebrada por nós seres humanos. A nossa adoração deve expressar a nossa compreensão e gratidão, pois ainda que tenhamos quebrado a aliança anterior, Deus estabeleceu uma nova aliança, dando-nos a possibilidade de mantermos comunhão com Ele mesmo por meio de Jesus Cristo. Veja o texto de Hebreus 10, 19 a 26. Portanto, essa expressão de gratidão deve ser elevada a Deus em adoração feita em espírito e em verdade. Por quê? Porque Ele busca e certamente se agrada apenas de verdadeiros adoradores. Lembre-se da passagem da palavra do Senhor Jesus para a mulher samaritana em João 5:24. A grande verdade que Malaquias apresentou ao povo de Israel, encorajando-o ao culto verdadeiro e não rotineiro, foi a figura do Messias, o anjo da aliança. Malaquias também apresenta a nós o anjo da aliança, o Messias prometido por Deus, que, por sua graça, sabemos, não foi apenas prometido, mas a sua promessa foi concretizada na vinda de Jesus de Nazaré, o Cristo, o Messias, o Filho do Deus Altíssimo, o próprio Deus encarnado. Então, ao estudarmos esses versos, vamos estudá-los dando-lhe o seguinte título: As Características do Messias Enviado por Deus. O texto básico, então, é Malaquias 3, 1 a 3. Querido amigo, tendo examinado essas profecias no contexto do cumprimento do Novo Testamento em Jesus, é importante destacarmos que o reino de Deus foi estabelecido e cristãos hoje foram transportados saindo do reino das trevas, do império das trevas, para o reino do Filho do seu amor. Veja isso lá em Colossenses 1, 13. Fomos conquistados por Cristo, mas Ele não nos dominou para destruir ou abusar como os conquistadores humanos faziam. Não, Ele nos convidou a conquistar o prêmio eterno preparado para nós. Veja o que Paulo disse lá em Filipenses 3, 12 a 14. Para aqueles que geralmente se consideram pessoas sem importância, as palavras de Daniel 7:18 oferecem uma visão significante do plano de Deus. Mas os santos do Altíssimo, veja bem essa expressão, os santos do Altíssimo terão participação plena nesse reino, inclusive proclamando-o e convidando outros para se tornarem súditos desse novo rei, do Messias prometido. O reino foi prometido e as promessas foram cumpridas. Graças ao poder incomparável do Deus de amor, somos privilegiados em fazer parte desse reino, aguardando a glória eterna na presença do nosso Rei, o Messias prometido. Entretanto, você sabe que para participarmos efetivamente desse maravilhoso tempo, para participarmos efetivamente do reino de Deus, é importante conhecermos as características do Messias. Por isso entendo que esse texto nos traz como princípio a seguinte afirmação: somente o Messias enviado por Deus pode caracterizar-se como iniciador de um novo tempo de adoração. Eu repito, esse é o resumo do texto de Malaquias 3, 1 a 3. Esse é o princípio que temos a partir desses três versículos iniciais do capítulo 3 de Malaquias. Somente o Messias enviado por Deus pode caracterizar-se como iniciador de um novo tempo de adoração. E nesse texto encontramos três características do Messias enviado por Deus. Em primeiro lugar, o Messias caracteriza-se por surgir no seu templo. Veja o versículo 1. Por quê? Ora, porque o templo era o lugar de adoração e não de profanação. Porque o templo era lugar de culto verdadeiro e não de cerimônias hipócritas. Porque o templo era o lugar de buscar a Deus e não de se cumprir rituais vazios. O versículo 1 diz assim: Eis que de repente virá ao seu templo o Senhor, a quem vós buscais. Querido amigo, essa ideia de que o Messias surgiria repentinamente, sem qualquer aviso, surpreendendo os desatentos, não é correta. O próprio verso 1 explica isso. Nesse verso encontramos a promessa de um precursor, isso é, de alguém que viria para introduzir o Messias. E isso aconteceu na pessoa de João o Batista, o batizador. Ele preparou o caminho para a vinda do Messias. Mas a surpresa, a maneira repentina de Jesus ter chegado, se prende ao fato dele ter vindo como um de nós, ter convivido por 30 anos com o seu povo e ninguém ter identificado nele alguém diferente. Porém, de repente, ele, justo, estava ali no Jordão para ser batizado pelo profeta batizador. Por João Batista, exatamente. De repente, o céu se abriu e todos ali tiveram conhecimento, tiveram consciência de que aquele homem era o Messias, o profeta prometido, o Cordeiro de Deus que tira o pecado do mundo, conforme João Batista disse no capítulo 1, versículo 29 do Evangelho de João. Esse Messias inauguraria, então, um novo tempo de adoração. Querido amigo, Jesus, plenamente identificado na sua primeira manifestação pública para a nação, onde ele foi? Ele foi ao templo e lá ele começou a exercer a sua autoridade, purificando o templo, mostrando que um novo tempo de adoração havia começado. Profanação, hipocrisia, ritualismo, tudo isso deveria ser abandonado. Tudo isso deveria ser abandonado. Por quê? Jesus disse, tirai daqui essas coisas, não façais da casa do meu pai casa de negócio. João 2, 13 a 22. Em segundo lugar, o Messias caracteriza-se por ser o anjo da aliança, ainda no versículo 1. Por quê? Ora, porque a aliança foi um pacto proposto por Deus para com seu povo, porque a aliança foi quebrada durante a história do povo, porque a aliança antiga deveria ser refeita em nova aliança. O versículo 1 ainda diz assim, de repente, o anjo da aliança, a quem vós desejais, eis que ele vem, diz o Senhor dos Exércitos. Embora o salmista e o apóstolo Paulo tenham dito que não há quem busque a Deus, conforme Salmo 53 e Romanos 3, mesmo sem ter consciência clara, o povo desejava o Senhor. O povo deseja o anjo da aliança, pois sabe que só através dele o compromisso feito com Deus pode ser sustentado e cumprido. Deus, através de Malaquias, prometeu aqui a vinda do seu ungido, o Messias. Ele mesmo, isto é, o próprio Deus encarnado. Ele foi denominado, chamado de anjo da aliança a quem vós desejais, ou seja, um homem que seria o mensageiro de Deus, trazendo uma nova aliança com o povo, não só hebreu, mas com esse novo povo que ele estava constituindo. Nesse sentido, vale lembrar que a palavra Malaque, traduzida por anjo, possui também o sentido de mensageiro, podendo ser aplicada a seres celestiais e a seres humanos, como, por exemplo, os sacerdotes. Jesus, o nosso Deus homem, foi e é o nosso sumo sacerdote, aquele que inaugurou a nova aliança. Uma aliança não mais baseada na letra, mas aliança baseada no Espírito, pois a letra mata e o Espírito vivifica. Em terceiro e último lugar, o Messias caracteriza-se por ser um purificador, versículos 2 a 5. Sabe por quê? Porque a purificação é necessária para o povo, assim como são necessários o fogo para ourives e a potassa para os lavandeiros. Versículo 2. Mas quem poderá suportar o dia da sua vinda e quem poderá subsistir quando ele aparecer? Porque ele é como o fogo do ourives e como potassa dos lavandeiros. Os exemplos, as figuras aqui usadas são úteis para descrever o trabalho do Messias. Para que o serviço artesanal, cuidadoso e individual dos ourives em cada peça que está sendo formada seja feito da melhor maneira possível, o fogo é necessário para tirar as impurezas do metal. Para que o serviço artesanal, cuidadoso, individual dos lavandeiros ou tintureiros em cada peça que está sendo lavada seja feita da melhor maneira possível, o sabão é necessário para deixar a roupa limpa e pura. Assim também, para que a adoração seja feita da melhor maneira possível, a purificação espiritual é necessária e somente o Messias, o anjo da aliança, pode realizar tal purificação. Uma outra razão é que a purificação é necessária para que o culto prestado seja aceitável, seja honesto, seja justo. Versículos 3 e 4. Ele se assentará como derretedor e purificador da prata, purificará os filhos de Levi e os refinará como ouro e como prata. Eles trarão ao Senhor justas ofertas, então a oferta de Judá e de Jerusalém será agradável ao Senhor, como nos dias antigos, como nos primeiros anos. Querido amigo, quando Deus atuou, quando Jesus Cristo atuou e quando o Espírito Santo continua atuando, então podemos ter certeza de uma adoração qualificada, santa, pura, com ofertas aceitáveis. Uma outra razão é que a purificação é necessária para revelar os injustos e os que temem a Deus. Versículo 5. Chegar-me-ei a vós outros para juízo. Serei testemunha veloz contra os feiticeiros, contra os adúlteros, contra os que juram falsamente, contra os que defraudam o salário do jornaleiro, contra os que oprimem a viúva, o órfão e torcem o direito do estrangeiro, e contra os que não me temem, diz o Senhor. Diante da pureza, da santidade, da limpeza, tudo que é impuro, profano e imundo fica mais evidente. Por isso, os que não temem a Deus fogem da luz, pois a luz revela tudo. Querido amigo, eu quero concluir fazendo algumas perguntas para você e eu peço licença para isso. Você poderá suportar o dia da sua vinda? Você poderá enfrentar o seu juízo? Você já foi lavado pelo sangue do Cordeiro? Responda isso diante do Senhor. Que o Senhor te abençoe, um grande abraço e até o próximo programa.
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1: Será que a filosofia é importante para entender a Bíblia? Ou a filosofia leva a pessoa a perder a fé? 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Ou talvez os dois devam andar juntos. 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
2: Começamos hoje com a pergunta do Maurício de São Paulo, que ouviu dizer que muito da teologia está contaminado pela filosofia grega. Isso é verdade, professor?
3: Bom, André, a pergunta aí do Maurício é pergunta de gente que andou estudando bastante e a gente precisa aí, né, considerar essa observação dele. Vamos lá. Nós estamos falando sobre a Bíblia, e comparação com a filosofia. Quando nós falamos sobre a Bíblia, o que que é a Bíblia? É o relato a respeito de Deus em linguagem humana. Nós temos uma revelação escrita em diversos livros com tipos diferentes de literatura e nós lemos esse livro. E aí vem o segundo passo. Quando alguém lê a Bíblia, preste bem atenção, não tem jeito de deixar de fazer teologia. É necessário que você raciocine sobre o que você está lendo. Os seus raciocínios são limitados, são imperfeitos, são condicionados à sua visão de mundo, à visão da realidade. Então, veja bem, toda reflexão em cima da Bíblia é uma teologia. Então, você que está ouvindo a gente aqui é um teólogo. Agora, a pergunta é se a pessoa faz uma teologia direito. Se faz essa teologia de maneira organizada, com coerência, né, com lógica, se faz de maneira abrangente, se uma parte da sua teologia se encaixa com a outra, ou se a teologia é uma bagunça completa na sua cabeça. Então, o que que acontece? Alguns estudiosos, eles se dedicam mais detalhadamente a isso e fazem aí um sistema de pensamento um pouquinho mais complicado. E quando a gente fala que a pessoa organiza a teologia, veja bem, não dá para a pessoa fazer a teologia sem pelo menos um pouco de influência da filosofia. Por exemplo, a Bíblia não tem aula de lógica. Quem cuida de lógica é a filosofia. Então, quando a pessoa vai raciocinar a respeito do texto bíblico, ele diz, olha, isso aqui não pode ser porque isso é uma contradição. Ele já está filosofando em cima do texto. Então, sempre vai haver uma influência da filosofia na teologia. Até porque uma certa forma de fazer teologia, ela surge numa época onde há uma filosofia predominante. É verdade que a teologia, especialmente a teologia dos primeiros séculos da Igreja, teve uma influência da filosofia grega. E até mesmo a filosofia grega acaba influenciando também a teologia medieval, até mesmo um tanto aí um pouco da nossa própria época também. Né? Agora, será que a gente pode dizer que isso está contaminando a teologia? Não necessariamente, depende. Né? Há certas coisas que são apenas, para ilustrar bem, simplesmente é uma caixa onde a gente guarda as informações. Não quer dizer que haja uma contaminação. Agora, há claro que há filosofias que são radicalmente opostas à visão bíblica da realidade, e quando você faz uma teologia misturada com isso, aí complica. Por exemplo, surgiu um movimento chamado a teologia da morte de Deus. Bom, você já pode imaginar que aí vai ter bastante coisa meio complicada em relação ao pressuposto do pensamento bíblico. Né? É um pouquinho complicado, mas a gente chega lá. Vamos lá, vamos adiante, André. Vamos ver que mais que os nossos ouvintes têm de perguntas aí.
2: Bom, professor, a Cássia do Mato Grosso quer saber quem é Platão, se ele realmente foi um dos pensadores que influenciou o cristianismo e por quê.
3: Olha lá que a pergunta aqui tá bonita, de gente inteligente que gosta de ler e de estudar. O negócio é o seguinte, André, na história da filosofia, que na tradição ocidental aí tem, né, o seu marco de início no pensamento grego, nós temos diversas fases do pensamento grego. E, começando lá com os pré-socráticos, até a própria figura de Sócrates, né, o grande criador da maiêutica, o parto das ideias, nós vamos ter aí dois grandes nomes de expressão aí entre o século V e IV a.C., mais ainda no século IV, que são Aristóteles e Platão. Platão foi um dos maiores filósofos da história humana e da própria filosofia grega. E por que que ele é tão importante? Porque Platão criou todo um sistema filosófico amplo, abrangente, detalhado, tentando trazer explicações sobre todos os principais problemas e perguntas da filosofia antiga. Então, nesse sistema, Platão tem o que a gente chama de um edifício completo. E aí, o que que Platão tinha assim, de ideia bastante assim, interessante? Né? Ele entendia que o mundo era dividido em duas partes, né? Era o mundo das ideias e o mundo material. E acontece que muitas das ideias assim, fundamentais de Platão, quando o cristianismo atingiu os gentios, atingiu os povos de fala grega aí, né, e que tinham sido colonizados pelos gregos, aconteceu do pensamento de Platão se relacionar aí diretamente com o pensamento bíblico e surgiu sim um cristianismo platonizado. Um dos principais representantes dessa associação de influências platônicas com o cristianismo foi o pensamento agostiniano, do famoso Agostinho. Aqui a gente veja bem, a Bíblia é a Bíblia, a teologia cristã pode estabelecer uma interface, um relacionamento com diversas escolas de filosofia e a teologia, então, antiga, conversou muito com o platonismo. Mas você sabe, André, que até hoje tem muita gente com uma influência platônica forte na maneira de ver o mundo, mas não sabe disso porque ele não estudou sobre o assunto. Nessa conversa, nessa inter-relação entre o pensamento de Platão e o pensamento bíblico, tem coisas interessantes, boas e que encontram aí, vamos dizer, uma consonância. Agora, há coisas que complicam um pouco. De fato, por exemplo, as pessoas às vezes valorizam demais o espírito e rejeitam o corpo, coisa que não está na Bíblia, mas está no pensamento de Platão. Mas vamos ver o que que o nosso pessoal tem mais para perguntar sobre Bíblia e filosofia.
2: É, professor, acho que agora a coisa fica um pouco mais complicada, porque a Hortência do Amapá ouviu que o livro de Hebreus tem influência de Platão, principalmente entre os capítulos 8 e 10. Como isso pode acontecer, professor?
3: Olha, André, veja bem, a gente tem que primeiro começar a raciocinar sobre o seguinte: será que tudo o que os grandes pensadores do mundo pensaram, como aquilo que os cientistas, matemáticos e outros descobriram, será que isso é uma coisa anti-Deus? Ou será que isso tem a ver com Deus? Então, a gente precisa entender o seguinte, como nós falamos, para que as pessoas aprendam a raciocinar corretamente. Veja, quando você conhece a Bíblia e conhece a Cristo, você recebe a salvação, mas não significa que a sua mente, antes de conhecer a Cristo, só tivesse bobagens e coisas erradas. Não, porque Deus criou você, o Deus que salva, o Deus que criou antes. E a sua mente foi feita por Deus, o seu cérebro, né, as suas células neurônicas, tudo que existe veio de Deus. Portanto, essas pessoas especiais da história que aprenderam tanto e pensaram sobre o mundo, eles têm aquilo que os antigos teólogos diziam é a luz da razão que é dada por Deus. Por exemplo, 2 mais 2 dá 4, né, independente da fé que a pessoa tem. Se o sujeito não crê em Deus, não é por isso que 2 mais 2 que ele fez deu 4, está errado. Não continua dando certo. Então, o que que significa isso? Significa que Platão tinha algumas ideias interessantes sobre o mundo. Platão tinha visão, assim, em vários aspectos, razoável sobre a própria realidade. E as perguntas levantadas por Platão elas atingiram os judeus. Os judeus começaram a pensar sobre isso. Teve até um judeu chamado Filo, que não foi lá, talvez, a pessoa que disse coisas mais acertadas, mas ele chegou a dizer, olha, será que... parece que Platão e Moisés disseram coisas mais ou menos parecidas. Ninguém concorda 100% com Filo, mas a gente não deve imaginar por que Platão era uma pessoa da Grécia que não conhecia o Evangelho, que 100% das suas ideias estavam erradas. Não é bem o caso. Então, o mundo antigo mostrou aí uma influência forte de Platão para discutir a questão da realidade do mundo. Quando a revelação bíblica começa a falar das coisas de Deus, ela vai dizer coisas, às vezes, semelhantes e, às vezes, diferentes de Platão. Por exemplo, os antigos cristãos, com base no pensamento bíblico hebraico, eles sabiam que existia uma realidade da matéria e uma realidade do espírito, que existe uma realidade do mundo visível e o mundo invisível. E o livro de Hebreus, em vários lugares, tem alguma coisa que lembra o pensamento platônico de alguma forma. Mas isso não significa que dá para a gente afirmar que, olha, foi o Platão que influenciou o pensamento. Não é bem o caso, né? Não dá para dizer isso. A gente pode dizer apenas, André, que existem pontos de contato, pontos incomuns que a gente não sabe, por exemplo, se Platão recebeu algum outro tipo de influência para organizar o seu pensamento. A gente não sabe se as questões levantadas por Platão acabaram influenciando diretamente. O seu livro de Hebreus, que tem muito contato com a Septuaginta, acaba apresentando pontos que têm uma certa relação. Eu diria para você o seguinte, vários textos da literatura bíblica têm semelhanças e paralelos com diversos textos que existem no mundo de lugares diferentes. E isso não implica em nenhum despropósito ou qualquer fragilidade para o próprio texto. Ele continua sendo válido e útil para todos nós.
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1: Bom dia! Chegamos, hein? Sim, chegamos nesta quarta-feira. Bom dia pra você. Bom demais saber que a RTM tá chegando aí, na sua casa, no seu trabalho, e eu já aproveito pra pedir licença, pra entrar aí na sua casa, pra entrar aí no seu trabalho, tudo bem? Muito prazer, o meu nome é Cláudio Ronchi. Vamos juntos, hein? Até as 4 da manhã. Sempre aproveitando do tempo pra a gente falar mais da palavra de Deus, bater um papo nas madrugadas, que é bom demais também. Inclusive, você pode participar deixando aí a sua mensagem, o seu recado nesta quarta-feira, e eu espero o seu alô. Tem o nosso WhatsApp para você vir junto conosco. Inclusive, daqui a pouco, vamos com o nosso momento devocional, a leitura do presente diário. Você que nos acompanha pelo rádio, pelo computador, pelo celular, pelas afiliadas, fique à vontade para vir conosco e aprender também mais da palavra de Deus com o nosso momento devocional, momento da leitura do presente diário. É um devocional, é editado aqui pela RTM, todo dia tem uma mensagem nova para você. Fique à vontade para mandar sua mensagem através do nosso WhatsApp, DDD 11. O telefone é o 974-181-456. 974-181-456. Eu espero o seu recadinho. Aproveita para visitar também o nosso site rtmbrasil.org.br. rtmbrasil.org.br. Vamos aproveitar então e começar a programação de hoje trazendo o melhor da música para você?

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1: Hoje é 17 de junho. O título do Presente Diário, Nosso Refúgio. A leitura bíblica fica em 2 Crônicas, capítulo 14, do versículo 9 até o versículo 15. Versículo-chave, Salmo 91, versículos 1 e 2. Aquele que habita no abrigo do Altíssimo descansará à sombra do Todo-Poderoso. Direi do Senhor, Tu és o meu refúgio e a minha fortaleza, o meu Deus em quem confio. Asa era rei em Judá. Durante seu reinado, houve 10 anos de paz. Nesse tempo, ele fortificou cidades e formou um exército com 600 mil homens. Então Zerá, rei da Etiópia, levantou-se contra o povo judeu com uma tropa de 1 milhão de soldados. O interessante nesse período é que Asa não fugiu. Pelo contrário, ele enfrentou o exército etíope, mas o fez confiando em Deus. O texto bíblico registra a oração que esse monarca fez ao Senhor, depositando sua confiança naquele que realmente poderia salvá-lo e que tem o poder para ajudar o fraco e necessitado, conforme versículo 11. O resultado de sua petição e esperança em Deus foi a vitória contra um exército muito maior e o retorno de seus homens para casa com muitos bens. Esse rei de Judá nos dá um bom exemplo de como devemos agir em nossa vida cotidiana. Em tempos de paz, podemos pensar em fazer alguma reserva material para os dias maus. O mais importante, porém, é fortalecer-nos espiritualmente, zelando por nossa prática devocional com o Senhor. Dessa forma, quando os tempos difíceis chegarem, poderemos permanecer firmes, buscando o livramento necessário naquele que tem todo o poder para nos socorrer e assim prevalecer contra o que tentar nos derrotar, quer seja um problema de saúde, na família, nas finanças ou mesmo em nosso relacionamento com Deus. Nossa fé e nossa confiança no caráter do Eterno é que devem determinar como vivemos. Podemos sobreviver, viver ou prosperar em tempos de adversidade. Sobreviver é utilizar nossas armas e transpor as dificuldades nos arrastando. Viver é conseguir vencê-las com o menor dano possível em nosso emocional. Agora, prosperar é sair desse momento difícil refletindo a vida do Senhor e seu favor compartilhado nessa situação, como foi com Asa. Em todo o tempo, inclusive em tempos de paz, devemos nos fortalecer no Senhor, nosso refúgio na tribulação. 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
1: Tá então nosso momento devocional, a leitura do Presente Diário. 18h18, vamos com o melhor da música, vamos com Ludmilla Ferber.

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2: Soberano e eterno Rei, bendito seja o teu nome. Especialmente hoje, colocamos diante do teu trono as crianças dinamarquesas. Pedimos que o teu espírito de consolo envolva cada pequeno coração, trazendo a paz que supera todo entendimento humano. Senhor, olhe com misericórdia para as crianças que enfrentam a dor silenciosa dos conflitos familiares, das separações e das tensões dentro de suas casas. Que em meio às tempestades emocionais, elas sintam o teu abraço protetor. Restaure a alegria e a esperança em seus rostos. Que nenhuma criança se sinta desamparada. Derrame também a tua sabedoria sobre os pais na Dinamarca, promovendo a cura e o perdão. Que as crianças cresçam em um ambiente de amor e segurança. Oramos no nome precioso de Jesus. Meu nome é Renata Teodoro, não importa onde, em oração com você.
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0: essa foi pra relembrar, hein? Cassiane, conquista é vencer ou vencer. Bom dia pra você. Muito bem, seguimos nesta madrugada de quarta-feira, metade da semana, hein? Hoje é 17 de junho. Tudo bem? Muito prazer pra você que tá chegando agora. Eu sou Cláudio Ronk. Peço licença pra entrar na sua casa, peço licença pra entrar no seu trabalho. E fico aqui na expectativa de receber o seu recado nesta madrugada. Fique à vontade pra participar. Lembrando que o nosso WhatsApp, o DDD é o 11. O telefone é o 974-181-456. 974-181-456. Olha a sumidíssima da Carita Matos, tá com a gente. Olá, amigos da madrugada. Passei um longo tempo sem dar sinal de vida, mas hoje tô de volta. Ô, moça! Muito bom receber seu recadinho, bom demais, bom demais. Ô, moça, posso aproveitar e mandar aquele abração? Pode? Ah, aquele abração, mamãezinha! Seja sempre bem-vinda! Andaluza tá conosco também, é?
1: A paz do Senhor, Claudinho. Paz. Cheguei.
0: Seja bem-vinda.
1: Trazendo um feliz dia pra você, amém, pra todos os ouvintes na madrugada, uhum, pra Leda, pra Estela e pro irmão Docinho. Legal. Pra todos que estão ouvindo também, né? Uhum. E queria te pedir um hino com o Jota Neto.
0: Qual?
1: Nada me separa desse amor. Queria oferecer para todos que estão à escuta desse programa, tá bom?
0: Combinado.
1: E para você também.
0: Amém.
1: Um cheiro no seu coração, oh, aqui em Andaluza Lima.
0: Jota Neto, hein? Tá sumindo o Jota Neto aqui das madrugadas, hein? Ah, hoje ele vai cantar, vai sim. Vai cantar nesta madrugada. Agora. Também aproveitou para mandar mensagem no comecinho desta quarta-feira. Vem com a gente através do WhatsApp. Ah, o Edinael. Edinael tá conosco. Tá ele. Ah, Dona Suane também tá lá. Os dois estão aqui, ó, fazendo companhia pra gente. Um grande abraço. Hoje, Dona Suane está acordada. Porque, ô, Dona Suane, vou contar pra você. Outro dia ele mandou recado. É, tava aí, ô, Claudio Ronk. Só um abraço, viu? Mandar um abraço pra... Hoje não vou mandar um abraço pra Suane, não, porque ela tá dormindo. Confesso, moça, que a gente ficou aqui... né, suspeitando... Dona Suane estava, ela estava com um olhinho.

0: fechado e o outro assim, sabe, bem aberto, bem de levinho.
1: Só pra espionar, Ednael.
0: É.
1: Não sei se deu ruim, parece que não, viu? Parece que não. Mas hoje ela tá acordadíssima, ouvindo a gente. É. Não sei se o casal vai cantar. A gente vai tocar uma bonita aqui com o Jota Neto. É, eu não sei se Dona Suane, ela é da cantoria nas madrugadas. É, parece que ela tá mais pra lá. Eles mandam foto aqui. Ela parece que ela tá mais pra lá do que pra cá. Parece. Não sei. É melhor só ficar cantarolando, viu, moço? É melhor. É, pra garantir, acho que é melhor, viu? É, eu acho que é melhor. Mandar aquele abração também pro Lucas. O Lucas que nos acompanha ontem. Ah, tá ele e as meninas. Ele e as Marias. Eu vou mandar um abração pra família todinha. Que abração. Tá sim, ó. Será que na madrugada, no Mato Grosso, na madrugada de ontem, como é que será que tá o clima no Mato Grosso, hein? É, o Hamilton que acompanha a gente pela Alexa, né? Podia perguntar pro Hamilton também. Alexa, temperatura nesta madrugada no Mato Grosso, Alexa? Olha lá, tá trabalhando. O Lucas podia contar pra gente. É. O Lucas, mas é mais engraçadinho quando a Alexa para e fala a temperatura que tá aí. É. Enfim, vamos esperar pra ver o que acontece. Muito bem. Quem também aproveitou pra mandar mensagem no comecinho desta quarta-feira? Linda tá conosco? É, mandou mensagem?
2: Dia, Cláudio Rocha, seja bem-vindo na minha humilde residência. Nossa, quem tá falando é a Linda mais a dois Trindade.
1: Legal.
2: Estou aqui ligada, viu?
1: Ah, é?
2: Quero ouvir o hino aí, Cassiane, um som de Deus é algo.
1: Olha aí, ó.
2: E mandar aí a todos os ouvintes da Paz FM daqui de Goiânia, de Aze, sem esquecer de ninguém.
1: Legal.
2: Bom dia.
1: Bom dia. Ô moça, seja sempre bem-vinda. Será que a Arlinda faz parte dos vitaminados? Será, hein? Pois ela conta pra gente. Tem a turma que geralmente nos acompanha pela Paz FM. Normalmente faz parte lá do grupo dos vitaminados. É. Enfim, vamos lá. Bom, segundo o Lucas, em Mato Grosso, ou no Mato Grosso, em Cuiabá, 20 graus. Tá bom 20 graus, né? Ah, tá legal, vai. Ah, tá bom, 20 grauzinho assim, ó. Nossa, tem a turma que coloca aquela segunda pele, né? Ah, bem levinho. Não é? Não precisa colocar japona, não, 20 graus, não. Talvez uma segunda blusa, mas aquela bem levinha. Pra alguns, né? É, pra outros, 20 graus já é quente demais. Cláudio Monk, que isso, Cláudio Monk? Enfim, bora.

0: Leandro também mandou mensagem pra gente, hein?
1: Bom dia, paz do Senhor.
0: Paz.
1: Estamos por cá em Palmas, Tocantins.
0: Olha aí, ó.
1: Aqui quem fala é Leandro.
0: Leandro.
1: Luiz Santos.
0: Boa.
1: Ligado o tempo todo. Na rádio Trans Mundial.
0: Legal.
1: Uma rádio que faz um sucesso pela madrugada.
0: Opa! Chegamos, viu, Leandro? De mansinho, devagarinho, fazendo companhia pra você também. Olha, o Endro nos acompanha no Rio Grande do Sul. Vamos ouvir o recado do Endro.
2: Bom dia, bom dia, bom dia, Cláudio Ronck, paz do Senhor Jesus, mais uma madrugada de trabalho, na escuta,
0: olha aí,
2: ó. RTM,
0: boa.
2: Com um amigo na madrugada, amém,
0: um café.
2: E no Rio Grande do Sul, estamos assim, amém, com frio, calor, chuva, e a garganta fica daquele jeito,
0: isso é verdade.
2: Atacada, né? É. Pra ficar bom, só um sol, uma bergamota, né?
0: Bergamota? O que é uma bergamota? O Lucas, de Mato Grosso, ou do Mato Grosso. O Lucas, você sabe o que é uma bergamota? O Andrew, culpa do Andrew, meu amigo. Ele falou que só uma bergamota. É. Você tá perguntando pro chat GPT que eu sei, viu? Eu sei, chat GPT, bom dia. É, rapaz, o Andrew inventa cada moda também nas madrugadas. Ô, Andrew, tem uma turma aqui, rapaz. O que pega a moto? Depois ele explica pra gente. É, daqui a pouco ele explica.
3: Vamos dar um chega pra lá nessa tristeza, companheiro.
0: Muito bem. Manda um abraço aqui pro Enison. E o Enison é outro sumido, hein? Enison tá aparecendo na cara. Tá sumidíssimo. Ele nos acompanha além quer, no Pará. Faz companhia pra gente? Faz. Ô sumido, seja bem-vindo, viu? Uma excelente quarta-feira. Vamos juntos? Vamos! O Josias, que nos acompanha aqui em São Paulo, também aproveitou pra participar. Já o Pedro nos acompanha em Salvador, Bahia. Ô Pedro, perguntar pra você, moço. Bergamota. Hã? Tá aí também pensando o que pode ser. Ô Pedro, é igual o Pachá no Maranhão. É a primeira vez que perguntou. O Gilberto, né? O Gilberto. Falou, Cláudio Ronk, sabe o que significa Pachá aqui no Maranhão, meu amigo? Ô Pedro, eu falei todas as possibilidades que eu achava. Errei todas. Depois ele explicou o que era. Eu falei, não pode ser. Não pode ser. Enfim. Bergamota, Pedro. Aí pra você também. O Lucas já desistiu, viu? O Lucas não, ele abriu mão, falou, não sei, tchau. É, o Lucas não quer saber, né? Será? Que Pedro, Salvador, Bahia, sabe? Vamos ver. Muito bem. Quem também mandou mensagem pra gente? O Rony! E o Rony mandou aqui, rapaz, uma thumb, né? Um post aqui da rádio toda sua com Cláudio Ronk. Meu amigo, é assim que eu apareço na rádio toda sua? Mas ficou maravilhosa essa capa, hein? Vou copiar aqui. Eu vou. Ficou muito legal. Ficou bom demais. Aqui, ó. Salvar imagem. Não, tem que salvar aqui, aqui, ó. Ficou um trabalho bacana, viu? Ô, Rony, seu sumido! Gostei demais. Ficou bom. Olha, fiquei até engraçadinho aqui, né? Ah, fiquei bom também, viu? Parabéns pra quem fez a arte. Não sei se foi você ou uma outra pessoa, mas quem fez está de parabéns. Muito legal. Ah, e pra você que nos acompanha pela... toda sua? Ah, chegamos, viu? Mas aqui tá... Ô Rony, pera aí, meu amigo, pera aí. Agora que eu vi aqui. Rony. O nome tá diferente aqui, meu amigo. Não, o nome tá diferente aqui da rádio. Me ajuda aí, não, me ajuda, me ajuda. Ô Rony. Me ajuda, moço. Tá, o nome tá diferente aqui. Esse nome mesmo? É, mudou? E você não falou nada pra gente também, né, Rony? Eu te falo. Tá bom. Grande abraço pro Rony, que normalmente é... ele leva a manga pra dentro do estúdio. Samuel Matos, quando viu a foto de Rony com... com uma manga dentro do estúdio, quase teve um treco. É, porque ele falou, Cláudio Ronk, se você inventar moda aqui dentro do estúdio, vai complicar pro seu lado, hein? Eu falei, Samuel, o Rony pode, eu não, né? É bom que você saiba. Samuel às vezes dá um... é, o Rony tem, às vezes ele faz um grave, meu amigo... É, pra você que não sabe, o Samuel é o nosso diretor da parte técnica aqui. É. Se ele souber que a gente come no estúdio aqui, eu nem trago comida, né? Por isso que eu fico passando vontade quando vocês ficam mandando foto. E não pode comer aqui no estúdio também. É, porque senão pode começar a ter formiga. Sabe aqueles mosquitinhos que incomodam a beça? A gente tem câmera agora. A pessoa tá falando na câmera pra... passa um mosquitinho bem na frente. Não é aconselhável, viu? E não pode, não pode, não pode. Mas, em compensação, o Rony leva uma manga. Ai, meu pai amado, essa turma da madrugada, viu? É, a gente fala, o povo às vezes não acredita, o pessoal não acredita. É sério, gente, você tem que ficar mostrando foto. Olha. Você vê como é que são as coisas, né? O Senhor Jesus, a turma toda, viu na época certa, na hora certa. Já pensou se viesse na época de Instagram? De inteligência artificial. Não. Enfim, bom. Grande abraço pro Rony. Uma quarta-feira de muitas bênçãos a todos, na graça e paz do Senhor Jesus e no amor de Deus. Gil Ferreira. Rapaz, o Gil tá parecendo a Carita também, hein? Tá parecendo o Enison. A turma tá sumida, né? Tá parecendo Copa do Mundo, gente. O pessoal só aparece aqui de 4 em 4 anos. Ah, ele tá conosco, viu? Tá conosco aqui, tá com a gente. Ele chegou. Grande abraço, rapaz. Seja bem-vindo.

0: Olha, o Ender, será que o Ender ele mandou um áudio aqui? Será que ele explicou o que é bergamota? Vamos ver. Vai, Ender.
1: Para nós no sul é bergamota, é mexerica. Não sei como é para os outros estados.
0: Né? Mexerica é... É tangerina, né? Mas chama bergamota? É igual a empim, né? Que é mandioca e... E qualquer outro, esqueci. É empim, mandioca, não lembro o outro. Como é que chama o outro? Tem o terceiro nome do mesmo, né? É a mesma coisa. Bergamota. Ah, sabe quem... Ah, agora, rapaz, agora você fez... Mas que coisa, me lembrei de Samuel. Ah, estávamos falando de Samuel me dando bronca. Se eu comesse manga aqui no estúdio, eu lembrei de Samuel, é verdade. Samuel, uma vez ele falou que acabou com a caixa de mexerica, tangerina, e ele falou que no sul chama realmente bergamota. Oh, lembrei. Às vezes a gente precisa de um start, Cláudio Ronk. Esse foi o start de Wendrio. O Wendrio nos acompanha no Rio Grande do Sul, tá se acabando lá com a famosíssima tangerina, mexerica ou, como diz no Sul, bergamota. Rapaz, eu vou falar pra você, eu não tava lembrando. Eu não sei porque eu tava com uma imagem esverdeada na cabeça. É, sabe alguma coisa que tinha verde? Não, eu acho que eu jamais, até você falar e eu lembrar de Samuel, jamais eu falaria que era tangerina ou mexerica, viu? Jamais. Que coisa, hein? Vamos lá. Mas, isso daí dá um cheiro, ou você tá no trabalho comendo isso? O Andrew. Ah, isso tá, me lembrou o Rony comendo manga o Andrew. Contar pra você, rapaz. O Rony, ele tinha um teclado, porque assim, ele mostrou a foto, ele estava chupando manga, mas acho que ele não tava cortando, ele só tava lá, fez um buraquinho ali na casca e mandou ver. Tinha um teclado. Tinha uma mesa de som na frente dele, parece que tinha um fone do ladinho assim, um microfone, e ele lá. Ai, que agonia, meu amigo. Não sei se você está fazendo a mesma coisa. Tem uma turma que leva já no potinho tudo separadinho, tudo direitinho. Mas esse é o caso do Enzo. Não sei. Porque se ele tiver que descascar, a turma que tá chegando lá no portão, tá... o Andrew trouxe bergamota hoje, hein? Ó, tô sentindo aqui. É verdade, hein? Será que ele trouxe três? Uma pra mim, uma pra você, uma pra ele? Ó. Não, o cheiro vai longe, o cheiro vai longe. É gostoso, é gostoso. Quem mais está conosco aqui? Vamos lá. Olha só, paz do Senhor, Cláudio Ronk, forte abraço. Paulo Arimateia e Olímpia, diretamente de Alfenas, Minas. Vou mandar um abração para você que nos acompanha aí em Minas, hein? É, Paulo e o Olímpia estão representando Minas hoje, mais precisamente Alfenas. Precisamos dar uma chegadinha ao Fenas, hein? É. Aproveitar para mandar aquele abração pro Oliver, ou melhor, o Gilberto Oliveira. É o Gilberto Oliveira, Cláudio Ronk. Tá conosco, hein? Ah, bom dia, um amigo na madrugada é verdadeiramente um alento suave como a brisa nas madrugadas desse Brasilzão de meu Deus. E deixou o texto de Romanos, lá no capítulo 10, no versículo 15. Quão formosos são os pés dos que anunciam coisas boas. Ô Gilberto, um grande abraço, rapaz. Seja sempre bem-vindo. Quem também aproveitou para mandar mensagem pra gente foi o Laesley. O Laesley que normalmente nas madrugadas tá mais pra lá do que pra cá. É. A gente fala até um pouco mais baixo pra não atrapalhar o sono de Laesley. Ele é manhoso quando fica meio assim, mais pra lá do que pra cá. Tá lá ouvindo a gente, o moço. Bom soninho, viu? Vamos aproveitar pra seguir aqui nas madrugadas, viu, né? O Aldair tá conosco, mandou um recado, né?
2: Bom dia, Cláudio Ramos. Quero desejar uma ótima quarta-feira pra você e sua família. Amém. Que o Senhor Jesus continue lhe abençoando. Amém. Também te dizer que dia 10 deste completei 70 anos, opa! Graças a Deus.
0: Ah, bom!
2: Um cheiro olá, e um abraço de urso para todos meus lindos e amados ouvintes, amém, da Transmundial.
0: Amém. Viu? Não é bom fazer aniversário? É bom demais. Eu vou mandar um abração. Abraço. Missionária Dorothy, não é bom comemorar aniversário nas madrugadas? Ah, é bom, não é? Eu gosto. É, você gosta também? É bom, não é? É. Volta aí. Fez aniversário. Ô moça, a gente tá atrasadíssimo hoje, né? Eu vou abrir o microfone e daqui a pouquinho a gente continua com os recadinhos. É, tá chegando um recadinho aqui. É recadinhos internacionais, missionária. Recadinhos internacionais. Eu vou abrir o microfone, hoje a mensagem é especial, né? Vamos lá então com a missionária Dorothy aqui no Amigo na Madrugada.
3: Olá, aqui é a Dorothy. Você sabe o significado do seu nome? Meu nome é Dorothy e ele significa presente de Deus. Na Bíblia, um nome normalmente é importante por causa de seu significado. Os nomes de Deus são excelentes e revelam a grandeza de tudo que ele é. Deus se revela através de três nomes principais, sendo que destes vêm muitos nomes compostos. Os três nomes principais são Elohim, Adonai e Jeová. O primeiro versículo em sua Bíblia, se você abri-la, diz: no princípio, Deus criou. Aqui o nome usado para Deus é Elohim, que fala do Deus da criação. Ele é forte, poderoso, guarda suas promessas e é fiel. É por isso que queremos que você conheça e ame a Deus. É com esse Deus que lidamos quando caminhamos diariamente como suas filhas. O segundo desses nomes é Adonai, que aponta para Deus como o governante todo-poderoso, a quem todas as coisas estão sujeitas. Nós dizemos Senhor com um S maiúsculo, Senhor. É assim que está escrito em sua Bíblia. Mais tarde, este nome, Adonai, foi amplamente substituído pelo nome Jeová, outro nome que as pessoas pronunciam como Yahvé. Veja, esta palavra Jeová é normalmente escrita como YHWH, o terceiro nome principal daquele que é autoexistente, o Senhor, literalmente pronunciado. Em outras palavras, o nome mais significante no Antigo Testamento é escrito como YHWH, e esse é o nome do relacionamento entre um Deus verdadeiro e seu povo. É por isso que vamos até ele. Quando esse nome é usado, Deus sempre o usa quando quer enfatizar sua grande santidade, sua aversão pelo pecado e, mesmo assim, seu amor pelos pecadores. Na auto-revelação de Deus através de seus nomes, ele mostra a presença ativa de sua pessoa na plenitude do caráter revelado. Você pode estar pensando, eu não entendo por que preciso conhecer esses nomes todos. Esses nomes estão mostrando a você quem é Deus. Muitas pessoas dizem, sim, eu amo a Deus. Mas quem você ama? Este é Deus se revelando. Por exemplo, em Êxodo capítulo 3, nós lemos como Moisés estava tomando conta do rebanho de seu sogro no outro lado do deserto. Moisés chegou a Horebe, o monte de Deus, e o anjo do Senhor apareceu-lhe em uma chama de fogo numa sarça. Toda vez que aparece o anjo do Senhor, está falando do próprio Senhor Jesus, Deus. No Antigo Testamento, ele fez revelações de si mesmo, uma cristofania. Moisés olhou e viu que a sarça estava em chamas, mas não se consumia. Então disse, Vou me aproximar para ver essa coisa espantosa. Por que a sarça não se consome? E vendo o Senhor que ele, Moisés, se aproximava para ver, chamou-o no meio da sarça. Então Deus lhe disse para ir ao Egito e ser seu porta-voz e libertar seu povo aflito. E Moisés disse, e quando eles me perguntarem qual é o nome dele, que lhes direi? Qual é o seu nome? O que direi ao povo? Deus disse a Moisés, eu sou o que sou. O significado intrínseco daquele nome extraordinário que é Jeová, ou podemos dizer Yahvé, eu sou aquele que é. Em outras palavras, o nome enfatiza a alta existência ativa e dinâmica de Deus. É com ele que estamos lidando. Este é Deus. Este é Yahvé. Este é Jeová. Todavia, o nome tem um duplo significado. Ele fala daquele autoexistente, conhecido pelos patriarcas, mas ao mesmo tempo fala de como ele estava se dirigindo a Moisés ao dizer, eu sou o Senhor. E é assim que o Senhor revela mais de si mesmo a Moisés. Pois nós lemos no capítulo 6, eu sou o Senhor. Eu vos tirarei do trabalho forçado sob os egípcios, vos livrarei da escravidão e vos resgatarei com braço estendido e com grandes feitos de juízo. E serei vosso Deus, e sabereis que eu sou o Senhor vosso Deus, que vos tiro do trabalho forçado sob os egípcios. Você compreende o Deus que está sendo revelado a você? Este Deus, três nomes principais. Elohim, o forte e poderoso. Adonai, o governante todo-poderoso. E Jeová, ou talvez digamos Yahvé, o autoexistente redentor. É este que está vindo a você e ele está dizendo, eu vim e enviei meu filho Jesus para que Jesus naquele corpo pudesse vir e viver uma vida sem manchas, morrer sobre a cruz para carregar o seu pecado e ressuscitar dentre os mortos para ser não apenas um Senhor ressuscitado, mas ascender ao céu como um homem perfeito. Não é à toa que depois de compreender isso, há algo dentro de nós que deseja responder a ele e adorar ao Senhor e a ele somente, não é mesmo? Portanto, é muito importante que compreendamos isso, que respondamos a Deus e nos curvemos diante dele. Que aquelas que estão nos ouvindo agora e estão clamando pelo nome do Senhor neste momento, se curvem em adoração e louvor e se unam às hostes celestiais que estão fazendo o mesmo. Que elas digam, ó Senhor, o Senhor é meu tudo em tudo. O Senhor é o meu Deus tremendo. No nome de Jesus eu adoro e o reconheço. Eu agradeço porque o Senhor pode tomar conta de cada situação em que me encontro através de seu poder. Aleluia. Amém.
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0: Bom dia para você, voltamos aqui com um amigo na madrugada. Muito bom saber que você nos acompanha pelo rádio, pelo computador, pelo celular, pelo tablet, pelas afiliadas. Vamos juntos? Até as 16h a gente faz companhia para você. Você sabe que estamos chegando em Bocaiúva. Sabe onde fica Bocaiúva? Fica em Minas. Sabe quem tá em Minas, em Bocaiúva? O Ricardo Felipe. Inclusive, mandou mensagem pra gente aqui. Bom dia, meu amigo da madrugada. Manda um alô aí pra Bocaiúva, Minas. Grande abraço pro Ricardo. Seja bem-vindo. Você que nos acompanha em Minas, aí em Bocaiúva. É o Ricardo, hoje é o representante de Bocaiúva. Sim, sim, sim. De Minas, a gente passa pra Santa Catarina, porque o nosso embaixador internacional do bolo de milho está conosco. É. Bom dia, paz do senhor Cláudio Jailton, ligadinho com a esposa Maiara na RTM. Outro nome é Macaxeira. Boa, Jailton. É, eu lembrava do aipim, mandioca e a macaxeira, né? Tem a macaxeira. É bom, né? Bom demais. Bom demais. Se liga na paz. Seja bem-vindo, rapaz. Ô, moça. Excelente madrugada. Casal sumido, hein? Casal sumidíssimo. As madrugadas,

0: Olha, quem também mandou mensagem pra gente foi a Regiane. A Regiane aproveitou para dizer que em Senador Canedo, no Goiás, neste exato momento, 18 graus. Acho que a Regiane está com uma blusa um pouquinho mais grossinha. Acredito que sim. Acredito que sim. Às vezes bate aquele ventinho da madrugada, né? Dá um friozinho. Não dá um friozinho? Dá um friozinho. Tá conosco aqui. Faz companhia pra gente? Faz. É, vamos juntos, hein, moça? Um aproveita pra fazer a companhia pro outro, sim. Seja sempre bem-vinda. Casal sumidíssimo aqui, ó. Tá aparecendo a Carita, tá aparecendo o Enison, tá aparecendo o Lucas, Marcel e Patrícia. Você sabe que em Senador Canedo, a Regiane acabou de falar que está, neste momento, 18 graus. Segundo o casal, Marcel e Patrícia, em Nova Russas, no Ceará, está exatamente 18 graus. E, pelo jeito, Marcel tá lá também, todo embrulhadinho. E, a dona Patrícia tá falando assim, parece que tá com frio, hein? A dona Patrícia não deixa ele quieto, tá lá. Ai, ai, uma excelente madrugada, vamos juntos. Miriam Martins mandou aqui mensagem pra gente dizendo que está nos acompanhando pela Paz FM. Tá ligadinha no Amigo na Madrugada, seja bem-vinda. Bom demais receber seu alô no comecinho desta quarta-feira. Olha, quem aproveitou também para participar através do WhatsApp foi o Denis. O Denis mandou mensagem, cadê?
1: Cláudio Ronque, bom, opa, dia, bom dia, meu nobre transmundial, para todo mundo ouvir. Cláudio Ronque,
0: diga.
1: Toca hoje para nós aquele dia assim, eu vejo uma pequena nuvem, do tamanho da mão de um homem, mas esse é o sinal, que a tua chuva vai descer, vai chover.
0: É bom, hein?
1: Vai chover.

0: Será? Quartou, Cláudio Rock, um amigo da madrugada.
1: Seja sempre bem-vindo. Você sabe que o Jota Neto tá na frente, né? Ele vai cantar primeiro. É o Jota Neto, faz tempo que não canta aqui, mas fica tranquilo. Daqui a pouco tem o Faz Chover. Muito bem. Quem também aproveitou para mandar mensagem pra gente nas madrugadas da RT? Casal Henrique e Graça, chegaram? Ah, cadê?
2: Bom dia, Cláudio Ronque.
1: Bom dia,
2: uma
1: moça.
2: Abençoada quarta-feira para você, amém, sua família, amém, minha família, uhum, e todos os ouvintes da RT.
1: Sim, sim.
2: Abraços, Henrique e Graça Cabral, de São Luís.
1: Amém. Abração nos dois, sejam sempre bem-vindos. Guerreiro Arculete, diretamente de Moçambique, tá com a gente. Falou que em Moçambique, o Guerreiro Arculete falou que em Moçambique, Tangerina também. O Guerreiro Arculete, o Andrew, rapaz, fica mandando mensagem pra gente, complicando nossa vida aqui, você acredita? Quando eu falei de bergamota, não sei se em Moçambique tem alguma coisa parecida com bergamota. Parece o nome de uma pomada, né? Vou passar uma bergamota na canela aqui, bati ali na pontinha da cadeira. Acho que é melhor passar uma bergamota. E não parece nome de pomada? Parece. Tô com uma dor aqui no pescoço. Acho que eu dormi de mal hoje. Passa uma bergamota, fica tudo resolvido. Ai, lá em Moçambique é tangerina. Um sorvetinho de tangerina é uma maravilha. Um sorvetinho agora, hein? Cláudio Rock. O Guerreiro Arculete, um sorvetinho a hora dessa. Tem algumas regiões que tá bem frio aqui, viu, rapaz? Eu não sei como anda em Moçambique aí. Tem algumas regiões que tá um friozinho, outras nem tanto. Dá pra fazer com tangerina ao invés só sorvete e suco? Tem algum doce com tangerina? Eu não lembro de nenhum agora. Um docinho com tangerina deve ficar bom também, né? Aquela docinha, olha, nham, nham, deve ser uma maravilha, hein? Deve ser bom, deve ser bom. Muito bem, eu pensei que Guerreiro Arculete cantaria hoje, soltaria a voz. Guerreiro Arculete é afinado, hein? Ele manda muito bem. Muito bem, já que estamos passando para o lado de lá, saímos do Brasil, passamos em Moçambique. Credirão. Porque Massami tá com gente, Massami tá com gente aqui. Inclusive mandou recadinho direto do Japão.
3: Bom dia, Cláudio Ronk. Uma quarta-feira abençoada aí pra vocês, ouvintes da RTM. Cláudio, deixa eu falar uma coisa que eu nunca te falei. Eu sou de Cuiabá, hein? 20 graus lá em Cuiabá, garanto pra você que tá todo mundo debaixo da coberta. Batendo os dentes de frio.
1: Mas sabe, Cuiabá.
3: Não combina, né? E se a pessoa não tomar banho até escurecer, já era. Só no dia seguinte, né?
1: Por quê?
3: Que tá muito frio. Ó, os meus conterrâneos cuiabanos aí, ó. Mas fica bravo comigo, não, que...
1: É verdade.
3: É uma verdade, é uma brincadeira, mas é uma verdade também, né?
1: Massami fica...
3: Ok, meu amigo? Um abraço. Massami, família aqui de Hamamatsu, Japão.
1: Massami ficou muito tempo sem tomar banho, rapaz. Esqueceu? Passou o horário, 20 graus, não consigo mais tomar banho. Não. Ficou quase uma semana sem tomar banho, Massami.
4: Mas agora ele tá confessando pra gente.
1: Deixa o Assami quieto, Claudio, que deixa o Assami quieto, tá corrido orar pra ele, rapaz. Tá corrido orar pra ele. Massami, você que acompanha a gente direto ao Japão. Konnichiwa.
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1: Olá, seja muito bem-vindo e bem-vinda ao Entendendo a Bíblia, o programa que é feito para você e com você, que nos ajuda a produzir o conteúdo a partir da sua pergunta. Eu sou Renata Burjato e ao meu lado...
11: André Castilho, é uma alegria poder conversar com você e junto com você entender a Bíblia também com ele.
12: Itamir Neves, nós queremos entender a Bíblia a partir da sua pergunta. Vamos procurar responder a partir da palavra de Deus.
1: Vamos com a pergunta da Marília Lira de Manaus. Por que tem pessoas que fazem interpretação distorcida da Bíblia? Ouvi a seguinte afirmação: diabetes é uma doença maligna, querendo dizer diabólica. A interpretação que cada um faz depende da teologia que adota?
13: Olha, eu posso dizer que sim. Posso dizer que sim. A interpretação que cada um faz depende da teologia que ele aceita, que ele adota, que ele coloca em prática na sua vida. E infelizmente, mas ao mesmo tempo, graças a Deus por isso, na época, e nós fomos, eu e o André, já tivemos a oportunidade de chegar até o local onde Lutero começou a escrever, aonde a imprensa, lembra disso, André?
11: Sim, sim, sim.
13: Que nós começamos a perceber, então, as coisas escritas, não só à mão, mas agora à máquina, né? Então, nós temos a possibilidade de perceber que agora a Bíblia dali para frente foi difundida, e então cada ser humano tem uma ideia, e aí muitas vezes são ideias diferentes. Antigamente, era uma só interpretação, pela igreja, né? Agora, ou então a partir de 1500 e pouco, nós temos essa possibilidade. Então, o que acontece é que nós devemos ter, e o cuidado nosso é ver quais são as regras corretas da hermenêutica, da interpretação, para que a gente possa, então, interpretar seguramente aquilo que Deus revelou para nós. A gente tem que lembrar só o seguinte, um detalhe pequeno aqui, mas é importante, nós estamos no século XXI, do lado ocidental. A Bíblia foi escrita do lado oriental, e há muito, muito, muito, muito tempo atrás. Então, nós temos que saber entender o que Deus estava falando com Paulo, com Mateus, com Lucas, com Isaías, com Moisés, e aí pegar o princípio. Eu creio, André, que realmente o grande detalhe para nós interpretarmos corretamente é pegarmos o princípio daquilo que foi colocado na palavra de Deus. E a partir desse princípio, então, andarmos conforme Ele quer que a gente ande.
11: Uma coisa muito importante é que as pessoas fazem interpretações distorcidas da Bíblia porque elas não receberam o Deus da Bíblia. Elas não entenderam, ou não quiseram entender, ou não foi lhes dada a compreensão, aí você faz a sua interpretação, qual que é o princípio da Bíblia. E aí, na verdade, sim, você pode distorcer qualquer coisa, né? Sim, alguém sim. Diz que o livro não depende apenas do escritor que escreve, mas também depende do leitor
13: exatamente,
11: que lê.
13: Exatamente.
11: E aí, na Bíblia, é a mesma questão. Ela é a palavra de Deus, nós sem entendemos dúvida, isso, que ela é um instrumento poderoso de transformação, né? Porque ela leva Jesus, não em si, mas é porque ela leva Jesus e ela inteira, inerrante, leva a pessoa à compreensão da fé. Mas, se a pessoa não tem fé, ela pode usar a Bíblia para o seu próprio objetivo, muitas vezes ruim.
13: Sim, sim, sim.
11: E também, às vezes, a gente tem que entender, né? Às vezes existem interpretações que são fruto, na verdade, de uma ignorância da pessoa, e existem interpretações que são realmente, eu vou usar a expressão, interpretações diabólicas. Infelizmente, a gente tem isso.
13: São muitas heresias, né?
11: Exato.
13: E a partir daí a gente vê a mão do inimigo querendo nos confundir. Só um pequeno detalhe aqui, que valeria a pena a gente relembrar. O que aconteceu lá no Éden foi exatamente isso. Tem uma palavra de Deus muito clara, não faça isso. E o diabo falou, olha, não é bem assim. Se você fizer, não vai ter problema nenhum, vocês não vão morrer. Então, sempre essas interpretações têm no fundo, a ação do inimigo querendo nos desviar da maneira correta de entendermos aquilo que Deus colocou para nós.
11: 2 Timóteo 4, 3 a 7, Renata.
1: Vou começar do 1 porque faz todo sentido. Não seja ingênuo, tempos difíceis vêm por aí. À medida que o fim se aproxima, os homens vão se tornando egocêntricos, loucos por dinheiro, arrogantes, profanos, sem respeito para com os pais, cruéis, grosseiros, interesseiros, sem escrúpulos, irredutíveis, caluniadores, sem autocontrole, selvagens, cínicos, traiçoeiros, impiedosos, vazios, viciados em sexo e alérgicos a Deus. Eles vão fazer da religião um espetáculo, mas nos bastidores se comportam como animais. Fiquem longe deles. É o tipo de gente que entra sorrateiramente na casa das mulheres instáveis e carentes e tira proveito delas. E aí o texto continua, né? Isso nos remete muito ao que Jesus também falou para os religiosos, né? Que além de eles não seguirem, atrapalham os outros de seguirem
13: sim,
1: também, né?
13: Sim. Agora, leia o 4 agora.
1: É verdade, gente. Eu leio o 3. Eu li o 3, né?
13: Ah, 3, 4, certo? Uma boa figura.
1: Mas, gente, eu acabei lendo o capítulo 3, eu li do 1 até o 6 aqui na Bíblia.
11: Não, mas era 2 Timóteo 4.
13: 4.
11: De 3 a 7.
13: 3 a 7.
1: Vamos lá. Agora abrindo corretamente de 3 a 7. Vamos ver como ele colocou. Você descobrirá que daqui um tempo o povo não vai mais ter estômago para o ensino sólido. Isso. No entanto, vão se encher de alimento espiritual estragado. Mensagens cativantes que combinam com suas fantasias. Eles vão te virar as costas para a verdade. Vão trocá-las por ilusão. Mas você esteja atento ao que faz. Encare os tempos difíceis junto com os bons. Mantenha a mensagem viva. Faça um trabalho bem feito como servo de Deus.
11: Então, aí está falando de gente que vai trazer profetas ou mestres de acordo com o seu próprio
13: desejo.
11: Exatamente. Aquilo que é aquele negócio, eu quero ouvir aquilo com o qual eu concordo.
13: Exatamente.
11: Então, assim, não importa se aquilo que eu vou ouvir vai me confrontar, eu não quero. E a verdade é que a Bíblia confronta a gente.
13: Uhum.
11: Por isso que o pessoal distorce. Porque ela, e tem um texto aqui que vai falar bem sobre isso. Gente, sim, que não queria ser confrontada e distorceu a Bíblia. Isso não, sim, é novo.
13: Não.
1: Agora, usando o exemplo da própria Marília, que falou que tem gente que fala, por exemplo, que a diabetes, sim, é uma, sim, doença diabólica. Sim. Eu já ouvi de pessoas que seguiam outras religiões e que não podia se comemorar aniversário, fazer transfusão de sangue, coisas assim. E quando a pessoa se libertou de tudo isso, ela não quer saber mais de Deus e nem de religião nenhuma, porque a religião a adoeceu. E, na verdade, ela nunca conheceu Deus de fato.
13: Sim.
1: Né? Então, como a gente ajuda essas pessoas que, às vezes, estão nesse local onde é cheio de culpa, a pessoa quer até seguir a Deus, mas olha quanta culpa é incutida na pessoa.
11: Eu vou responder essa pergunta daqui a pouco, Renata. Vamos só ter... eu queria só que a gente lesse, porque eu acho importante, né? O Mateus 15, o texto é até um pouco longo. Fala, professor Tamir.
13: Não, eu só queria responder essa pergunta que a Renata fez.
11: Porque aí você
13: vai
11: pegar... Tá bom, vai lá.
13: Olha só. Em Judas, hein? E não é Judas Iscariote, não. É Judas, o meu irmão de Jesus. Lá no finalzinho do capítulo, do único capítulo, ele fala o seguinte: guardai-vos no amor de Deus, esperando

0: É assim, assim, assim, assim. E você não vai dizer que isso... Quer dizer, se a gente quiser colocar, André, o mundo todo, todo o mal do mundo tem um fundo.
1: Sim.
0: Que é o demônio, que é o diabo, que é aquela vontade de não obedecer a Deus.
1: É, mas eu diria o seguinte, diabetes é uma doença maligna? Sim. Por quê? Toda doença é maligna.
0: Ah, sim.
1: Ou seja, maligna no sentido de fazer mal pra gente.
0: Sim, sim, sim, sim.
1: Agora,
0: sim.
1: O que eu não posso dizer, como alguns dizem, é que a diabetes, por exemplo, é um espírito.
0: Não, e né? Ela fala
2: um diabólica, né? Como colocou, porque é como se a pessoa estivesse em pecado, né? Então, eu que amo a Deus, que tô buscando a Deus, que tenho prazer na palavra de Deus, tenho diabetes, então é porque eu tô em pecado?
0: É, exatamente.
1: A questão é, toda doença, ela é consequência da queda.
0: Da queda, exatamente.
1: Desse pecado original, do afastamento de Deus.
0: Sim, exatamente.
1: E o fato é que a gente vai ter doença.
0: Sim.
1: Porque se todo mundo vai morrer, você vai morrer de quê? De saúde? Não, você vai morrer de alguma doença, né? Então, é a consequência do pecado. O salário do pecado é a morte. E a doença, ela é uma espécie de spoiler da morte. Então, a gente precisa ter isso muito claro. Toda doença maligna é no sentido de que ela lembra pra gente a nossa limitação e a morte, que é o último inimigo a ser vencido. Ao mesmo tempo que... Nem toda doença, e vou dizer até que a maioria das doenças não são enviadas diretamente por Satanás.
0: Uhum.
1: Parece que Satanás pode causar algumas doenças, mas a gente não encontra muito respaldo bíblico sobre isso.
0: Sim.
1: O que a gente encontra é que a doença, ela é consequência do pecado e
0: do mundo caído.
1: Exatamente, do mundo caído, e que a gente deve procurar tratamento que já existe para a doença. O apóstolo Paulo recomendou para Timóteo, se eu não me engano é 1 Timóteo, né?
0: Exatamente.
1: Que ele deveria tomar um pouquinho ali de vinho, outras traduções trazem vinagre, mas deu para ele um remédio por causa das dores de estômago dele.
0: Exatamente.
1: Então, Lucas era um médico que acompanhava Paulo. Então havia, o pessoal já procurava tratamentos.
0: Uhum.
1: Não ficava só o tempo todo falando, não, tá curado, em nome de Jesus, tá curado, tá curado. Ah, claro, pregava-se, curava-se, havia dons de cura, mas a gente já falou até no programa, Paulo deixou Trófimo doente em Mileto.
0: Exatamente.
1: Então, a doença, ela faz parte da vida, infelizmente, como consequência da queda, e o que a gente deve buscar, se tratar, se cuidar e até aceitar como uma limitação, lembrando pra gente, assim como Paulo lembrou em 2 Coríntios 12, que nós somos sustentados pela graça de Deus,
0: sem dúvida nenhuma.
2: E pelo entendimento errôneo, então, se aqueles estão fazendo ingenuamente, podem, se forem alertados, podem corrigir a rota. Mas aqueles que estão fazendo por aqueles outros interesses que a gente falou, seja poder, seja dinheiro, dificilmente eles vão abandonar,
1: né? Exato, foi o que Jesus falou sobre os fariseus, né? Capítulo Mateus 15, versículo 3, por que vocês transgridem o mandamento de Deus por causa da tradição de vocês? Deus disse, honra teu pai e tua mãe, e quem amaldiçoar seu pai ou sua mãe terá que ser executado. Mas vocês afirmam que se alguém disser ao pai ou à mãe, qualquer ajuda que eu poderia lhe dar, já dediquei a Deus como oferta, não está mais obrigado a sustentar seu pai dessa forma. Assim, por causa da sua tradição, vocês anulam a palavra de Deus. Então tem gente que infelizmente distorce a palavra de Deus por causa da tradição para poder satisfazer seus próprios interesses.
0: Sim, sim.
1: Isso é triste e essas pessoas com certeza vão se encontrar com o Eterno.
0: Opa.
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4: Corramos com perseverança a corrida marcada para nós, com os olhos fixos em Jesus, o líder e aperfeiçoador de nossa fé. Embora seja legítimo ter dúvidas intelectuais sobre a Bíblia, ela é capaz de suportar os questionamentos dos críticos mais exigentes e continua provando ser verdadeira e confiável ao longo dos séculos. Quem tem a mente aberta percebe que a Bíblia é verdadeira. Ainda assim, enquanto corremos na corrida da vida, somos confrontados por pessoas que duvidam, apontam supostos erros da Bíblia

0: usam isso como justificativa para não acreditar. Nesta mensagem, daremos uma olhada inicial nesses erros, buscando explicações. Nos acompanhe neste programa. Produzido pela Igreja Mude, em Chicago, você ouve Correndo para Vencer, com o Dr. Erwin Lutzer e sua clareza no ensino bíblico que nos ajuda a cruzar a linha de chegada. Estamos na série chamada 7 Razões por que você pode confiar na Bíblia. O tema desta mensagem de introdução do Dr. Lutzer é Quando Deus Fala. E como veremos agora, Deus fala até por meio de uma gramática imperfeita.
1: Você ficaria surpreso se eu lhe dissesse que no Evangelho de Marcos existem trechos onde o grego é tão rústico que os estudiosos da língua dizem que esses trechos chegam a ter o que poderíamos chamar de erros gramaticais? Isso lhe surpreenderia? Talvez você esteja pensando. Bom, se existem erros gramaticais no texto, então a Bíblia não é confiável. Não é assim. Ouça, você deve saber que é possível uma pessoa cometer um erro de gramática quando fala e ainda assim ela se expressar de forma perfeitamente clara. Eu conheço pessoas que falam assim o tempo todo. Apesar disso, eu entendo exatamente o que estão dizendo. O que é um erro de gramática, afinal? É só uma variação ou desvio de uma regra de uso da linguagem. Não existe uma forma absolutamente correta de usar a gramática. Nós apenas preferimos usá-la como a maioria das pessoas a usa. Só isso. Então, às vezes, Deus deu este tipo de liberdade aos autores bíblicos. Algumas partes da Bíblia foram ditadas diretamente por ele. Em outras, o autor pôde escrever com liberdade, expressando as suas ideias e usando o seu próprio estilo. E além disso, existem trechos das Escrituras onde o autor fez uma investigação antes de escrever. Alguns autores pesquisaram para escrever os seus relatos. Lucas inicia o capítulo 1 do seu evangelho dizendo: muitos se propuseram a escrever uma narração dos acontecimentos que se cumpriram entre nós. Usaram os relatos que nos foram transmitidos por aqueles que desde o princípio foram testemunhas oculares e servos da palavra. Depois de investigar tudo detalhadamente desde o início, também decidi escrever-lhes um relato preciso. Esse é o lado humano da Bíblia. Agora, pense no que acontece quando alguém entra na universidade. Você que estuda religião numa faculdade secular sabe exatamente do que estou falando. Os estudiosos seculares olham para esse lado humano da Bíblia e concluem que ela é apenas um livro humano, que ela não passa disso. Por isso, quem estuda religião nas universidades seculares encontra a visão de que a Bíblia é puramente humana. Eu sei do que estou falando porque já estudei ali. Agora, também é verdade que ao longo da história, alguns defenderam uma teoria de inspiração que afirmava que tudo na Bíblia foi ditado. Não existe nenhum aspecto humano nela e que, palavra por palavra, foi ditada por Deus. Mas isso também não está certo. Como já mencionei, nós podemos perceber estilos diferentes e abordagens ao longo do texto bíblico. Então, a verdade, meus amigos, é que a Bíblia é tanto humana quanto divina ao mesmo tempo. Ela é humana e divina. Ela tem autoria dupla. Vou lhes dar uma excelente ilustração bíblica. Jesus Cristo. Cristo era humano ou divino? Veja alguns textos. Em João, capítulo 4, versículo 6, as Escrituras dizem: Jesus, cansado da longa caminhada, sentou-se junto ao poço. O Filho de Deus, cansado? Sim, cansado. O Deus homem, cansado, sim. E em outro texto do Evangelho de João, no capítulo 12, versículo 27, está registrado que Jesus disse: Agora minha alma está angustiada. Acaso devo orar, Pai, salva-me desta hora? Mas foi exatamente por esse motivo que eu vim. Talvez você esteja pensando, o Filho de Deus disse isso? Agora a minha alma está angustiada? Pois é. E a resposta é claro que sim, porque Jesus era 100% homem, mas pela natureza divina dele, ele também era 100% Deus. Foi por ser Deus que ele pôde dizer, mesmo enquanto vivia aqui em forma humana, antes que Abraão existisse, eu sou. Ele era os dois. E tem muita gente que pergunta, já que Jesus era homem, será que ele poderia ter pecado por causa da sua humanidade? Costumam me perguntar isso com frequência. E a resposta é não. Porque não seria possível que ele pecasse como homem sem envolver a divindade que existia nele. A sua natureza divina teria que estar envolvida nisso, por ser impossível separar a sua humanidade da sua divindade. Então, tem gente que olha para a Bíblia e pensa, a Bíblia é um livro humano. Será que ela pode conter erros por causa dessa humanidade? E a resposta é não. Porque embora ela tenha sido escrita por seres humanos, ela também é inspirada por Deus. Inspirada por Deus, divinamente inspirada. Veremos mais sobre isso nesta série. E é impossível que a palavra de Deus, inspirada por Deus, contenha erro. Tanto a palavra inspirada por Deus, quanto a palavra encarnada são eternas. Falando em referência a Cristo, o versículo 1 do capítulo 1 do Evangelho de João diz, no princípio aquele que é a palavra já existia. A palavra estava com Deus e a palavra era Deus. E quanto às Escrituras? Veja o versículo 89 do Salmo 119. Tua palavra eterna, ó Deus, está firme nos céus. Ambas, a palavra encarnada e a palavra escrita, foram concebidas pelo Espírito Santo. O anjo disse para Maria, a criança que vai nascer será gerada pelo Espírito Santo. E aqui no capítulo 1 da segunda epístola de Pedro, o versículo 21 diz, esses homens foram impulsionados pelo Espírito Santo e falaram da parte de Deus. Ambas têm autoridade. Em Marcos capítulo 1, versículo 22, está escrito sobre Cristo. O povo ficou admirado com seu ensino, pois ele falava com verdadeira autoridade. Veja o Antigo Testamento. Isaías capítulo 1 diz, ouçam, ó céus, escute, ó terra, pois o Senhor falou. Estamos falando de autoridade, e ambos, Cristo e a Bíblia, são humanos e divinos. Então, não podemos permitir que a divindade anule a humanidade, nem que a humanidade anule a divindade. Alguém disse isso sobre a Bíblia, e poderia muito bem ter dito sobre Cristo também. Quando você abre a Bíblia, esse livro é a flor do homem e de Deus. É uma palavra dirigida e revelada pelo Espírito Santo. Como Pedro disse, homens foram impulsionados pelo Espírito Santo e falaram da parte de Deus. Esse livro aí, nas suas mãos, vem de Deus. Então, Deus se importou em nos escrever, mas muitas pessoas não leem o que ele escreveu. Consegue imaginar como isso o insulta? Imagine só. Mas Deus escreve um livro. Ele inspira autores para escreverem a vontade dele para a humanidade com precisão e a Bíblia permanece fechada. Como você acha que Deus se sente? Ele escreve uma carta de amor que as pessoas nem leem. Algumas conclusões. Primeiro, a Bíblia é claramente um livro de respostas. Não é um livro de perguntas. Não é bom saber disso? Tem muitos livros que levantam muitas perguntas, mas a Bíblia é um livro de respostas. Quer saber como ter paz com Deus? Quer saber como ter um relacionamento com Ele? Quer saber onde vai passar a eternidade e que tipo de eternidade realmente existe? Quer saber se Deus realmente ama este mundo? Quer saber se este mundo é controlado por Deus, pelo diabo, por ambos, ou como eles interagem? Tudo isso está neste livro. E não pode ser encontrado em nenhum outro lugar. Segundo, a Bíblia fala conosco hoje. Alguns de vocês pensam, ah, como eu gostaria que o meu caminho fosse abençoado. Gostaria que os meus passos fossem guiados pelo Senhor? Pois bem, o que diz o Salmo 1, versículos 2 e 3? Ele tem prazer na lei do Senhor e nela medita dia e noite. É como a árvore plantada à margem do rio que dá seu fruto no tempo certo. Suas folhas nunca murcham e ele prospera em tudo o que faz. É uma promessa para quem tem prazer na Bíblia, a palavra do Senhor. Em Mateus 4, versículo 4, as Escrituras dizem, uma pessoa não vive só de pão, mas de toda palavra que vem da boca de Deus. Imagine essa afirmação sobre a inspiração das Escrituras. Talvez você esteja pensando, mas eu não tenho nenhum apetite pela Bíblia. Nenhum. Não vejo relevância nela. Recentemente ouvi um pregador dizer, meu povo não tem interesse pela Bíblia. Eles não se importam com o que a Bíblia tem a dizer e é por isso que não devemos pregá-la. Ele disse, precisamos pregar o que querem ouvir. Pode até ser verdade, mas ele não me convenceu a mudar o que vou pregar, porque esta é a palavra de Deus. Sabe por que você não tem apetite por ela? A minha mãe sempre dizia, não coma antes das refeições, não exagere nos doces, você vai ficar sem apetite. Hoje em dia, as pessoas vivem absorvidas por computadores, celulares, televisão e por uma grande ideia e outra. E com isso, o apetite por aquilo que é puro, bom, belo e saudável é sufocado. Espero que uma das coisas que Deus faça nesta série seja reacender o nosso apetite pela Bíblia, que não consigamos passar um dia sem ela, e que quanto mais estivermos nela, quanto mais a conhecermos, mais ela cresça em nós, até que digamos, ó Deus, não consigo viver longe da Sua palavra. Talvez alguns de vocês não tenham interesse pela Bíblia por outro motivo. Vocês ainda não nasceram do Espírito. O Espírito Santo que inspirou a palavra de Deus, que moveu os autores e os conduziu, é o mesmo Espírito que aplica a palavra em nosso coração para nascermos de novo. Está escrito em Tiago 1:18. Por sua própria vontade, ele nos gerou por meio de sua palavra verdadeira. E Pedro fala sobre nascer de novo pelo Espírito, a palavra de Deus e o Espírito de Deus andando juntos para realizar o milagre divino no coração de quem está aberto para Deus e sendo atraído pelo amor dele.
0: Ouvimos o pastor Paulo Biasi concluir a primeira de 8 mensagens desta série do Dr. Erwin Lutzer, chamada 7 motivos por que você pode confiar na Bíblia. Não deixe de ouvir a primeira das 7 razões na próxima mensagem, As Afirmações da Bíblia. Sou Héctor Nóbrega e Correndo para Vencer é um ministério da Igreja Mude, em Chicago.

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1: Eu sou o pastor Marcelo Santos e estou muito contente, muito feliz por poder mais uma vez estar com você nesse espaço onde nós juntos compartilhamos sobre a história da Igreja. Se você quiser entrar em contato conosco, se você quiser dar a sua opinião, fazer uma sugestão, uma crítica, vai ser uma grande alegria para nós falar com você. Você pode entrar em contato aí pelas nossas redes sociais, pelo nosso e-mail, pelo nosso WhatsApp aqui da RTM, ou até mesmo as minhas redes sociais, você pode encontrar lá no Facebook, no Twitter ou no Instagram. Eu estou à sua disposição e vai ser um grande prazer poder conversar com você, podemos discutir um pouco mais a respeito da história da Igreja. Nós estamos conversando sobre os concílios ecumênicos, concílios muito importantes que discutiram e definiram temáticas fundamentais para a formação da doutrina cristã. Nós estamos conversando sobre o quarto concílio. Eu quero hoje conversar com você sobre o quarto concílio, o concílio de Calcedônia, que vai acontecer no ano 451. A temática, a ênfase desse concílio ainda era a questão da humanidade e da divindade de Cristo. A questão central era o fato de Jesus ter uma ou duas naturezas. Da escola de Alexandria, vale a pena destacar nesse concílio a opinião, o papel de Dióscoro, bispo de Alexandria, Eutico, abade em Constantinopla, mas também Crisápio, capelão do imperador em Constantinopla, um político muito poderoso. Nesse concílio, Eutico vai negar que Cristo existisse em duas naturezas depois da encarnação, de que ele fosse consubstancial conosco, ou seja, que ele teria a mesma natureza que o ser humano por causa da sua humanidade. Vale a pena destacar a representação das duas escolas aí dentro desse contexto. Da escola de Alexandria, Dióscoro, ele vai, juntamente com Eutico, que era abade de Constantinopla, e Crisápio, capelão do imperador de Constantinopla, defenderem a ideia de que Cristo não existia de maneira nenhuma em duas naturezas. Eutico vai negar que Cristo existisse em duas naturezas e que depois da encarnação ele pudesse ter a mesma natureza que o ser humano por conta da sua humanidade. Isso vai gerar uma grande polêmica dentro do concílio e pessoas da escola de Antioquia vão se opor a essa opinião e a esse parecer. Gente como Flaviano, que era bispo de Constantinopla, Pulquera, irmão do imperador, e Marciano, marido de Pulquera, todos eles com apoio de Leão Grande, que a essa altura era o bispo de Roma. Esse concílio, ele foi convocado em substituição ao concílio realizado em Éfeso em 449, e que foi presidido por Dióscoro. Eutico foi reabilitado e Flaviano foi condenado. Dióscoro vai recusar a ler essa carta doutrinária que o bispo de Roma tinha escrito e tinha definido, e ele acabou sendo preso e morrendo dias depois. Leão, ele convoca o concílio de Éfeso, e ele é conhecido como Concílio dos Ladrões. Depois da morte do imperador, Pulquera e Marciano vão convocar esse novo concílio em Calcedônia em 451. Estiveram presentes nele 520 bispos e eles vão condenar Eutico e Dióscoro, e a Carta de Leão vai ser lida e aprovada com aclamação. A definição aceita sobre essa questão foi do fato de existir duas naturezas em uma só pessoa acerca da humanidade e da divindade de Jesus.
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1: O quinto concílio é o concílio que vai acontecer em Constantinopla, no ano 553. O assunto central e a questão central era o modo em que a humanidade de Cristo se relacionava com a sua divindade, porque os monofisistas afirmavam que Cristo tinha uma só natureza. E vale a pena a gente conversar e chama a atenção de que esse concílio vai manter a condenação daqueles que defendiam essa ideia, e o Papa e a Igreja do Ocidente não vão aceitar, mas acabaram cedendo e conformando-se às decisões desse concílio. O sexto concílio é o segundo concílio de Constantinopla, que acontece entre 680 e 681, e nele a questão combatida ali é a doutrina do monotelismo. O que o monotelismo afirmava? Ele afirmava que Cristo tinha duas naturezas, mas uma só vontade. Isso vai acontecer porque Sérgio, bispo de Constantinopla, em princípios do século, ele tinha feito uma última tentativa de ganhar de volta o ensino dos monofisistas. Ele tinha ensinado que, apesar de ter duas naturezas, Cristo tinha uma vontade só, a vontade divina. Ele não tinha essa vontade humana. E a gente encontra, inclusive, o fato de que Honório, que na época era bispo de Roma, ter dado seu apoio a esse ensino. O concílio vai se reunir muitos anos depois e o ensino, apesar de ainda estar vivo e causando controvérsia, o concílio condena esse tipo de doutrina e trata isso como uma heresia. O sétimo e último concílio que eu quero compartilhar com você aqui é o concílio de Nicéia, o segundo concílio de Nicéia, que acontece no ano 787. E esse é bastante interessante porque ele é bastante atual na discussão que existe hoje. À época, nós vamos acompanhar a expansão do islamismo, do movimento islâmico por toda a parte oriental e a tentativa da invasão por parte dos muçulmanos ali naquilo que hoje nós temos como Europa. E uma das acusações que os árabes faziam, que os muçulmanos faziam aos cristãos, era o fato deles serem idólatras, porque a essa altura os cristãos, a igreja romana, já tinha a prática de ter imagens e de venerar e adorar imagens, enfim. Então os muçulmanos vão dizer que os cristãos são idólatras e por isso deveriam ser banidos, deveriam ser derrotados, deveriam ser dominados. Isso gera uma grande disputa interna na igreja. Nós vamos ver a construção de dois partidos, os iconoclastas, que eram conhecidos como os destruidores de imagens, aqueles que eram contra a utilização das imagens, e os iconodulos, que eram os adoradores de imagens, ou servos de imagens, veneradores de imagens. Leão III, que foi imperador entre 717 e 741, vai condenar o uso de imagens e vai fazer uma campanha contra elas. Talvez o imperador fosse em parte pressionado por muçulmanos que condenavam essa prática de veneração e de adoração de imagens. Constantino V, que foi filho de Leão, convocou um concílio em 754, o qual proibiu o uso de imagens no culto. A Igreja Ocidental não vai aceitar a decisão desse concílio e a gente vê uma disputa muito grande entre a Igreja do Ocidente e a Igreja do Oriente. Há uma grande confusão teológica que vai ter o desdobramento final e a gente vai ver sobre isso daqui a pouco.
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1: Bom, como é que termina esse concílio de Nicéia, esse concílio tão polêmico, o segundo concílio de Nicéia? No Oriente, os monges, muitos clérigos e muitas pessoas simples, eles queriam as imagens de volta. Eles se apoiavam nos argumentos de João de Damasco, um famoso teólogo que viveu entre aproximadamente 675 e 749. A imperatriz Irene estava a favor também das imagens e ela resolve convocar mais um concílio juntamente com Tarásio, que era o bispo de Constantinopla, e Adriano, que era o bispo de Roma. Qual a decisão final? A que conclusão o concílio chega? Esse concílio, então, que é aceito como o sétimo concílio ecumênico, ele faz duas coisas. Primeiro, ele restaura o uso de imagens nas igrejas e nos cultos e vai criar uma diferenciação entre latria, que seria adoração, que só se deve a Deus, e dulia, que seria uma veneração inferior que se presta as imagens. Essa é a saída que a igreja encontra para lidar com esse conflito, com essa confusão que acabou sendo criada dentro da própria igreja. No início houve uma grande confusão no Ocidente, porque o latim, que era a língua comum, não possuía duas palavras para fazer essa distinção exata, o que acabou acontecendo através dos termos gregos, latria e dulia. Por isso nós vamos ter esses dois partidos aí dentro da igreja. Os iconoclastas, os destruidores de imagens, e os iconodulos, os servos de imagens. Essa polêmica é resolvida, então, por uma questão que até hoje é defendida pela Igreja Católica Romana. Para eles, não há uma adoração às imagens. E essa é uma decisão do sétimo concílio, do segundo concílio de Nicéia. Eles veneram as imagens. O que existe é uma dulia e não uma latria, ou seja, de idolatria, que seria a adoração que é só devida a Deus. O problema é que quando a gente vê na prática, o que você venera, por exemplo, são imagens, são fotos de familiares, pessoas queridas suas que já faleceram. Você tem um álbum, talvez você tenha na sua casa aí lá quadros, molduras de uma avó, da mamãe, de alguém querido que já não está mais com você. Você tem ali uma veneração. Você mantém aquela imagem, aquela foto para reverenciar a memória, para valorizar, para trazer à memória o papel que essa pessoa tem para você, para sua família, enfim. Isso é dulia. Mas latria é adoração mesmo, é quando você tem uma devoção muito maior quando você se prostra, quando você confere até uma autoridade espiritual a isso. Eu acho que ninguém faz isso, né, com fotos de antepassados, de familiares, enfim. Mas é uma questão para você pensar e para você, depois, se quiser se aprofundar um pouco mais sobre a questão das imagens dentro da Igreja Católica Apostólica Romana. É o segundo concílio de Nicéia que vai definir essa questão. Se você quiser ler um pouco mais, vale a pena investir. A data é 787 e essa é a decisão que vale até hoje. E nós, como cristãos, né, entendemos mesmo que a adoração só é devida a Deus. A veneração, nós podemos venerar pessoas, personagens históricos, enfim, honrá-los e manter a sua memória viva, mas isso não tem a ver com preces, isso não tem a ver com orações, isso não tem a ver com devoção. E nós vamos continuar caminhando aí pela história da igreja, estudando um pouco mais acerca da história da igreja, porque no meio disso tudo, os bárbaros estão chegando, os bárbaros estão invadindo o Império Romano, mas isso é uma outra história que nós vamos conversar num próximo programa. Até lá e que Jesus te abençoe.
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Pastor, sua agenda está cheia de atividades, mas você sente que a sua igreja não está cumprindo a missão? Pois é, exatamente por isso a gente está fazendo uma nova série do Envisionar Podcast em parceria com a Rádio Transmundial, que eu batizei de Pastor Simples. Ele não é necessariamente uma continuidade da série que a gente fez sobre Igreja Simples, mas tem uma conexão direta com isso. Eu comecei a observar que só haverá a possibilidade de existir uma igreja simples se houver também a mentalidade de um pastor simples. E é sobre isso que a gente vai falar então nessa série. Eu quero trabalhar um pouco a questão de que a gente sabe que tem inúmeros pastores cansados que querem voltar ao centro do seu chamado, mas talvez não estejam conseguindo. Estão patinando em uma porção de coisas. Na verdade, eu percebo que isso já acontecia bem antes da pandemia, mas a pandemia só potencializou isso. E nos últimos 5 anos, eu faço uma estatística mais ou menos próxima do seguinte. Tem talvez uns 15% de pastores que estão bem focados, sabem o que deve fazer, estão cumprindo a essência do seu chamado. Tem também uns 15% que estão na beira de um burnout ou numa situação de estresse muito profunda e precisam de ajuda profissional para isso. Mas no meio disso tem cerca de uns 70% que estão nesse estágio que eu acabei de falar. Pastores que estão cansados, que querem voltar ao centro do chamado, mas parece que não sabem como, não tem força para fazer isso. Então, essa série vai abordar exatamente isso. Nós vamos fazer alguns episódios muito práticos e muito objetivos, não só abordando o problema, falando, gente, está difícil e tal, mas procurando oferecer soluções práticas. Isso é fruto também desses últimos cerca de 30 anos que tanto eu como a nossa equipe do Envisionar temos dado consultorias e assessorias para igrejas, denominações, pastores, e a gente percebe esse quadro geral. Então a gente falou, bom, vamos tentar ajudar os pastores e os líderes de igreja a saírem desse estágio. Não existe uma receita mágica para isso, mas existem dicas práticas que a gente pode dar e passos práticos que você pode tomar. O que que a gente vai estar trabalhando então em todos esses episódios da série? Primeiro, qual é a causa ou quais são as pressões que existem sobre pastores que estão sobrecarregados de atividades, demandas, urgências constantes, etc. Como é que a gente sai disso? Como eu disse, não tem uma fórmula mágica, mas tem passos práticos que você pode dar. De outro lado, pastores que desejam voltar a cuidar de pessoas, a formar discípulos, a liderar pessoas com clareza e objetividade. E evitar perder o clima do ministério enquanto se serve a igreja. Evitar perder a alma do ministério, na verdade, enquanto você serve a igreja. Então, qual é o fio condutor que a gente vai trabalhar aqui? Recuperar o foco, a saúde, o propósito, sem perder a alma do ministério. De um lado, a gente percebe que pastores estão ocupados e essa ocupação, na verdade, é fruto de talvez um estigma que foi criado sobre o pastor, de que ele tem que cuidar de tudo, ele tem que ser o super-homem, o pastor ou a pastora, eles têm que dar conta de todas as pessoas, todas as atividades, etc. Então, eu queria começar com uma pergunta-chave aqui. A sua agenda pastoral, ela está cheia, mas a sua vida e ministério estão alinhados ao chamado de Deus? Todos nós que, de alguma maneira, estamos envolvidos com o ministério pastoral, a gente tem clareza daquele chamado. Meu chamado aconteceu há muitos anos atrás, cerca de 48 anos atrás. Mas parece que foi ontem, porque é algo tão forte, não só aquele sentimento, mas aquela clareza que Deus dá pra gente, de que tá chamando a gente. Eu tava indo numa carreira, num lado, Deus diz, não é pra cá, é pra cá. E aí, aquilo, apesar de ter acontecido há 48 anos atrás, para mim parece que foi ontem, tá vívido aqui na mente, no coração, etc. E aí a gente mergulha, né, de corpo, alma, mente, tudo que a gente pode no ministério. Mas
Parece que a gente pega um tipo de uma síndrome, né? De querer fazer tudo, de querer dar conta de tudo, de querer salvar o mundo. Isso vai enchendo a nossa agenda, enchendo a nossa agenda e faz com que a gente não esteja focado naquele chamado de Deus. Parece que a gente está focado no chamado de Deus, mas não necessariamente estamos. Isso gera, então, uma outra realidade. A realidade é que a gente está envolvido com muitas demandas, reuniões, conflitos, exaustão e vai por aí afora, sem necessariamente a gente sentir que está avançando de forma clara e que realmente está causando impacto naquilo que Deus chamou a gente. Parece que a gente se tornou uma espécie de gestor de atividades, gestor de eventos na igreja ou de solução de problemas. Eu lembro que alguns anos atrás eu estava dando consultoria para uma igreja e o pastor me dizia, a igreja não está avançando, não está acontecendo isso, não está acontecendo aquilo e tal. E eu falei, tá bom, vamos ver se eu posso ajudar a resolver esse problema. Mas ao longo do tempo, eu fui percebendo que as demandas maiores que estavam causando aquilo na igreja estavam exatamente sobre a vida do pastor. A agenda dele era extremamente complexa. Ele queria ajudar a resolver todos os problemas. Ele queria estar em todas as áreas, em todos os ministérios e assim por diante. E eu percebi que, na verdade, o problema não era a igreja necessariamente, mas o problema era o pastor. E foi um momento bem delicado, porque eu tive que colocar isso para ele. Eu falei assim, ó, você me chamou para ajudar a resolver os problemas da igreja, mas na verdade eu tenho que te ajudar primeiro. Talvez você precise de mais ajuda do que só a minha. Talvez você precise até de ajuda profissional para sair desse ciclo. Ele tinha criado essa mentalidade de que a igreja só avançaria se a agenda dele tivesse totalmente cheia e ele tivesse mergulhado em tudo aquilo. Então percebam, você pode estar com a agenda cheia, mas a igreja não está avançando. Então já dá para saber logo de cara que agenda cheia não significa a igreja avançando. Agenda cheia é um sinal de agenda complexa. E agenda complexa não vai gerar uma igreja simples, não vai gerar um pastor simples. E quando eu falo sobre um pastor simples, eu não estou falando só sobre a simplicidade de vida, ou humildade, ou você fazer coisas simples na sua vida. Eu estou falando de uma simplificação e de uma simplicidade da sua agenda, do seu foco, daquilo que realmente vai ajudar a cumprir o chamado de Deus. Então, se a gente pudesse nomear, qual é o problema? O problema são pastores ocupados que mantêm estruturas complexas. Pastores ocupados não salvam o mundo. Pastores focados, sim. Pastores focados conduzem um processo de transformação, têm clareza sobre como liderar a igreja e as pessoas que estão ali. Eles sabem exatamente onde colocar suas mãos, de que forma eles podem trabalhar para que as coisas efetivamente aconteçam e não só a igreja avance, mas ele tenha aquele prazer de realização no chamado ministerial dele. Bom, então, eu queria estabelecer nesse primeiro episódio aqui uma relação entre a dor e a virada de chave. Percebam que em qualquer situação da nossa vida, quando a gente sente uma dor, quando a gente tem um sintoma que interfere no funcionamento do nosso corpo, ou pode ser uma simples gripe ou coisa desse tipo, você precisa atacar aquilo. Dependendo da situação, você precisa ir ao médico, você precisa tomar remédios. Se for uma coisa mais grave, você precisa tomar antibióticos, até que você tire aquela dor e aquilo não se torne uma infecção que comprometa o funcionamento do seu corpo e isso implica, então, numa virada de chave. Você tem que admitir que está doente, você tem que admitir que precisa ajuda e depois você tem que admitir que você tem que fazer os passos que a pessoa, o médico que recomendou a você, te propôs para que você saia do ponto A e vá para o ponto B. Eu diria que no caso de um pastor é mais ou menos a mesma coisa. Um pastor ou uma pastora que querem transformar o seu ministério, o seu chamado numa vida simples, numa liderança simples e efetiva para que isso gere uma igreja simples, precisam primeiro reconhecer o cansaço e a sobrecarga.
Não basta simplesmente dizer, eu estou cansado. Você tira férias e volta cansado. É preciso você reconhecer que é algo mais profundo. Talvez tenha uma infecção aí, você vai ter que tomar um antibiótico. E isso implica numa virada de chave. É a admissão de que você realmente está assim e de que você quer sair desse estágio. Não sei se você lembra, mas quando Jesus fez os diversos milagres que estão relatados na Bíblia, ele sempre perguntava para as pessoas, o que você quer? O que eu posso fazer por você? Não era simplesmente a coisa de eu vou satisfazer seu desejo. Não, eu quero saber qual é a sua dor, se você reconhece essa dor e se você quer sair dessa dor. Algumas vezes isso parecia uma pergunta muito óbvia. Eu me lembro que por muitos anos eu olhava e falava assim, nossa, isso é uma pergunta muito óbvia. Porque Jesus, no caso do cego Bartimeu, por exemplo, sabia que ele era cego, sabia o que ele precisava, mas ele faz a pergunta para ele, o que você quer? A resposta também parece óbvia, Senhor, eu quero ver. Mas não é tão óbvia. Ele podia pedir uma moeda de prata, ele podia pedir ser o dono da casa mais bonita da cidade, casar com a mulher mais bonita da cidade só para esnobar os caras que enxergavam. Ele podia pedir um curso em braille, ele podia pedir uma opção de coisas. Mas ele diz, eu quero ver. É uma virada de chave. Então, eu diria que para você o desafio é o mesmo. É preciso virar a chave. E depois que você reconhece, então, o seu cansaço e a sobrecarga e diz, o jeito que eu estou fazendo não está funcionando, não está gerando resultados nem para a igreja e nem para a minha vida. Muito pelo contrário, está trazendo não só o cansaço, mas um esgotamento para mim. Então eu preciso ir para a segunda etapa, que é reconhecer a minha improdutividade e a minha culpa. Não há nenhum problema em você estar esgotado, cansado, agenda cheia, não fazendo as coisas que deveria. O problema é não reconhecer isso. O problema é não desejar sair disso, dizer assim, desse jeito não está funcionando. Deve ter um jeito melhor de fazer isso. Eu conheço inúmeros pastores e igrejas que a gente ajudou ao longo desses últimos 30 anos quase, que chegaram nesse ponto e reconheceram isso. Eu me lembro de um em especial, em que a igreja estava num decréscimo há muitos anos, ele estava esgotado no ministério, e depois que a gente começou um processo de consultoria e ajuda para essa igreja, propondo alguns programas, alguns passos, chegou um momento que esse pastor disse exatamente isso. Deve ter um jeito diferente de fazer as coisas que eu não estou sabendo qual é. Eu preciso de ajuda para descobrir esse jeito. Então, quando você reconhece a sua improdutividade e a sua culpa de que você está trabalhando intensamente, mas os resultados não estão vindo, de que existe uma culpa constante, talvez, no seu coração por não dar conta de tudo, você faz e parece que tem muito mais por fazer. Quando você chega nesse ponto e reconhece essa improdutividade e essa culpa, aí sim, você está pronto, então, para virar a chave. E quando você está pronto para virar a chave, a questão não é, o problema não é ter coisas para fazer, mas é tentar atender tudo sem um foco. Então isso te leva a pensar, qual é o meu foco? Deus me chamou para quê? Quais são aquelas coisas cirúrgicas que eu preciso colocar a mão e fazer aquilo que Deus pediu para eu fazer e fazer diferença nesse tempo e nessa geração? Quando você chega nisso, então, é o momento de tomar algumas decisões. E esse primeiro episódio, basicamente, não é para te dar uma receita de bolo. Eu vou dar sugestões nos próximos episódios, bem práticas, mas não adianta eu dar sugestões se você não estiver disposto a reconhecer o estado que você está, a necessidade de mudança, a improdutividade da sua vida e o desejo de tirar aquele sentimento de culpa que eu sei que tem no coração por estar fazendo muito, mas ainda não está fazendo tudo que deveria. Né? Bom, que passo eu posso tomar então? Eu diria que primeiro é você fazer uma lista sem filtro, porque eu sei, aqui a minha esposa Raquel, ela tem uma expressão que ela diz assim, é o sujo falando mal lavado, né? Então eu sei que nós, pastores, quando vamos fazer uma lista de algumas coisas, a gente admite algumas que são mais simples e a gente não admite outras, a gente quer passar a mão em cima de algumas coisas. Então faça uma lista sem filtro. Que lista é essa? A lista de tudo que ocupa a sua vida pastoral, a sua semana pastoral. Pegue uma semana de domingo a domingo e liste tudo que você faz, sem filtro. Então essa é a tarefa de hoje. A tarefa de listar tudo que você faz,
começar a avaliar se aquilo realmente ajuda no seu chamado, no cumprimento da missão, ou se isso atrapalha você. A partir disso, nos próximos episódios, a gente vai trabalhar aquilo que a gente chama um plano da virada. É o plano de 90 dias. Você precisa de uns 90 dias primeiro para se desintoxicar de tudo isso, para decidir onde você deve colocar sua energia ou não. E depois, isso vai te ajudar não só a ser um pastor simples, mas a construir uma igreja simples que certamente vai impactar a vida de muita gente. Então eu te espero nos próximos episódios para a gente ir para a parte ainda mais prática e colocar a mão na massa para te ajudar a se tornar esse pastor simples e causar impacto na vida de muita gente. Te aguardo nos próximos episódios. Até lá!

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3: Para você, vamos juntos. Vamos até as 16h, um aproveita para fazer companhia pro outro. Legal, o pastor e professor Itamir Neves chegou, hein? E vai apresentar pra gente o capítulo 3 de Malaquias com o programa Através da Bíblia, que você acompanha agora.

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1: Querido amigo, hoje o nosso alvo é estudarmos o texto de Malaquias 3, 6 a 12. Capítulo 3, 6 a 12 de Malaquias. Nesse texto, encontramos o verso 10, o verso mais citado desse profeta. Porém, como você tem percebido, acompanhando os estudos, temos muitas outras afirmações de grande importância nesse livro profético, muito mais do que 3:10. Vamos então estudar esse texto dentro do contexto que já temos aprendido, isto é, sobre a situação do povo de Deus naqueles tempos pós-exílicos, um tempo em que o povo já cultuava novamente a Deus, mas Deus não se agradava do culto nem da vida do seu povo. Lembramos as primeiras palavras do verso 1 dessa profecia e, como já mencionamos, devemos saber que o peso ou a sentença de Deus contra um determinado povo geralmente é uma sentença dada quando a medida da transgressão daquele povo já ficou completa, já ultrapassou a medida da longanimidade divina. Lembramos também como Israel se relacionava com Deus. Ao invés de relacionar-se de uma forma correta e sincera, havia muita hipocrisia, e isso desde há muito tempo em sua história. O povo de Israel se arrependia quando estava em dificuldade. Deus o perdoava, mas logo em seguida, o povo desviava-se novamente. Deus o punia através dos inimigos. Deus os tratava com misericórdia, libertando-os através de juízes ou reis, até que de novo pecavam novamente, desagradando o Senhor. Os exílios vieram, mas esse tipo de vida hipócrita continuava. Então, depois de um século de volta à Terra Prometida, o profeta Malaquias detectou e nos mostrou um novo comportamento do povo frente à mensagem divina. Sabe o que estava acontecendo? Eles deixaram de considerar os seus pecados e passaram a questionar a mensagem entregue pelos profetas divinos. O cinismo tinha tomado conta do povo. Veja quantas perguntas o povo dirigiu, quantos questionamentos foram feitos a Deus, questionando as suas afirmações através de Malaquias. A palavra do Senhor, então, foi claramente contrária à condição pecaminosa que estavam, e foi contrária também porque agora passavam a questionar a mensagem divina. O povo restaurado do cativeiro tornou-se mais envolvido nessa prática hipócrita e tornou-se mais preso aos seus pecados. Por isso, Deus, através de Malaquias, iniciou a sua avaliação do povo, mostrando por que essa profecia era uma palavra contrária ao povo e à sua prática de vida. Constatamos, querido amigo, que a mensagem de Deus

fazei-o, porque não há no Senhor nosso Deus injustiça, nem parcialidade, nem aceita ele o suborno. 2 Crônicas 19, 7. Esse versículo, querido amigo, nos revela três verdades que são imutáveis. E se essas verdades são inalteráveis, elas servem para nós também. O texto diz que em Deus não há pecado, pois ele é santo. Em Deus não há acepção de pessoas, porque ele trata todos igualmente. E Deus não aceita o suborno, porque ele não corrompe o direito. Pois bem, esse Deus que tem essas características merece confiança, pois além de amar o seu povo, ele tem, por nós, que somos o seu povo, grande cuidado. A sua voz, portanto, deve ser ouvida. E assim, podemos estudar esse texto, dando-lhe o seguinte título: Deus é digno de confiança. É, exatamente, esse é o título para esse texto de Malaquias, Malaquias 3, 6 a 12. Deus é digno de confiança. Querido amigo, nesse texto temos uma clara repreensão divina contra aqueles que viviam a vida hipócrita, contra aqueles que viviam de modo duplo. Eles iam no templo, faziam suas ofertas, davam suas contribuições, mas o interior dos seus corações estava completamente longe do Senhor. Foi uma repreensão contra os que roubavam o Senhor. Essas palavras foram dirigidas contra esses que roubavam, que não eram honestos diante do Senhor. Quando observamos atentamente essa parte do texto de Malaquias, é possível então percebermos que ela foi montada literalmente numa forma concêntrica. Isto é, no centro desse parágrafo está o tema do roubo, repetido 4 vezes nesses poucos versículos, conforme os versículos 8a, 8b, 8c e também o versículo 9b. Nas suas extremidades estão, primeiro, a chamada ao arrependimento, versículo 7, voltai-vos para mim, e a promessa de bênção, nos versículos 10 a 12, eu vou abrir as janelas do céu e vou derramar bênção sem medidas. As nações vos chamarão felizes. Então, é preciso entendermos como Malaquias apresentou o problema do roubo a Deus. Como o povo roubava a Deus, também o povo sofria a violência de um outro ladrão, isto é, a praga dos gafanhotos. O povo não se dava conta de que era a sua maldade que trazia outra maldade contra ele. O povo não entendia que a bênção de levar os dízimos a Deus faria com que recebessem uma bênção ainda maior. Essa era uma verdade que tinham que aprender, como nós hoje também devemos aprender e praticar. O parágrafo, você deve se lembrar, começa com a afirmação marcante: eu, o Senhor, não mudo. Versículo 6. Ora, era essa verdade que realmente mantinha viva a comunidade judaica depois do exílio. Essa firmeza, essa fidelidade divina, se contrastava com a constante infidelidade do povo, dos judeus, conforme o versículo 7. Sobre a fidelidade divina, ela fora afirmada anteriormente por diversos autores e em diversos textos bíblicos. 1 Samuel capítulo 15, Salmo 110, Jeremias capítulo 4, Ezequiel capítulo 24, Oséias 11, enfim, vários textos afirmam a fidelidade divina. Querido amigo, então devemos notar e destacar a sabedoria desse homem, por exemplo, de Tiago. Por quê? Porque ele foi usado por Deus para esse momento tão especial do povo de Deus. Querido amigo, devemos notar e destacar a sabedoria desse homem. Que homem? De Malaquias. Foi usado por Deus para esse momento tão especial do povo de Deus. Malaquias, através desse registro franco e honesto, anotando esse diálogo entre Deus e o seu povo, ele foi construindo o argumento que une os dois temas centrais da sua profecia. O povo e os seus líderes andavam pelo caminho do mal. Deus ama o povo e se mantém fiel. Nessa parte do livro,
O profeta, então, demonstra o profundo abismo em

0: entre a maldade do povo e a bondade de Deus, entre a infidelidade do povo e a fidelidade de Deus. O povo vivia em total cegueira. O convite do arrependimento, então, tinha sido rejeitado, e a declaração divina sobre o roubo estava sendo questionada. Tudo isso demonstrava o quê? Demonstrava mais uma vez o cinismo e a não aceitação da avaliação divina. A cegueira espiritual, querido amigo, era tão profunda que nem sequer a maldição, nem a situação precária que enfrentavam, fazia o povo enxergar e fazê-lo voltar para Deus. Então, diante dessa realidade, surgia a pergunta: seria possível o povo ter ouvidos abertos para ouvir a promessa de Deus que queria abençoá-los, conforme os versículos 10, 11 e 12? Malaquias, como os demais profetas, sempre enfatizaram o desejo de Deus abençoar. Eles sempre mostraram que Deus não se cansava de convidá-los ao arrependimento para abençoá-los. Por exemplo, nós podemos ver isso em Deuteronômio 30, em Jeremias 3, em Zacarias 1, 3. Na verdade, esta é a quarta parte do esboço geral de Malaquias, que temos denominado a dedicação espiritual, que vai de 3, 6 a 12, exatamente o nosso texto. Para usufruirmos de todo o conteúdo desse texto, então, devemos considerar os detalhes referentes aos contextos históricos. Primeiro, o contexto histórico nos diz que aqueles dias eram dias difíceis. Veja bem, a seca, além de deixar o povo sem água, causava devastação na agricultura. O povo sofria com as colheitas minguadas, com a esterilidade das árvores frutíferas e ainda mais com a praga dos gafanhotos que devorava o restante do verde que ainda existia. Havia fome e crescia a expectativa de que só algo sobrenatural poderia solucionar o problema. Mas havia também o contexto teológico. Veja bem, Deus tinha estabelecido uma aliança com Israel. Essa aliança incluía a promessa de fazer de Israel seu povo e de dar-lhe uma terra e possessões boas, dar-lhe bens. E Deus foi fiel, ele cumpriu a sua promessa. Porém, Israel pecou quebrando a aliança, e aí Deus teve que discipliná-lo, tirando-o da própria terra. Israel se arrependeu e depois de 70 anos voltou para a Palestina. Depois de se alegrar com as vitórias concedidas por Deus, o povo se enveredou por uma vida rotineira, insincera, hipócrita e cínica. Querido amigo, o povo esperava o juízo de Deus contra as nações inimigas ao redor de Israel. Mas Deus mostrou que eles também erravam e que o juízo deveria começar por eles mesmos. Os israelitas tinham falhado nos seus relacionamentos com Deus, na comunidade e no matrimônio, se via essas falhas nos seus relacionamentos. Deus os advertiu através de Jeremias. Deus os advertiu através de Isaías. Deus os advertiu através de vários profetas. E Deus estava os advertindo através do seu profeta Malaquias. E através dos seus líderes, conforme nós vemos lá em Esdras e Neemias, Deus estava chamando a atenção do povo. Ora, além dessas advertências através de Malaquias, Deus então prometeu a sua vinda para quê? Para inaugurar um novo tempo de justiça e também de juízo. E junto com essas advertências e promessas, Deus desafiou o povo pedindo total confiança em si mesmo. Deus desafiou o povo a prová-lo. Mas ainda temos um outro contexto a considerar. Isso é o contexto atual. Hoje estamos nos dias da nova aliança. Deus tem nos abençoado com toda sorte de bênçãos espirituais nas regiões celestiais em Cristo Jesus, conforme disse Paulo aos Efésios capítulo 1, versículo 3. Mas muitas vezes, querido amigo, nós estamos como o povo de Israel. ficamos aguardando o cumprimento de bênçãos materiais, esquecendo-nos das bênçãos espirituais. Nesses momentos, duvidamos, ficamos perplexos, ficamos sem entender determinadas situações, e exatamente nesses momentos que Deus lança o seu desafio. Ele quer que confiemos nele. Ele pede para que o provemos, para que ele possa demonstrar o seu amor, o seu poder por nós, para que ele possa demonstrar que ele é digno de confiança. E como Deus tem nos abençoado dessa forma, ele espera de nós total confiança. Demonstrarmos confiança a Deus, quando nos entregamos a ele, é uma maneira de comprovarmos que nós estamos com ele. Portanto, em resumo, podemos afirmar que esse texto nos mostra que todos os cristãos são desafiados a comprovar a sua confiança em Deus, entregando-lhe toda a sua vida. Eu repito, esse é, em resumo, o princípio que esse texto de Malaquias 3, 6 a 12 nos dá. Todos os cristãos são desafiados a comprovar a sua confiança em Deus, entregando-lhe toda a sua vida. E o texto de hoje, então, nos mostra três atributos de Deus que nos encorajam a confiar nele, entregando-lhe a nossa vida. O primeiro atributo de Deus que nos faz confiar nele é que ele é imutável. Versículos 6 e 7. Porque eu, Senhor, não mudo. Por isso vós, ó filhos de Jacó, não sois consumidos desde os dias dos vossos pais. Vocês se desviaram dos meus estatutos e não os guardastes. Tornai-vos para mim e eu me tornarei para vós outros, diz o Senhor dos Exércitos. Mas vós dizeis, em que havemos de tornar? Querido amigo, aqui Deus declara a sua imutabilidade. Deus nos abençoa através da sua imutabilidade. E o homem? Ah, o homem sim, tem que mudar definitivamente. Quem se dirige a nós não é Malaquias, é o próprio Deus. Ele se descreve como um Deus todo-poderoso e soberano, controlador de todas as circunstâncias. Ele não falha, ele é fiel, o Senhor não muda. O homem sim tem mudado constantemente e a nossa fé vacila, é instável, e por isso Deus quer que confiemos plenamente nele. Ele nos convida a mudar mais uma vez, isto é, a voltar para ele. Se atendermos o seu convite, ele estará pronto a se relacionar conosco em intimidade. O segundo atributo de Deus que nos faz confiar nele é que ele é fiel. Veja os versículos 8, 9 e a primeira parte do versículo 10. Roubará o homem a Deus? Todavia vós me roubais e dizeis, em que te roubamos? Nos dízimos e nas ofertas. Com maldição sois amaldiçoados, porque a mim me roubais, vós, a nação toda. Trazei todos os dízimos à casa do tesouro, para que haja mantimento na minha casa. Três verdades aqui. Deus avalia a fidelidade do homem. Deus condena a infidelidade do homem. Mas Deus nos desafia a provarmos a sua fidelidade. Deus claramente, querido amigo, nos mostra a infidelidade com palavras severas. Vós me roubais. A infidelidade que produz o cinismo fez o povo duvidar da avaliação de Deus. A infidelidade trouxe como consequência a ação divina contra os infiéis. Mas graças a Deus, hoje estamos sob a nova e não mais sob a antiga aliança. Deus nos desafia ainda hoje a provarmos a sua fidelidade. Quando agimos em fé, Deus se mostrará confiável, fiel e imutável. E finalmente, o terceiro atributo que nos faz confiar em Deus é que Deus é bondoso. Versículos 10, a segunda parte, 11 e 12. Provai-me nisso, diz o Senhor dos Exércitos, se eu não vos abrir a janela do céu e não derramar sobre vós bênção sem medida. Por vossa causa, repreenderei o devorador para que não vos consuma o fruto da terra. A vossa vida no campo não será mais estéril. Todas as nações vos chamarão felizes, porque vós sereis uma terra deleitosa, diz o Senhor dos Exércitos. Três verdades também. Deus é bondoso, dando-nos sua abundância. Deus é bondoso, dando-nos sua proteção. Deus é bondoso, dando-nos sua felicidade. Querido amigo, o Senhor prometeu bênçãos materiais, pois essas eram as bênçãos prometidas e esperadas para o povo de Israel. Mas hoje tudo foi mudado. As bênçãos são integrais, isso é, a bênção é espiritual e a maior delas é termos Jesus como nosso Salvador e Senhor. Foi Paulo quem nos mostrou esse aspecto de modo claro. Aquele que não poupou o seu próprio filho, antes por todos nós o entregou. Porventura, não nos dará graciosamente com ele todas as coisas? Romanos 8:32. Será que esse Deus que nos deu o máximo não merece a nossa confiança? Que possamos entregar tudo ao Senhor. Primeiro a nossa vida e com ela tudo o que somos, tudo o que temos, tudo o que fazemos. Deus quer nos abençoar abundantemente. Querido amigo, roubará o homem a Deus? Nossos dízimos e nossas ofertas devem ser nossa resposta de gratidão ao dom divino, às bênçãos que Ele tem nos dado. Certamente causa dor a Deus o fato de Ele ver seus filhos não dando graciosamente aquilo que tem recebido dEle graciosamente. Podemos confiar em Deus. Diante de tudo o que Ele tem nos dado, podemos confiar em Deus. Deus quer em primeiro lugar a nossa vida e depois aquilo que somos ou podemos fazer ou dar para Ele. Que o Senhor te abençoe nesse relacionamento de intimidade e fidelidade para com Ele. Um grande abraço e até o próximo programa.
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1: Hoje é 17 de junho. O tema de hoje é complacência. No momento da tentação no Jardim do Éden, a atitude de Adão foi de passividade e complacência. Depois, ele se escondeu. Quando não há uma postura firme, o pecado prevalece. A Bíblia nos instrui a não nos conformarmos com o padrão deste mundo. Não se amoldem ao padrão deste mundo. Romanos 12, 2. Tome uma postura firme contra a sedução do pecado. Eu sou o Thiago Liza e é um privilégio orar com você.
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1: Olá, ouvinte da Rádio Transmundial, graça e paz, aqui é o pastor Mário Zago da Comunidade Cristã de Jundiaí. Que bom estarmos juntos mais uma vez para falarmos do nosso Deus, para compartilharmos a palavra do nosso Deus. Eu espero que você esteja tendo um dia aí cheio da graça de Deus, cheio da presença do Senhor, cheio da alegria do nosso grande Mestre, o Senhor Jesus Cristo. Nesse dia, nós vamos falar sobre marcas, porque sem dúvida nenhuma, você também é uma pessoa marcada. Aliás, todos nós temos marcas. Alguns têm marca do sol, alguns têm cicatrizes, alguns carregam marca do passado, outros marca do presente, outros então carregam marcas no corpo e na alma, marcas boas e ruins. Cristo tem o poder de curar todas as marcas ruins de nossa vida e nos dá também a graça de adquirir as suas marcas. O apóstolo Paulo, sem dúvida alguma, era uma pessoa marcada também. Lá em Gálatas 6, verso de número 17, declara o seguinte, que sem mais que ninguém me perturbe, pois trago em meu corpo as marcas de Jesus. Os inimigos de Paulo diziam não ser ele um genuíno apóstolo de Cristo. O próprio corpo maltratado, ferido e marcado por cicatrizes era uma testemunha a seu favor. Esse texto de 2 Coríntios 4, do verso 6 ao verso 11, declara muito bem essa verdade. Diz assim, pois Deus, quem disse, das trevas resplandeça a luz, a Ele mesmo brilhou em nossos corações para iluminação do conhecimento da glória de Deus na face de Cristo. Mas temos esse tesouro em vasos de barro para mostrar que este poder que a tudo excede provém de Deus e não de nós. De todos os lados somos pressionados, mas não desanimados. Ficamos perplexos, mas não desesperados. Somos perseguidos, mas não abandonados. Abatidos, mas não destruídos. Trazemos sempre em nosso corpo o morrer de Jesus, para que a vida de Jesus também seja revelada em nosso corpo. Pois nós, que estamos vivos, somos sempre entregues à morte por amor a Jesus, para que a sua vida se manifeste em nosso corpo mortal. Paulo, quando escreve aos Gálatas, ele escreve com alguns propósitos. O primeiro era defender a sua autoridade como apóstolo, que era contestada ali pelos seus opositores. Depois ele queria definir também, explicar e comprovar a mensagem do Evangelho. E também aplicar a mensagem do Evangelho à vida cristã pelo poder do Espírito Santo de Deus. Depois que nós nos tornamos cristãos, a necessidade de crer em Cristo, ela não diminui. Na vida diária, pela fé, o poder de Cristo e o seu Espírito permite a nós, os crentes, os evangélicos, os servos de Deus, permite a nós recebermos a orientação de Deus e evitar as marcas que o mundo, incentivado pela carne, quer colocar na nossa vida. O inimigo não age como muitos cristãos, que só querem moleza, querem tudo pronto. Lá em Gálatas 5, verso 22 e 23, nos dá a noção das marcas que Jesus quer ver na nossa vida, através da ação do Espírito Santo. Diz que, mas o fruto do Espírito é o amor, a alegria, a paz, a longanimidade, a retidão, a bondade, a fidelidade, mansidão e domínio próprio. Contra essas coisas não há lei, diz a palavra do Senhor. Então, diante desse texto bíblico, diante da palavra do Senhor, eu quero refletir junto com você aqui a respeito de algumas marcas e ver se nós podemos identificar essas marcas em nossa vida. Uma marca que o mundo tenta colocar em nós é o ódio, mas em contrapartida, a marca de Cristo é o amor. Como você tem lidado com essas duas situações? O que tem abastecido o teu coração? É o ódio ou é o amor? Mas uma marca é a tristeza. O mundo é doido para colocar tristeza aí no teu coração, e talvez esse dia você amanheceu com uma tristeza que às vezes nem fundamento tem. Essa é a marca que o mundo quer colocar em nós, mas o Senhor quer colocar a marca da alegria, a alegria que está baseada na esperança que temos em Deus, na esperança e na expectativa de eternidade ao lado do Senhor que nós temos. Então, nesse dia, deixa o Senhor alegrar aí o teu coração. Outra marca é o desespero. Quantas pessoas estão vivendo aí desesperadas, perderam verdadeiramente a esperança e hoje vivem agitadas, vivem aí angustiadas. Mas nesse dia o Senhor também quer tocar aí na sua vida e colocar a paz, aquela paz que excede todo entendimento. Marca do mundo é ira, a marca de Cristo é longanimidade. Quantos servos de Deus também guardam em seu coração a ira, porque foram desprezados, porque foram injustiçados, foram vítimas de mentira e acabaram guardando no coração a ira. Isso não é a marca de servo de Deus. O servo de Deus é longânimo. O servo de Deus, ele tem paciência. O servo de Deus, ele está preparado para liberar perdão. Outra marca é a conivência com o mundo. Hoje é tão complicado notar a diferença entre aqueles que servem a Deus e aqueles que estão no mundo. Cada vez mais nós somos tentados a sermos coniventes com o mundo, mas a marca de Cristo é a retidão, aquela retidão que paga o preço pela escolha certa, aquela retidão que diz não para o pecado, aquela retidão que diz não para os hábitos do mundo. A maldade é marca que o mundo tenta colocar também aí no seu coração, mas o Senhor quer colocar a bondade. Quantos servos de Deus também vivem aí cheio de maldade no coração, maldade na forma que fala, na forma que pensa. Então, nesse dia, deixa o Senhor te encher de bondade. A infidelidade é marca do mundo, a marca do cristão é fidelidade. E ser infiel não é só o fato de ser infiel ao casamento, que é terrível, que é maligno, que é destruidor, mas ser infiel também a votos que fizemos com Deus, ser infiel à palavra de Deus, ser infiel a conceitos, ser infiel àquilo que Deus tem tratado no nosso coração. Não, o servo de Deus, ele é fiel, fiel em todas as coisas. Ele é fiel à palavra que ele assume, ele é fiel à sã doutrina. Agitação é marca do mundo, e talvez esse dia você está aí todo agitado, correndo de um lado para o outro, e para poder parar esses minutos para ouvir a palavra de Deus foi uma luta tremenda. Então eu quero dizer para você também que Deus quer te marcar com mansidão, Deus quer tirar toda a agitação da sua vida, do seu dia. Descansa no Senhor, seja manso, busque cada dia mais aquela mansidão que Deus tem para os seus filhos. E outra marca que o mundo insiste em colocar na vida de cristão é a falta de controle. É aquele que não consegue ter o domínio próprio. Essa é a marca legítima daqueles que servem ao Senhor. Ter o domínio próprio, ter a vida entregue de tal maneira ao Senhor que não existe mais falta de controle na sua vida. Aliás, aquela pessoa, ela é controlada pelo Espírito Santo de Deus. É isso que Deus deseja para mim, deseja para você. Então, nesse dia, eu chamo a sua atenção e quero desafiar você a fazer aí um autoexame e ver se essas marcas do mundo têm sido efetivadas na sua vida. O ódio, a tristeza, o desespero, a ira, a conivência com o mundo, a maldade, a infidelidade, a agitação, a falta de controle. E se você observar na sua vida alguma dessas marcas, corra para o Senhor. Ele está pronto para tocar em você e te libertar e marcar você com as marcas de Cristo, que é o amor, a alegria, a paz, a longanimidade, a retidão, a bondade, a fidelidade, a mansidão, o domínio próprio. Nós temos um chamado. E o nosso chamado é para fazer a diferença nesse mundo. O nosso chamado é para sermos sal e luz nesses dias que nós estamos vivendo. Que o Senhor continue abençoando a sua vida, para que você continue fazendo a diferença aí onde você está. Na sua casa, no seu trabalho, no meio em que você convive, entre as pessoas que você convive. E nós temos que sim cada vez mais resplandecer a luz de Cristo na nossa vida. Que o Senhor te abençoe, um excelente dia e até a próxima no nome de Jesus. Fique com Deus.
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0: da música RM6 Proteção. Bom dia. Vamos juntos, hein? Até as quatro, a gente faz companhia pra você. Aproveitar para mandar um abração aqui para Marilene, que está com a gente. Ela mandou um abraço para o esposo, que saiu para trabalhar. Mandar um abraço também para Marileia. Marileia nos acompanha no Pará. Moça, seja bem-vinda. Obrigado pelo carinho. Ele abração bem apertado, sim, ó.
1: Seca. O chão rachado. A vegetação desaparecendo. A vida perdendo espaço. Muitas vezes isso não acontece por acaso. A ação humana participa desse processo. O uso irresponsável dos recursos, a exploração sem limites, a tentativa de dominar a criação sem respeitar o Criador. E aqui está uma verdade que merece atenção. A desertificação do solo revela algo que já aconteceu antes no coração humano. O homem foi criado à imagem de Deus, mas decidiu viver como se fosse o próprio Deus. Sua alma se tornou um deserto. A Bíblia chama esse sistema de rebelião de mundo. Não se refere ao planeta que Deus criou, mas à forma de pensar que rejeita a autoridade divina. É o sistema da mentira no lugar da verdade, da morte no lugar da vida, da independência no lugar da fé obediente. Quando o ser humano dá outro propósito, outro uso ao que Deus criou, surgem consequências. A terra sofre, as relações sofrem, a sociedade sofre. O deserto exterior revela um deserto interior. O solo degradado aponta para uma alma distante do Senhor. Por isso a solução definitiva não está apenas em recuperar áreas degradadas, embora isso seja necessário. A raiz do problema é mais profunda. Assim como a terra seca precisa de água, o coração da raça humana precisa da graça divina. Jesus veio ao mundo anunciando, arrependam-se. Em outras palavras, reconheçam sua condição. Admitam sua rebelião, voltem-se para o Criador, creiam em mim, recebam a reconciliação que vocês não podem produzir por si mesmos. Ainda hoje, Cristo oferece água para a alma cansada. Ele restaura o que o pecado destruiu. Ele reconcilia quem estava separado de Deus. Lembre-se dessa verdade. Onde a graça de Cristo chega, o deserto perde força e a vida volta a florescer. Imagine isso acontecer no seu relacionamento com Deus Pai. 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
1: Bem-vindo a mais um episódio do Deus na Vida. Eu sou Israel Mazacorati e é uma alegria estarmos mais uma vez juntos ao redor da palavra do Senhor para sermos por ela edificados. Eu gostaria de começar a nossa conversa com um texto que se encontra no livro do profeta Jeremias, capítulo 29, versículo 11, em que lemos assim: Porque sou eu que conheço os planos que tenho para vocês, diz o Senhor, planos de fazê-los prosperar e não de lhes causar dano, planos de dar-lhes esperança e um futuro. Essas palavras do profeta Jeremias foram ouvidas pelo povo de Judá enquanto eles enfrentavam uma das maiores catástrofes nacionais, que foi o exílio na Babilônia. A nação ficou completamente destruída. Suas casas, terras e rebanhos foram tomados, o templo foi saqueado e incendiado, pessoas foram levadas para o cativeiro e por lá ficariam por 70 anos. Em resumo, um tempo de destruição de propriedades, só que este também foi um tempo de destruição de histórias, de memórias, de sonhos e de esperanças. Porém, no meio do caos, uma lembrança da parte de Deus veio ao povo. Eu tenho planos para vocês, e esses planos são excelentes. A esperança e o futuro de uma nação destruída estavam nos planos de Deus. Muito mais do que uma experiência do povo de Judá que ocorreu na história há quase 2.600 anos, é algo que acontece com as pessoas o tempo todo, especialmente as que se aproximam de Deus por meio da Bíblia. Por meio da Bíblia ficamos sabendo que este Deus, que é Pai de Jesus Cristo, tem um plano para nós. Vivendo as nossas vidas, experimentamos a dificuldade conceitual e também prática de encontrar este ponto de convergência entre os nossos planos firmados em nossos desejos e os planos de Deus, como também as nossas decisões. A experiência do povo no Antigo Testamento mostra que o tratamento de Deus é sempre coletivo. O seu plano é para o seu povo. E aqui temos um importante diferencial cultural que foi continuado e desenvolvido no texto do Novo Testamento. O Senhor tinha planos para o povo. O Espírito opera e tem planos na e para a sua igreja. Ainda que Deus conheça e atue no íntimo do ser de cada um dos seus filhos, seus planos não são individualistas e nem podem ser interpretados dessa forma, centrados em cada um de nós, mas são planos cósmicos e interessados no conceito daquele um ser humano original criado por Deus, aquele presente em Gênesis antes do pecado e antes da nossa quebra da relação com Deus, como também aquele presente em Cristo Jesus. E Deus trabalha a partir de cada um de nós como agentes do seu reino, mas o seu propósito final sempre aponta para o reino, e não para cada um dos seus filhos individualmente. É por essa razão que precisamos partir de um óbvio: Deus tem um plano para nós. Embora seja uma afirmação que não nos causa nenhum espanto, se refletirmos um pouco sobre ela, encontraremos problemas a respeito de como conhecer e vivenciar esse plano. É comum associarmos o plano de Deus a um aspecto religioso ou espiritual das nossas vidas, mas precisamos lembrar que o Deus da Bíblia não trabalha a partir destas fragmentações que vamos assumindo. O Senhor revelou ao profeta Isaías que deseja misericórdia e não sacrifício, conhecimento de Deus mais do que holocaustos. Ou seja, o plano de Deus não está restrito a um foro privado e periférico da nossa experiência de vida. O que ocorre é justamente o oposto. O Deus que deseja transformar o coração do homem não aceita menos do que todo esse coração. Sendo assim, a vontade de Deus está ligada à obediência diante de cada ação nossa, no trabalho, na família, na solidão da nossa vida particular. Deus tem planos de nos transformar por inteiro, e essa transformação é uma transformação do coração, como temos aprendido aqui no Deus na Vida, e nada menos do que isso. Diante dessas evidências bíblicas de que Deus tem um plano para nós, podemos perceber três problemas práticos que a gente tem com esse conceito. Primeiro é que os planos de Deus nem sempre são claros para nós. Segundo, somos nós quem tomamos as decisões das nossas vidas. E em terceiro, as nossas decisões acabam por criar isso que chamamos de vida e história. Como nós resolvemos esses problemas? As respostas para esses problemas precisam estar baseadas na confiança e na certeza e segurança de que os planos de Deus são superiores aos nossos planos.
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1: Partindo do princípio de que os planos de Deus são superiores aos nossos, voltamos os nossos olhos para a Bíblia, e ela nos auxilia, do início ao fim, a enxergarmos a realidade. Deus quer que vivamos a plenitude de vida para a qual Ele nos criou. O que nos impede de vivermos essa vida plena é a presença escravizadora do pecado e da morte. Mas isso já não representa o fim, pois Deus está trabalhando na história para que, mesmo em meio ao caos da realidade, encontremos a vida plena nos seus sábios e perfeitos conselhos. O que nos leva a olhar alguns textos bíblicos juntos, alguns apenas de recordação e outros que trarão algumas coisas à luz. Por exemplo, Salmo 33:11 nos mostra que os planos de Deus são eternos. Ouça: mas os planos do Senhor permanecem para sempre, os propósitos do seu coração por todas as gerações. O Salmo 45 mostra planos de Deus em abundância. Senhor, meu Deus, quantas maravilhas tens feito! Não se pode relatar os planos que preparaste para nós. Eu queria proclamá-los e anunciá-los, mas são por demais numerosos. Em Jó 42:2, ficamos sabendo que os planos de Deus não podem ser frustrados. Sei que podes fazer todas as coisas. Nenhum dos teus planos pode ser frustrado. Em Romanos 12:2, ficamos sabendo que a vontade de Deus é boa, agradável e perfeita. Não se amoldem ao padrão deste mundo, mas transformem-se pela renovação da sua mente para que sejam capazes de experimentar e comprovar a boa, agradável e perfeita vontade de Deus. A vontade de Deus está ao nosso alcance e é fonte de sabedoria de vida. É como lemos em Efésios 6, de 15 a 17. Tenham cuidado com a maneira como vocês vivem, que não seja como insensatos, mas como sábios, aproveitando ao máximo cada oportunidade, porque os dias são maus. Portanto, não sejam insensatos, mas procurem compreender qual é a vontade do Senhor. Em Mateus 6:10, ficamos sabendo que a vontade de Deus precisa ser buscada por nós. Venha o teu reino, seja feita a tua vontade, assim na terra como no céu. E em João 10:10, ficamos sabendo que a vontade de Deus é vida. O ladrão vem apenas para roubar, matar e destruir. Eu vim para que tenham vida e a tenham plenamente. Esses textos e tantos outros nos revelam um Deus soberano, fonte de toda sabedoria e conhecimento, cuja vontade é sublime e geralmente oposta à vontade do coração humano. Esse coração, que é inclinado para a carne, que é a nossa natureza humana pecadora, é um coração viciado no mal e na sua aparência, naquilo que desagrada ao Criador. Os textos revelam ainda que o plano de Deus envolve a transformação do nosso coração à vontade de Deus, o grande plano redentor do Senhor, concretizado na transformação de cada coração contrito e arrependido. Enquanto aponta para esse final glorioso, quando a vontade de Deus for a única realidade a governar a história, esse plano triunfante consiste em moldar corações à semelhança daquele que deseja ter conosco um relacionamento plenamente restaurado. Não há sentido algum em conhecer a vontade de Deus, se no final queremos mesmo é realizar a nossa própria vontade. Não se trata de conhecer a vontade de Deus para compará-la com a nossa, mas sim de confiarmos que os planos de Deus sempre serão infinitamente melhores do que os nossos. Trata-se de um conhecimento prático e experimental, como o de Jó, cujos ouvidos já tinham ouvido a respeito do Senhor, mas que depois de atravessar o vale da sombra da morte, pôde afirmar que os seus olhos viram.

0: Ouvimos a Adoração Central cantando Olho pra Ti aqui na RTM, agora chegando mais um episódio do nosso Hinos que Tocam.
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0: Começa mais uma edição do Hinos que Tocam. Hoje começaremos uma série de 3 programas sobre o compositor Jerônimo Gueiroz. Esse personagem foi um dos mais influentes líderes presbiterianos do Nordeste na primeira metade do século XX, tendo se destacado como ardoroso defensor da ortodoxia. Jerônimo de Carvalho Silva Gueiroz nasceu no dia 30 de setembro de 1880, na cidade de Quipapá, em Pernambuco. Era o 10º de 12 irmãos e o mais novo dos filhos homens. Jerônimo viveu até os 4 anos em um vilarejo chamado de Salobro, na cidade de Guaranhuns, e depois por mais 2 anos em Palmeira dos Índios, no estado de Alagoas. Em 1886, a família retornou para Guaranhuns, onde ele estudou na escola particular do professor João Randall e nas escolas estaduais de Dona Ninha e do professor Joaquim Correia. Posteriormente, também frequentou o Colégio Acioli. Até 1894, sua educação foi pouco além de ler, escrever e fazer contas. Após a abolição da escravatura, ele e o seu irmão, chamado Antônio, tiveram de trabalhar como marceneiros para sustento da família. No início da adolescência, tinha uma vida desregrada, entregando-se à bebida e aos jogos de azar. Mas a vida da família mudou radicalmente com a chegada dos primeiros missionários protestantes na pequena cidade. Em maio de 1894, veio à cidade o jovem pastor Henry John McCall e, tendo sido acometido de uma febre biliosa, foi levado para Guaranhuns, conhecida por seu clima saudável e ameno. Nessa ocasião, McCall realizou pregações públicas durante uma semana, às quais compareceram Jerônimo.

Jerônimo e seus irmãos. Porém, a Igreja Católica da cidade teve forte resistência ao pregador, colocando a família Queiroz contra Macol. Mas a semente do Evangelho já havia sido plantada. Vamos então ouvir um hino composto por Jerônimo Queiroz, ouça Graças Te Rendemos, com Gerson do Amaral e Mariano Oliveira do Amaral.

0: E ouvimos Graças Te Rendemos, por Gerson do Amaral e Mariana Oliveira do Amaral. E no próximo programa daremos continuidade na história do compositor Jerônimo Queiroz e como foi a sua conversão ao Senhor. Seguindo para a segunda parte do programa.
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0: E vem chegando João Paulo Fierro.

0: E ouvimos João Paulo, o fiel, o Salvador é Jesus.
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0: Agora vem chegando Adonias Martins, Paz no Vale.

0: Ouvimos Adonias Martins cantando Paz no Vale. Com essa canção, chegamos ao fim de mais um programa Hinos que Toca, um programa que teve a produção de Raquel Campelo, revisão Marcos Olivares e a apresentação Fábio Zamana. Até o próximo Hinos que Tocam.
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11: Agora 4 horas 31 minutos, horário de Brasília. Ótimo dia para você. Vamos juntos.
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11: Vamos juntos aqui na sua RTM Brasil. Quartou, hein? Quarta-feira especial para você, 17 de junho. E que bom que você já está por aqui também fazendo parte da família RTM. Quero já mandar um abraço para você participando, você chegando, interagindo através do nosso WhatsApp 11 974 181 456. Muito bom dia, Pastor Marcos, Pastora Débora, como é que vocês estão, meus amigos? Muito bom dia.
12: Irmãos queridos, graça e paz a todos, estou passando aqui para parabenizar minha amada Débora, essa mulher tão incrível que Deus me deu. Louvo ao Senhor pela sua vida, eu louvo ao Senhor pelo seu trabalho e dedicação na obra do Senhor. Ela é uma grande bênção para mim, uma grande bênção para a igreja, uma grande bênção para sua família. E o meu desejo é que o Senhor acrescente anos e anos de vida, repletos de alegria, de paz, e que todos os planos do Senhor venham se cumprir sobre a sua vida, meu amor. Eu sou um homem verdadeiramente bem-aventurado por ter você ao meu lado. Feliz aniversário. Um beijo no seu coração.
11: Ah, que mensagem mais bonita, hein, Pastor Marcos? É, the love in the air, o amor está no ar, meu amigo, que legal. E lógico, né, a gente com muita alegria comemoramos então o aniversário da Pastora Débora. Gente, que data especial. Só quem conhece a Pastora Débora, conheceu a Pastora Débora pessoalmente, sabe da pessoa que a gente está falando, né? Uma pessoa realmente incrível, uma pessoa, uma mulher de Deus, uma pastora que realmente está sempre pronta para servir, para ajudar, para orar, e realmente é um privilégio para nós podermos comemorar mais um ano de vida seu. Alô, Pastora Débora, então com muito, muito, muito carinho, com muita gratidão, receba os nossos parabéns.
13: Parabéns, parabéns, parabéns.
11: Muita saúde. Muitas felicidades. Muitos anos de vida. Que Deus te abençoe cada dia mais, Pastora Débora. Bora comemorar essa data muito especial em gratidão por sua vida. Que beleza, hein? Comemore muito, muito, muito. E lógico, manda depois as fotos pra aí pra gente, tá bom? Ah, que bacana. Com certeza, né? Todo mundo então fazendo sua homenagem hoje pra Pastora Débora, gente, lá na Inglaterra, completando mais um ano de vida, hein? Vamos lá, vamos lá? Quero também mandar um abraço pro Gilbertão no Real Conquista. Bom dia, Gilbertão. Como é que você tá?
14: Alô, meu amigo Fábio Zamana, quarto menino. Tamo do lado de Cantenado, seu amigão Gilbertão do Real Conquista. Manda um abraço pra minha esposa Raquel, Ranieri, bora, bora. É, nossa amiga Sônia Francisca, Sebastiana Campelo, Arlinda Campelo, Gessé, Pastor Jean, Israel Rocha, Geraldo Machado e o nosso amigo Kennedy, e para todo mundo. Falou, Bruno.
11: Valeu, Gilbertão. Abraço de leão para você e para toda essa galera bonita de Goiânia. A Pastora Débora tá aqui agradecendo. É, eu mandei a gravação para ela, mas ela estava ouvindo aí. Que beleza, viu? Beijo, Pastora Débora. Aproveite esse dia lindo aí. Pastor Jean tá com a gente lá na França também, sintonizado. Como é que você está, Pastor Jean? Tudo bem? Tudo tranquilo por aí, meu amigo? Bom dia, bom dia.
15: Bom dia, Fábio Zamana. Bom dia a todos. A paz do Senhor. O dia hoje é especial, né? Aniversário da Pastora Débora. Pastora Débora, que Deus te abençoe, que Deus ilumine seu caminho, continue com esse sorriso contagiante, com essa alegria, com essa simpatia que arrasta multidões, porque a simpatia hoje, a educação é primordial no relacionamento humano, não é verdade? Então que Deus continue te dando a graça, te dando a bênção, te dando saúde e discernimento, e que todas as bênçãos do Senhor possam estar sobre vocês. Amém? Um abraço para você, para o Pastor Marcos. E é isso daí. Tamo junto. Um grande abraço a todo mundo aí também. Tchau, obrigado.
11: Valeu, Pastor Jean. Aquele abraço de leão para você também, meu amigão. Um ótimo dia, ótima quarta-feira. É, fazendo homenagem bonita aí, né, para a Pastora Débora.
16: E tem mais gente chegando também, a Poliana. Poliana também aí na Inglaterra. Falou bom dia, Fábio. Parabéns aí pra pastora Débora. Abraço de leão pra todos os ouvintes. É, a Poliana que tá mais perto aí. Dá pra dar um abraço pessoalmente na pastora Débora, né? Que legal. Bom dia, Eliane. Obrigado pela companhia. Francisco em Sobral, Ceará, sintonizado com a gente. Bom dia. Valmir em São Luís. Bom dia também pra Giane Soriano. Já tá por aqui madrugando, Giane. Bom dia, bom dia.
17: Bom dia, Fábio. Bom dia a todos os meus amigos da Rádio Transmundial, amigos e ouvintes. Já estou aqui tomando meu chazinho e trabalhando na elaboração das provas aqui, escutando a Rádio Transmundial do jeito que tem que ser. Mandar um abração aí pros meus amigos aí, Etevaldo, pra Conceição, pra Graça Imperial, pra Silvinha, pra Eliane, pro pastor Jean, pro pastor Israel, pra todo mundo aí da rádio, tá?
16: Tá grande certo. Abraço, Fábio. Grande abraço de leão, Giane.
17: Pra fazer minhas coisas. Tchau,
16: isso
17: tchau.
16: Isso aí, abraço de leão, meu amigo. Obrigado pela companhia de todo dia, viu? Você é top, você é top. Vamos com música da terra, chegando Cláudio Ronk e Zedequias.
18: Zedequias, Zedequias, acorda, rapaz.
19: Ora, acordar pra quê?
18: Ué, nós queremos ouvir música.
19: Então vamos, ué.
18: Zedequias, sabe de quem eu gosto também?
19: Ah, de quem, senhor?
18: Wesley Marley.
19: Até eu que sou mais bobo gosto também. Vamos ouvir os dois? Pode ser, seu Crow?
18: Claro, meu amor por ti.
19: Que isso, seu Crow? Que conversa que é essa, senhor?
18: É o nome da música.
19: Ah, então tá bom.

0: Você ouviu Wellesley Marlene, meu amor por ti. José de Guiz, Wellesley Marlene, foi o que eu falei, seu Grau. Os Wellesley Marlene, meu amor por ti. O seu Grau, é o casal missionário transmundial, não é verdade?
1: É verdade. Wellesley Marlene, meu amor por ti.
2: O que hoje eu tava desanimado, senhor, pra levantar aqui pra vir pro programa, seu Crowley. E até pensei, uai, será que só sou eu que tô assim desse jeito? Moadinho, quietinho, tristinho? Então sabe o que eu fiz? Eu peguei a minha Bíblia, abri lá em Salmo e vi um retrato de mim ali, senhor. Foi lá no Salmo 42, tá dizendo que o salmista tá cheinho de tristeza. O homem tá passando uma tristeza só. É verdade. Ele se sentia distante de Deus. Tem saudade dos bons momentos do passado. Procurava conversar com ele mesmo sobre a dor que tá sentindo. Olha que tristeza. É, meus irmãos. Desânimo é forte vontade de prosseguir. É um sentimento duro, viu? Duríssimo. É um sentimento de que no futuro tá tão distante e de que essa distância não tem nada dica de bom. E de que não adianta fazer mais nada. Olha só que tristeza. Mas tem uma coisa, deixa eu contar pra você. Deixa eu contar sim. Esse sentimento é normal, viu? Isso é normal. Quem é que nunca ficou desanimado? Todo mundo passa por isso. Mas é nesse momento os mais apropriados para você pôr a casa em dia, as coisas em ordem. Cara, nós é ter que reagir, sabe? Deixar o passado lá no passado. Bom momento para você examinar você mesmo agora. Vê se o senhor tá precisando ficar mais pertinho do senhor. Garanto que ele vai resolver, vai falar com você. E sabe uma coisa, eu já tô até melhor, sim, glória a Deus.
3: E vamos continuar com nossa seleção de hoje, Zé de Kiss.
0: Vamos, senhor. Lá na mata, é assim, eu sigo em grande expresso luz.

0: Expresso Luz, lá na mata, aqui no Música da Terra. Você é bem-vindo no Música da Terra, inclusive, seu Grau. Pode mandar carta, não pode? Pode, claro que pode. Pra mandar carta pro Música da Terra é simples demais, senhor. Anota lá. 18.113. É isso mesmo, seu Grau? É, tá certinho. CEP 046-26-970, São Paulo, capital. Caixa postal 18.113. CEP 046-26-970, São Paulo, capital. Meu Grau, tá com problema comigo, senhor?
1: Não, é que você falou os Wesley.
0: Os Wesley e Marlene.
1: Não, não é Wesley e Marlene.
0: Você que está nos ouvindo, preste bastante atenção, abre seu ouvido que vai começar o Boletim Rural. Acompanhe as informações do campo. Ó. Daqui a pouco nós voltamos, se arzeu grande.
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3: Comece em seu rádio Boletim Rural. Hoje na apresentação de Cláudio Ronchi. E nesta edição você fica sabendo, preços das maçãs ao produtor seguem pressionados. Esta e outras notícias agora no Boletim Rural.
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3: Os produtores de maçã enfrentam dificuldades para vender a safra deste ano no sul do país. Segundo o CPE, os estoques da variedade Fuji continuam elevados, mesmo com a reta final da colheita, o que tem pressionado os preços para baixo. Na região de São Joaquim, em Santa Catarina, a caixa com 18 quilos da maçã Fuji registrou queda de mais de 4% na última semana. Em Vacaria, no Rio Grande do Sul, o recuo foi superior a 2%. De acordo com os pesquisadores, o volume disponível neste ano é maior do que o registrado nas duas últimas safras e a expectativa é de que o mercado permaneça com excesso de oferta até agosto. A tendência é de recuperação gradual dos preços nos próximos meses, com altas mais significativas apenas no segundo semestre. O mercado do boi gordo começou a semana com poucos negócios e preços estáveis na maior parte do país. Segundo a Scott Consultoria, a maioria dos frigoríficos ficou fora das compras no começo desta semana. Em São Paulo, a arroba do boi gordo segue cotada em R$ 350,00 nas praças de Araçatuba e Barretos. Para os próximos dias, a expectativa é de preços firmes, impulsionados pela menor oferta de carne e pelo aumento do consumo durante o jogo do Brasil na Copa do Mundo. O preço da soja voltou a cair no mercado brasileiro. No porto de Paranaguá, no Paraná, a saca fechou cotada a R$ 129,24, registrando a terceira queda consecutiva, segundo o CPE. Apesar do recuo, analistas avaliam que os preços devem seguir firmes no curto prazo, impulsionados pela valorização dos prêmios para exportação. Já no mercado internacional, a soja avançou na Bolsa de Chicago, enquanto a ampla oferta global continua limitando altas mais expressivas nas cotações. Com fonte de Globo Rural, produção de Karina Joubert, coordenação de Marcelo Fávero, direção de André Castilho, com realização da sua RTM Brasil, na apresentação de Cláudio Ronchi, esta foi mais uma edição do seu Boletim Rural.
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0: Vamos de música?
1: Claro!
0: Joel e Jonas, Capa de Eliseu.

0: hoje é só, Zerquiz.
1: Aí não tá bom. Logo, logo a gente volta. E com muito mais música. Epa, peraí. Esta foi mais uma produção da Transmundial.
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1: Agora, 5h02, horário de Brasília. Ótimo dia, ótima quarta-feira para você. Daqui a pouquinho tem Através da Bíblia, hein? Professor Itamir Neves trazendo mais um estudo bíblico aqui na RTM.
7: E mandando aquele abraço, aquele bom dia para você sintonizado, sintonizada em qualquer lugar do planeta, mandando já um abraço aí para Graça Imperial de Natal, Rio Grande do Norte, também mandando os parabéns aí para a pastora Débora. Bom dia, Graça, como é que você tá, minha amiga?
9: Rapaz, senhor, pastor Fábio, tudo bem?
7: Tudo bem, você?
9: Estamos um pouco tristes com a morte do jovem, mas é assim mesmo, né? Para Deus confortar a família. A gente conhecia eles fazia 25 anos, moramos perto deles. E ter dado meu filho, ele tinha. É só isso, desculpa.
7: Um abraço, minha amiga, abraço de leão para você e os meus sentimentos aí para a família, né? Por essa perda realmente tão inesperada, né? Edna de Imperatriz, como é que você tá, Edninha? Muito, muito, muito bom dia pra você, Edninha.
10: Bom dia, bom dia, bom dia, Fábio Zamana. Tudo bem contigo?
7: Tudo, e você?
10: Que esse dia seja um dia abençoado pra todos nós. E que aqueles que vão descansar, que possam descansar em paz. E aqueles que vão trabalhar, que trabalhem, né? E Deus esteja na frente dos nossos trabalhos, né, Zamana?
7: É, com certeza.
10: Deus abençoe, você e sua família linda.
7: Você também, um abraço, minha amiga. Edninha, abraço de leão pra você. Mandou um vídeo aqui também da mamãe assistindo o jogo, é isso?
11: Vai me dar, vai.
12: Zebra pra esse jogo, será? A gente coloca numa enquete, tá?
11: Vou me dar, não, eu vou embora.
12: Hoje mais cedo nesse grupo.
7: É a mamãe assistindo o jogo da Copa aí, né? Um abraço, Edninha. Abraço de leão pra você. Que Deus continue te abençoando, te fortalecendo a cada dia, cuidando aí da mamãe, viu? Também com a gente tá chegando Vanderlei em Gurupi, Tocantins. Bom dia, Vanderlei.
13: Bom dia, meu amigo Fábio Zamana. Nós aqui ligados, escutando os hinos que tocam, finalizando mais um plantão. Um abraço pra todos e um bom dia.
7: Abraço para você também, Vanderlei. Aquele abraço de leão. Tamo juntos aqui na sua RTM. Obrigado pela participação. Tá chegando também por aqui. Deixa eu ver quem mais. É, tem um monte de mensagem aqui. O Flávio na Irlanda. Bom dia, Flavião.
14: Bom dia, Fábio Zamana. Pastor Fábio Zamana, né? Passando aqui para desejar uma ótima quarta-feira a todos os irmãos. Que Deus abençoe seu dia, meu querido. Não importa a luta que você estiver passando, lembra que o Senhor está no barco junto com você. Amém? Tenha um bom dia. Feliz aniversário aí, ó, aniversariante do dia. Um abraço a todos. Deus abençoe vocês. Diretamente da Irlanda. Flávio, diretamente da Irlanda. Um abraço para minha sogra, Dona Cia. Provavelmente deve estar ouvindo lá em Anápolis, Goiás, Vila Fabril. Um abraço, Dona Cia. Te amo, minha sogra. Um beijo.
7: Ô, meu amigo, aproveitou e já fez homenagem pra sogra, tá certíssimo. Parabéns aí pra sua sogra, com muita saúde, muitas felicidades, muitos anos de vida, meu amigo. Um prazer te receber, viu, Flavião? Abraço de leão pra você aí, obrigado pela companhia. Vamos agora com Através da Bíblia, professor Itamir Neves falando hoje sobre Malaquias, capítulo 3.

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2: Querido amigo, hoje o nosso alvo é estudarmos o texto de Malaquias 3, 6 a 12. Capítulo 3, 6 a 12 de Malaquias. Nesse texto, encontramos o verso 10, o verso mais citado desse profeta. Porém, como você tem percebido, acompanhando os estudos, temos muitas outras afirmações de grande importância nesse livro profético, muito mais do que 3:10. Vamos então estudar esse texto dentro do contexto que já temos aprendido, isto é, sobre a situação do povo de Deus naqueles tempos pós-exílicos, um tempo em que o povo já cultuava novamente a Deus, mas Deus não se agradava do culto nem da vida do seu povo. Lembramos as primeiras palavras do verso primeiro dessa profecia e, como já mencionamos, devemos saber que o peso ou a sentença de Deus contra um determinado povo geralmente é uma sentença dada quando a medida da transgressão daquele povo já ficou completa, já ultrapassou a medida da longanimidade divina. Lembramos também como Israel se relacionava com Deus. Ao invés de relacionar-se de uma forma correta e sincera, havia muita hipocrisia, e isso desde há muito tempo em sua história. O povo de Israel se arrependia quando estava em dificuldade. Deus o perdoava, mas logo em seguida, o povo desviava-se novamente. Deus o punia através dos inimigos. Deus os tratava com misericórdia, libertando-os através de juízes ou reis, até que de novo pecavam novamente, desagradando o Senhor. Os exílios vieram, mas esse tipo de vida hipócrita continuava. Então, depois de um século de volta à Terra Prometida, o profeta Malaquias detectou e nos mostrou um novo comportamento do povo frente à mensagem divina. Sabe o que estava acontecendo? Eles deixaram de considerar os seus pecados e passaram a questionar

era uma palavra contrária ao povo e à sua prática de vida. Constatamos, querido amigo, que a mensagem de Deus é específica para o povo de Israel. Constatamos também que Israel, que tinha sido comissionado para uma missão, não tinha entendido e não tinha cumprido com o propósito de Deus. E agora, de volta à Terra Prometida, depois do castigo do exílio babilônico, infelizmente, estavam repetindo exatamente os mesmos erros. Nessa mesma época, o autor do segundo livro das Crônicas dos Reis do Povo de Deus, o autor de 2 Crônicas, os advertiu com essas palavras: "Agora, pois, seja o temor do Senhor convosco, tomai cuidado e fazei-o, porque não há no Senhor nosso Deus injustiça, nem parcialidade, nem aceita ele o suborno." 2 Crônicas 19, 7. Esse versículo, querido amigo, nos revela três verdades que são imutáveis. E se essas verdades são inalteráveis, elas servem para nós também. O texto diz que em Deus não há pecado, pois ele é santo. Em Deus não há acepção de pessoas, porque ele trata todos igualmente. E Deus não aceita o suborno, porque ele não corrompe o direito. Pois bem, esse Deus que tem essas características merece confiança, pois além de amar o seu povo, ele tem, por nós, que somos o seu povo, grande cuidado. A sua voz, portanto, deve ser ouvida. E assim, podemos estudar esse texto, dando-lhe o seguinte título: Deus é digno de confiança. É, exatamente, esse é o título para esse texto de Malaquias 3, 6 a 12. Deus é digno de confiança. Querido amigo, nesse texto temos uma clara repreensão divina contra aqueles que viviam a vida hipócrita, contra aqueles que viviam de modo duplo. Eles iam no templo, faziam suas ofertas, davam suas contribuições, mas o interior dos seus corações estava completamente longe do Senhor. Foi uma repreensão contra os que roubavam o Senhor. Essas palavras foram dirigidas contra esses que roubavam, que não eram honestos diante do Senhor. Quando observamos atentamente essa parte do texto de Malaquias, é possível então percebermos que ela foi montada literalmente numa forma concêntrica. Isto é, no centro desse parágrafo está o tema do roubo, repetido 4 vezes nesses poucos versículos, conforme os versículos 8a, 8b, 8c e também o versículo 9b. Nas suas extremidades estão, primeiro, a chamada ao arrependimento, versículo 7, voltai-vos para mim, e a promessa de bênção, nos versículos 10 a 12, eu vou abrir as janelas do céu e vou derramar bênçãos sem medidas. As nações vos chamarão felizes. Então, é preciso entendermos como Malaquias apresentou o problema do roubo a Deus. Como o povo roubava a Deus, também o povo sofria a violência de um outro ladrão, isto é, a praga dos gafanhotos. O povo não se dava conta de que era a sua maldade que trazia outra maldade contra ele. O povo não entendia que a bênção de levar os dízimos a Deus faria com que recebessem uma bênção ainda maior. Essa era uma verdade que tinham que aprender, como nós hoje também devemos aprender e praticar. O parágrafo, você deve se lembrar, começa com a afirmação marcante: eu, o Senhor, não mudo. Versículo 6. Ora, era essa verdade que realmente mantinha viva a comunidade judaica depois do exílio. Essa firmeza, essa fidelidade divina, se contrastava com a constante infidelidade do povo, dos judeus, conforme o versículo 7. Sobre a fidelidade divina, ela fora afirmada anteriormente por diversos autores e em diversos textos bíblicos. 1 Samuel capítulo 15, Salmo 110, Jeremias capítulo 4, Ezequiel capítulo 24, Oséias 11, enfim, vários textos afirmam a fidelidade divina.

0: Querido amigo, então devemos notar e destacar a sabedoria desse homem, por exemplo, de Tiago. Por quê? Porque ele foi usado por Deus para esse momento tão especial do povo de Deus. Querido amigo, devemos notar e destacar a sabedoria desse homem. Que homem? De Malaquias. Foi usado por Deus para esse momento tão especial do povo de Deus. Malaquias, através desse registro franco e honesto, anotando esse diálogo entre Deus e o seu povo, ele foi construindo o argumento que une os dois temas centrais da sua profecia. O povo e os seus líderes andavam pelo caminho do mal. Deus ama o povo e se mantém fiel. Nessa parte do livro, o profeta, então, demonstra o profundo abismo entre a maldade do povo e a bondade de Deus, entre a infidelidade do povo e a fidelidade de Deus. O povo vivia em total cegueira. O convite do arrependimento, então, tinha sido rejeitado, e a declaração divina sobre o roubo estava sendo questionada. Tudo isso demonstrava o quê? Demonstrava mais uma vez o cinismo e a não aceitação da avaliação divina. A cegueira espiritual, querido amigo, era tão profunda que nem sequer a maldição, nem a situação precária que enfrentavam, fazia o povo enxergar e fazê-lo voltar para Deus. Então, diante dessa realidade, surgia a pergunta: seria possível o povo ter ouvidos abertos para ouvir a promessa de Deus que queria abençoá-los, conforme os versículos 10, 11 e 12? Malaquias, como os demais profetas, sempre enfatizaram o desejo de Deus abençoar. Eles sempre mostraram que Deus não se cansava de convidá-los ao arrependimento para abençoá-los. Por exemplo, nós podemos ver isso em Deuteronômio 30, em Jeremias 3, em Zacarias 1, 3. Na verdade, esta é a quarta parte do esboço geral de Malaquias, que temos denominado a dedicação espiritual, que vai de 3, 6 a 12, exatamente o nosso texto. Para usufruirmos de todo o conteúdo desse texto, então, devemos considerar os detalhes referentes aos contextos históricos. Primeiro, o contexto histórico nos diz que aqueles dias eram dias difíceis. Veja bem, a seca, além de deixar o povo sem água, causava devastação na agricultura. O povo sofria com as colheitas minguadas, com a esterilidade das árvores frutíferas e, ainda mais, com a praga dos gafanhotos que devorava o restante do verde que ainda existia. Havia fome e crescia a expectativa de que só algo sobrenatural poderia solucionar o problema. Mas havia também o contexto teológico. Veja bem, Deus tinha estabelecido uma aliança com Israel. Essa aliança incluía a promessa de fazer de Israel seu povo e de dar-lhe uma terra e possessões boas, dar-lhe bens. E Deus foi fiel, ele cumpriu a sua promessa. Porém, Israel pecou quebrando a aliança, e aí Deus teve que discipliná-lo, tirando-o da própria terra. Israel se arrependeu e depois de 70 anos voltou para a Palestina. Depois de se alegrar com as vitórias concedidas por Deus, o povo se enveredou por uma vida rotineira, insincera, hipócrita e cínica. Querido amigo, o povo esperava o juízo de Deus contra as nações inimigas ao redor de Israel. Mas Deus mostrou que eles também erravam e que o juízo deveria começar por eles mesmos. Os israelitas tinham falhado nos seus relacionamentos com Deus, na comunidade e no matrimônio, se via essas falhas nos seus relacionamentos. Deus os advertiu através de Jeremias, Deus os advertiu através de Isaías, Deus os advertiu através de vários profetas e Deus estava os advertindo através do seu profeta Malaquias e através dos seus líderes, conforme nós vemos lá em Esdras e Neemias. Deus estava chamando a atenção do povo. Ora, além dessas advertências através de Malaquias, Deus então prometeu a sua vinda para quê? Para inaugurar um novo tempo de justiça e também de juízo. E junto com essas advertências e promessas, Deus desafiou o povo pedindo total confiança em si mesmo. Deus desafiou o povo a prová-lo. Mas ainda temos um outro contexto a considerar. Isso é o contexto atual. Hoje estamos nos dias da nova aliança. Deus tem nos abençoado com toda sorte de bênçãos espirituais nas regiões celestiais em Cristo Jesus, conforme disse Paulo aos Efésios capítulo 1, versículo 3. Mas muitas vezes, querido amigo, nós estamos como o povo de Israel. Ficamos aguardando o cumprimento de bênçãos materiais, esquecendo-nos das bênçãos espirituais. Nesses momentos, duvidamos, ficamos perplexos, ficamos sem entender determinadas situações, e exatamente nesses momentos que Deus lança o seu desafio. Ele quer que confiemos nele. Ele pede para que o provemos, para que ele possa demonstrar o seu amor, o seu poder por nós, para que ele possa demonstrar que ele é digno de confiança. E como Deus tem nos abençoado dessa forma, ele espera de nós total confiança. Demonstrarmos confiança a Deus, quando nos entregamos a ele, é uma maneira de comprovarmos que nós estamos com ele. Portanto, em resumo, podemos afirmar que esse texto nos mostra que todos os cristãos são desafiados a comprovar a sua confiança em Deus, entregando-lhe toda a sua vida. Eu repito, esse é, em resumo, o princípio que esse texto de Malaquias 3, 6 a 12 nos dá. Todos os cristãos são desafiados a comprovar a sua confiança em Deus, entregando-lhe toda a sua vida. E o texto de hoje, então, nos mostra três atributos de Deus que nos encorajam a confiar nele, entregando-lhe a nossa vida. O primeiro atributo de Deus que nos faz confiar nele é que ele é imutável, versículos 6 e 7. Porque eu, Senhor, não mudo, por isso vós, ó filhos de Jacó, não sois consumidos desde os dias dos vossos pais. Vocês se desviaram dos meus estatutos e não os guardastes. Tornai-vos para mim e eu me tornarei para vós outros, diz o Senhor dos Exércitos. Mas vós dizeis, em que havemos de tornar? Querido amigo, aqui Deus declara a sua imutabilidade. Deus nos abençoa através da sua imutabilidade. E o homem? Ah, o homem sim, tem que mudar definitivamente. Quem se dirige a nós não é Malaquias, é o próprio Deus. Ele se descreve como um Deus todo-poderoso e soberano, controlador de todas as circunstâncias. Ele não falha, ele é fiel, o Senhor não muda. O homem, sim, tem mudado constantemente, e a nossa fé vacila, é instável, e por isso Deus requer que confiemos plenamente nele. Ele nos convida a mudar mais uma vez, isto é, a voltar para ele. Se atendermos o seu convite, ele estará pronto a se relacionar conosco em intimidade. O segundo atributo de Deus que nos faz confiar nele é que ele é fiel. Veja os versículos 8, 9 e a primeira parte do versículo 10. Roubará o homem a Deus? Todavia vós me roubais e dizeis, em que te roubamos? Nos dízimos e nas ofertas. Com maldição sois amaldiçoados, porque a mim me roubais, vós, a nação toda. Trazei todos os dízimos à casa do tesouro, para que haja mantimento na minha casa. Três verdades aqui. Deus avalia a fidelidade do homem. Deus condena a infidelidade do homem. Mas Deus nos desafia a provarmos a sua fidelidade. Deus claramente, querido amigo, nos mostra a infidelidade com palavras severas. Vós me roubais. A infidelidade que produz o cinismo fez o povo duvidar da avaliação de Deus. A infidelidade trouxe como consequência a ação divina contra os infiéis. Mas graças a Deus, hoje estamos sob a nova e não mais sob a antiga aliança. Deus nos desafia ainda hoje aprovarmos a sua fidelidade. Quando agimos em fé, Deus se mostrará confiável, fiel e imutável. E finalmente, o terceiro atributo que nos faz confiar em Deus é que Deus é bondoso. Versículos 10, a segunda parte, 11 e 12. Provai-me nisso, diz o Senhor dos Exércitos, se eu não vos abrir a janela do céu e não derramar sobre vós bênção sem medida. Por vossa causa, repreenderei o devorador para que não vos consuma o fruto da terra. A vossa vida no campo não será mais estéril. Todas as nações vos chamarão felizes, porque vós sereis uma terra deleitosa, diz o Senhor dos Exércitos. Três verdades também. Deus é bondoso, dando-nos sua abundância. Deus é bondoso, dando-nos sua proteção. Deus é bondoso, dando-nos sua felicidade. Querido amigo, o Senhor prometeu bênçãos materiais, pois essas eram as bênçãos prometidas e esperadas para o povo de Israel. Mas hoje tudo foi mudado. As bênçãos são integrais, isto é, a bênção é espiritual e a maior delas é termos Jesus como nosso Salvador e Senhor. Foi Paulo quem nos mostrou esse aspecto de modo claro. Aquele que não poupou o seu próprio filho, antes por todos nós o entregou. Porventura, não nos dará graciosamente com ele todas as coisas? Romanos 8,32. Será que esse Deus que nos deu o máximo não merece a nossa confiança? Que possamos entregar tudo ao Senhor. Primeiro a nossa vida e com ela tudo o que somos, tudo o que temos, tudo o que fazemos. Deus quer nos abençoar abundantemente. Querido amigo, roubará o homem a Deus? Nossos dízimos e nossas ofertas devem ser nossa resposta de gratidão ao dom divino, às bênçãos que ele tem nos dado. Certamente causa dor a Deus o fato dele ver seus filhos não dando graciosamente aquilo que tem recebido dele graciosamente. Podemos confiar em Deus. Diante de tudo que ele tem nos dado, podemos confiar em Deus. Deus quer em primeiro lugar a nossa vida e depois aquilo que somos ou podemos fazer ou dar para ele. Que o Senhor te abençoe nesse relacionamento de intimidade e fidelidade para com ele. Um grande abraço e até o próximo programa.
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0: Muito bom dia pra você. Estamos juntos, estamos ao vivo. Eu, Fábio Zamana, por aqui te fazendo companhia, quarta-feira, 17 de junho de 2026. Vamos juntos, você pode participar, pode interagir através aí do nosso WhatsApp 11974181456. 11974181456 é o número para você mandar o seu recado, o seu abraço, o seu bom dia. Quero mandar aquele abraço de leão para você em qualquer lugar do planeta, hein? Vamos lá, vamos lá. Mande o seu recado aqui pro nosso WhatsApp, assim como já fez muitas pessoas. Eu quero mandar um abraço para você que tá ouvindo, você que tá chegando pela TWR em Bonaire. A partir de agora estamos em rede pela TWR. Ficaremos até às 7 da manhã no horário de Brasília. E mandando um abraço aí para Cleide lá no sítio Passagem Cumprida. Como é que você tá, Cleide? Como estão as gêmeas, a família? Maria Raimunda, bairro Camboa. Bom dia, Maria Raimunda. Ótima quarta-feira para você e para a família. Pastor Animar Castro e Felipe Camarão. Bom dia.
1: Bom dia, Pastor Fábio Zamana. Que Deus continue te abençoando grandemente, você e toda a sua família. E eu quero desejar um abraço de leão para todos os ouvintes da RTM. E Natal está amanhecendo todos os dias, chovendo, até mais ou menos às 8 horas. Depois é um sol para cada um habitante. Um bom dia, fica com Deus.
0: Um abraço para você, meu amigo pastor Arimar. Obrigado pela companhia. Severo Santos tá com a gente também. Ele que é mototaxista. Aquele abraço de leão para você, meu amigo Severo. Marilene em Anápolis tá mandando abraço de leão pro maridão José Marques. Tá saindo para trabalhar. Ah, tá certo. E pediu para cantar os parabéns pros sobrinhos Aline, Carlos, Antônio e Evelyn. Aniversário deles? É mesmo? Que bacana, hein? Parabéns aí, Marilene. Parabéns aí pros sobrinhos, então. Aline, Carlos Antônio e Evelyn, completando mais um ano de vida. Parabéns especial, então, aí pros seus sobrinhos, viu, Marilene? É, Aline, Marcos Antônio e Evelyn, completando mais um ano de vida e recebendo os parabéns aqui na RTM. Parabéns! Muita saúde, muitas felicidades, muitos anos de vida. Que Deus abençoe e conceda muitos e muitos e muitos anos para vocês comemorarem essa data tão especial. Recebo o carinho de toda a equipe da RTM Brasil, todos os ouvintes e eu, Fábio Zamana, também desejando um feliz aniversário. Pronto, vão ficar felizes, né, Marilene? Que beleza. Carlos Antônio, né? Eu falei Marcos Antônio, mas é Carlos Antônio. Um abraço aí pra todo mundo. Nazaré em Sinop tá com a gente também. Bom dia, Nazaré. Como é que você tá?
2: Bom dia com Jesus, Fábio Zamana. Aqui é Nazaré de Sinop. Quero mandar um abraço de leão pros meus primos, Wanda e Sabino, na Fazenda Caju. Opa. Lá em Alto Paraguai, Mato Grosso.
0: Que maravilha. Abraço de leão aí pra todo mundo, viu, Nazaré? Antônio tá com a gente também no Jardim Veloso, em Osasco, a caminho do trabalho CEAGESP. Ô Antônio, um abraço de leão pra você, meu amigo. Você tá ouvindo como? Através da Rádio Nova Difusora de Osasco? Bom dia pra você, bom trabalho aí, um abraço pra todo mundo aí do CEAGESP, viu? É um prazer, um privilégio estar com você durante esse caminho aí, né? Durante o trabalho. Bom dia pra você e pra todo mundo aí no CEAGESP, que é bacana demais, hein? Valeu, Antônio! Também com a gente, João Araújo, Levi, lá em Mossoró, no Rio Grande do Norte. Socorro Silva tá por aqui com a gente. Aldineia e Amauri, direto da fábrica de salgados. Aldineia de volta. Gosto assim, hein, Aldineia? Quando você participa, como é que você tá?
3: Bom dia, meu companheiro das madrugadas. Passando aqui para deixar um abraço de leão para todos os ouvintes que estão sintonizados na melhor rádio do Brasil e do mundo, RTM. E Também desejar os parabéns para a pastora Débora, que Deus abençoe grandemente sua vida, com muita saúde, longos anos de vida. Fique todos aí com o melhor locutor das galáxias, Fábio Zamani.
0: Ô, Dineia, obrigada aí pelo carinho de sempre, mandando os parabéns aí para a pastora Débora, viu, gente? Lá na Inglaterra, hoje completando mais um ano de vida. Lima Taxista, bom dia.
4: Bom dia, bom dia, bom dia, bom dia, grande Fábio Zamani, bom dia, meu pastor, bom dia, meu querido, bom dia a você e a todos que já estão na escuta desse locutor nota 10. É isso aí, meu querido, quartou. Que venha uma quarta-feira abençoada e iluminada em Cristo Jesus. Que Deus esteja presente no coração de todos, todos nós. E que tenhamos um dia abençoado e iluminado em Cristo Jesus. Um abraço a todos, meu
0: abraço,
4: querido.
0: Abraço de Leão Lima. Bom dia, bom dia. Hinaldo Costa, no Maranhão.
5: Bom dia, Fábio Zamana. Tudo bem aí? Tudo. Aqui, por aqui está tudo bem. Aqui, graças a Deus, mãe, em cima na paz de Jesus Cristo. Que Deus venha nos proteger, nos iluminar esse dia maravilhoso e nos dê um bom trabalho. Valeu. E um abraço de leão para nós e um bom dia para todos da RTM Brasil.
0: Valeu, Hinaldo. Um abraço de leão para você também. Luiz Batista em Ceilândia participando com a gente. Bom dia, professor Magno Pereira em Perimirim, no Maranhão, mandando abraço para todo mundo aí em Perimirim. Também o Felito de Guamaré mandou um vídeo aqui pegando água no rio. Ah, quem mais está conosco? Final do telefone, deixa eu ver se encontro aqui. 3199, bom dia, quem fala?
6: Bom dia, Fábio Zamana. Fábio Zamana aqui é Etevaldo de Valparaíso, Goiás.
0: Oi, Etevaldo.
6: Passando para registrar esse novo número aí, que é o que eu vou estar usando a partir de agora, tá bom, Fábio?
0: Legal, legal.
6: Ô, Fábio, também vou aproveitar e mandar o meu abraço aí, os parabéns para a pastora Débora, para o pastor Marcos, para o pastor Israel, para a Silvinha, para o pastor Jean, na França, para os Giane Soriano, e um abraço a todos os ouvintes. Abraço, Fábio, abraço a todos.
0: Abraço, Etevaldo, já salvei aí o novo número, viu? Já salvei, já tá tudo certo por aqui. Um abraço pro Elcio também de Caruaru, Pernambuco.
7: Bom dia, Fábio Zamana, bom dia para todos os ouvintes e aqueles que fazem a RTM. Uma excelente quarta-feira para todos nós, em nome de Jesus.
0: Valeu, amigão. Abraço de leão para você também. Vamos com música. O Meu Deus é Mais, com banda Gratidão, oferecendo para todos os ouvintes da RTM, para você começar muito bem essa quarta no ritmo da alegria. Daqui a pouquinho, palavra para hoje.

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3: A palavra para hoje: ore por uma revelação do amor de Deus. Parte 2. Efésios 3, 17 e 18. Peço que vocês tenham poder para compreender quão largo, longo, alto e profundo é o amor de Cristo. Tomás de Aquino foi um dos escritores e pensadores mais prolíficos da Idade Média. Sua Suma Teológica é uma das teologias mais exaustivas e duradouras da história. Mas Tomás de Aquino nunca concluiu por causa de algo que aconteceu em 6 de dezembro de 1273, o que o levou a parar de escrever. Tudo que escrevi parece ser como palha, disse Tomás de Aquino, em comparação com o que agora me foi revelado. O que realmente foi revelado permanece um mistério, mas essa única revelação superou todo o conhecimento que ele havia adquirido. Não importa o seu QI, é disso que você precisa. Você não é inteligente o suficiente para chegar a Deus por meio da razão. Você precisa do Espírito de sabedoria e revelação. Efésios 1, 17. Nada mudará sua perspectiva ou mesmo alterará sua personalidade como uma revelação do amor de Deus. Mas é tão diametralmente diferente da maneira como damos e recebemos amor em um nível humano. Em primeiro lugar, o amor dele é incondicional. Não há nada que você possa fazer para que Deus o ame mais ou menos, porque ele já o ama perfeitamente, eternamente. Mesmo quando você não retribui o amor dele, isso não o dissuade, desvia ou diminui o amor dele. Isso o acentua. Enquanto éramos ainda pecadores, Cristo morreu por nós. Romanos 5, 8. É fácil amar os outros quando eles estão no seu melhor. Mas quando estão no seu pior? Nem tanto. Mas esse é o teste do amor verdadeiro. Nosso amor tende a ser reativo, mas o amor de Deus é proativo. Ele nos ama quando menos esperamos e menos merecemos.
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6: Soberano e eterno Rei, bendito seja o teu nome. Especialmente hoje, colocamos diante do teu trono as crianças dinamarquesas. Pedimos que o teu espírito de consolo envolva cada pequeno coração, trazendo a paz que supera todo entendimento humano. Senhor, olhe com misericórdia para as crianças que enfrentam a dor silenciosa dos conflitos familiares, das separações e das tensões dentro de suas casas. Que em meio às tempestades emocionais, elas sintam o teu abraço protetor. Restaure a alegria e a esperança em seus rostos. Que nenhuma criança se sinta desamparada. Derrame também a tua sabedoria sobre os pais na Dinamarca, promovendo a cura e o perdão. Que as crianças cresçam em um ambiente de amor e segurança. Oramos no nome precioso de Jesus. Meu nome é Renata Teodoro, não importa onde, em oração com você.
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0: E ouvimos Santo Pra Sempre com Gabriel Guedes aqui na sua RTM. Agora 5 horas e 54 minutos, horário de Brasília. E friozinho aqui em São Paulo, hein? Olha, estou usando até cachecol hoje, tão frio que tá aqui. 12 graus, mas a sensação tá de menos ainda, talvez um de 10 graus. Tá frio aqui em São Paulo, viu, gente? Mas vamos lá, quero mandar um abraço para você participando com a gente, você interagindo, WhatsApp 11 974 181 456. Quem já passou por aqui, pastor Odair, falou que tá tudo pronto lá na Rádio Imprensa 104,9 FM. Daqui a pouquinho o programa Blitz Sertaneja, que maravilha. Abraço para você, pastor Odair, para a esposa, para toda a família. Luiz Almeida e Sueli, panificadora Cristina, panificadora já aberta aí, recebendo todo mundo. Lá em São Luís tá chegando o Yukias, desejando uma ótima quarta-feira. E por aí, tá quente, né, Yukias? Walter, Rio Grande do Norte, desejando também um ótimo dia para todos, e falou que no próximo dia 19 será o seu aniversário. Que legal, me lembra que a gente canta parabéns.
1: É, bom dia, Fábio Zanano.
0: Bom dia, Walter.
1: Aqui é Walter de Natal.
0: Abraço para você, meu amigo. Douglas, Rio Grande do Sul, como é que você tá?
2: Bom dia, meu amigo Fábio Zamana, que é o Douglas do Rio Grande do Sul, passando para deixar aquele abraço, aquele bom dia, aquele alô, né?
0: Ô, oh, maravilha, Dona sempre Alice, bom, sempre bom.
2: Pênalti, partindo para Passo Fundo, Rio Grande do Sul. Vamos que vamos, escutando sempre essa rádio maravilhosa. Como é que você está, meu amigo?
0: Tô bem,
2: como é que tá as coisas? Como é que tá as gurias?
0: Graças a Deus,
2: lá.
0: Tudo bem.
2: Tão agitado, né? Então, um abração, meu amigo.
0: Abraço.
2: Tu sabe, né? Deus nos fez lindo, mas não ricos.
0: Não ricos,
2: vamos
0: é
2: que
0: isso.
2: Vamos.
0: Tem que trabalhar pra boleto pagar, né, Douglas? Abração pra você, meu amigo. Mês que vem, se Deus quiser, estarei por aí no Sul, hein? É, vou para um casamento em Santa Catarina e estarei de férias também, né? Estarei de férias a partir do dia 16 de julho. Riquelmo! Riquelmo Natal, Rio Grande do Norte. Gostei dessa bandeirinha na frente do carro, viu, Riquelmo? Vou copiar, vou fazer igual. Bom dia, bom dia.
3: Bom dia, bom dia, Fábio Zamana. A paz, nosso Senhor, esteja com todos. Aqui hoje tá assim, Fábio. São 5 horas e 33 minutos. Está de noite. Deus abençoe aí a vida de todos vocês. Noirinho, irmã Silvinha, irmã Tina, pastor Israel, pastor Jailton Santos, pastor Edinaldo, pastor José Ribeiro, irmão Jean, na congregação de Golandim 2, minha mãe, irmão Zezé. Tô indo aqui deixar a minha patroa e já volto para casa, porque hoje não vou trabalhar, porque eu estou aqui um pouco enfermo. Que Deus abençoe, Fábio. Um forte abraço de leão, meu amigo.
0: Fica valeu, Riquelmo. Abraço de leão pra você, meu amigo. E melhoras aí. O que você tem? Gripe? Melhoras aí pra você, viu, meu amigo? Beatriz Natal, Rio Grande do Norte, bom dia.
4: Oi, irmão Fábio.
0: Tudo bem?
4: Na sua vida, na sua família. Vamos lá. Pra mais um dia, né? Mais uma quarta-feira pra glória de Deus. Glória a Deus por mais um dia.
0: É, uhum. Bom dia, bom dia.
4: Forte abraço.
0: Forte abraço de leão, Beatriz, pra você e pra família também. Obrigado pelo carinho, obrigado pela sintonia de sempre. Silvinha tá chegando também. Hoje Silvinha não perdeu a hora, né, Silvinha? Bom dia.
5: Gente, se eu entendi bem, seu Madruguinha, a pastora Débora tá aniversariando
0: é
5: hoje.
0: Isso, é
5: debaixo
0: isso.
5: Debaixo do sono eu escutei falando no nome dela. Então tu vai falar assim, meus parabéns pra ela. Vai, meus parabéns.
0: Isso!
5: Ele ainda falou. Amém.
0: Parabéns personalizado.
5: Bom dia, irmão pastor Fábio Zamana. Pai do Senhor, amém. Que Deus abençoe você e toda a sua família. Um abraço leão pra você e todos os ouvintes da Transmundial, todos que faz a Transmundial, todos que faz a Rádio Nordeste Natal e todos os ouvintes também. Meu abraço leão é de uma vez, sem esquecer de ninguém. De às vezes, sem esquecer de você. Amém. Um cheiro no coração.
0: Olha uma madruguinha voando em cima
5: um
0: de tudo.
5: Um cheiro no coração para todo o povo de Deus. Um cheiro.
0: Valeu, Silvinha. Um cheiro para tu também.
5: Amém?
0: Um cheiro para tu também. Essa Silvinha é demais, né? Ai, ai. Pastora Débora. Tá passando por aqui também. Tá agradecendo, né? Por todas as mensagens que ela está recebendo.
6: Bom dia, Fábio. Bom dia, meus irmãos.
0: Bom dia.
6: Marcos tá aqui do lado. Não tô sozinha, não.
7: Bom dia novamente a todos.
6: Eu tô indo pro trabalho, agradecendo ao Senhor por mais esse ano de vida que Ele, né, tá renovando sobre minha vida.
0: É verdade, é um presente.
6: E agradecer
0: é um presente
6: a vocês por todos os carinhos, todas as palavras, toda a lembrança. Olha, ser ouvinte, participar da Rádio RTM, é como se a nossa família crescesse e ficasse sem fim.
0: É verdade.
6: Eu recebi recado aí de irmãos que eu acho que eu nunca nem ouvi. Mas eu já quero agradecer por todos que já deixaram e por aqueles que eu sei que ainda vão deixar.
0: É, vai ter um monte ainda.
6: Eu vou entrar no trabalho e não vou poder participar depois. Mas vou ficar ouvindo. Tá bom? Deus abençoe, meus irmãos.
0: Um beijo, pastora Débora.
6: E muito obrigado por cada palavra de carinho aí, viu, Fábio?
0: A gente que agradece por sua vida, viu?
6: Um ótimo dia para todos vocês.
0: Ótimo dia. Aproveite, aproveite essa data. Comemore muito, pastora Débora. Cada ano de vida é um presente que Deus nos dá, né? Você que está ouvindo pela Rádio 92,3 FM, seguirá com Mário Porto, pela Rádio Nordeste, pastor Jailton Santos, pela Rádio Seara, Razão para Viver, Rádio Imprensa, pastor Odair. E pela 100.9, Momentos de Reflexão. Ótimo dia para todos.
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4: E vamos juntos agora com Rota 66 com Luiz Saião, hoje falando sobre Deus do presente, Deus no futuro, com base no Salmo 144 e Salmo 145.
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6: Que a gente faz para ele, né? 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
6: Rota 66, caminhando e já chegando quase ao final do livro de Salmos. Nós já caminhamos pelos 5 livros do Saltério Hebraico e estamos chegando hoje aos Salmos 144 e 145. E o tema da nossa reflexão aqui hoje será Deus do presente, Deus do futuro. Estes dois salmos são dois salmos davídicos. O primeiro salmo é uma oração pedindo vitória, vitória inclusive militar para Deus, e o segundo salmo é um hino dedicado ao Senhor. E o Salmo 144 começa dizendo, conforme a Nova Versão Internacional da Bíblia, o seguinte: Bendito seja o Senhor, a minha rocha, que treina as minhas mãos para a guerra e os meus dedos para a batalha. Ele é o meu aliado fiel, a minha fortaleza, a minha torre de proteção e o meu libertador. É o meu escudo, aquele em quem me refugio. Ele subjuga a mim os povos. Como podemos observar, o começo do Salmo fala do Deus que abençoa o seu servo, provavelmente aqui levando em consideração a figura do rei Davídico, quando ele tem o Senhor que o auxilia na batalha, na guerra. Israel, sendo um país pequeno, rodeado de nações fortes e perigosas, tanto Israel unificado quanto Judá e Israel dividido posteriormente, enfrentaram tal situação e sempre confiaram em Deus para lhes dar vitória nos seus conflitos contra os inimigos. Eles sabiam que o Deus de Israel, o Deus que agia em favor do seu povo, era o Deus do presente, o Deus que estava presente entre eles. E o texto prossegue dizendo: Senhor, que é o homem para que te importes com ele, ou filho do homem para que por ele te interesses? Lembrando aqui um texto similar ao que aparece no Salmo 8. O homem é como um sopro, seus dias são como uma sombra passageira. Uma grande lição que esse salmo começa a despertar em nossa mente é uma reflexão sobre a nossa fragilidade diante do tempo. Nós somos fragilmente atingidos pelos nossos inimigos e podemos morrer. Deus é a nossa esperança e a nossa libertação. Nós somos simples filhos dos homens. Somos criaturas frágeis, somos como um sopro, diz o texto, e o Deus bondoso e poderoso é a nossa esperança. E então, aqui nós vemos que as circunstâncias existenciais da vida levam o salmista a entender a sua situação diante do tempo e do espaço e a grandiosidade de Deus, o Deus que é o Deus que está acima do tempo, acima do espaço, por isso ele é Deus do presente e Deus do futuro. E então a oração do salmista prossegue dizendo: Estende, Senhor, os teus céus e desce. Toca os montes para que fumeguem, envia relâmpagos e dispersa os inimigos. Atira as tuas flechas e faze-os debandar. Das alturas estende a tua mão e liberta-me. Salva-me da imensidão das águas, das mãos desses estrangeiros que têm lábios mentirosos e que com a mão erguida juram falsamente. Mais uma vez, o salmista enfatiza a sua situação de debilidade e fragilidade e dependência de Deus na batalha contra os inimigos que ameaçam a sua integridade física, a sua vida. Diante de tal realidade, confiando no Deus do presente, o salmista então resolve louvar a Deus. Cantarei uma nova canção a ti, ó Deus. Tocarei para ti a lira de 10 cordas, para aquele que dá vitória aos reis, que livra o seu servo Davi da espada mortal. E ele pede libertação ao Senhor e tem muita expectativa da intervenção divina, porque vemos no verso 12 a sua expectativa de fé se manifestando pelas belas linhas poéticas deste salmo. Então, na juventude, os nossos filhos serão como plantas viçosas e as nossas filhas como colunas esculpidas para ornar um palácio. Os nossos celeiros estarão cheios das mais variadas

Deus é o Senhor. Chegando ao Salmo 145, o salmista começa já, conforme o texto da NVI, a louvar e adorar a Deus neste hino, que é um cântico de louvor, também davídico. Eu te exaltarei, meu Deus e meu Rei, bendirei o teu nome para sempre. Todos os dias, diz o salmista, que ele fará isso, para todo sempre, grande é o Senhor, e digno de ser louvado, sua grandeza não tem limites. Este Deus que é louvado pelas coisas extraordinárias que ele tem feito em favor do seu povo, em favor do salmista, é um Deus cuja memória, cujos feitos irá atravessar as gerações. Por isso, nós vemos que aqui os salmos enfatizam um Deus do presente e um Deus do futuro. Este processo de passar adiante as maravilhas dos feitos de Deus é claramente afirmado no versículo 4. Uma geração contará outra grandiosidade dos teus feitos. Eles anunciarão os teus atos poderosos, proclamarão o glorioso esplendor da tua majestade e meditarei nas maravilhas que fazes. Anunciarão o poder dos teus feitos temíveis e eu falarei das tuas grandes obras. Comemorarão a tua imensa bondade e celebrarão a tua justiça. O salmista aqui antecede aquilo que tem sido uma grande verdade e realidade através dos séculos e milênios, quando nós nos lembramos das comunidades da fé. Tanto os judeus como os cristãos, através dos séculos e milênios, têm exatamente feito isso que o salmista está dizendo, contando à próxima geração a grandiosidade dos atos poderosos de Deus, comemorando, celebrando a bondade e a justiça de Deus e falando das suas grandes obras na história. Isto nos leva a um conhecimento de quem Deus é. O Senhor é misericordioso, compassivo, paciente e transbordante de amor. O Senhor é bom para todos, diz o verso 9. A sua compaixão alcança todas as suas criaturas. Veja só, desde o urso polar até o gafanhoto, até mesmo a pequena Joaninha e o hipopótamo são aí alcançados pela compaixão divina. Rendam-te graças todas as tuas criaturas, Senhor, e os teus fiéis te bendigam. Eles anunciarão a glória do teu reino e falarão do teu poder. Este Deus que é comemorado, que é celebrado, é o Deus que é aqui objeto desta grande festa que passa de geração a geração. E não só é anunciado a glória do reino de Deus, como diz o verso 11, não só o glorioso esplendor do reino divino vai ser reconhecido, mas não apenas isso, mas o próprio Deus permanece e reinará para todo sempre, porque Deus não é apenas Deus do presente, não é apenas Deus do futuro, Ele é o Deus eterno, para todo sempre e sempre. Amém. Diz o verso 13, o teu reino é reino eterno e o teu domínio permanece de geração em geração. Diante desta realidade, sabendo nós quem Deus é, como Ele é Deus do presente, como Ele é Deus do futuro, como Ele é o Deus da eternidade, o Deus que age nos momentos mais complicados da nossa vida, aqui sim nós vemos por que o salmista mostra e manifesta a sua esperança e expectativa na pessoa do próprio Deus. Como Deus é tudo isso, o que que o salmista pode dizer? É muito fácil de confirmar a partir do verso 14. O Senhor ampara todos os que caem e levanta todos os que estão prostrados. Os olhos de todos estão voltados para ti. Tu lhes dás o alimento no devido tempo. Abres a tua mão e satisfazes os desejos de todos os seres vivos. O Senhor é justo em todos os seus caminhos
e é bondoso em tudo o que faz. O Senhor está perto de todos os que o invocam, de

todos os que o invocam com sinceridade. Ele realiza os desejos daqueles que o temem, ouve-os gritar por socorro e os salva. O Senhor cuida de todos os que o amam, mas a todos os ímpios destruirá. Diante disso, o salmista tem a atitude correta quando vemos quem Deus é, o que Deus fez, o que se pode esperar desse Deus tão bondoso e amoroso, e a nossa atitude deve ser de celebração, agora, no futuro e para sempre. Por isso, junto com os salmistas, vamos encerrar a nossa reflexão aqui, lendo e entoando de coração o verso 21, que diz: com meus lábios louvarei o Senhor, que todo ser vivo bendiga o seu santo nome para todo o sempre. Amém.

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Salmos 144 e 145. 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E voltamos com o professor Luiz Saião respondendo perguntas.

0: Seguimos em frente agora com as perguntas ao professor Luiz Saião, Deus presente, Deus do futuro, no Salmo 144 e 145, você está acompanhando. Professor, o Salmo 144 começa falando que Deus é aliado do salmista na guerra. Veja só, Deus então concorda com guerras? E qual deve ser então a nossa posição sobre esse assunto tão polêmico?
1: Pastor Alberto, de fato essa é uma questão muito séria, né? Porque nós vivemos esta realidade em nossos dias, né? Nós não só tivemos duas guerras mundiais assustadoras aí no século XX, onde seguramente mais de 60 milhões de pessoas morreram, como desde a Segunda Guerra nós não passamos um ano sequer sem guerra no nosso pequeno planeta aí do sistema solar. Então a guerra é um grande problema, e quando a gente lê na Bíblia a gente fica meio confuso, porque parece que Deus até gosta um pouco de guerra, ele é o Senhor dos Exércitos, como é que é isso, né? Então veja bem, a primeira coisa que a gente deve destacar é que Deus, ele aparece como o Senhor dos Exércitos, não como um guerreiro, invasor, destruidor, injusto. Ele é principalmente o defensor e libertador do seu povo. É claro que muitas vezes acontece com Israel de atacar outros povos sem necessariamente ser em defesa, mas como nós já abordamos aqui no Rota 66, isso tinha a ver especificamente com o julgamento, o juízo de Deus contra uma determinada nação. E quando nós pensamos em guerra hoje, é claro que até olhando para o Novo Testamento, nós vamos ver que o desejo de Deus é paz, o desejo de Deus é a vitória absoluta da transparência, da tranquilidade, né, do momento aí sem qualquer conflito e ruptura entre os seres humanos. Mas nós vivemos num ambiente complicado e difícil. Então, como cristãos hoje, a gente deve fazer uma separação muito grande. Uma coisa é a gente participar de uma guerra injusta, motivada, né, por interesses escusos aí, questionáveis, e outra coisa, por exemplo, é você participar de uma guerra para defender o seu país que alguém está tentando destruir. Então, nós temos que ter uma postura equilibrada. Infelizmente, né, o ideal seria não utilizarmos da força e da violência nunca. Mas como nós vivemos num universo caído e o reino de Deus ainda não chegou na sua plenitude, nós ainda vamos precisar de polícia, vamos precisar de delegacia, de autoridade e de exército, até que a vitória do Rei dos Reis, plena e absoluta, não permita que mais nenhuma dessas coisas seja uma necessidade em nosso meio.
0: Olha, mas aqui o salmista, o tempo todo, já são quase 150 salmos e ele só fala de inimigos. Tudo bem, ele fala de Deus, que é grande, é belo, é profundo, é poderoso, mas sempre ele coloca o inimigo na história. Por que o salmista tinha essa mania de perseguição, hein, professor? Será que era o mundo da lei do mais forte? Que utilidade, que aplicação tem para nós hoje saber de inimigos e inimigos?
1: Pois é, pastor Alberto, de fato isso chama a nossa atenção, e a verdade é semelhante àquilo que você já sugere, um mundo onde há luta, onde há espaço para discutir quem tem o poder. Então, em função dessa realidade, o salmista está constantemente ameaçado. Mas a razão por que a discussão dos inimigos aparece aqui tem a ver muito com a nossa espiritualidade. Por quê? Onde é que está o foco da questão? O problema é que a gente não tem uma noção muito clara de quem nós somos, das nossas limitações e de quem Deus é, até o momento quando vemos a nossa condição humana ser ameaçada. Então, quando o sujeito está com o inimigo batendo na porta e ele vê o perigo da sua não existência, né, a sua morte, a não existência nesse mundo chegar mais cedo, ele parece que cai uma ficha na cabeça dele. Ele parece que descobre o que é a vida. Então, esta situação de ameaça constante é que desperta a consciência do salmista e que o faz enxergar quem ele é, enxergar quem Deus é e a ação de Deus na história. Então, por incrível que pareça, essa situação tão terrível e complicada é uma espécie de mola propulsora que leva o salmista a enxergar a vida, a espiritualidade e Deus muito a sério.
0: É, uma coisa é certa, né? Antes cair a ficha do que cair uma bomba na cabeça. Aí não tem tempo para muita coisa, né?
1: Sem dúvida alguma. E antes que caia o próprio salmista no chão de uma vez também, né?
0: Agora, o Salmo 144, ele termina. E olha um versículo aqui que eu já vi em várias passeatas pelo Brasil afora. Bem-aventurado é o povo cujo Deus é o Senhor. Se religião não é uma questão assim particular, como é que essa fé ela pode abençoar, então, uma nação inteira? Há um exagero aqui?
1: Pastor Alberto, de fato, nós hoje entendemos, por causa do tipo de sociedade e cultura na qual vivemos, que religião, que fé é uma coisa que a gente escolhe assim como a gente escolhe uma roupa na loja. Ah, você gosta do quê? Eu gosto do vermelho, eu gosto do azul, eu gosto do verde. Então, o sujeito, olha, eu vou optar, né, por essa religião porque é um negócio legal e gostoso. Mas, na verdade, as coisas não são assim, né? Uma fé religiosa, ela traz para nós uma visão de mundo e de realidade. A maneira como a sociedade, de modo geral, enxerga a vida é mais ou menos uma outra opção religiosa. E o que, que a Bíblia está dizendo é o seguinte, que os princípios de Deus, os ensinamentos revelados por Deus na sua palavra e a atitude de fidelidade a esses princípios está fundamentado naquilo que é verdadeiro. E se uma nação tem a Deus como Senhor de verdade, ela naturalmente irá prosperar, irá mudar o seu cenário caminhando numa direção para melhor, porque os princípios de Deus aplicados à vida pessoal, familiar e à sociedade farão grande diferença. Um exemplo disso é ver o que, por exemplo, a reforma fez no contexto do norte da Europa, né? Países que no passado tiveram problemas assim terríveis e foram assim acentuadamente modificados e hoje são até modelos sociais de muitos, para muitos outros países, e grande parte disso vem da sabedoria bíblica, e a grande verdade é que a nação que tem a Deus por Senhor de verdade, sem dúvida será feliz e bem-sucedida.
0: Agora, quem procura uma religião, com certeza quer prosperidade, quer fartura na vida, e parece que isso aí salta nestes salmos que estamos estudando. Isso é sinal de bênção de Deus quando há prosperidade, quando há fartura? Podemos esperar, podemos contar com isso?
1: Pastor Alberto, em grande parte da nossa história, muitas pessoas têm entendido Deus como um Deus assim, puramente metafísico, né? Deus é aquele Deus velhinho, barbudo, sentado lá no céu, que a gente faz para ele, né? Uma oração, acende uma vela, faz uma comemoração numa data especial, e esse Deus vive muito além das nuvens e a gente se encontra com ele aí uma ou duas vezes por ano. Mas o Deus que abençoa o nosso coração e o nosso espírito também abençoa a nossa vida. Por isso, a Bíblia nos mostra que o Deus da nossa fé, o Deus do nosso coração, também é o Deus da provisão. Nesse sentido, toda prosperidade e fartura, ela vem de Deus. Ela, sem dúvida alguma, é bênção divina e Deus dá a nós e a todas as criaturas, como vimos no Salmo. Agora, a questão é que a prosperidade e a fartura podem não representar bênção quando nós não sabemos lidar com isso e somos mal agradecidos, né? Assim como tem aquele famosa história do filhinho de papai que recebe de tudo e nunca age corretamente em nada, aqui é semelhante à atitude que nós temos. Apesar de Deus ser aquele que nos dá provisão e tudo que nós temos de material nós devemos agradecer a Deus, não quer dizer que quando a gente está numa fase difícil, ou quando a gente tem muita coisa, que isso é automaticamente uma bênção particular de Deus. Nós podemos ver, e vamos já estudar daqui um pouco, né, no Rota 66, o livro de Jó, que mostra que às vezes você está em dificuldades, mas Deus está por trás do que está acontecendo, né? E muitas vezes a pessoa está numa situação boa, mas na verdade ele está fazendo isso por meios escusos, incorretos, e não é plenamente abençoado por Deus. Devemos esperar as bênçãos materiais, sem dúvidas, mas nem sempre contar com elas, porque Deus pode procurar um caminho de bênção para nós, diferente da mera bênção material.
0: Obrigado, Sayão. Você que está nos acompanhando, esperando uma bênção final. Um minuto e nós vamos ter a conclusão desse estudo.
1: Hoje no Rota 66 você acompanhou o Salmo 144, 145, estudando conosco Deus do presente, Deus do futuro. E há uma lição extraordinária nestes dois salmos, os salmos que mostram para nós a realidade da vida diante do tempo. Nós sabemos que Deus intervém na nossa vida, Ele age hoje no presente e é um Deus que age no futuro. Tendo a consciência de que Deus está além do tempo e abençoando a todos nós dentro do tempo, agora, amanhã e para todo sempre, à semelhança do que o salmista nos indica, devemos louvar e adorar a Deus, esse Deus eterno. Por isso, o conselho para você no dia de hoje é: comemore agora, comemore para todo sempre.
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3: Esse foi o Rota 66, que hoje falou sobre Deus do presente e Deus do futuro, com base no Salmo 144 e 145. Continue aqui com a gente, não desligue seu rádio, não desligue seu aplicativo. Daqui a pouquinho, Devocional Dorothy.
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4: 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Olá, aqui é a Dorothy. Você sabe o significado do seu nome? Meu nome é Dorothy e ele significa presente de Deus. Na Bíblia, um nome normalmente é importante por causa de seu significado. Os nomes de Deus são excelentes e revelam a grandeza de tudo que Ele é. Deus se revela através de três nomes principais, sendo que destes vêm muitos nomes compostos. Os três nomes principais são Elohim, Adonai e Jeová. O primeiro versículo em sua Bíblia, se você abri-la, diz: "No princípio, Deus criou." Aqui o nome usado para Deus é Elohim, que fala do Deus da criação. Ele é forte, poderoso, guarda suas promessas e é fiel. É por isso que queremos que você conheça e ame a Deus. É com esse Deus que lidamos quando caminhamos diariamente como suas filhas. O segundo desses nomes é Adonai, que aponta para Deus como o governante todo-poderoso, a quem todas as coisas estão sujeitas. Nós dizemos Senhor com um S maiúsculo, Senhor. É assim que está escrito em sua Bíblia. Mais tarde, este nome, Adonai, foi amplamente substituído pelo nome Jeová, outro nome que as pessoas pronunciam como Yahvé. Veja, esta palavra Jeová é normalmente escrita como YHWH, o terceiro nome principal daquele que é autoexistente, o Senhor, literalmente pronunciado. Em outras palavras, o nome mais significante no Antigo Testamento é escrito como YHWH, e esse é o nome do relacionamento entre um Deus verdadeiro e seu povo. É por isso que vamos até ele. Quando esse nome é usado, Deus sempre o usa quando quer enfatizar sua grande santidade, sua aversão pelo pecado e, mesmo assim, seu amor pelos pecadores. Na auto-revelação de Deus através de seus nomes, ele mostra a presença ativa de sua pessoa na plenitude do caráter revelado. Você pode estar pensando, eu não entendo por que preciso conhecer esses nomes todos. Esses nomes estão mostrando a você quem é Deus. Muitas pessoas dizem, sim, eu amo a Deus. Mas quem você ama? Este é Deus se revelando. Por exemplo, em Êxodo capítulo 3, nós lemos como Moisés estava tomando conta do rebanho de seu sogro no outro lado do deserto. Moisés chegou a Horeb, o monte de Deus, e o anjo do Senhor apareceu-lhe em uma chama de fogo numa sarça. Toda vez que aparece o anjo do Senhor, está falando do próprio Senhor Jesus, Deus. No Antigo Testamento, ele fez revelações de si mesmo, uma cristofania. Moisés olhou e viu que a sarça estava em chamas, mas não se consumia. Então disse, vou me aproximar para ver essa coisa espantosa. Por que a sarça não se consome? E vendo o Senhor que ele, Moisés, se aproximava para ver, chamou-o no meio da sarça. Então Deus lhe disse para ir ao Egito e ser seu porta-voz e libertar seu povo aflito. E Moisés disse, e quando eles me perguntarem qual é o nome dele, que lhes direi? Qual é o seu nome? O que direi ao povo? Deus disse a Moisés, eu sou o que sou. O significado intrínseco daquele nome extraordinário que é Jeová, ou podemos dizer Yahvé, eu sou aquele que é. Em outras palavras, o nome enfatiza a alta existência ativa e dinâmica de Deus. É com ele que estamos lidando. Este é Deus, este é Yahvé, este é Jeová. Todavia, o nome tem um duplo significado. Ele fala daquele autoexistente, conhecido pelos patriarcas, mas ao mesmo tempo fala de como ele estava se dirigindo a Moisés ao dizer, eu sou o Senhor. E é assim que o Senhor revela mais de si mesmo a Moisés. Pois nós lemos no capítulo 6, eu sou o Senhor. Eu vos tirarei do trabalho forçado sob os egípcios, vos livrarei da escravidão e vos resgatarei com braço estendido e com grandes feitos de juízo. E serei vosso Deus, e sabereis que eu sou o Senhor vosso Deus, que vos tiro do trabalho forçado sob os egípcios. Você compreende o Deus que está sendo revelado a você? Este Deus, três nomes principais. Elohim, o forte e poderoso. Adonai, o governante todo-poderoso. E Jeová, ou talvez digamos Yahvé, o autoexistente redentor. É este que está vindo a você e ele está dizendo, eu vim e enviei meu filho Jesus para que Jesus, naquele corpo, pudesse vir e viver uma vida sem manchas, morrer sobre a cruz para carregar o seu pecado e ressuscitar dentre os mortos para ser não apenas um Senhor ressuscitado, mas ascender ao céu como um homem perfeito. Não é à toa que, depois de compreender isso, há algo dentro de nós que deseja responder a ele e adorar ao Senhor, e a ele somente, não é mesmo? Portanto, é muito importante que compreendamos isso, que respondamos a Deus e nos curvemos diante dele, que aquelas que estão nos ouvindo agora e estão clamando pelo nome do Senhor neste momento, se curvem em adoração e louvor e se unam às hostes celestiais que estão fazendo o mesmo. Que elas digam, ó Senhor, o Senhor é meu tudo em tudo. O Senhor é o meu Deus tremendo. No nome de Jesus eu adoro e o reconheço. Eu agradeço porque o Senhor pode tomar conta de cada situação em que me encontro através de seu poder. Aleluia. Amém.

0: Morada cantando Tu és Santo e Vem, Esta é a Hora. E agora vem chegando Correndo para Vencer, mais um episódio especial. 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
1: Corramos com perseverança a corrida marcada para nós, com os olhos fixos em Jesus, o líder e aperfeiçoador de nossa fé. A Bíblia foi escrita por cerca de 40 autores ao longo de aproximadamente 1.600 anos. Mesmo com toda essa diversidade de origens, ela ainda apresenta uma unidade impressionante. E este livro faz afirmações extraordinárias sobre si mesmo. Hoje, vamos fazer uma pausa na corrida da vida para colocar a Bíblia no banco das testemunhas e ouvir o que ela tem a dizer sobre si mesma. Continue conosco para saber mais. Produzido pela Igreja Moody, em Chicago, você ouve Correndo para Vencer, com o Dr. Erwin Lutzer e sua clareza no ensino bíblico que nos ajuda a cruzar a linha de chegada. Estamos na série 7 Razões por que você pode confiar na Bíblia. Agora, o pastor Paulo Biasi vem trazer a primeira dessas 7 razões em As Afirmações da Bíblia.
2: A Bíblia é a palavra de Deus, porque ela mesmo diz que é a palavra de Deus. O que você acha da lógica dessa justificativa? Quando eu era estudante universitário, estudando filosofia e lógica, nosso professor usou essa frase como exemplo do que ele chamava de raciocínio circular, quando se presume como verdade aquilo que deveria ser provado. É como perguntar a alguém: por que foi que você acreditou naquele estranho? E a pessoa responde: porque ele me disse que estava dizendo a verdade. Isso parece um pouco ingênuo, não é? E é claro que, como afirmação isolada, dizer que a Bíblia é a palavra de Deus porque ela afirma ser a palavra de Deus é sim um exemplo de raciocínio circular. Mas eu quero lhe mostrar que existe muito mais nessa história. É muito importante que, como crentes em Jesus Cristo, nós examinemos a Bíblia para entender o que ela diz sobre a sua própria origem. E isso é justo, é apropriado e é necessário. Por exemplo, suponha que uma pessoa apareça na costa do nosso país, trazida pelas ondas, e não sabemos de onde ela veio. Pode ser interessante chamar especialistas para analisarem as roupas dela, as suas feições e até a embarcação em que ela chegou. Fazendo isso, talvez seja possível descobrir a origem dela. Mas também não haveria nada de errado se simplesmente perguntássemos de onde ela veio, não é mesmo? Afinal, ela pode nos dizer a verdade. Na verdade, ela pode até nos revelar coisas sobre si que jamais saberíamos se não perguntássemos e ela não nos contasse. Inclusive, em um tribunal de justiça, às vezes o próprio réu decide falar em sua defesa. Podemos imaginar o réu contando a sua versão dos fatos. A princípio, não tomamos suas palavras como verdade absoluta, mas é interessante ouvi-lo. E se depois a sua história se confirmar, se investigarmos e descobrirmos que o que ele disse é coerente, faz sentido e pode ser confirmado por outros meios, então, de fato, seu testemunho pessoal é muito importante. Vou começar com uma citação da revista Time. Alguém escreveu uma carta para a Time logo depois dos suicídios de 39 membros da seita chamada Heaven's Gate, em 1997. E ouça a resposta que a revista publicou. Ela disse o seguinte: pesquisas indicam que aproximadamente 34% dos americanos acreditam que a Bíblia é literalmente verdadeira, palavra por palavra. Quando se considera que essa crença inclui andar sobre as águas, ressuscitar dos mortos, anjos, fantasmas, demônios, espíritos impuros e curas milagrosas para a cegueira, fica claro que existe uma enorme massa de ignorância aqui. Será que deveríamos realmente nos surpreender que os líderes do grupo Heaven's Gate tenha conseguido enganar os seus seguidores? Agora, preste atenção nesta afirmação. A distância entre as crenças bíblicas e os absurdos dessa seita específica é muito pequena. Será que isso é verdade? Existe mesmo somente uma pequena diferença, uma proximidade entre Marshall Applewhite, que responde a quem lhe pergunta por que devo seguir você, dizendo você deve me seguir porque eu digo que deve, com a afirmação de que a Bíblia faz da sua própria autoridade? Será que não existe uma diferença maior entre Marshall e o testemunho das Escrituras? Então a questão é, faz algum sentido acreditar em alguém como esse Marshall Applewhite, ou devemos crer no testemunho das Escrituras? E permita-me dizer que nesta série de mensagens vamos trazer muitas testemunhas ao banco. Vamos trazer a história, a profecia e a ciência. O próprio Jesus Cristo será trazido ao banco das testemunhas. E veremos que, longe de embasarmos a nossa fé em algo como Marshall Applewhite, bem longe disso, a nossa fé nas Escrituras nos ajuda, na verdade, a interpretar as loucuras daquela seita Heaven's Gate. A nossa interpretação das Escrituras nos ajuda a entender o mundo e o nosso papel nele. Ela esclarece a ciência, a história e os propósitos de Deus no mundo. Por isso, sem a menor vergonha ou necessidade de pedir desculpas, começo esta mensagem falando sobre o que a Bíblia diz sobre ela mesma. Veremos se a história que ela conta tem lógica e coerência. E então, veremos os efeitos do que acabei de descrever, que são resultados profundos, capazes de transformar vidas. Por isso, se estiver com sua Bíblia aí fácil, vamos começar hoje vendo a segunda carta a Timóteo, capítulo 3, versículos 16 e 17. Aqui, nós encontramos estas palavras tão conhecidas. Toda a Escritura é inspirada por Deus e útil para nos ensinar o que é verdadeiro e para nos fazer perceber o que não está em ordem em nossa vida. Ela nos corrige quando erramos e nos ensina a fazer o que é certo. Deus a usa para preparar e capacitar seu povo para toda boa obra. Eu quero destacar a primeira frase. Toda a Escritura é inspirada por Deus. Agora, quando Paulo escreveu isso, ele estava pensando principalmente no Antigo Testamento. Às vezes, quando vemos essa palavra inspirada, podemos acabar entendendo errado o que a Bíblia realmente está dizendo. Alguém pode ter a impressão de que a Bíblia capacitou os homens para escreverem as Escrituras e que, depois que eles as escreveram, Deus chegou e as inspirou, de alguma forma, soprando vida nelas. É assim que, às vezes, entendemos a palavra inspirar. Mas, no grego, que é o idioma em que o Novo Testamento foi escrito, e se estamos falando sobre a inspiração da Bíblia, então estamos nos referindo aos manuscritos originais em grego. A palavra é theopneustos, que significa soprada por Deus. Isso quer dizer que Deus não apenas inspirou, mas que ele exalou, ele soprou, e o resultado foram as Escrituras. Então, pense um pouco sobre isso. O mesmo Deus que criou o universo, que falou a palavra para que os mundos fossem criados, é o Deus que falou para que os livros da Bíblia passassem a existir. O versículo 6 do Salmo 66 diz: O Senhor falou e os céus foram criados. Pelo sopro de sua boca as estrelas nasceram. Aqui no texto grego aparece a expressão hebraica do Antigo Testamento. Deus soprou. E ele falou, e temos assim as Escrituras. É claro que a Bíblia foi escrita por homens, nós sabemos disso. Mas porque Deus inspirou os homens, e homens santos de Deus foram movidos pelo Espírito Santo, podemos afirmar que as Escrituras têm origem em Deus. Elas são o sopro dele. São as palavras da boca dele. Deuteronômio capítulo 8, versículo 3 diz: as pessoas não vivem só de pão, mas de toda palavra que vem da boca do Senhor. Agora, o que eu quero que você faça é deixar o dedo marcando essa segunda carta, Timóteo 3,16, enquanto você me ouve fazer uma viagem por alguns textos do Antigo Testamento. Porque a minha intenção é lhe mostrar com que frequência a Bíblia afirma ser a palavra de Deus. E as consequências disso ficarão bem claras mais à frente nesta mensagem. Ouça estas palavras dos versículos 1 e 2 do capítulo 7 do livro de Êxodo. Então o Senhor disse a Moisés: preste atenção ao que vou dizer. Eu farei parecer Deus para o faraó, e Arão, seu irmão, será seu profeta. Diga a Arão tudo o que eu lhe ordenar. Agora, ouça essas palavras do versículo 1 e versículo 3 do capítulo 1 do livro de Deuteronômio. Estas são as palavras que Moisés disse a todo o povo de Israel quando estavam no deserto, a leste do Rio Jordão, acampados no Vale do Jordão. 40 anos depois da saída do Egito, no primeiro dia do 11º mês, Moisés se dirigiu aos israelitas. Ele lhes transmitiu tudo que o Senhor lhe havia ordenado. Vamos voltar novamente ao versículo 3 do capítulo 8 de Deuteronômio. Sim, ele os humilhou, permitindo que tivessem fome. Em seguida, ele os sustentou com o maná, um alimento que nem vocês nem seus antepassados conheciam, a fim de lhes ensinar que as pessoas não vivem só de pão, mas de toda palavra que vem da boca do Senhor. Este é o versículo que citei há pouco. Agora, ouça o profeta Isaías no capítulo 1, versículo 2 do seu livro. Escutem, ó céus, e ouça, ó terra, porque o Senhor é quem fala. Amigo, fico muito feliz porque você está conosco acompanhando este programa de hoje. Precisamos reconhecer que a Bíblia afirma ser a palavra de Deus. E não é um raciocínio circular perguntar se a Bíblia tem o direito de falar sobre si mesma. A resposta é sim, porque, como mencionei, em qualquer tribunal existe a possibilidade de alguém se defender. Agora, o que é que nós vamos fazer com todas essas afirmações? Alguns estudiosos já contaram e disseram que na Bíblia existem aproximadamente 1.500 declarações em que ela afirma que é a palavra de Deus. E o ponto-chave é o seguinte: se a Bíblia estiver errada quanto à sua origem divina, então também não podemos confiar nela em qualquer outra área. O que você pensaria de uma pessoa que escrevesse a biografia dela com 1.500 erros? Então, ou nós aceitamos a Bíblia como sendo a palavra de Deus, com todas as afirmações que ela faz, ou então precisamos reconhecer que ela é um livro completamente inútil. Meu amigo, temos uma escolha a fazer. E, pessoalmente, eu escolho acreditar em tudo aquilo que a Bíblia afirma sobre ela mesma.
1: O pastor Paulo Biasi trouxe a primeira parte da mensagem Quando Deus Fala, que é a segunda de 8 mensagens na série do pastor Lutzer chamada 7 Razões Por Que Você Pode Confiar na Bíblia. Nos acompanhe em nosso próximo programa para saber mais sobre o que a Bíblia afirma sobre ela mesma. O propósito de Correndo para Vencer é ajudar você a compreender a palavra de Deus como um mapa para a sua corrida nesta vida. 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
0: E para você que está ouvindo pela TWR em Bonaire, seguirá com a programação local. Nós voltaremos amanhã a partir das 5:30 da madrugada.
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1: Agora 7:01, horário de Brasília, chegando o devocional Presente Diário.
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1: Hoje, 17 de junho. Presente Diário traz como título Nosso Refúgio. A leitura bíblica está em 2 Crônicas 14, verso 9 ao verso 15. Versículo-chave, Salmo 91, verso 1 e verso 2. Aquele que habita no abrigo do Altíssimo descansará à sombra do Todo-Poderoso. Direi do Senhor, Tu és meu refúgio e a minha fortaleza, o meu Deus em quem confio. Asa era rei em Judá, e durante o seu reinado houve 10 anos de paz. Nesse tempo, ele fortificou cidades e formou um exército com 600 mil homens. Então, Zerá, o rei da Etiópia, levantou-se contra o povo judeu com uma tropa de 1 milhão de soldados. O interessante nesse episódio é que Asa não fugiu. Pelo contrário, ele enfrentou o exército etíope, mas o fez confiando em Deus. O texto bíblico registra a oração que esse monarca fez ao Senhor, depositando sua confiança naquele que realmente poderia salvá-lo e que tem o poder para ajudar o fraco e necessitado, como está no verso 11. O resultado de sua petição e esperança em Deus foi a vitória contra um exército muito maior e o retorno dos seus homens para casa com muitos bens. Esse rei de Judá nos dá um bom exemplo de como devemos agir em nossa vida cotidiana. Em tempos de paz, podemos pensar em fazer alguma reserva material para os dias maus. O mais importante, porém, é fortalecer-nos espiritualmente, zelando por nossa prática devocional com o Senhor. Dessa forma, quando os tempos difíceis chegarem, poderemos permanecer firmes, buscando o livramento necessário naquele que tem todo o poder para nos socorrer, e assim prevalecer contra o que tentar nos derrotar, quer seja um problema de saúde, na família, nas finanças ou mesmo em nosso relacionamento com Deus. Nossa fé e confiança no caráter do Eterno é que devem determinar como vivemos. Podemos sobreviver, viver ou prosperar em tempos de adversidade. Sobreviver é utilizar as nossas armas e transpor as dificuldades nos arrastando. Viver é conseguir vencê-las com o menor dano possível em nosso emocional. Agora, prosperar é sair desse momento difícil refletindo a vida do Senhor e o seu favor compartilhado nessa situação, como foi com Asa. Em todo tempo, inclusive em tempos de paz, devemos nos fortalecer no Senhor, nosso refúgio na tribulação.
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1: Chegando Ronaldo Bezerra, Doce Refúgio.

0: Ronaldo Bezerra, Doce Refúgio, aqui na RTM, depois do nosso devocional Presente Diário. Mande para aquela pessoa que precisa ouvir essa mensagem, que talvez está passando por um momento bem difícil na sua vida. Compartilhe o devocional de hoje. 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
0: Eu me rendo, Michele Emanuele. Daqui a pouquinho tem palavra do pastor chegando para você.

0: Eu me rendo, Michele Manoel, aqui na sua RTM. E agora chegando a palavra do pastor, hoje falando sobre marcas. Vamos ouvir o pastor Mário César Zago.
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1: Olá, ouvinte da Rádio Transmundial, Graça e Paz, aqui é o pastor Mário Zago, da Comunidade Cristã de Jundiaí. Que bom estarmos juntos mais uma vez para falarmos do nosso Deus, para compartilharmos a palavra do nosso Deus. Eu espero que você esteja tendo um dia aí cheio da graça de Deus, cheio da presença do Senhor, cheio da alegria do nosso grande Mestre, o Senhor Jesus Cristo. Nesse dia, nós vamos falar sobre marcas, porque sem dúvida nenhuma, você também é uma pessoa marcada. Aliás, todos nós temos marcas. Alguns têm marca do sol, alguns têm cicatrizes, alguns carregam marca do passado, outros marca do presente, outros então carregam marcas no corpo e na alma, marcas boas e ruins. Cristo tem o poder de curar todas as marcas ruins de nossa vida e nos dá também a graça de adquirir as suas marcas. O apóstolo Paulo, sem dúvida alguma, era uma pessoa marcada também. Lá em Gálatas 6, verso de número 17, declara o seguinte: que sem mais que ninguém me perturbe, pois trago em meu corpo as marcas de Jesus. Os inimigos de Paulo diziam não ser ele um genuíno apóstolo de Cristo. O próprio corpo maltratado, ferido e marcado por cicatrizes era uma testemunha a seu favor. Esse texto de 2 Coríntios 4, do verso 6 ao verso 11, declara muito bem essa verdade. Diz assim: pois Deus, quem disse, das trevas resplandeça a luz, a Ele mesmo brilhou em nossos corações para iluminação do conhecimento da glória de Deus na face de Cristo. Mas temos esse tesouro em vasos de barro, para mostrar que este poder, que a tudo excede, provém de Deus e não de nós. De todos os lados somos pressionados, mas não desanimados. Ficamos perplexos, mas não desesperados. Somos perseguidos, mas não abandonados. Abatidos, mas não destruídos. Trazemos sempre em nosso corpo o morrer de Jesus, para que a vida de Jesus também seja revelada em nosso corpo. Pois nós, que estamos vivos, somos sempre entregues à morte por amor a Jesus, para que a sua vida se manifeste em nosso corpo mortal. Paulo, quando escreve aos Gálatas, ele escreve com alguns propósitos. O primeiro era defender a sua autoridade como apóstolo, que era contestada ali pelos seus opositores. Depois ele queria definir também, explicar e comprovar a mensagem do Evangelho. E também aplicar a mensagem do Evangelho à vida cristã pelo poder do Espírito Santo de Deus. Depois que nós nos tornamos cristãos, a necessidade de crer em Cristo, ela não diminui. Na vida diária, pela fé, o poder de Cristo e o seu Espírito permite a nós, os crentes, os evangélicos, os servos de Deus, permite a nós recebermos a orientação de Deus e evitar as marcas que o mundo, incentivado pela carne, quer colocar na nossa vida. O inimigo não age como muitos cristãos, que só querem moleza, querem tudo pronto. Lá em Gálatas 5, verso 22 e 23, nos dá a noção das marcas que Jesus quer ver na nossa vida, através da ação do Espírito Santo. Diz que, mas o fruto do Espírito é o amor, a alegria, a paz, a longanimidade, a retidão, a bondade, a fidelidade, mansidão e domínio próprio. Contra essas coisas não há lei, diz a palavra do Senhor. Então, diante desse texto bíblico, diante da palavra do Senhor, eu quero refletir junto com você aqui a respeito de algumas marcas e ver se nós podemos identificar essas marcas em nossa vida. Uma marca que o mundo tenta colocar em nós é o ódio, mas em contrapartida, a marca de Cristo é o amor. Como você tem lidado com essas duas situações? O que tem abastecido o teu coração? É o ódio ou é o amor? Mais uma marca é a tristeza. O mundo é doido para colocar tristeza aí no teu coração e talvez esse dia você amanheceu com uma tristeza que às vezes nem fundamento tem. Essa é a marca que o mundo quer colocar em nós, mas o Senhor quer colocar a marca da alegria, a alegria que está baseada na esperança que temos em Deus, na esperança e na expectativa de eternidade ao lado do Senhor que nós temos. Então, nesse dia, deixa o Senhor alegrar aí o teu coração. Outra marca é o desespero. Quantas pessoas estão vivendo aí desesperadas, perderam verdadeiramente a esperança e hoje vivem agitadas, vivem aí angustiadas. Mas nesse dia o Senhor também quer tocar aí na sua vida e colocar a paz, aquela paz que excede todo entendimento. Marca do mundo é ira, a marca de Cristo é longanimidade. Quantos servos de Deus também guardam em seu coração a ira, porque foram desprezados, porque foram injustiçados, foram vítimas de mentira e acabaram guardando no coração a ira. Isso não é a marca de servo de Deus. O servo de Deus é longânimo. O servo de Deus, ele tem paciência. O servo de Deus, ele está preparado para liberar perdão. Outra marca é a conivência com o mundo. Hoje é tão complicado notar a diferença entre aqueles que servem a Deus e aqueles que estão no mundo. Cada vez mais nós somos tentados a sermos coniventes com o mundo, mas a marca de Cristo é a retidão, aquela retidão que paga o preço pela escolha certa, aquela retidão que diz não para o pecado, aquela retidão que diz não para os hábitos do mundo. A maldade é marca que o mundo tenta colocar também aí no seu coração, mas o Senhor quer colocar a bondade. Quantos servos de Deus também vivem aí cheio de maldade no coração, maldade na forma que fala, na forma que pensa. Então, nesse dia, deixa o Senhor te encher de bondade. A infidelidade é marca do mundo, a marca do cristão é fidelidade. E ser infiel não é só o fato de ser infiel ao casamento, que é terrível, que é maligno, que é destruidor, mas ser infiel também a votos que fizemos com Deus, ser infiel à palavra de Deus, ser infiel a conceitos, ser infiel àquilo que Deus tem tratado no nosso coração. Não, o servo de Deus, ele é fiel, fiel em todas as coisas, ele é fiel à palavra que ele assume, ele é fiel à sã doutrina. Agitação é marca do mundo. E talvez esse dia você está aí todo agitado, correndo de um lado para o outro, e para poder parar esses minutos para ouvir a palavra de Deus foi uma luta tremenda. Então eu quero dizer para você também que Deus quer te marcar com mansidão. Deus quer tirar toda a agitação da sua vida, do seu dia. Descansa no Senhor, seja manso, busque cada dia mais aquela mansidão que Deus tem para os seus filhos. E outra marca que o mundo insiste em colocar na vida de cristão é a falta de controle. É aquele que não consegue ter o domínio próprio. Essa é a marca legítima daqueles que servem ao Senhor. Ter o domínio próprio, ter a vida entregue de tal maneira ao Senhor que não existe mais falta de controle na sua vida. Aliás, aquela pessoa, ela é controlada pelo Espírito Santo de Deus. É isso que Deus deseja para mim, deseja para você. Então, nesse dia, eu chamo a sua atenção e quero desafiar você a fazer aí um autoexame e ver se essas marcas do mundo têm sido efetivadas na sua vida. O ódio, a tristeza, o desespero, a ira, a conivência com o mundo, a maldade, a infidelidade, a agitação, a falta de controle. E se você observar na sua vida alguma dessas marcas, corra para o Senhor. Ele está pronto para tocar em você e te libertar e marcar você com as marcas de Cristo, que é o amor, a alegria, a paz, a longanimidade, a retidão, a bondade, a fidelidade, a mansidão, o domínio próprio. Nós temos um chamado. E o nosso chamado é para fazer a diferença nesse mundo. O nosso chamado é para sermos sal e luz nesses dias que nós estamos vivendo. Que o Senhor continue abençoando a sua vida, para que você continue fazendo a diferença aí onde você está, na sua casa, no seu trabalho, no meio em que você convive, entre as pessoas que você convive. E nós temos que sim, cada vez mais, resplandecer a luz de Cristo na nossa vida. Que o Senhor te abençoe, um excelente dia e até a próxima, no nome de Jesus. Fique com Deus.
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11: Agora 7h30, horário de Brasília. Ótima quarta-feira para você. E daqui a pouquinho tem Deus na Vida com Israel Mazacorati, tem Finanças em Ação com Paulo de Tarso. E sempre a sua participação pelo WhatsApp 11 974181456. Já mandando um abraço, inclusive, para você que participa conosco. Quero mandar um bom dia super especial pro Juarez Ribeiro, tá ouvindo a gente lá na Bahia. Como é que você tá, meu amigo Juarez? Ótimo dia para você. Berê em Curitiba tá chegando também. Como é que você tá, Berê? E ela falou: bom dia, Fábio, que seu dia seja maravilhoso. Hoje estou aqui para fazer mais uma sessão de quimioterapia e estou ouvindo você desde cedinho, viu? E que benção aí, palavra do pastor. Você pode me enviar, quero compartilhar com os amigos. Mando sim, viu, Berê? Boa sessão de quimio para você. Que essa fase, né? Essa tempestade passe logo, viu, Berê? Estamos juntos com você, minha amiga. Força, força, força para você e para toda a família. Sérvulo Antônio Caxambu, Minas Gerais, está com a gente. Bom dia, Sérvulo Antônio. Bom dia também para Danusa, acompanhando a gente lá em São Luís. Magnólia, ela está lá no Rio Grande do Norte, em Macau. Como é que você está, Magnólia?
12: Olá, Fabinho Zamana.
11: Tudo
12: Pai
11: bem?
12: Do Senhor, bom dia.
11: Bom dia.
12: Que é Magnólia, professora aposentada, Assembleia de Deus, Macau, Rio Grande do Norte. Que Deus abençoe vocês, seus familiares, os ouvintes e todos que passam essa grande rádio. Fabinho, como é que tá o tempo aí? Aqui tá nublado.
11: Aqui tá frio.
12: Tá chovendo aí em São Paulo?
11: Muito frio, sem chuva, por enquanto.
12: Mas não amanheceu fazendo muito frio, não. Tá só o clima agradável.
11: Aproveita esse clima agradável, viu, Magnólia? Porque aqui, menina, 13 graus. Estava 12 na madrugada, né? Agora subiu um. Um abraço aí, Carlos Lírio, Rio de Janeiro. Por aqui tudo bem, meu amigo, e você e a família linda aí, tudo bem, tudo tranquilo? Um abraço, Roberto Aguiar em Nepomuceno, Minas Gerais, acompanhando também a RTM. Um abraço para você, meu amigo Carlos. Um abraço pro Roberto, né? Falou que o aplicativo dele está meio que travando, então vou pedir para você fazer o seguinte, para você desinstalar o aplicativo e instala novamente no seu celular. Geralmente resolve aí, tá bom? Roberto, um abraço para você, um ótimo dia. E se não resolver, volta a falar com a gente, mas acredito que vai resolver sim. Um forte abraço para você aí e para toda a família. Quem também já mandou o seu recado, Ana Teca em São Luís. Bom dia, Ana Teca. Hoje, passando por aqui um pouquinho mais tarde, né? Dormiu muito aí, Ana Teca? Bom dia.
8: Fábio, estou na escuta. Estamos juntos nessa manhã maravilhosa.
11: Oh, maravilha.
8: Um bom dia abençoado, feliz e abençoado por Jesus. Amém. Estamos juntos. Amém.
11: Bom dia, Ana Teca. Que bom receber você esse horário. Iris Rivelino em Cuiabá falou, bom dia, Fábio. Por aqui, bem friozinho também. Imagina. Um abraço pra você, Iris. Obrigado pela companhia. Pastor Ivan, direto de Minas Gerais, ele mesmo, o esposo da Helenius. E como é que você tá, Pastor Ivan? Tudo bem? Bom dia.
13: Bom dia, Fábio Zamana. Bom dia também. Tô ouvindo a Transmundial.
11: Oh, né? Maravilha.
13: Saiu pra levar o café na Oncologia.
11: É.
13: Mas eu tô aqui ouvindo a Transmundial. Mande pra mim também
11: Palavra
13: do Pastor. Tá bom? Grande abraço, Fábio.
11: Grande abraço, meu amigo.
13: Ouvintes da Transmundial.
11: Valeu, Pastor Ivan. Um abração pra você, pra Helenilze, que já foi aí fazer esse trabalho maravilhoso, né? Um abraço pra você, um ótimo dia. Daqui a pouquinho eu mando pra você o Palavra do Pastor, tá bom? Vou pegar aqui. Tiago Perrin, aprendiz, participação de Vavá Rodrigues. Daqui a pouquinho tem Deus na Vida com Israel Mazacurati.

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1: Olá, eu sou o Israel. Sente-se, pegue o seu café e vamos conversar sobre Deus e sobre a vida, sobre a fé e sobre as nossas dúvidas.
2: Muito bem-vindo a mais um episódio do Deus na Vida. Eu sou Israel Mazakorat e é uma alegria estarmos mais uma vez juntos ao redor da palavra do Senhor para sermos por ela edificados. Eu gostaria de começar a nossa conversa com um texto que se encontra no livro do profeta Jeremias, capítulo 29, versículo 11, em que lemos assim: Porque sou eu que conheço os planos que tenho para vocês, diz o Senhor. Planos de fazê-los prosperar e não de lhes causar dano. Planos de dar-lhes esperança e um futuro. Essas palavras do profeta Jeremias foram ouvidas pelo povo de Judá enquanto eles enfrentavam uma das maiores catástrofes nacionais, que foi o exílio na Babilônia. A nação ficou completamente destruída. Suas casas, terras e rebanhos foram tomados, o templo foi saqueado e incendiado, pessoas foram levadas para o cativeiro e por lá ficariam por 70 anos. Em resumo, um tempo de destruição de propriedades, só que este também foi um tempo de destruição de histórias, de memórias, de sonhos e de esperanças. Porém, no meio do caos, uma lembrança da parte de Deus veio ao povo. Eu tenho planos para vocês, e esses planos são excelentes. A esperança e o futuro de uma nação destruída estavam nos planos de Deus. Muito mais do que uma experiência do povo de Judá que ocorreu na história há quase 2.600 anos, é algo que acontece com as pessoas o tempo todo, especialmente as que se aproximam de Deus por meio da Bíblia. Por meio da Bíblia ficamos sabendo que este Deus, que é Pai de Jesus Cristo, tem um plano para nós. Vivendo as nossas vidas, experimentamos a dificuldade conceitual e também prática de encontrar este ponto de convergência entre os nossos planos firmados em nossos desejos e os planos de Deus, como também as nossas decisões. A experiência do povo no Antigo Testamento mostra que o tratamento de Deus é sempre coletivo. O seu plano é para o seu povo. E aqui temos um importante diferencial cultural que foi continuado e desenvolvido no texto do Novo Testamento. O Senhor tinha planos para o povo. O Espírito opera e tem planos na e para a sua igreja. Ainda que Deus conheça e atue no íntimo do ser de cada um dos seus filhos, seus planos não são individualistas e nem podem ser interpretados dessa forma, centrados em cada um de nós, mas são planos cósmicos e interessados no conceito daquele um ser humano original criado por Deus, aquele presente em Gênesis antes do pecado e antes da nossa quebra da relação com Deus, como também aquele presente em Cristo Jesus. E Deus trabalha a partir de cada um de nós como agentes do seu reino, mas o seu propósito final sempre aponta para o reino, e não para cada um dos seus filhos individualmente. É por essa razão que precisamos partir de um óbvio: Deus tem um plano para nós. Embora seja uma afirmação que não nos causa nenhum espanto, se refletirmos um pouco sobre ela, encontraremos problemas a respeito de como conhecer e vivenciar esse plano. É comum associarmos o plano de Deus a um aspecto religioso ou espiritual das nossas vidas, mas precisamos lembrar que o Deus da Bíblia não trabalha a partir destas fragmentações que vamos assumindo. O Senhor revelou ao profeta Isaías que deseja misericórdia e não sacrifício, conhecimento de Deus mais do que holocaustos. Ou seja, o plano de Deus não está restrito a um foro privado e periférico da nossa experiência de vida. O que ocorre é justamente o oposto. O Deus que deseja transformar o coração do homem não aceita menos do que todo esse coração. Sendo assim, a vontade de Deus está ligada à obediência diante de cada ação nossa, no trabalho, na família, na solidão da nossa vida particular. Deus tem planos de nos transformar por inteiro. E essa transformação é uma transformação do coração, como temos aprendido aqui no Deus na Vida, e nada menos do que isso. Diante dessas evidências bíblicas de que Deus tem um plano para nós, podemos perceber três problemas práticos que a gente tem com esse conceito. Primeiro é que os planos de Deus nem sempre são claros para nós. Segundo, somos nós quem tomamos as decisões das nossas vidas. E em terceiro, as nossas decisões acabam por criar isso que chamamos de vida e história. Como nós resolvemos esses problemas? As respostas para esses problemas precisam estar baseadas na confiança e na certeza e segurança de que os planos de Deus são superiores aos nossos planos.
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2: Partindo do princípio de que os planos de Deus são superiores aos nossos, voltamos os nossos olhos para a Bíblia, e ela nos auxilia, do início ao fim, a enxergarmos a realidade. Deus quer que vivamos a plenitude de vida para a qual Ele nos criou. O que nos impede de vivermos essa vida plena é a presença escravizadora do pecado e da morte. Mas isso já não representa o fim, pois Deus está trabalhando na história para que, mesmo em meio ao caos da realidade, encontremos a vida plena nos seus sábios e perfeitos conselhos, o que nos leva a olhar alguns textos bíblicos juntos, alguns apenas de recordação e outros que trarão algumas coisas à luz. Por exemplo, Salmo 33:11 nos mostra que os planos de Deus são eternos. Ouça: mas os planos do Senhor permanecem para sempre, os propósitos do seu coração por todas as gerações. O Salmo 45 mostra planos de Deus em abundância. Senhor, meu Deus, quantas maravilhas tens feito! Não se pode relatar os planos que preparaste para nós. Eu queria proclamá-los e anunciá-los, mas são por demais numerosos. Em Jó 42:2, ficamos sabendo que os planos de Deus não podem ser frustrados. Sei que podes fazer todas as coisas. Nenhum dos teus planos pode ser frustrado. Em Romanos 12:2, ficamos sabendo que a vontade de Deus é boa, agradável e perfeita. Não se amoldem ao padrão deste mundo, mas transformem-se pela renovação da sua mente para que sejam capazes de experimentar e comprovar a boa, agradável e perfeita vontade de Deus. A vontade de Deus está ao nosso alcance e é fonte de sabedoria de vida. É como lemos em Efésios 6, de 15 a 17. Tenham cuidado com a maneira como vocês vivem, que não seja como insensatos, mas como sábios, aproveitando ao máximo cada oportunidade, porque os dias são maus. Portanto, não sejam insensatos, mas procurem compreender qual é a vontade do Senhor. Em Mateus 6:10, ficamos sabendo que a vontade de Deus precisa ser buscada por nós. Venha o teu reino, seja feita a tua vontade, assim na terra como no céu. E em João 10:10, ficamos sabendo que a vontade de Deus é vida. O ladrão vem apenas para roubar, matar e destruir. Eu vim para que tenham vida e a tenham plenamente. Esses textos e tantos outros nos revelam um Deus soberano, fonte de toda sabedoria e conhecimento, cuja vontade é sublime e geralmente oposta à vontade do coração humano. Esse coração, que é inclinado para a carne, que é a nossa natureza humana pecadora, é um coração viciado no mal e na sua aparência, naquilo que desagrada ao Criador. Os textos revelam ainda que o plano de Deus envolve a transformação do nosso coração à vontade de Deus, o grande plano redentor do Senhor, concretizado na transformação de cada coração contrito e arrependido. Enquanto aponta para esse final glorioso, quando a vontade de Deus for a única realidade a governar a história, esse plano triunfante consiste em moldar corações à semelhança daquele que deseja ter conosco um relacionamento plenamente restaurado. Não há sentido algum em conhecer a vontade de Deus, se no final queremos mesmo é realizar a nossa própria vontade. Não se trata de conhecer a vontade de Deus para compará-la com a nossa, mas sim de confiarmos que os planos de Deus sempre serão infinitamente melhores do que os nossos. Trata-se de um conhecimento prático e experimental, como o de Jó, cujos ouvidos já tinham ouvido a respeito do Senhor, mas que depois de atravessar o vale da sombra da morte, pôde afirmar que os seus olhos viram o seu Criador. E este foi mais um Deus na Vida. A minha oração é por clareza do Espírito em nossas mentes e corações para percebermos a beleza e a superioridade dos planos de Deus para nós. Que o Senhor te conduza e até o nosso próximo encontro.
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0: Temos Everson Fer cantando Amor de Deus, agora chegando Finanças em Ação com Paulo de Tarso.
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2: Olá, meu amigo e minha amiga. Tudo bem com você? Estamos com mais um programa apresentando princípios poderosos da Palavra de Deus para transformar sua vida financeira. E a gente vai continuar os nossos estudos financeiros aqui no livro de Deuteronômio. É incrível tudo o que Deus está fazendo através da sua palavra. E aqui em Deuteronômio não é diferente. Agora deixe-me fazer uma pergunta para você. Você já se sentiu assim como se estivesse em um deserto financeiro? Onde parece que tudo que você consegue fazer é apenas pagar as contas? É, às vezes isso acontece mesmo ao longo de nossa jornada financeira. E aí você se pergunta, o que é que eu estou fazendo de errado? E não consegue uma resposta satisfatória para o seu questionamento, não é mesmo? Pois bem, aqui nessa viagem pelo Deuteronômio, Moisés fez a seguinte afirmação, ouça bem. Ele disse assim, pois o Senhor, o seu Deus, os tem abençoado em tudo que vocês têm feito. Ele cuidou de vocês em sua jornada por este grande deserto. Nestes 40 anos, o Senhor, o seu Deus, tem estado com vocês e não lhes tem faltado coisa alguma. Está lá em Deuteronômio 2:7. Aí você poderia dizer assim, mas Paulo, o que é isso? Como o deserto pode ser bênção? Ainda mais por 40 anos. Veja, não foram 2 ou 3 anos, mas sim 40 anos. Como isso pode ser bênção?
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2: Olha, o que eu poderia dizer sobre isso? Realmente a gente não deseja o deserto. Inclusive você e eu sabemos que o povo só ficou lá por tanto tempo devido à desobediência. É, por causa da falta de fé. Por causa da rebelião contra Deus. Porque só Josué e Caleb creram que o Senhor iria dar a vitória para o povo na conquista da terra prometida. Mas mesmo assim, Deus não abandonou o povo à própria sorte, não. De maneira nenhuma. Deus cuidou deles. Vamos ver como foi que Deus cuidou do povo. Ele deu o maná. É, o maná. O pão do céu. Um alimento adequado para aquele período em que eles estavam no deserto. Outra coisa, eles tiveram uma roupa preservada de uma forma sobrenatural. Ouça o que Moisés disse lá no final do livro. Ele disse assim, durante os 40 anos que eu os conduzi pelo deserto, disse ele, nem as suas roupas, nem as sandálias dos seus pés se desgastaram. Está lá em Deuteronômio 29:5. Aí já temos dois itens essenciais para nossa sobrevivência. Comida e roupa. Coincidentemente, ouça o que o apóstolo Paulo fala sobre o contentamento lá no Novo Testamento. Ele disse assim, por isso, tendo o que comer e com que vestir-nos, estejamos com isso satisfeitos. Está lá em 1 Timóteo 6:8. Viu como Deus pensa diferente da gente? Mas é claro que aqui estamos falando de um deserto, um período de deserto, para a gente saber como Deus é bom. Para a gente saber como ele cuida da gente.
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2: Então, se você está passando por um deserto financeiro, cheque as condições. Você está sendo fiel? Você está sendo íntegro? Se não, faça as correções de rota. Mesmo assim, considere o processo de Deus como um refinamento para a sua vida financeira. Então, vamos lá. Que lições você poderia tirar a partir deste texto de Deuteronômio? Entenda agora mesmo que o deserto é um lugar de aprendizado. Ore incessantemente. Se está sem trabalho, faça trabalhos voluntários. Pense em iniciar um negócio. Se o dinheiro está escasso, continue sendo generoso em sua igreja local e com as pessoas necessitadas de sua família e com outras que Deus vai colocar em seu caminho. E olha, obrigado por estar comigo mais uma vez no programa Finanças em Ação. Princípios poderosos da Palavra de Deus para transformar sua vida financeira. Um grande abraço do seu amigo Paulo de Tarso e nos falamos no próximo programa.
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2: Muito bom dia para você, começando Fique por Dentro aqui pela RTM Brasil. Eu sou Fábio Zamana, comigo no estúdio ela, Luana França. Tudo bem, Luana? Bom dia.
3: Bom dia, Fábio. Bom dia para você, ouvinte amigo da RTM. Está no ar o Fique por Dentro, é oficial, quartou.
2: Metade da semana, hein, Luana?
3: Uhul!
2: E vamos juntos com você até as 9 da manhã. Já quero mandar um abraço para você que acompanha pelo nosso site, câmeras ligadas, rtmbrasil.org.br, para você que ouve pelo aplicativo e por onde mais, Luana?
3: Pela Rádio Vila Nova, 87,9 FM, Tocantins, Amazonas, Rádio Integridade, 91,1 FM, Santa Rosa, Peru, e Rede Semeap, 92,3 FM, Recife, Pernambuco. Bom dia!
2: Muito bom dia para todo mundo. Vamos juntos no Fique por Dentro de hoje, que vai falar sobre Minha Rua é Segura? Os riscos invisíveis das redes urbanas.
3: Vamos receber aqui no estúdio Edgar Salumbum, que é engenheiro civil formado pela Universidade de São Paulo, com pós-graduação em Engenharia de Segurança do Trabalho e Higiene Ocupacional.
2: Hoje teremos também Empreenda em Vista com Fernando Vítolo, diretor da Unique, hoje falando sobre ser antes de aparecer.
3: Hoje também temos Mais Saúde com a nutricionista Eneida Ramos, com o tema Pipoca, o alimento saudável da Copa, frio e festa junina.
2: Gosto. Você gosta de pipoca?
3: Muito, até demais. Tô dando até uma segurada.
2: Mas o problema da pipoca é que quando você faz com a manteiga, né? Então, certo você fazer na pipoqueira elétrica.
3: Exatamente.
2: Que não vai óleo nem manteiga. Mas não fica tão gostoso igual da panela com manteiga, né, Luana?
3: Verdade.
2: Mas é sobre isso, viu,
3: sobre
2: gente?
3: Isso.
2: E você, como é que você gosta da pipoca? Tá comendo muita pipoca nesses jogos? Conta pra gente.
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2: E o nosso destaque de hoje, então, falando sobre quando pensamos na segurança de uma rua, geralmente observamos fatores como iluminação, trânsito e criminalidade.
3: No entanto, existem riscos menos visíveis que também podem ameaçar a população. Os problemas nas redes urbanas subterrâneas de água, esgoto, gás, energia e telecomunicações.
2: E o recente acidente envolvendo uma obra da rede de saneamento em São Paulo trouxe esse tema para o centro das discussões.
3: A ocorrência evidenciou a complexidade da infraestrutura urbana e a importância de protocolos rigorosos de segurança, especialmente em locais onde diferentes redes compartilham o mesmo espaço subterrâneo.
2: E após o episódio, foram anunciadas revisões de procedimentos técnicos e medidas adicionais de controle e mitigação de riscos para reforçar a segurança operacional.
3: Embora grande parte dessas estruturas esteja fora da vista da população, alguns sinais podem indicar problemas próximos às residências.
2: Há fundamentos no asfalto, rachaduras em calçadas, vazamentos recorrentes, odores incomuns de gás, tampas de inspeção danificadas e obras que permanecem inacabadas por longos períodos. Merece atenção e devem ser comunicados às concessionárias responsáveis e aos órgãos públicos competentes.
3: A manutenção preventiva é uma das principais ferramentas para evitar acidentes. Inspeções periódicas, monitoramento das redes e integração entre empresas que operam diferentes serviços urbanos ajudam a reduzir falhas e aumentar a segurança da população.
2: Mais do que uma questão técnica, a segurança das redes urbanas depende da participação conjunta de concessionárias, órgãos fiscalizadores e cidadãos.
3: E para falar sobre o tema Minha Rua é Segura? Os riscos invisíveis das redes urbanas. O Fique por Dentro recebe Edgar Salumbum, que é engenheiro civil formado pela Universidade de São Paulo, pós-graduado em Engenharia de Segurança do Trabalho e Higiene Ocupacional.
2: E você pode participar com a gente, mandar sua dúvida, sua pergunta. Se quiser mandar alguma foto da sua rua também, aproveita que o Edgar estará aqui no estúdio, vai poder analisar aí essa foto, falar para você se é seguro, não é seguro, enfim. Participe com a gente, mande seu relato também pelo WhatsApp 11974181456.
3: Agora, para você que deseja enviar um e-mail para RTM, ouvinte@rtmbrasil.org.br.
2: Participe também pelo Facebook, curta nossa página facebook.com/radiotransmundialoficial.
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2: Maravilha! 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
2: Maravilha, Luana. Bora com a previsão do tempo?
3: Vamos sim.
2: Que já deu uma esfriada hoje,
3: muito
2: hein?
3: Muito frio.
2: Meu, Luana, que friaca é essa, menina? Hoje sem chuva, pelo menos, né?
3: É.
2: Porque chuva e frio...
3: Não dá certo.
2: Complicado.
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3: Vou começar falando da região sul. A atuação de uma massa de ar frio mantém as temperaturas baixas durante a manhã, com possibilidade de geada em áreas do Rio Grande do Sul, Santa Catarina e Paraná. Ao longo do dia, o sol aparece e o tempo permanece firme. As mínimas variam de 2 e 11 graus, enquanto as máximas ficam entre 15 e 24 graus em toda a região. Falando agora da região sudeste, a chuva perde intensidade em comparação aos últimos dias, mas ainda há previsão de precipitações entre o litoral de São Paulo, Rio de Janeiro e Espírito Santo. Em Minas Gerais, o sol predomina em grande parte do estado, com possibilidade de pancadas isoladas em algumas regiões. Em São Paulo, a temperatura varia de 12 a 21 graus. Rio de Janeiro, os termômetros ficam entre 18 e 23 graus. Já em Belo Horizonte, a máxima chega aos 23 graus. Já na região centro-oeste do país, o tempo segue estável na maior parte dos estados. Há previsão de chuva isolada em Mato Grosso, enquanto em Mato Grosso do Sul, Goiás e no Distrito Federal, o sol predomina com temperaturas em elevação durante a tarde. As mínimas variam de 9 até 24 graus e as máximas podem superar os 30 graus em algumas áreas. Já na região norte do país, seguem as condições para pancadas de chuva, especialmente no Amazonas, Roraima, Amapá, Acre, Rondônia e norte do Pará. Em alguns pontos, as precipitações podem vir acompanhadas de trovoadas. As temperaturas permanecem elevadas, com máximas próximas ou acima de 30 graus em grande parte da região. Agora, para finalizar com a região Nordeste, a chuva continua concentrada no litoral, principalmente entre o Rio Grande do Norte e Alagoas. Já no interior da região, o tempo permanece seco, com baixa umidade do ar e temperaturas elevadas. As temperaturas mínimas ficam em torno de 20 a 24 graus, podendo chegar a 15 graus no sul da Bahia. Já as máximas alcançam até 35 graus no interior do Maranhão e do Piauí. Essas foram as informações da previsão do tempo para essa quarta-feira com fonte Clima Tempo. Fábio.
2: Maravilha, Luana. Vem chegando Empreenda Invista.
3: Empreenda Invista com Fernando Vítolo. Dicas de sucesso para a sua vida pessoal e profissional.
4: Deixa eu te fazer uma pergunta simples, mas bem incômoda. Quem é você? Pensa aí um pouquinho. Não é o que você faz, é quem é você. Quando eu faço essa pergunta nos processos da escola de oportunidade, quase todo mundo responde assim: ah, eu sou advogado, eu sou gerente, eu faço isso, faço aquilo, sou estudante, sou empresário. Aí eu digo: não, não é isso que eu quero saber. Eu não perguntei o que você faz, eu perguntei quem você é. Daí vem aquele silêncio constrangedor, né? Aquele eco interno bem desconfortável. Porque a gente foi acostumado a se definir pelo crachá. O mundo foi, aos poucos, coisificando as pessoas, transformando gente em função. O problema é que quando você vira o que você faz, você perde o contato com seus valores, seus desejos, seu jeito de ser, sua essência. E aí, quando o trabalho muda, o cargo acaba ou a fase vira, a pessoa não sabe mais quem é. Na escola de oportunidade, a gente começa por aí. Antes de pensar em carreira, negócio ou dinheiro, a gente precisa recuperar o humano. Profissão é o que está no papel. A identidade está na pessoa. Se eu te perguntar hoje, quem é você? Sem falar do seu cargo ou o que você faz, o que você responderia? Quando você esquece quem é, qualquer caminho serve. E isso é muito perigoso.
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2: Chegando às principais notícias desta quarta-feira, 17 de junho, começando com destaque nacional. O Senado aprovou um projeto que impede o contingenciamento

0: 6 anos dirigir em vias urbanas.
1: E pelo texto, a condução de automóveis deverá ocorrer com supervisão de um motorista habilitado há pelo menos 2 anos.
0: Para motocicletas, a autorização seria restrita a modelos de até 150 cilindradas.
1: E a proposta também prevê regras para veículos autônomos, mudanças na formação de condutores, avaliação psicológica em todas as renovações da CNH e apoio financeiro a escolas de trânsito.
0: Se aprovada, seguirá para a votação no plenário da Câmara.
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1: E o avanço da inteligência artificial nas escolas tem ampliado o debate sobre a adaptação dos métodos de ensino.
0: A discussão ganha força após o anúncio de que o Programa Internacional de Avaliação de Estudantes, o PISA, passará a incluir, a partir de 2029, competências relacionadas à inteligência artificial e à educação midiática.
1: Especialistas defendem que, além da preparação para vestibulares, as escolas desenvolvam habilidades como pensamento crítico, resolução de problemas, criatividade e colaboração.
0: Também destacam a necessidade de rever os modelos de avaliação, incorporando as novas tecnologias ao processo de aprendizagem,
1: além do desenvolvimento de competências exigidas pelo mercado de trabalho.
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0: Agora as notícias internacionais. Estados Unidos e Irã chegaram a um acordo preliminar que prevê a retomada da negociação no Estreito de Hormuz e o início de 60 dias de negociações sobre o programa nuclear iraniano.
1: E o memorando de entendimento deve ser divulgado nos próximos dias.
0: Segundo autoridades americanas, o documento estabelece diretrizes para as próximas etapas das negociações.
1: Entre os temas em discussão estão a suspensão de sanções, a liberação de recursos financeiros congelados e questões relacionadas ao programa nuclear do Irã.
0: O acordo também prevê o encerramento das operações militares entre as partes envolvidas, enquanto os detalhes serão tratados nas negociações técnicas.
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1: E um ataque com drones atingiu a cidade de Zaporizhia, no sudeste da Ucrânia, na noite desta última terça-feira.
0: Segundo autoridades locais, uma pessoa morreu e 7 ficaram feridas.
1: E o ataque também provocou incêndios em uma residência e em um centro comercial, além de causar danos a uma instituição de ensino.
0: De acordo com a polícia, a vítima estava em um carro no momento da ação.
1: As informações foram divulgadas por autoridades ucranianas.
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1: E o Mati Matheus chegou. Tudo bem, Mati Matheus?
2: Tudo maravilhoso. Deixa eu abaixar aqui para facilitar o diretor de câmeras.
1: Isso, obrigado.
2: Melhorou, melhorou.
1: Opa!
2: E agora, e agora?
1: Tá perfeito.
3: Perfeito. Show,
2: pronto. Bom dia, turma. Bom dia. Mais do que bom dia.
1: Ótimo dia, maravilhoso ótimo dia.
2: Maravilhoso dia, com frio, com sol, sem chuva.
1: Depende,
2: muito né? Frio. Em algum lugar do Brasil está chovendo, né?
1: Ah, sim.
3: Ah, com certeza.
2: Né? Gente, desculpa, eu tô...
3: Que empolgação.
2: Eu não estou gripado. Eu não estou gripado.
1: Que é? Rinite? Uh-huh.
2: Porém, eu estava comentando nos bastidores. Às vezes você tem que saber dizer não. Recebi um açaí ontem.
3: Você recebeu um açaí e não conseguiu dizer não?
2: De manhã.
1: Manhã.
2: De mamãe. Aí eu não soube dizer não, né?
3: Uhum.
2: Aí cá estou eu com, não sei, não é coriza o nome, né?
1: Coriza.
2: Com coriza, mas não estou gripado. Mas é isso, né, galera?
1: É um resfriado? Será que você pegou um resfriado?
2: Não.
1: A garganta não tá doendo?
2: Não.
1: Vamos lá pra uma consulta com ele agora, com o Dr. Fábio Zamora. O que você tá sentindo? Fala pra gente, além da coriza.
2: Bolso vazio.
1: Não, isso aí não é sintoma. Isso aí é...
2: Não, é sério, só tô com esse negócio no nariz, já eu tô bem.
1: Ah, então tá bom, então tá ótimo. Não vou te dar testado pelo dia, não. Pode.
2: Ah, não, tô mal. Tô brincando, gente. É muito bom estar aqui com vocês em mais um Boletim Esportivo. E assim, a cada 4 anos acontece esse período maravilhoso que chamamos de Copa.

0: Mundo. E eu amo essa Copa do Mundo e eu amo estar aqui com vocês. Não é puxando o saco, mas é muito
1: bom. É garantindo seu emprego, né?
0: Nossa, mais 4 aninhos.
1: Ô, Mati Matheus, a Eneida, a nutricionista mais famosa do Brasil, daqui a pouco vai falar sobre a pipoca, que é um alimento saudável, porém, né, depende aí de como você vai fazer essa pipoca. Você tem comido muita pipoca nesses jogos da Copa? Até rima, né? Coisa antiga rimar, né?
0: Nossa.
1: Mas você tem comido pipoca?
0: Só no Jogo do Brasil.
1: Como é que você gosta de pipoca? Como? Com o quê?
0: Cara, acho que, pô, um salzinho já tá de bom tamanho.
1: Mas você prefere aquela pipoca feita na pipoqueira elétrica, aquele que não vai óleo, ou você prefere a tradicional, a raizona, que vai naquela pipoqueira que você fica mexendo assim?
0: É que eu não tenho o poderio de compra pra ter essas duas coisas em casa.
1: Ah, pipoqueira é baratinho, R$100 comprar uma pipoqueira.
0: Não, a gente tem uma pipoqueirinha elétrica lá, né?
1: Elétrica, é isso.
0: Você coloca um milhozinho, ela vai...
1: Aí já sai sem...
0: Parece uma fonte, sabe aquelas fontes de choque infinita?
1: Nós temos. Mas em casa as meninas preferem a pipoca na panela mesmo, porque a gente coloca manteiga, né? Aí vai mexendo, mexendo, fica aquele gosto de manteiga. Fica uma delícia.
2: Eu não quero nem falar como eu fazia a pipoca antes da... Deve ser fitness.
1: Ah, antes da... Tá.
2: Da
1: como
2: transformação.
1: Que como que era? Conta.
2: Aquele temperinho vermelho.
1: Ah, eu já fiz.
2: Começa aquele com S.
1: Começa com S.
0: Tô aprendendo com o Flamengo.
2: E jogava leite condensado.
1: Nossa.
0: Que?
2: Esse é estranho. Você coloca sal.
0: Agridoce?
2: Isso.
1: Eu não.
2: Eu jogava.
1: Não, com leite condensado eu já comi. Ficou uma delícia.
2: Coloca os dois, colocava. Agridoce. Olha só. Exatamente. Uma delícia.
1: Eu fazia com ketchup, quando era mais novinho, era da época do ketchup.
0: Fazia...
2: Minha filha é louca porque ela coloca, eu fico doida. Como é que coloca ketchup na pipoca,
1: tem gente?
2: Gente
1: come... Ah, ketchup na pizza, pior ainda.
2: Não.
0: Tem gente que coloca azeite na pizza.
2: Não, o problema é italiano. Na pipoca. Colocar na pipoca?
1: Colocar na pipoca não dá.
0: Não, azeite na pipoca?
2: Eu já vi chocolate. Ai, tem agora... Nossa, o pessoal faz de tudo. Já viu?
0: Azeite na pipoca?
2: Leite em pó.
1: Aí leite em pó com leite condensado.
2: Na pipoca.
0: Isso aí.
1: Fica gostoso.
0: Que fica aquela famosa pipoca gourmet, né?
1: Isso. O pessoal usa até de lembrancinha.
0: Tudo que coloca gourmet no nome fica 30 mil vezes mais caro.
1: Mais caro. É uma pipoca normal, custa R$30 um potinho. Mas é isso, ó. O Wallace gosta de pipoca com um pedaço de bacon. Falou,
0: nossa,
1: delícia.
0: concordo.
1: Nada saudável, né, Wallace?
0: Não, mas se você deixar aquele bacon sequinho, que é muito gorduroso.
2: Não tem, desculpa.
0: Não, alô, fica... Eneida. Não fica tão ruim, não fica tão ruim pra sua saúde. Continua gorduroso. Aí fica menos.
2: A gente acabou com a coluna hoje.
1: Acabou com a coluna. Vamos lá, vamos falar dos jogos, vai, é melhor, né?
0: Queria deixar aqui claro que hoje temos lasanha do Thiago Lisa. E por que que eu estou falando isso? Porque nos bastidores, entre eu e um técnico,
2: que
0: a gente fez um bolão.
1: Que começa com
2: Pedro.
1: Que começa com
0: Pedro.
1: É antiético, mas é Pedro.
2: Campos.
0: Mas eu vou começar com a primeira notícia, né? Que França venceu Senegal por 3-1. Né? Que jogo ruim de assistir o primeiro tempo. Mas o segundo.
2: Para os franceses foi ruim o primeiro tempo. Que pra gente que tava torcendo.
0: Nossa,
2: pra
0: eu tava falando com a Lu de manhã. Eu tava vendo esse jogo da França e Senegal. Eu tava lembrando do jogo do Brasil. Falei, gente, o ex é realidade.
2: É, porque...
0: Porque se os favoritos tá empatando com o Cabo Verde, passando com sufoco com o Senegal. A gente que pegou uma seleção forte logo de cara, empatamos, temos chances.
2: O pessoal do Senegal
0: temos
2: joga
0: chances,
2: bastante.
0: Ouvinte, temos chances. E também, além do... da França, tivemos Noruega que goleou o Iraque por...
2: Como é que eles fazem?
0: 4-1.
2: Noruega? Você não viu, não, a torcida?
1: Que é tipo uma remada?
2: É, de vikings. Você nunca viu? Eles fazem... Toda a torcida deles é mó lindo no estádio.
0: Ah, não, da torcida eu vi. Da torcida eu achei que era jogador.
2: Não, a torcida.
1: Remo.
2: Travou bem na hora.
0: E histórias foram feitas ontem. E nesse jogo histórico, história aqui na RTM foi feita também. Porque tivemos um bolão. Pedro Campos 1-0. Thiago Lisa 2-1. Matheus Santos 3-0 Argentina.
2: Cravou.
0: Valendo uma lasanha do Thiago.
1: Não acredito.
0: Valendo uma lasanha do Thiago.
1: A lasanha tá garantida então, hein?
0: Minha lasanha de hoje está mais do que garantida. Obrigado, Messi. Você é argentino, mas, meu, me garante uma lasanha.
1: Nossa. Lasanha tapa. Que beleza, hein?
0: E junto com a minha lasanha, Messi se tornou o maior artilheiro das Copas com 16 gols marcados e detalhe. Ontem ele marcou 3.
2: Só 3. Isso, que desumilde.
0: Era pra ser 4.
1: Desumilde é boa.
0: Eram pra ser 4 gols, mas um foi impedido. E demonstra que...
2: Mano, era só pra você ganhar a lasanha.
0: Era só pra ganhar. Obrigado, mestre. Lasanha. Obrigado. E depois eu faço o Pix, viu? Depois eu faço aquele Pix sagaz. Mas muito obrigado. É muito bom de assistir um jogador de primeira prateleira do futebol no seu last dance, né? Assim, tipo, é triste parar pra pensar que esse jogador vai se aposentar. É a última Copa.
2: Que triste.
0: E tem tudo pra lutar pelo... primeiro lugar de jogador de todos os tempos. Melhor jogador de todos melhor. Os tempos. E eu sou fã do Cristiano Ronaldo, tá? Lembrando. Então, assim, pra mim tá falando isso aqui é porque o Messi realmente é um ponto fora da curva.
1: E... é isso aí. Um abraço pro Messi, tá ouvindo a gente.
0: É. E encerrando o dia de ontem, no duelo da madrugada, a Áustria venceu a Jordânia por 3-1. E não acabamos por aí, porque temos mais, né? Temos... às 14h, Portugal, República Democrática do Congo, que entrou em campo. Inglaterra e Croácia, às 17h, esse jogo vai ser bom. E fechando o nosso dia, às 23h, Uzbequistão e Colômbia.
1: Assista tudo e amanhã você traga o resultado pra gente.
0: Não,
1: você
0: nem fez todos, hoje. Nem todos.
1: 23h, quero você assistindo. Acabou 1h, você dorme, acorda às 5 e tá ótimo.
2: Tá ótimo. É
0: isso, farou.
1: Abraço, Mati
2: Matheus.
1: Vai lá.
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1: É, agora é hora de você participar com a gente, mandar o seu recado, o seu abraço, o seu bom dia, falar de pipoca, falar do tema de hoje, falar o que você quiser. Nosso número, Luana?
2: Na tela, diretor, 11 974 181 456.
1: Muito bem, participe conosco, assim como já fez a Vera aqui de São Paulo. Tudo bem, Vera? Bom dia.
3: Bom dia, Vozes de Ouro. É, Matheus, nós também te amamos. Amamos você, o Fábio, a Luana. E ontem eu não consegui ouvir toda a programação de vocês.
1: Que pena.
3: É que eu tive um contratempo, né?
1: Uhum.
3: E aí eu só ouvi o Fábio sentindo a minha falta. Ai, que tufi, tufi. Nossa, é gostoso, tufi, né? Tufi, a gente sente em família, né?
1: É, a gente
3: um
1: sente
3: beijo,
1: falta.
3: Meninos.
1: A gente
3: pipoca
1: cobra.
3: Pipoca sempre bom de qualquer jeito. Na panela é melhor ainda. É, beijo.
1: Negociado. Beijo. Na panela é incomparável, né, Luanete? Se é mais saudável, não é. Abraço, Eneida, mas é sobre isso. Quem mais, Luana?
2: Hoje é um dia muito especial, Fábio. Principalmente pra ele. Edilberto Cordeiro, de Imperatriz, porque está completando 48 anos de casado. Olha que lindo!
1: Uau! Então, parabéns aí pro Edilberto e pra esposa, completando 48 anos de casamento, Luana.
2: Isso mesmo!
1: Parabéns! Comemore muito!
2: Hey!
1: Muitas felicidades!
2: Hey!
1: Muita saúde! É, comemora essa data muito especial, viu, meu amigo Gilberto? Receba o carinho, meu, da Luana, toda a equipe do Fique Por Dentro, da RTM, desejando para vocês aí um feliz aniversário de casamento. Maravilha, maravilha. Quem também tá com a gente, mandou aqui o seu recadinho, Cristina Feijó, Rio de Janeiro. Bom dia, Cristina.
2: Bom dia também para lá, de especial para Solange, aqui de São Paulo, de Interlagos, que tá falando. Bom dia, pastor Fabinho. Grande
1: bom
2: abraço.
1: Bom dia. Mulher Girassol também, Marília Lira, tá com a gente. Bom dia, Marília. Quem mais?
2: Ele, Matheus Castro, de São Paulo, Campo Limpo, ligadinho na programação. Ele que tá aqui, mandou um áudio também pra gente, né? Melhor rádio do Brasil. Tô ligado aqui, tomando aquele cafezinho abençoado com um bolo de milho.
1: Bolo de milho.
2: E minha linda esposa. Ai, que linda, que homenagem linda. Obrigada por compartilhar, Matheus.
1: Ótimo dia. Eu vou aproveitar, tô gravando um áudio aqui pra Eneida, gente, que eu não sei se ela tá ouvindo, fico por dentro hoje, pra falar que esse programa, com esse tema de pipoca, foi um sucesso, viu, Eneida? A Noilma aqui de São Paulo, ela falou que gosta de pipoca com pedacinhos de queijo provolone. Olha só. Já comeu assim, Luana?
2: Também não.
1: Mas deve ser gostoso, hein? Deve ser gostoso. Então, um abraço aí pra Eneida Ramos, a nutricionista mais famosa do Brasil, que vai trazer pra gente aí o tema do Mais Saúde. O pessoal já tá participando antes de ouvir, né, Luana?
2: Com certeza. Bem animado.
1: Bem animados. Quem também tá com a gente?
2: Reginaldo, de Viçosa, Minas Gerais, está falando que o tempo por lá tá meio assim, fechado, mas tá com um tempo agradável.
1: Ótimo,
2: sem exageros,
1: dia,
2: né? Então, uhum, tá bem agradável.
1: Isso aí, bom dia também pro Adirley, tá com a gente, é de Indiana.
2: Luiz Carlos, de Teresópolis, lá no Rio de Janeiro, que tá falando bom dia com Jesus a todos, da rádio e ouvintes.
1: Bom dia para Miriam Castro, em Piauí. A Berê tá com a gente também aí, acompanhando lá na quimioterapia, né? Acompanhando a programação da RTM. Edinardo Moraes também tá conosco. É, comentando sobre a questão do que o Matheus falou, né? Brasil vai ser campeão? A seleção que precisa de tempo para hidratação? Sei não, hein? Ai, ai, vai ser sim, Edinardo. Força, força pra gente. Vai ser, esse Hexa tá chegando.
2: Olha só, a Silvia Moraes de Maceió tá compartilhando com o jeito que ela gosta. Ela usa pipoqueira também para fazer sua pipoca tradicional com um pouco óleo. Ela falou com um pouquinho de óleo e mais ela derrete ali uma manteiguinha e coloca por cima e toma aquele guaraná.
1: Isso aí, minha amiga, bom demais, bom demais. Gente, vamos pro intervalo, daqui a pouquinho tem Mais Saúde, que vai falar sobre a pipoca, e na sequência a nossa entrevista com Edgar Salum, falando sobre Minha Rua é Segura, os riscos invisíveis das redes urbanas. Participe com a gente.
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3: A Copa chegou, os jogos da Copa, o friozinho por aqui apareceu também e as festas juninas batendo na porta, não é mesmo? E eu quero falar de um alimento que muita gente ama e que pode ser uma excelente escolha nesta época do ano, a pipoca. Sim, aquela música Pipoquinha Bem Quentinha, pipocou agora como está quentinha, não é? Sim, aquela companheira do filme, do Jogo do Brasil, das reuniões em família. Pode ser muito mais nutritiva do que as pessoas imaginam. Pouca gente sabe, mas a pipoca é um alimento rico em fibras, ajuda na saciedade e ainda tem antioxidantes, compostos que ajudam a combater a inflamação e o envelhecimento celular. Mas calma, existe uma grande diferença entre a pipoca mais saudável e aquela pipoca cheia de manteiga, óleo reaproveitado, excesso de sal e ingredientes artificiais como o corante vermelho, por exemplo. A pergunta não é: posso comer pipoca? A pergunta é: como que eu estou preparando essa pipoca? Ou qual pipoca que eu tenho comprado? A boa e velha pipoca caseira pode ser uma excelente opção para este período de frio, para assistir os jogos da Copa, sim, ou até para matar aquela vontade de beliscar algo gostoso, de vez em quando. E aqui vão algumas ideias simples para transformar a pipoca em algo ainda mais nutritivo e saboroso. Se você gosta da versão salgada, experimente adicionar, por exemplo, orégano, um toque de páprica defumada ou até um pouco de levedura nutricional, que traz um sabor levemente amanteigado e pode enriquecer o valor nutricional. Ah, gergelim também fica uma delícia. Outra ideia que eu adoro também é misturar uma pequena porção de castanhas, o que traz gorduras boas e mais saciedade. E falando do gergelim ainda, você pode experimentar colocar o gersal na sua pipoca, que é aquela misturinha do sal com o gergelim. Agora, se você é do time da pipoca doce, ao invés de açúcar em excesso, experimente polvilhar canela, por exemplo. Além de sabor, ela traz aquele aconchego do inverno e pode ajudar no controle glicêmico e ainda é termogênica, aumenta o metabolismo. E quer uma dica prática? Dá para fazer pipoca praticamente sem óleo. Coloque 2 colheres de sopa de milho em um saquinho de papel, tipo um saco de pão mesmo. Feche bem, faça uma pequena abertura para o vapor sair e leve ao micro-ondas por cerca de 3, 4 minutos. Fica leve, crocante e deliciosa. A verdade é que saúde não precisa ser sofrimento. Emagrecimento não combina com radicalismo. Combina com equilíbrio, escolhas inteligentes e prazer em comer. Então, nessa temporada de frio, por aqui, festa junina e Copa, que tal trocar os excessos por versões mais equilibradas sem perder o sabor? Porque cuidar da saúde também pode ser gostoso. E lembre-se, não coma pipoca como pipoca. Coma com moderação, saboreando cada unidade com gratidão. Quer saber mais sobre dicas de nutrição, saúde, bem-estar e emagrecimento saudável? Me encontre nas redes sociais. Estou como DRA Eneida Ramos. Ah, e se por um acaso você fez uma dessas opções de pipocas, marque meu nome no Instagram e a rádio também. Estou curiosa para saber. Até logo. E vamos torcer para os nossos times. Vai, Brasil!
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4: E o tema de hoje, minha rua é segura? Os riscos invisíveis das redes urbanas. E para falar sobre esse assunto, recebemos Edgar Salum Bu. Ele que é engenheiro civil formado pela Universidade de São Paulo, com pós-graduação em Engenharia de Segurança do Trabalho e em Higiene Ocupacional. Edgar, é um prazer te receber aqui no Fique Por Dentro presencialmente. Seja bem-vinda.
5: Obrigado pela gentileza do convite, Fábio. Uma satisfação estar aqui, Luana, debatendo esse tema, que é um tema bastante sensível, né? E realmente um risco muitas vezes invisível, que as pessoas acabam não percebendo e que tem consequências bastante significativas na sociedade, né?
4: Então, falando sobre isso, quando nós falamos em segurança urbana, né, geralmente nós pensamos em trânsito, pensamos em violência, e por que as redes subterrâneas, elas também deveriam fazer parte dessa discussão, Edgar?
5: Olha, Fábio, quando a gente fala de uma cidade, né, de uma área urbana, ou muitas vezes até em áreas rurais, é importante a gente entender que nós temos diversos subsistemas, né? Uma questão, o sistema geral, o nosso ecossistema, é composto ali pelas nossas rodovias, pelas nossas residências, pelas casas, pelos prédios, pelos edifícios, né? Mas, dentro da nossa cidade, dentro do nosso sistema, a gente tem os subsistemas. É que ali tem uma outra vida. Então, quando você vai, por exemplo, para pegar um metrô, para pegar um trem, você começa a ver que existe uma cidade debaixo da outra. É, né? E a gente brinca muitas vezes, tem uma cidade acima também, que é a rede aérea, por exemplo. Então, existem muitos riscos que a gente, às vezes, no nosso dia a dia, se expõe, que a gente não tem consciência. Então, muitas vezes você está... Quantas e quantas vezes nós não vimos já no noticiário, a pessoa está andando e, de repente, tem um buraco que acontece. Né? Ou, olha, de acordo, estava tendo uma obra, explodiu alguma coisa, fez uma vala. E aí a gente tem casos de acidente, tem casos de perdas materiais, óbitos, infelizmente. Então, existem muitos riscos que a gente precisa se atentar. E é por isso que a capacitação técnica dos profissionais é muito importante. E aí entra a segurança do trabalho. Ou seja, quando a gente tem, às vezes, uma frente de obra, quando a gente vai fazer um projeto de redes urbanas e tal, é importante a gente pensar também nas consequências, né? Ou seja, nos riscos, as avaliações de riscos, ou seja, aquilo que pode acontecer para que eu não tenha problemas lá na frente.
6: Eu acredito que o recente acidente envolvendo a rede de saneamento em São Paulo chamou muita atenção e acendeu esse alerta, porque, de certa forma, as pessoas não tinham tanta noção da profundidade dos riscos. Eu queria que você falasse um pouco desse episódio.
5: Claro, Luana. Veja, quando você faz um projeto de engenharia, basicamente você dimensiona o quê? Você dimensiona as questões técnicas, né? Você dimensiona questões de fluxos, de demanda, ou seja, qual vai ser a capacidade ali que você vai ter num subsistema de distribuição de água ou eventualmente de esgoto, aonde isso vai ser consumido, qual é a região. Só que existem alguns elementos que são importantes. Por exemplo, o tipo de solo da região. Existem solos que são mais arenosos, você tem solos que são mais argilosos. Aonde que a água, por exemplo, ela cria e ela pode mudar a densidade desse solo, e isso pode criar diversas circunstâncias de risco. Tá? Acidentes, eles nunca são desejados. Ou seja, o princípio básico de um acidente é que ele é um evento imprevisível. Então, por exemplo, se você tiver algum tipo de vazamento, por menor que seja, algum tipo de vazamento, ou algum tipo de desvio, ou algum tipo de falta de dimensionamento, às vezes, numa rede, isso pode ocasionar eventos imprevisíveis. E é aí que entra a situação do risco de acidente. Então, é muito importante que você faça a obra de acordo com o segmento do projeto que você tem e que haja um monitoramento e uma fiscalização. Isso é fundamental. Ou seja, qualquer desvio mínimo que seja numa obra, ele pode ocasionar alguma falha no decorrer do percurso e acontecer algum tipo de acidente, que foi o caso que infelizmente acometeu. E aí você tem vítimas de acidentes de diversas proporções, né?
4: É, infelizmente. É. Mas falando sobre essa rede, né?
5: Sim.
4: É, não são em todos os lugares de São Paulo que nós temos esse tipo de rede, né?
5: Não.
4: Porque onde eu moro mesmo, a gente não tem essa opção de ter gás encanado. Então, é somente aquele gás de cozinha normal mesmo que você compra.
5: Exato.
4: É, não tem aquele gás encanado. Nesses casos, também existe risco, né? E então, quais são os lugares da cidade de São Paulo ou os principais que a gente vai ter esse tipo de sistema aí? Porque aí... Tem lugares que ainda vai passar até a questão de rede de energia, né?
5: Exatamente.
4: Então você vai ter energia, água.
5: Isso.
4: E ainda vai ter a questão do gás.
5: Do gás, é. São os subsistemas, Fabio. Então, quando você vai fazer uma manutenção, por exemplo, aqui no Brasil, como é que funciona? Você não tem uma companhia geral de infraestrutura. Você tem uma subdivisão. Então, você tem lá a companhia de energia elétrica, você tem a companhia de esgoto, você tem a companhia de água. É, que é muito comum você ter a companhia de gás. Então, nas áreas urbanas, respondendo a tua pergunta, é onde a gente tem a maior concentração de rede de gás encanado. Quando você começa a sair das áreas urbanas e vai, por exemplo, para as rurais, aí já é mais difícil. Até a questão de infraestrutura geral. Então, veja, muitas vezes, embora você tenha ali a equipe do gás, por exemplo, ela seja capacitada para fazer aquele serviço, mas muitas vezes ela não está integrada com a equipe da água.
4: Sim.
5: Ela não está integrada com a equipe do esgoto. E aí, quando você tem uma situação de emergência, que foi o caso ali, né, uma tentativa de resolver um problema, por exemplo, de água, aquela pessoa que vai fazer a manutenção, às vezes ela não está sabendo que ali passa um tipo de rede, né? Você pega cidades como São Paulo, não são cidades que foram planejadas desde o início. Ou seja, você não tem um diagrama dos subsistemas da cidade. Deveria. É para justamente você ter previsibilidade na sua manutenção. Então, veja, você tem lá na sua rua um vazamento de gás ou um vazamento de água, por exemplo, ou de esgoto, né? Quando vem uma equipe, ela tem que saber que ali existe algum tipo de rede do par dele para não acontecer um acidente. Né? Que foi, tudo indica que foi o que aconteceu. Quer dizer, até detectarem que... Primeiro tiveram que detectar que houve um vazamento. Depois até chegar uma equipe especializada. Quer dizer, até acontecer isso... O evento nunca acontece por uma única razão. É sempre uma bola de neve, sabe? Quer dizer, uma falta de detecção de um vazamento gera um atraso da equipe, que gera... aconteceu o acidente. Então, basicamente é isso. Quer dizer, quanto mais concentrado nas zonas urbanas... Pior é esse nó técnico para a gente desatar.
6: O que eu fico imaginando é que para os profissionais envolvidos já tem essa dificuldade de identificar essas questões.
5: Sim.
6: Imagine para a população. Como elas conseguem identificar uma possível ocorrência que está acontecendo nesse setor, nesse cenário?
5: Olha, Luana, essa pergunta ela é bastante importante, porque nós estamos trabalhando aqui justamente na detecção de riscos invisíveis. Ou seja, teoricamente, para quem é leigo no assunto, a detecção ela é de fato difícil. Mas, por exemplo, no caso do gás, na própria rede de gás existem aplicações, sabe aquele cheirinho do gás? Né? Muitas vezes o gás ele é inodoro, ele não tem cheiro. Né? Mas aquilo é artificialmente colocado para que a pessoa tenha a percepção do gás. Então o gás de cozinha, por exemplo, como é que você sabe que tem o cheiro de gás? Aquilo é proposital, para que você possa identificar que tem algum dano. Então é importante, no caso do gás, por exemplo, as pessoas se atentarem a isso. Se perceberem um cheiro de gás, às vezes ruído, etc., você tem que comunicar ali a companhia de gás da sua região, abrir um chamado para que faça uma vistoria. No caso de água, por exemplo, alguns sinais são importantes. Por exemplo, vazamentos, sinais de umidade, muitas vezes que você pode ter em estrutura. Às vezes na própria rua você começa a detectar algumas rachaduras, na calçada rachaduras, esgoto a mesma coisa. Então assim, sempre que você perceber que na estrutura, seja na sua casa, seja na sua rua, onde você estiver no seu trabalho, a situação estrutural ela está diferente, rachaduras, sinais de mofo, umidade, cheiro de gás, problema de iluminação, sinais de corrosão, você tem que informar o órgão competente para que uma vistoria técnica possa ser realizada. É assim que você detecta. Sempre falo, é sempre prevenir é melhor do que remediar. Então, fundamental, a manutenção. Muitas vezes o pessoal fala, não, manutenção não importa. A manutenção é fundamental. Assim como a gente faz um check-up de saúde, é importante que nos nossos edifícios, nas nossas residências, na nossa cidade, haja também atividades preventivas de manutenção para que a gente possa se prevenir desse tipo de acidente, né? E aí, de novo, gente, O acidente é um evento não previsível. Então, para uma pessoa que é leiga, é difícil realmente. Então, a manutenção ela vem justamente nesse sentido, de você tentar antecipar possíveis danos que possam acometer as estruturas.
4: E pensando nessa questão da denúncia, né? Você reconheceu ali, você viu um risco na sua rua, por exemplo, onde você trabalha. A pessoa ela vai e liga para a companhia. Vamos supor que é um cheiro de gás, que ela está sentindo um cheiro de gás muito forte. Isso. Ela liga lá para a companhia fala, ah, não, mas aí esse cheiro de gás, você tem que ligar primeiro lá para, sei lá, para a agência que cuida da energia. Aí a pessoa liga para a agência que cuida de energia. E com isso o tempo vai passando, né?
5: Exato.
4: O risco vai aumentando.
5: O risco vai aumentando.
4: Qual é a recomendação? A pessoa ter vídeos, gravar vídeo, ela pode fazer um BO também contra isso, né, para se prevenir cada vez mais?
5: Pode, ela pode acionar também os mecanismos públicos via Defesa Civil, por exemplo, via subprefeitura, por exemplo, ela pode fazer contatos via WhatsApp, via telefone, via e-mail, e vídeos e fotografias, Fábio, hoje é muito fácil de se fazer, Luana. Então a gente recomenda também que a pessoa individualmente ela já vá fazendo esses registros, tá? Porque muitas vezes depois de um acidente como o que aconteceu, você não tem mais como detectar o que já passou. Né? Então, você criar evidências é muito importante, tomar esses cuidados. E também, né, o trabalho de vocês da mídia é fundamental. É você passar adiante essa comunicação para que os órgãos competentes possam se atentar e fazer alguma coisa antes do acidente.
6: Com certeza. E agora, na sua avaliação, as concessionárias e os órgãos públicos dispõem hoje de tecnologias suficientes para monitorar e principalmente para prevenir acidentes nas redes urbanas?
5: Vamos lá. Tecnologia eles possuem. Agora, o que está faltando? Integração. Né? Então, se você, como o Fábio bem comentou, você tem um problema muitas vezes num poste, você não vai saber, às vezes, se esse problema de fato é da companhia elétrica, se esse problema é de fato da rede de telefonia, ou de TV a cabo, ou de fibra ótica e tal. Ou seja, o que está faltando é justamente a integração entre esses subsistemas. Então, se você pega cidades planejadas, às vezes no exterior, ou até às vezes no Brasil mesmo, você já tem a formatação, aonde passam os canais de energia, onde passam os canais de água, onde passa a rede de esgoto e tal. Agora, quando você não tem essa integração, você vai ficar à mercê da mão do profissional. E isso é arriscado para a sociedade e também do ponto de vista da segurança do trabalho, também é arriscado. Veja, o trabalhador que muitas vezes vai consertar um cabo de telefonia ou de TV a cabo, ele passa direto próximo de uma rede de alta tensão. É que muitas vezes pode estar energizada e ele pode morrer. Nós temos casos de registros de óbitos nisso, né? Então, tecnologia tem, Luana, respondendo a sua pergunta, mas a integração ainda é muito falha. É isso que a gente defende que seja valorizado pelo poder público.
4: Então, pensando nisso, a gente imagina que está muito longe, né? Aquele sonho que a gente vê, assim, de você não ter mais aqueles fios passando por cima. Porque muitas vezes, como você falou, corre risco. Os próprios animais, né? Então, tem os animais que muitas vezes estão ali, até macaquinho, onde eu moro tem bastante macaquinho, que fica andando ali no fio, tudo. E às vezes a gente vê casos, né, desses animais que acabam morrendo por conta disso. É. Crianças brincando com pipa, né? O pipa enroscou, vai puxar. Está muito longe essa realidade, então, de ter tudo, de ter todos esses fios passando por baixo da terra, pensando, então, nessa sincronia, né, que ainda não temos?
5: Fábio, eu me recordo quando nós tivemos a concessionária de energia elétrica veio para São Paulo, havia um projeto e metas de quilômetros de fios que a concessionária deveria, né, enterrar para que a gente garantisse essa segurança. Mas, infelizmente, às vezes as coisas aqui no país, elas não caminham conforme o esperado, né? E aí a gente lamenta muito. Quer dizer, o que precisa realmente é que o poder público tenha um poder de fiscalização e autuação, acompanhamento, para que a gente possa ter esse tipo de segurança. A questão desses cabeamentos elas serem enterrados, ele atinge diversas áreas. Não só a questão de segurança, mas também a questão de planejamento urbano. Do ponto de vista arquitetônico, muda completamente. Né? Quem costuma viajar aqui dentro do Brasil ou fora, você vê aquelas cidades em que parece que não tem. Falou assim, poxa, aonde que a energia passa aqui na cidade? Aonde que a telefone? Porque está tudo bem definido no solo. Você verifica aqui em São Paulo, às vezes, alguns pinos, geralmente amarelos, que tem na detecção da companhia de gás fala não escavar neste local, né? Que é isso? Isso é uma tentativa da própria companhia ali, concessionária de gás, por exemplo, já sinalizando para os pares deles, os outros subsistemas, falar, olha, não mexe aqui porque aqui já tem um sinal. Mas, teoricamente, isso não deveria ser feito só pela companhia, isso deveria ser uma política de Estado. Quer dizer, as pessoas deveriam saber que debaixo dos seus pés tem ali uma alta tensão, tem ali uma rede de gás para que você possa evitar que acidentes possam acontecer. Né? Mas você está correto. É uma questão de planejamento urbano. Né? No próprio plano diretor da cidade, isso deveria fazer parte e ter um acompanhamento devido do poder público.
6: Quem sabe futuramente vamos caminhar para isso, né?
5: É isso aí.
6: Agora, como funciona a investigação técnica após um acidente envolvendo aí uma infraestrutura subterrânea?
5: Tá. Luana, toda investigação técnica, ela parte de uma premissa. O que poderia ser feito que não foi? Ou seja, quando a gente tem umas circunstâncias, antes de a gente realizar a atividade, nós precisamos fazer uma análise preliminar de riscos. A gente até tem uma terminologia técnica, chama-se APR. Quando nós fazemos uma análise preliminar de riscos, a gente percebe por atividade o que poderia acontecer, né, de acidentes. E, detectado isso, nós temos um plano de ação, ou seja, as medidas mitigadoras de riscos, ou seja, as medidas que minimizam a minha exposição para que esse acidente não ocorra. Então, eu vou te dar um exemplo. Um vazamento de gás, né, como foi o caso. Vamos fazer uma contenção de um vazamento de gás? Primeira coisa, pessoas podem passar na região, então vamos sinalizar. É. Sinalizar quanto? Será que uma placa é suficiente? Não, não é suficiente. Precisamos pegar aqui um range, precisamos pegar um raio de isolar. A Defesa Civil sempre trabalha dessa forma. Isolamos. Segundo, os equipamentos que eu vou utilizar para detecção. Esses equipamentos, eles já estão disponíveis? Vamos fazer a detecção para verificar ali se o gás está vazando, se não está vazando. Vamos conversar com as pessoas para ver se ali nos imóveis da região tem algum sinal de rachadura, se tem algum sinal de acidente. Quer dizer, a gente procura avaliar a parte preliminar, tentando antecipar os riscos. Antecipado os riscos, a gente coloca ali as medidas de ação e passa a executar. Então, sinalização, uso de equipamento de proteção coletiva, redes de proteção, áreas de riscos, uso de equipamentos de proteção individual, como, por exemplo, cintos de segurança, capacete, coletes sinalizadores, calçado de segurança. Tudo isso é fundamental para que a gente possa ter um trabalho seguro.
6: Perfeito.
7: Bom, eu queria que você falasse agora sobre como é que tá então esses protocolos de segurança depois desse acidente, né? Que a gente sabe que, infelizmente, as coisas começam a mudar, né? Quando nós temos esse tipo de acidente. Então, o que mudou depois desse acidente? Já temos algum outro tipo de protocolo de segurança?
5: Olha, Fábio, os protocolos de segurança, eles sempre existiram, né? Em contato com as concessionárias, que a gente tem uma certa frequência em função da investigação de acidentes, a gente sempre já tem os protocolos já definidos, né? Então, inclusive, nesse acidente mesmo já havia protocolos pré-definidos para que não acontecesse o acidente. O que acontece, e isso a gente não tem relato que foi feito nada nesse sentido, é a falta da integração. E aí eu bato de novo na mesma tecla. Não adianta a companhia de gás ter todos os protocolos de segurança, a companhia de água ter todos os protocolos de segurança, etc., se um não conversar com o outro. Isso é muito importante. E aí sim, e a gente não tem registro de que isso avançou nesse sentido, é importante deixar isso claro, o poder público, ele tem a obrigação de fazer a integração, porque a cidade, ela não é uma responsabilidade da companhia de água nem da companhia de gás, ela não é. A cidade, a responsabilidade do zelo, da zeladoria da cidade, é da prefeitura, é do governo do estado, é do poder público. Então é importante que o poder público se mobilize nesse sentido. Acidente, avisa. Isso é muito importante. Então, lamentavelmente, nós tivemos esse caso. E se o poder público não encarar isso com seriedade e trabalhar na integração, infelizmente, existe uma grande chance de nós termos acidentes similares novamente acontecendo. Não foi o primeiro acidente similar aqui em São Paulo. Nós tivemos no passado, no Rio de Janeiro, shopping center que aconteceu, que teve risco de explosão e tal. E isso pode acontecer novamente se realmente o poder público não encarar isso com seriedade. A gente está entrando num ano eleitoral. É importante que as pessoas tenham essa consciência e coloquem lá no controle da nossa cidade, no controle do nosso estado, do nosso país, pessoas que zelem pela segurança de todos. todos.
6: Com certeza. Agora, na prática, Edgar, a população em si, elas sabem a quem recorrer nessas situações? Viu ali, identificou, ó, tá aquele buraco, aquela rachadura, de fato, ela sabe qual número ligar, a quem recorrer?
5: Olha, Luana, o que a gente percebe da população é que, de fato, existe um limbo nisso, né? A pessoa, às vezes, ela vê um problema e não sabe. Muitas vezes, faz ali uma fotografia, faz ali um vídeo. Mas eu recomendo procurar sempre as subprefeituras, né? As subprefeituras é um elo regional, né? Localizado entre a sociedade e o poder público. Associações, muitas vezes, de bairro que possam existir ali nos locais, ou mesmo buscar acesso junto da prefeitura. Então, a minha recomendação é sempre que se busque a subprefeitura ou associações que tenham já conectado com a prefeitura para que possam essas denúncias, esses avisos serem realizados. E importante, registre, gente. Registra. Usa celular, foto, filma, teve lá na subprefeitura, já marca, etc. E numa eventual circunstância, também procurar a imprensa, né, para que isso possa ser levado a mais pessoas e algo possa ser feito.
7: E você falou sobre os sinais, né? Acho importante a gente abordar também na questão das árvores, né? Porque muitas vezes a pessoa ela compra uma casa que já tem uma árvore na frente da casa dela, que ela imagina que já tenha mais de 10, 20 anos, 30 anos, e começa a ver aí que aquela árvore, de repente, está trazendo um monte de problema, né? Rachaduras, aparentemente você vê que a saúde da árvore não está boa, e aí muitas vezes você liga para as companhias para pedir para tirar essa árvore, e a gente sabe que é um problemão.
5: Nossa, é mesmo.
7: Para tirar essa árvore é difícil, e quando você tira também você não pode tirar, você paga multa, enfim, é bem complicado, e a gente pode causar um monte de acidente também nessa rua, nesse bairro. Qual a recomendação nesses casos?
5: Fábio, mais uma vez, é procurar os órgãos competentes, né? Então, no caso, as secretarias ali do meio ambiente ou mesmo a subprefeitura e fazer a notificação, né? E, de novo, não basta você muitas vezes chegar lá e falar, olha, tem uma árvore lá na minha casa que pode cair. Registre, né? Com o celular, faz a sua fotografia, faz os vídeos, mostra ali onde está o problema, procura a subprefeitura e faça a solicitação. A gente tem relatos de pessoas que falam assim, ah, Edgar, mas eu já abri um protocolo X, já abri um protocolo Y, etc, até que a árvore foi lá e caiu. Então é por isso que eu falo, infelizmente, a gente fica um pouco à mercê do poder público, porque eles têm que vir e resolver o problema. Agora, quanto mais a gente pressionar, quanto mais pessoas fizerem ali essa abertura, levarem essa questão para a subprefeitura, mais o pessoal vai perceber e vai vir resgatar. Eu fiz uma demanda outro dia na rua onde moram alguns parentes meus e fui rapidamente atendido, até fiquei surpreso, né? Foi justamente por questões de poda de árvore. Mas a gente tem relatos de pessoas que às vezes estão há anos tentando fazer com que aquela árvore seja removida, ou seja, cortada e não consegue, né? É lamentável isso, gente, tá? Mas o caminho é esse, é procurar, se você tem acesso ali ao seu vereador, né? Aproveita lá, pressiona, manda e-mail, nós temos que cobrar, sabe? A gente às vezes reclama muito, mas a gente não vai atrás, precisa isso, sabe? Isso é muito importante.
6: Com certeza. Edgar, infelizmente nosso tempo está acabando, ficaríamos horas aqui falando sobre esse tema, abrimos espaço para você fazer suas considerações finais e, é claro, passar suas redes de comunicação.
5: Tá, joia. Fábio, Luana, gostaria de agradecer o convite, o bate-papo com vocês e lembrar a todos, né? Prevenir é o melhor remédio, né? Prevenir é melhor do que remediar. Então, se você fique atento aos sinais estruturais na sua residência, na sua rua, no seu ambiente, né? E procure o poder público. Procure a sua subprefeitura, procure a defesa civil, procure o seu vereador, para que você possa trabalhar na prevenção. Contribuir com você e contribuir com a sociedade. Vou deixar aqui meu Instagram, que é o @edgarperito. Né? E a gente está sempre trabalhando nessa área. Então, quem quiser nos procurar também, se tiver algum problema, a gente vai estar à disposição para apoiar da melhor forma possível.
7: Maravilha! Hoje falamos sobre Minha Rua é Segura, os riscos invisíveis das redes urbanas, e conversamos com Edgar Salum Bu, ele que é engenheiro civil, formado pela Universidade de São Paulo, com pós-graduação em Engenharia de Segurança do Trabalho e em Higiene Ocupacional. Foi um prazer receber você, Edgar, e até uma próxima oportunidade com mais temas aí, muito interessantes assim como esse.
5: Prazer foi todo meu, Fábio e Luana. Obrigado.
6: Obrigada. E o Fique Por Dentro vai ficando por aqui. Estamos no ar de segunda a sexta-feira, das 8 às 9 horas da manhã. Curta e compartilhe bastante essa entrevista. Foi ótima.
7: E eu vou embora, volto amanhã a partir das 4 da madrugada. Você segue com a Renata até as 2. Boa quarta-feira, até amanhã. Tchau, tchau.
6: Tchau, tchau.
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1: Querido amigo, hoje o nosso alvo é estudarmos o texto de Malaquias 3, 6 a 12. Capítulo 3, 6 a 12 de Malaquias. Nesse texto, encontramos o verso 10, o verso mais citado desse profeta. Porém, como você tem percebido, acompanhando os estudos, temos muitas outras afirmações de grande importância nesse livro profético, muito mais do que 3:10. Vamos então estudar esse texto dentro do contexto que já temos aprendido, isto é, sobre a situação do povo de Deus naqueles tempos pós-exílicos, um tempo em que o povo já cultuava novamente a Deus, mas Deus não se agradava do culto nem da vida do seu povo. Lembramos as primeiras palavras do verso 1 dessa profecia e, como já mencionamos, devemos saber que o peso ou a sentença de Deus contra um determinado povo geralmente é uma sentença dada quando a medida da transgressão daquele povo já ficou completa, já ultrapassou a medida da longanimidade divina. Lembramos também como Israel se relacionava com Deus. Ao invés de relacionar-se de uma forma correta e sincera, havia muita hipocrisia, e isso desde há muito tempo em sua história. O povo de Israel se arrependia quando estava em dificuldade. Deus o perdoava, mas logo em seguida, o povo desviava-se novamente. Deus o punia através dos inimigos. Deus os tratava com misericórdia, libertando-os através de juízes ou reis, até que de novo pecavam novamente, desagradando o Senhor. Os exílios vieram, mas esse tipo de vida hipócrita continuava. Então, depois de um século de volta à Terra Prometida, o profeta Malaquias detectou e nos mostrou um novo comportamento do povo frente à mensagem divina. Sabe o que estava acontecendo? Eles deixaram de considerar os seus pecados e passaram a questionar a mensagem entregue pelos profetas divinos. O cinismo tinha tomado conta do povo. Veja quantas perguntas o povo dirigiu, quantos questionamentos foram feitos a Deus, questionando as suas afirmações através de Malaquias. A palavra do Senhor, então, foi claramente contrária à condição pecaminosa que estavam, e foi contrária também porque agora passavam a questionar a mensagem divina. O povo restaurado do cativeiro tornou-se mais envolvido nessa prática hipócrita e tornou-se mais preso aos seus pecados. Por isso Deus, através de Malaquias, iniciou a sua avaliação do povo, mostrando por que essa profecia era uma palavra contrária ao povo e à sua prática de vida. Constatamos, querido amigo, que a mensagem de Deus é específica para o povo de Israel. Constatamos também que Israel, que tinha sido comissionado para uma missão, não tinha entendido e não tinha cumprido com o propósito de Deus. E agora, de volta à Terra Prometida, depois do castigo do exílio babilônico, infelizmente, estavam repetindo exatamente os mesmos erros. Nessa mesma época, o autor do segundo livro das Crônicas dos Reis do Povo de Deus, o autor de 2 Crônicas, os advertiu com essas palavras: "Agora, pois, seja o temor do Senhor convosco, tomai cuidado e fazei-o, porque não há no Senhor nosso Deus injustiça, nem parcialidade, nem aceita ele o suborno." 2 Crônicas 19, 7. Esse versículo, querido amigo, nos revela três verdades que são imutáveis. E se essas verdades são inalteráveis, elas servem para nós também. O texto diz que em Deus não há pecado, pois Ele é santo. Em Deus não há acepção de pessoas, porque Ele trata todos igualmente. E Deus não aceita o suborno. porque ele não corrompe o direito. Pois bem, esse Deus que tem essas características merece confiança, pois além de amar o seu povo, ele tem, por nós, que somos o seu povo, grande cuidado. A sua voz, portanto, deve ser ouvida. E assim, podemos estudar esse texto dando-lhe o seguinte título: Deus é digno de confiança. É, exatamente, esse é o título para esse texto de Malaquias 3, 6 a 12. Deus é digno de confiança. Querido amigo, nesse texto temos uma clara repreensão divina contra aqueles que viviam a vida hipócrita, contra aqueles que viviam de modo duplo. Eles iam no templo, faziam suas ofertas, davam suas contribuições, mas o interior dos seus corações estava completamente longe do Senhor. Foi uma repreensão contra os que roubavam o Senhor. Essas palavras foram dirigidas contra esses que roubavam, que não eram honestos diante do Senhor. Quando observamos atentamente essa parte do texto de Malaquias, é possível então percebermos que ela foi montada literalmente numa forma concêntrica. Isto é, no centro desse parágrafo está o tema do roubo, repetido 4 vezes nesses poucos versículos, conforme os versículos 8a, 8b, 8c e também o versículo 9b. Nas suas extremidades estão, primeiro, a chamada ao arrependimento, versículo 7, voltai-vos para mim, e a promessa de bênção, nos versículos 10 a 12, eu vou abrir as janelas do céu e vou derramar bênçãos sem medidas. As nações vos chamarão felizes. Então, é preciso entendermos como Malaquias apresentou o problema do roubo a Deus. Como o povo roubava a Deus, também o povo sofria a violência de um outro ladrão, isto é, a praga dos gafanhotos. O povo não se dava conta de que era a sua maldade que trazia outra maldade contra ele. O povo não entendia que a bênção de levar os dízimos a Deus faria com que recebessem uma bênção ainda maior. Essa era uma verdade que tinham que aprender, como nós hoje também devemos aprender e praticar. O parágrafo, você deve se lembrar, começa com a afirmação marcante: eu, o Senhor, não mudo. Versículo 6. Ora, era essa verdade que realmente mantinha viva a comunidade judaica depois do exílio. Essa firmeza, essa fidelidade divina, se contrastava com a constante infidelidade do povo, dos judeus, conforme o versículo 7. Sobre a fidelidade divina, ela fora afirmada anteriormente por diversos autores e em diversos textos bíblicos. 1 Samuel capítulo 15, Salmo 110, Jeremias capítulo 4, Ezequiel capítulo 24, Oséias 11, enfim, vários textos afirmam a fidelidade divina. Querido amigo, então devemos notar e destacar a sabedoria desse homem, por exemplo, de Tiago. Por quê? Porque ele foi usado por Deus para esse momento tão especial do povo de Deus. Querido amigo, devemos notar e destacar a sabedoria desse homem. Que homem? De Malaquias. Foi usado por Deus para esse momento tão especial do povo de Deus. Malaquias, através desse registro franco e honesto, anotando esse diálogo entre Deus e o seu povo, ele foi construindo o argumento que une os dois temas centrais da sua profecia. O povo e os seus líderes andavam pelo caminho do mal. Deus ama o povo e se mantém fiel. Nessa parte do livro, o profeta, então, demonstra o profundo abismo entre a maldade do povo e a bondade de Deus, entre a infidelidade do povo e a fidelidade de Deus. O povo vivia em total cegueira. O convite do arrependimento, então, tinha sido rejeitado, e a declaração divina sobre o roubo estava sendo questionada. Tudo isso demonstrava o quê? Demonstrava mais uma vez o cinismo e a não aceitação da avaliação divina. A cegueira espiritual, querido amigo, era tão profunda que nem sequer a maldição, nem a situação precária que enfrentavam fazia o povo enxergar e fazê-lo voltar para Deus. Então, diante dessa realidade, surgia a pergunta: seria possível o povo ter ouvidos abertos para ouvir a promessa de Deus que queria abençoá-los, conforme os versículos 10, 11 e 12? Malaquias, como os demais profetas, sempre enfatizaram o desejo de Deus abençoar. Eles sempre mostraram que Deus não se cansava de convidá-los ao arrependimento para abençoá-los. Por exemplo, nós podemos ver isso em Deuteronômio 30, em Jeremias 3, em Zacarias 1, 3. Na verdade, esta é a quarta parte do esboço geral de Malaquias, que temos denominado a dedicação espiritual, que vai de 3, 6 a 12, exatamente o nosso texto. Para usufruirmos de todo o conteúdo desse texto, então, devemos considerar os detalhes referentes aos contextos históricos. Primeiro, o contexto histórico nos diz que aqueles dias eram dias difíceis. Veja bem, a seca, além de deixar o povo sem água, causava devastação na agricultura. O povo sofria com as colheitas minguadas, com a esterilidade das árvores frutíferas e ainda mais com a praga dos

pecou quebrando a aliança. E aí Deus teve que discipliná-lo, tirando-o da própria terra. Israel se arrependeu e depois de 70 anos voltou para a Palestina. Depois de se alegrar com as vitórias concedidas por Deus, o povo se enveredou por uma vida rotineira, insincera, hipócrita e cínica. Querido amigo, o povo esperava o juízo de Deus contra as nações inimigas ao redor de Israel. Mas Deus mostrou que eles também erravam e que o juízo deveria começar por eles mesmos. Os israelitas tinham falhado nos seus relacionamentos com Deus, na comunidade e no matrimônio, se via essas falhas nos seus relacionamentos. Deus os advertiu através de Jeremias. Deus os advertiu através de Isaías. Deus os advertiu através de vários profetas. E Deus estava os advertindo através do seu profeta Malaquias e através dos seus líderes, conforme nós vemos lá em Esdras e Neemias. Deus estava chamando a atenção do povo. Ora, além dessas advertências através de Malaquias, Deus então prometeu a sua vinda para quê? Para inaugurar um novo tempo de justiça e também de juízo. E junto com essas advertências e promessas, Deus desafiou o povo pedindo total confiança em si mesmo. Deus desafiou o povo a prová-lo. Mas ainda temos um outro contexto a considerar. Isso é o contexto atual. Hoje estamos nos dias da nova aliança. Deus tem nos abençoado com toda sorte de bênçãos espirituais nas regiões celestiais em Cristo Jesus, conforme disse Paulo aos Efésios, capítulo 1, versículo 3. Mas muitas vezes, querido amigo, nós estamos como o povo de Israel. Ficamos aguardando o cumprimento de bênçãos materiais, esquecendo-nos das bênçãos espirituais. Nesses momentos, duvidamos, ficamos perplexos, ficamos sem entender determinadas situações, e exatamente nesses momentos que Deus lança o seu desafio. Ele quer que confiemos nele. Ele pede para que o provemos, para que ele possa demonstrar o seu amor, o seu poder por nós, para que ele possa demonstrar que ele é digno de confiança. E como Deus tem nos abençoado dessa forma, ele espera de nós total confiança. Demonstrarmos confiança a Deus, quando nos entregamos a Ele, é uma maneira de comprovarmos que nós estamos com Ele. Portanto, em resumo, podemos afirmar que esse texto nos mostra que todos os cristãos são desafiados a comprovar a sua confiança em Deus, entregando-lhe toda a sua vida. Eu repito, esse é, em resumo, o princípio que esse texto de Malaquias 3, 6 a 12 nos dá. Todos os cristãos são desafiados a comprovar a sua confiança em Deus, entregando-lhe toda a sua vida. E o texto de hoje, então, nos mostra três atributos de Deus que nos encorajam a confiar nele, entregando-lhe a nossa vida. O primeiro atributo de Deus que nos faz confiar nele é que ele é imutável. Versículos 6 e 7. Porque eu, Senhor, não mudo. Por isso, vós, ó filhos de Jacó, não sois consumidos desde os dias dos vossos pais. Vocês se desviaram dos meus estatutos e não os guardastes. Tornai-vos para mim, e eu me tornarei para vós outros, diz o Senhor dos Exércitos. Mas vós dizeis, em que havemos de tornar? Querido amigo, aqui Deus declara a sua imutabilidade. Deus nos abençoa através da sua imutabilidade. E o homem? Ah, o homem sim, tem que mudar definitivamente. Quem se dirige a nós não é Malaquias, é o próprio Deus. Ele se descreve como um Deus todo-poderoso e soberano, controlador de todas as circunstâncias. Ele não falha, ele é fiel, o Senhor não muda. O homem, sim, tem mudado constantemente, e a nossa fé vacila, é instável, e por isso Deus requer que confiemos plenamente nele.
e nos convida a mudar

mais uma vez, isto é, a voltar para Ele. Se atendermos o seu convite, Ele estará pronto a se relacionar conosco em intimidade. O segundo atributo de Deus que nos faz confiar nele é que Ele é fiel. Veja os versículos 8, 9 e a primeira parte do versículo 10. Roubará o homem a Deus? Todavia vós me roubais e dizeis, em que te roubamos? Nos dízimos e nas ofertas. Com maldição sois amaldiçoados, porque a mim me roubais, vós, a nação toda. Trazei todos os dízimos à casa do tesouro, para que haja mantimento na minha casa. Três verdades aqui. Deus avalia a fidelidade do homem. Deus condena a infidelidade do homem. Mas Deus nos desafia a provarmos a sua fidelidade. Deus claramente, querido amigo, nos mostra a infidelidade com palavras severas. Vós me roubais. A infidelidade que produz o cinismo fez o povo duvidar da avaliação de Deus. A infidelidade trouxe como consequência a ação divina contra os infiéis. Mas graças a Deus, hoje estamos sob a nova e não mais sob a antiga aliança. Deus nos desafia ainda hoje a provarmos a sua fidelidade. Quando agimos em fé, Deus se mostrará confiável, fiel e imutável. E finalmente o terceiro atributo que nos faz confiar em Deus é que Deus é bondoso. Versículos 10, a segunda parte, 11 e 12. Provai-me nisso, diz o Senhor dos Exércitos, se eu não vos abrir a janela do céu e não derramar sobre vós bênção sem medida. Por vossa causa, repreenderei o devorador para que não vos consuma o fruto da terra. A vossa vida no campo não será mais estéril. Todas as nações vos chamarão felizes, porque vós sereis uma terra deleitosa, diz o Senhor dos Exércitos. Três verdades também. Deus é bondoso, dando-nos sua abundância. Deus é bondoso, dando-nos sua proteção. Deus é bondoso, dando-nos sua felicidade. Querido amigo, o Senhor prometeu bênçãos materiais, pois essas eram as bênçãos prometidas e esperadas para o povo de Israel. Mas hoje tudo foi mudado. As bênçãos são integrais, isto é, a bênção é espiritual e a maior delas é termos Jesus como nosso Salvador e Senhor. Foi Paulo quem nos mostrou esse aspecto de modo claro. Aquele que não poupou o seu próprio filho, antes por todos nós o entregou. Porventura, não nos dará graciosamente com ele todas as coisas? Romanos 8,32. Será que esse Deus que nos deu o máximo não merece a nossa confiança? Que possamos entregar tudo ao Senhor. Primeiro a nossa vida e com ela tudo o que somos, tudo o que temos, tudo o que fazemos. Deus quer nos abençoar abundantemente. Querido amigo, roubará o homem a Deus? Nossos dízimos e nossas ofertas devem ser nossa resposta de gratidão ao dom divino, às bênçãos que Ele tem nos dado. Certamente causa dor a Deus o fato de Ele ver seus filhos não dando graciosamente aquilo que tem recebido dEle graciosamente. Podemos confiar em Deus. Diante de tudo que Ele tem nos dado, podemos confiar em Deus. Deus quer em primeiro lugar a nossa vida e depois aquilo que somos ou podemos fazer ou dar para Ele. Que o Senhor te abençoe nesse relacionamento de intimidade e fidelidade para com Ele. Um grande abraço e até o próximo programa.

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0: coisa boa começar o nosso dia assim, estudo bíblico e canção com Baruque. Viver em comunhão, bom dia Resinaldo, excelente quarta pra você também, bom dia Dona Rita, bom dia pra minha querida Edileuza e bom dia Marília. Depois do intervalo a gente volta com os áudios e com os recados de vocês.
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9: Muito bom dia, estamos de volta, bem-vindos e bem-vindas! Hoje é quarta-feira, é dia de pipoca de graça e eu já convido vocês para o filme de hoje, que é das antigas, em 1999, O Homem Bicentenário. E como é atual a gente falar sobre o papel das máquinas e a nossa humanidade. Então venham pro bate-papo de hoje. Cris Feijó já tá aqui, desejo uma feliz quarta-feira, obrigada para você também! E Dona Rita em Paraguaçu, Minas Gerais, disse quarta, um bom dia, que Deus proteja, abençoe cada segundo, cada minuto, cada hora desse nosso dia, que sejamos ricamente abençoados com saúde, paz, harmonia e felicidade. Obrigada, Dona Rita. Eu sempre penso no que Deus fala a Abraão, né? Que ele seria abençoado e ser tu uma bênção. Então, que por onde a gente passar, a gente possa espalhar a luz de Cristo, sermos sal da terra, sermos luz. O Elias tá aqui ouvindo a gente em São Bernardo do Campo, mandou um grande abraço, recebo o nosso também. E o Rosinaldo está sintonizado com a gente, sempre desejo um ótimo dia. Receba nosso abraço de carinho, viu? Pela tua companhia sempre. Então, muito obrigada a toda a turma de São Bernardo do Campo, hoje sendo representada pelo Elias. A Edileuza diz que hoje até no Rio Grande do Norte tem chuva e frio, turma. Muito bom, minha querida. Um beijo pra você. E por por aqui, nós estamos com a querida Marília. E deixa eu ver se tem áudio. Tem, então, bom dia.
10: Bom dia, Renata. Bom dia, Charlotte. Bom dia, Celina. Bom dia a todos. Eu lembrei de uma receita que minha mãe fazia quando eu era criança, ainda na Ilha do Barbado. Ela usava banana pacovan ou banana comprida, madura, cozida ou frita ou até assada, para fazer umas raposinhas. Olha que interessante, quando eu lembro disso, me vem uma lembrança afetiva. Isso é maravilhoso. Aí eu tive uma ideia, eu vou fazer para meus netinhos. Já tem alguns dias que eu faço e eles gostam muito. Só que eu estava fazendo ela frita. Aí dá muita gordura, eu digo, eu vou fazer ela assada. E ontem eu fiz assada. Gente, eles gostaram tanto. Qualquer um dia eu posso detalhar. Mas eu acho que os ouvintes que moram, ou já moraram, assim, em sítio, fazenda, talvez lembre. É simples, é fácil, mas é super saudável. Chama-se... A vovó e a mamãe davam... Desculpa, dava o nome de umas raposinhas de banana. Abraço, Marília, eu, o Rael e a Laurinha estão me fazendo lembrar dessas receitas. Marília, estou aqui em Manaus, bom dia.
9: Bom dia, minha querida. E olha, ela deu até a receita. Vai farinha de mandioca granulada, feita da goma da macaxeira. Mandou a foto da banana pacovã madura. E eu adorei o nome, hein? E que deliciosa lembrança com a tua família. E que gostoso você proporcionar isso pros netos, hein? Marília, beijo pra você. Agora eu vou colocar canção pra gente.
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9: 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No amor, ainda se deve crer. Som do Erlon Lemos, Osvaldo aqui em Diadema. Tá ouvindo a gente? Bom dia pra você, bom dia pros filhos. Receba o nosso abraço e carinho. Bom dia, Dona Rosa, em Guarulhos. Bom dia pro meu querido Vasile, pro Juvenal, pro Gilberto Gaeta, pra Berê. Bem-vindo todos.

0: no amor ainda se deve crer. Bom dia pro Jairo Pereira, ele deseja uma quarta abençoada para todos nós. Obrigada, meu querido. Beijo para você e beijo pra família. Obrigada, Edileuza, por fazer companhia pra gente aí num dia de frio e chuva no Rio Grande do Norte. Dona Graça tá no mesmo estado ouvindo a gente. E hoje tem Joyce Nalin com friozão de siguria. Vocês da rádio aquecem nosso coração. E turma, se no Rio Grande do Norte tá frio, imagina lá em Veranópolis, Rio Grande do Sul. E um beijo pra Mariana Velasco. Bem-vinda, Mari.
1: Bom dia, Rê. Bom dia, ouvintes. Bom dia, Berenice. Bom dia, Magnólia, charada, minha irmã. Como tá o clima por aí? Aqui tá uma delícia. Nem parece que é Cuiabá, do calor. Rê, eu tava ouvindo vocês no painel literário, você, João Paulo e a Lidinha, falar sobre Maravilhosa Graça. Eu já li esse livro faz muitos anos, inclusive eu tenho ele. Menino me reportou lá no Big Herald. Que história, né? Como que o ser humano é cheio de nuances. Eu ri até. Acho que até vou ler de novo esse livro. Bom dia, eu já falei demais. Beijo no coração. Deus abençoe todos os ouvintes.
0: Que lindo, ô Mari, leia de novo sim, tem livros que são assim, só de a gente ouvir uns pedaços, dá uma saudade boa, né, do que essa leitura traz ao nosso coração, como amplia a nossa visão. Que legal saber que você tem o livro e ó, a gente já foi fazendo outros temas também, logo, logo vão estar aqui. Quem gosta dos livros do Felipe Anse, comentem, participem. E quem não ouviu a série desde o início, a gente fez 3 programas introdutórios abordando também as questões, as polêmicas que vieram à tona, então falando um pouco sobre a graça, sobre a vida, sobre a gente precisa mesmo repudiar o pecado em nós e o pecado em si, que é mal, mas amar as pessoas e agir com misericórdia e graça. Então, ouçam também os episódios introdutórios e depois acompanhem a série de livros.
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0: E vamos matar a saudade de outra canção por aqui? Vamos ao som de João Alexandre, junto com Gerson Borges. Se a Anaí Bernardi estiver aí, ela ama esse som. E é uma das minhas canções prediletas. Reinaldo, bom dia, te ofereço. Ofereço ao Edu Chaclian. Ofereço a Joyce, a Berê, ao Giba, a Liliane Façanha, a Dona Rosa Cury. Voltar pra Deus.

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1: Você já observou uma terra seca, o chão rachado, a vegetação desaparecendo, a vida perdendo espaço? Muitas vezes isso não acontece por acaso. A ação humana participa desse processo. O uso irresponsável dos recursos, a exploração sem limites, a tentativa de dominar a criação sem respeitar o Criador. E aqui está uma verdade que merece atenção. A desertificação do solo revela algo que já aconteceu antes no coração humano. O homem foi criado à imagem de Deus, mas decidiu viver como se fosse o próprio Deus. Sua alma se tornou um deserto. A Bíblia chama esse sistema de rebelião de mundo. Não se refere ao planeta que Deus criou, mas à forma de pensar que rejeita a autoridade divina. É o sistema da mentira no lugar da verdade, da morte no lugar da vida, da independência no lugar da fé obediente. Quando o ser humano dá outro propósito, outro uso ao que Deus criou, surgem consequências. A terra sofre, as relações sofrem, a sociedade sofre. O deserto exterior revela um deserto interior. O solo degradado aponta para uma alma distante do Senhor. Por isso, a solução definitiva não está apenas em recuperar áreas degradadas, embora isso seja necessário. A raiz do problema é mais profunda. Assim como a terra seca precisa de água, o coração da raça humana precisa da graça divina. Jesus veio ao mundo anunciando: arrependam-se. Em outras palavras, reconheçam sua condição, admitam sua rebelião, voltem-se para o Criador, creiam em mim, recebam a reconciliação que vocês não podem produzir por si mesmos. Ainda hoje, Cristo oferece água para a alma cansada. Ele restaura o que o pecado destruiu. Ele reconcilia quem estava separado de Deus. Lembre-se dessa verdade. Onde a graça de Cristo chega, o deserto perde força e a vida volta a florescer. Imagine isso acontecer no seu relacionamento com Deus Pai. 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Até já.
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2: Obrigada, Janos, pela mensagem de hoje. E agora vamos ao som da Raquel Novaes. Bom dia, Camila. Bom dia, Celina. Bom dia, Esterzinha.

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1: 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E daqui a pouquinho, 10h20 da manhã, tem o Pipoca de Graça aqui na rádio. Hoje vamos falar de um filme lá da década de 90. O Homem Bicentenário. Talvez você já tenha assistido, venha comentar. E em épocas como essa de inteligência artificial, das máquinas cada vez tomando mais notoriedade, falar sobre a nossa humanidade vai ser tão importante. E bem aqui para nossa reflexão de hoje, Matheus Calegari já está aqui conosco, daqui a pouco o JP também. E você é o nosso convidado para fazer comentário, mandar pergunta, interagir, dar aqui a tua opinião. A gente te espera ao vivo. E eu quero agradecer o Reinaldo, ele falou obrigado pela lembrança. Confesso que quarta-feira é um dia pouco atrativo para ouvir, porque vocês falarão de filme e eu não vi. Ele que brinca, aquele de filme não sabe nada, mas de música e poesia sabe muito, Reinaldo. E de papo de humanidade também, então bora vir pra cá. Solzinha conosco, ela disse, hoje tem pipoca, então manda meus parabéns pro JP, feliz aniversário, e vocês são especiais, amo demais. E ela falou, quero pedir duas canções pra você, pra tocar aí durante o período. Uma é com banda Purples e outra é com Elos. Ó, que coisa boa. Combinado, ao longo aí do nosso dia a gente coloca as canções. Seja bem-vinda também Stephanie, querido Osvaldo, amada Berê, dona Lídia. Bom dia pro Alex, bom dia pra Mari e pro Alexandre lá em Paraúna, Goiás.
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1: Sol, vou pagar a primeira música já. Quero cantar com Logos. Beijo, Sol. Também quero matar a saudade dessa.

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4: Voltamos ao vivo e que vontade, seu Isaac, de já ler a tua participação pro Pipoca de Graça, porque ele disse: Rê, vocês vão falar de um dos filmes que eu mais gosto e mais assisti do gênero e fala muito ao meu coração, Quando o Robô. Calma aí que eu vou guardar pra ler durante o programa. Mas por enquanto, Isaac, eu já vou te dando bom dia. O Isaac tá ouvindo a gente lá em Santa Catarina, na região de Bombinhas, Ilha da Batista, Livre de Campinas, aqui em São Paulo, né? Mas, olha lá, Isaac, abraço pra você. Gostei muito de saber. Agora você me conta, você é aí de Santa Catarina ou tá ouvindo a gente aqui em Sampa? Grande abraço, quero ler aqui teu recado na íntegra, mas vou guardar pra daqui, ó, 15 minutinhos, hein? Quando vai começar o nosso programa. E quem também quiser já mandar, fiquem à vontade. A Elis me contou que hoje tá 13 graus e ela falou: tô ouvindo minha rádio preferida e o estudo foi maravilhoso e já tô aguardando Pipoca de Graça, hein? Que bom! Obrigada, Edileuza, querida, já mandou os parabéns também pro JP. E ela falou: ó, esse filme não é um dos meus preferidos, mas eu sei que o assunto vai ser bom. Você sabe que quando eu assisti como criança, assim, nem dei tanta bola, e hoje em dia que eu falei: uau, que filme! E a gente vai colocar tudo isso na mesa no programa de hoje, viu? Então venham pra cá. Stephanie também conosco, pediu: Rê, bota som da banda Resgate. Coloco sim, e logo na sequência a gente vai com o programa Autoajuda.
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1: Olá, hoje eu quero conversar com você sobre o tema Aprendendo com um Lápis. Havia uma avó que cuidava com muito zelo da educação da sua neta. Elas eram muito unidas e durante os estudos e leituras aproveitavam para conversar sobre assuntos da vida diária. E num dos encontros a avó percebeu que naquele dia a sua neta apresentava um semblante de preocupação, uma certa ansiedade. Então perguntou o que estava acontecendo e a neta disse que estava preocupada com a vida, com o futuro e até com o crescimento espiritual. A avó disse-lhe que entre as pessoas de mais idade, isso também era uma realidade. Houve um silêncio. Em determinado momento, aquela senhora segurou um lápis com borracha e disse-lhe: "Eu posso contar uma historinha para você? É apenas uma fábula, mas eu acho que vai ajudar muito você nessa busca por soluções, por suas preocupações e ansiedade." E começou. Um fabricante de lápis, após produzir uma série de novos lápis, viu que tinha feito algo muito bom e perfeito. Ele ficou maravilhado com a sua obra. E em determinado momento chamou todos os lápis e disse-lhes que antes de eles irem cumprir a missão que estava lhes destinando, queria dar-lhes algumas orientações, alguns conselhos. Primeiro conselho: vocês têm um revestimento por fora, um verniz que lhes dará um brilho especial. Cuidem muito da aparência. Na vida, precisamos cuidar de nossa vida física, nossa saúde, da nossa aparência. A falta de cuidados preventivos tornam as pessoas apáticas, desfiguradas, entristecidas. Exames laboratoriais mais acurados mostram que a maioria das pessoas são portadoras de anemia, deficiência de cálcio, potássio, além de déficit hormonais. Outras apresentam alterações das funções visuais, miopia, hipermetropia, astigmatismo e há muita gente com grande perda de audição pela prática continuada da exposição a sons intensos de seus iPods, celulares, sons ambientes e até mesmo nas igrejas. Atualmente, há uma espécie de apreciação pelos altíssimos decibéis. E como pessoas saudáveis, precisamos nos cuidar. Nós temos um revestimento. Cuidemos do nosso corpo, minha filha. Segundo conselho: vocês têm um grafite por dentro. O melhor de vocês não está do lado de fora, mas dentro. É o grafite que faz o lápis funcionar. Na vida, precisamos aprender a valorizar-nos por dentro. Temos valores pessoais, ótimos conteúdos e todos podemos aprender sempre. O grafite é a nossa essência. Deus nos criou para sermos pessoas vitoriosas e um bom começo é melhorar a autoestima. Precisamos estar lembrados que nem sempre seremos valorizados por outras pessoas por aquilo que temos dentro de nós. Portanto, há uma necessidade constante de atualização do conhecimento através de participação de congressos, seminários, cursos e, em muitos casos, precisamos até mesmo aprender uma nossa profissão. Terceiro conselho: vocês cometerão muitos erros ao apresentarem seus traços, mas eu tive o cuidado de acoplar uma borracha na extremidade superior de cada um de vocês. Na nossa trajetória de vida,

0: foco e buscar ao Senhor enquanto se pode achar e invocá-lo enquanto está perto. Precisamos também aprendermos a perdoarmos mutuamente uns aos outros. O perdão é a essência da vida cristã. Assim como eu vos perdoei, perdoai vós também. Quarto conselho. Vocês precisarão passar por muitos reajustes. Há um apontador esperando por vocês. Na vida, o sofrimento é inevitável e vamos passar por muitos deles, minha filha. Entretanto, quando Deus permite o sofrimento em nossa vida, isso tem o objetivo de ajudar-nos a sermos pessoas mais maduras e não crianças inconstantes. Na história bíblica, encontramos um José sofrendo, Daniel padecendo, Jeremias encarcerado, Paulo com espinho na carne, João Batista no cárcere, Jesus sendo injustamente condenado. O sofrimento é a forma mais prática que Deus encontrou para sermos obedientes e para sermos refinados em nossa fé. Portanto, precisamos perguntar sempre para quê, em vez de por quê. É na escola do sofrimento que somos graduados em santidade e fé, e isto nos ajuda a crescer em graça. Quinto conselho. Vocês deixarão marcas. O seu traço construirá pontes e paisagens. Minha filha, cada traço que nós deixamos no mundo ao longo da nossa vida são marcas. E essas marcas vão acontecendo. Algumas dessas marcas são muito positivas, outras muito negativas. Conseguiríamos ser bênçãos para muitas pessoas, enquanto para outras seremos empecilho, mas precisamos nos esforçar para deixarmos traços de bondade, perfeição, alegria, essas boas marcas. E para isto, precisamos mudar nossos valores interiores e os nossos conceitos. Sexto conselho, vocês só encontrarão sentido, orientação, direção na vida quando se deixarem ser conduzidos por uma sábia mão. Minha filha, na vida, nós só encontraremos sentido se permitirmos que a poderosa mão do Senhor nos dirija, corrija e direcione. Se desejamos ser pessoas felizes e realizadas, precisamos deixar que a sábia mão nos conduza e oriente. Na nossa caminhada, precisamos reconhecer e agradecer àquelas muitas mãos que nos moldaram e nos deram direção. Pais, mães, familiares, mestres, pastores, instrutores, colegas, patrões, etc. Além dos ajustes físicos, emocionais, psíquicos, relacionais, as benditas mãos do Senhor têm sido ajudadoras aqui em direção à eternidade. E essas mãos nos têm proporcionado vida plena, vida de qualidade, vida vitoriosa. Conclusão? Podemos fazer a diferença onde estamos plantados. E o Mestre nos admoestou. Sejam discípulos, façam discípulos, cresçam, apareçam, brilhem. Nós podemos viver mais e melhor. É apenas uma questão de escolha. Podemos fazer a diferença. Nós podemos ser mais felizes. E o próprio Senhor Jesus afirmou, eu vim para que vocês tenham vida plena. Aprenda a lição dos lápis e sejam felizes. Deus abençoe a sua vida.
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0: Ouvimos Consola Blues, Paciência de Joy. Vai começar a partir de agora ao vivo Pipoca de Graça. Venha nos assistir, ouvir, interagir em nosso site rtmbrasil.org.br. 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Mais um tema começando, mais uma semana juntos, mais um entrevistado e mais um filme. Coisa boa demais estar aqui hoje com dois pastores, pai de meninas, trabalhadores.
1: Só tem menina aqui, né?
0: Só.
1: Ninguém sabe fazer
2: você
1: um homenzinho.
2: Você duas também?
1: Três meninas.
2: Rapaz, duas então, e duas.
1: Três?
2: Três.
0: Nossa, e aí, vai tentar mais uma?
2: Dá pra fazer um time de futsal feminino com reserva.
1: Não, a Marcia ficava assim, não, vamos tentar um menininho, filho. Não sei fazer.
2: Deu três e já parou,
1: não sei,
2: né?
1: Mano.
2: Eu e a Rafa, a gente tá conversando se tenta mais uma.
1: Não consigo. E vai nascer menina, fica esperto. Já fez duas, irmão. A probabilidade é alta.
2: Será que as pessoas falam assim, duas? Eu falo assim, é culpa minha.
0: E eu queria ter quatro meninas. Como não deu, então duas meninas, duas cachorras fêmeas. E coisa boa estar aqui com vocês, ouvintes, sejam bem-vindos, interajam conosco. Hoje eu encontrei, na verdade, uma pessoa que gosta de um filme que quase ninguém gosta, mas eu descobri um novo ouvinte que gosta também. O Isaac falou que é um dos filmes prediletos dele, O Homem Bicentenário. Hoje eu vou começar diferente, como eu já sei que o Matheus gosta. JV, você gosta desse filme?
1: Então, ele é de quando?
2: 1999.
1: E ele traz uma discussão que agora é
2: extremamente
1: muito
2: atual.
1: É muito pauta, né?
0: Sim.
1: De hoje, né? Porque
2: não, e o livro é muito mais antigo,
1: da identidade, né?
2: Nem sei de quanto que é o livro.
0: Acho que é 1930, do Isaac.
2: Não, é um conto, né? Que daí transformaram no filme, né?
1: Então, mas ele é muito atual, né? É porque você atual. Tem a questão da... dá pra mudar a biologia? Dá pra mudar o que é a raiz do processo inteiro?
2: Isso tem tudo. E a IA tudo. Como um todo também, né?
1: Eu não, nem tô olhando a IA, você entendeu? Tô olhando questões de gênero e uhum, tudo mais, entendi. Né? Quer dizer, aquele negócio de pedir, não, vamos considerar ele um humano. Pô, mas ele não é humano, você entendeu? Ah, mas você não tem um rim que é mecânico? É, tenho. Então você é meio mecânico? É, mas... Toda a genética é humana, né? Não é uma máquina.
2: Eu acho que a discussão principal vai ser a coisa da alma, né?
1: Então, esse é o ponto. Quer dizer, como é isso? Você entendeu? Então, é a finitude que define. Quer dizer, dá pra gente brigar com a biologia?
2: No filme, a mensagem principal vai ser a finitude.
1: É. Porque o problema é o seguinte, a gente brigar com questões que são limitantes, né? Dentro da liberdade. A gente tem liberdade? Tem. Mas dentro da liberdade, ou a liberdade está dentro de processos limitantes, entendeu? Então, eu tenho a liberdade de escolher algumas coisas na minha vida? Tenho. Mas o processo biológico vai me limitar.
2: Mas
1: entendeu?
2: Aí,
1: eu continuo XX ou XY.
2: Se for
1: para
2: essa coisa da liberdade, a gente vai perceber que ele também tinha, mas não tinha liberdade.
1: Por isso.
2: Ele era um robô que todo mundo achou, ele é um robô diferente, ele tem a liberdade. Só que ao mesmo tempo, o processo dele de querer depender tanto do que os outros humanos achavam, fez ele preferir morrer.
0: Sim.
2: Do que continuar vivo. Então, ele tinha, mas não tinha. A mesma coisa a gente. A gente tem a liberdade.
1: São dois processos,
2: não...
1: né? Esse filme tem muitas questões
0: camadas,
1: assim, que estão colocadas lá.
0: Temas, né?
1: Uma delas é a inteligência artificial. Ela pode ter sentimentos humanos. Quer dizer, o robô chorou, né? Quer dizer, não, mas é uma mensagem de um programa que faz com que tenha lá uma glândula, não sei das quantas, que não é uma glândula, é um programa que também faz ele sentir. Ah, mas ele sentia, nossa. E a gente fica assim, né? Nossa, mas ele sente, né? A gente até fala, meu, peraí, ele não é humano. Não adianta a gente querer mudar esse processo.
0: É pra mim, o que encanta no filme não é nem esse ponto. É mais que eu gosto muito de filmes como o Pinóquio, por exemplo, esse último Frankenstein, do Guilherme Del Toro.
1: É um Pinóquio.
0: Sim. Que é a questão que quanto mais perto você vai da essência do que é ser humano, então se encantar com o que foi feito, ter vontade de aprender, sentir, valorizar as coisas, né? Poxa, Deus nos fez com percepções, olho, tato, paladar, então ficar encantado com isso... Nunca vai se tornar humano, mas é a questão, ele está se humanizando mais do que as pessoas que se coisificaram, mas, sabe? Que as pessoas pararam de agradecer, de ver tudo como um milagre, de perceber, e vivem como máquinas, repetindo seus atos. Sim,
2: sim, sim. Mas eu acho que essa é a mensagem principal do
1: Aí o Pink Floyd já vai
2: do filme é essa.
0: Sim.
2: De falar como, mostrar como o ser humano está se robotizando e como um robô está se humanizando.
1: Isso.
2: Esse é um dos debates.
0: Sim.
2: E o que incomoda a humanidade no filme é isso. Que ele é um robô, mas ele tem mais sentimento e demonstra mais isso humanamente do que, do que eles mesmos.
1: É. Não, é um filme de muitas camadas, como a Rê falou. Você fica assim numa situação de, tá, é capaz de amar? É capaz de como é isso, né? A gente fica, tem muita dificuldade. Eu vejo as pessoas hoje conversando, fazendo terapia, né, com o Iá.
2: Tem gente que
1: faz. E trocando ideia, e o terapeuta artificial fica ali, né? Olha, tal, puxa, presta atenção nisso, presta atenção naquilo.
2: Já vi gente vendendo robô, ele entende tudo de psicologia e tal. Não tá querendo vender como se fosse um psicólogo, mas tá. E tem gente que compra.
1: Que loucura isso, né? Ou não é loucura?
2: É
1: ou
2: loucura,
1: esse é o caminho que não tem volta?
2: É um caminho que a gente tem que analisar, né? Volta, acho que tem, mas
1: só
2: cabe uma análise.
0: Eu acho que para uma sociedade desequilibrada como a nossa, a tendência doente, é ficar cada vez mais dependente. Filmes como o que a gente já trouxe, né? O Matrix, o Ex Machina, eu acho que a gente está indo para esse caminho, mas a gente como cristãos, citamos o ponto da alma, né? Para nós, assim, nada pode ter um pensamento brilhante, pode ser muito semelhante. Não tem alma, né? Não transcende, não conversa com Deus, não é espiritual, né? Então não é um ser humano, não tem fôlego de vida, não foi soprado nele, né?
2: Mas é exatamente isso. Quando eu vejo esse filme, eu lembro dessa questão do sopro.
0: Sim.
2: Porque pro judeu, a vida, a alma era o sopro, né?
0: Sim.
2: E Deus sopra a vida em Adão. Então, por mais que ele tenha tido a finitude porque ele chega, ganha o sangue e tal, que é essa a história no filme... E por mais que ele morre por uma obsolescência que ele escolheu ter.
0: Sim.
2: Não por algo que foi natural e pelo um fôlego que ele teve que se esgotou.
0: Sim.
1: Então, mas eu acho que o filme tem esse negócio, né? Não, então esse aí vai ser infinito, né? Quer dizer, as peças não desgastam nunca.
2: É o que ele falou.
1: Será que não vai ter que dar uma parada no mecânico pra dar uma ajeitada?
2: Ele se ajeitava.
0: Ele se auto-ajeitava e também tinha os reparos. E pode trocar ainda por uma peça melhor, né?
2: Mas não lembro de certinho a frase, mas tem uma frase que ele mesmo acho que fala, que ele fala assim, eu prefiro morrer como um homem do que viver para sempre como uma máquina, alguma coisa assim.
1: Finalzinho, tá?
2: Então você
1: quando
2: percebe
1: ele tá diante do...
2: E você percebe ali assim, ele queria tanto ser humano e mostrar para os outros que ele era humano, que ele preferia morrer. E aí também faz a gente pensar sobre a morte na questão da teologia, porque pra gente a morte não é o fim.
1: Uhum.
2: Pra ele também não. Pra ele a morte era... a conquista, o objetivo. Então, quando ele morresse, ele ia provar para todo mundo que ele era quem ele era. E pra gente também. Se a gente morrer, não é o fim. É um novo começo, vamos dizer assim.
0: Sim. O que me encanta muito nesse filme é a questão de quando ele percebe, né? Pra você que não assistiu o filme, a gente tá falando então do homem bicentenário. E o ator é maravilhoso, que é o Robin Williams. E quando ele vê que a menina fica chateada porque ele quebrou a pecinha dela, né? O cavalo. E ele então começa a estudar, né? Como fazer um novo cavalinho. E ele faz o cavalo e quando dá, ele vê o encanto ali dela recebendo. Então ele percebe, né? Aquela sensibilidade. Claro que é de máquina a princípio, mas o filme vai brincar muito com isso, que ele tem mais sensibilidade do que um ser humano. Porque o ser humano vai perdendo suas relações com os outros humanos e ele vai percebendo o milagre que são as relações, né? Então, no caso, depois vem, né, a outra que seria a neta e ninguém dá muito valor pra avó, mas ele sabe, porque ele sabe a história daquela avó, o que ela significou. Então, ele é uma máquina que tem mais sensibilidade pelos outros do que os próprios humanos. Pra mim, isso devolve muito pra gente, né? Como que a gente tá se comportando? Será que a gente tá... A gente perdeu a sensibilidade de perceber o outro, a riqueza que é você criar uma coisa com as próprias mãos, que você pode estudar e pode fazer algo novo, né?
2: Eu acho que a gente tem perdido muita coisa, na verdade. Eu estava ontem mesmo conversando com um amigo, porque a gente estava conversando essa polêmica, vai ter culto e vai ter jogo na hora do Brasil, o que vai fazer, não faz? Falei, vamos parar para pensar um pouco mais a fundo. A gente tem Natal, não enfeita mais as casas. A gente tem Copa do Mundo, não liga mais pra seleção. Não... Porque tinha essa coisa de ter a esperança, de ter um momento que você tá ali se distraindo mesmo.
1: Os caras perdem a esperança.
2: Vai perdendo. Mas eu acho que é isso. A gente perdeu a esperança do espírito natalino, a gente perdeu a esperança na seleção, a gente não tem mais aquela coisa de ter a mesma devoção para Páscoa que a gente tinha. E aí não tô falando da Páscoa cristã, falando de comemoração de Páscoa com família mesmo, de fazer chocolate e tal. Por quê? Porque é um absurdo de caro um ovo. Porque, sabe, então a gente vai se limitando às coisas que a sociedade vai impondo pra gente. Sim. E isso vai trazendo afastamento. Sim. Então você percebe que é um ciclo vicioso.
0: Sim.
2: E é muito perigoso isso.
1: Você não acha que esse é o papel do mundo? Fazer com que você perca a sua humanidade?
2: Eu acho que... Eu sempre brinco com isso. Com o pessoal. O diabo não faz mais força hoje. Pra gente pecar, pra gente... Porque ele já criou o sistema. E o sistema vai indo sozinho. Não é uma coisa... Porque tem gente que pensa, ah, o diabo tá lá. Ele não tá mais fazendo nada, não. É a gente mesmo que tá alimentando algo que já tá ali.
0: É o livro que você adora do Shed, né? O Mundo, a Carne e o Diabo. É. Uhum. A gente tá tão dentro do São mundo que é que nem exatamente. Um peixe na água que nem já percebe que tá no
2: exato,
0: mundo e que o que faz é...
2: Exatamente.
1: É, ele fala que são os três inimigos da alma, né, humana. Que é o mundo, a carne e o diabo.
2: É.
1: E realmente esse é o processo mesmo. A Bíblia inteira fala sobre isso. Mas eu acho que o processo de desumanização é um dos fatores primordiais do mundo mesmo. Ele está no maligno, né? E a
2: exato.
1: Ideia é quanto mais afastar... Porque se a gente é corpo de Cristo, quanto mais juntos, ossos e medula e lá lá lá, mais o Cristo aparece. Então, quanto mais comunhão, quanto mais união, sim. Quanto mais sensibilidade, quanto mais humanidade no processo, mais o Cristo aparece. E parece que o mundo ele está exatamente fazendo
2: afastando.
1: Com que a gente se distancie. Então, eu vou à igreja no domingo... E beleza. Não
2: e acho que cumpri
1: ninguém.
2: O meu papel, né?
1: Cumpri o meu papel religioso.
2: É.
1: Mas não cumpri o meu papel de formar um corpo coeso,
2: exatamente.
1: Unido, né? Um corpo fortalecido.
2: Essa é a principal
1: comunhão.
2: Crítica que eles falam assim, ah, mas eu tenho minha religião, eu tenho meu relacionamento com Deus, mas a intenção de Cristo nunca foi só você e Deus. Ele sempre teve ali pessoas ao lado, sempre ensinou as pessoas a não andarem sozinhas. Eu falei isso pra Renato a última vez que eu estive aqui. A Bíblia é um livro relacional. Se Cristo criou um ministério relacional, por que, que as pessoas acham que elas não precisam uma das outras? Essa mensagem está indo para dentro da igreja.
1: Por causa dessa questão que o mundo traz pra gente. Gente é individual, entendeu? Sua religião não é minha, tudo bem.
2: E a gente percebe isso no filme, assim, o pai era o único que tinha um pouco mais de humanidade e a família toda naquela coisa do mundo também. E você percebe, assim, uma falta de respeito dentro da própria família.
0: Sim.
2: Com a vontade dele, com quem ele era, com a imagem dele.
1: É que o pai achou curioso ensinar, né?
2: É.
1: Ele falou assim, pô, esse robô é ensinável, né? Dá pra ensinar coisas pra ele, da humanidade mesmo, entendeu?
2: É.
1: E a menininha que faz uma conexão com ele, né?
2: É.
1: E é engraçado aquela vez, ele sai pra viajar, pra procurar novas máquinas, não acha ninguém, volta, e é a filha, né? Ou a neta.
2: A neta.
1: É ele. Tudo bem? Não sei o quê. Nossa, você não mudou nada. Que direito você tem de fazer?
2: É.
1: Aí você vê que é uma máquina. Entendeu?
2: Exato.
0: Porque
2: você
0: não reconheceria, né?
2: É.
0: Que não só pelo cabelo, pela pele, pelo jeito, pelo tom de voz, que não seria a mesma pessoa, né?
1: Mas é engraçado também observar, quando eu olhei isso, eu falei assim, isso parece com alguém dentro do espectro autista.
2: Ah, é legal.
1: Que é muito material esse processo, fica confuso. Quando as informações vêm muito fora desse seu espectro
2: confuso,
1: de entendimento. Ele fica muito confuso.
2: Ele até fala, não estou entendendo, tá?
1: E se as pessoas olhassem esse momento aqui e olhassem um autista, você entendeu? Com esses olhos,
2: é verdade,
1: você ia falar, uau. Porque exatamente esse negócio, fica tão confuso.
2: É. A reação dele, né?
1: E tipo, a gente assim, não gostei consegue disso, compreender. Né?
2: Como é que ela pode ter... Só você pode... E porque o cara... O Rupert tinha ensinado isso pra ele. Você é único. Aí ele viu alguém que não é único. Então pra ele quebrou a regra.
1: Beleza. Mas esse não é o movimento de alguém que tá dentro do espectro?
2: É.
1: É mesmo processo. Verdade. O cara fala, peraí. Me falaram que era assim. É,
2: exato.
1: E fica ali naquele
2: assim. E me falaram assim, não é qualquer um. É alguém que ele começou a admirar e respeitar. Então ele tinha no Rupert alguém que falou uma coisa que ele tomou como verdade.
1: Exato. Não, esse é o negócio. É. Então, eu acho que a gente começa a ficar mais humano quando percebe essa diferença nas pessoas, que elas entendem as coisas de maneira diferente. Sim. Que veem o mundo de maneira diferente. Aí a gente começa a entender melhor. Jesus fazia isso. Então ele ia lá com os fariseus, raça de víboras. Chuta a banquinha dos comerciantes, mas fala pra mulher, vai e não peques mais. Ó, cadê seus acusadores? Entendeu? Ele tratava de acordo com o mundo que a pessoa vivia, o entendimento que ela tinha do processo todo.
2: E esse é um dos problemas da sociedade hoje, né?
1: Esse é um problema. A gente desumanizou tanto que a gente não percebe mais ninguém.
2: Não, e eu não consigo conviver com alguém que pensa diferente de mim, que tem uma opinião política diferente da minha, que tá numa igreja diferente da minha. Né? Não é só, a gente é cristão, mas pô, o cara é da Batista e eu sou da Metodista, aí já não me dou bem. Ah, eu sou de direita, o cara é da esquerda, já não me dou bem. Ah, o cara torce pro Corinthians, eu pro, já não me dou bem.
1: A gente vai se fechando dentro de bolinhas,
2: E
1: essas bolinhas também tendem a, dentro delas também tem suas facções e vão montando outras bolinhas dentro da bolha, né?
0: Sim. Antes de a gente entrar aqui no ar, tinha comentado também lá do Byung-Chul Han, ele fala exatamente sobre isso, sobre as máquinas, seus espectros autistas, e que o ser humano está cada vez mais caminhando nesse sentido, do sim, do não, do binário, do não sabe sair um pouco, não consegue transcender. E ele fala, o que torna o ser humano diferente das máquinas e do seu processo?
2: E a criatividade.
0: E as celebrações. Ele fala, o ser humano desse século parou de celebrar.
2: Parou, que foi o que eu falei, né? A gente não está mais celebrando uma Copa do Mundo, um Natal, uma Páscoa.
0: E quando a gente olha lá para o Antigo Testamento... A gente não tinha tantas festas de celebrações, a festa da cabana.
1: Não, a montagem de memoriais.
2: É porque é simbólico, né? Eu preciso olhar. Esse fim de semana a gente pregou aquele texto, o Ebenezer, até que nos ajudou o Senhor. Aí eu dei uma pedra para cada um no fim do culto. Falei, gente, não, a pedra não tá abençoada, não tá ungida, não vai fazer nada. É só para você olhar e ter o símbolo. Por que que no culto eu tenho um monte de símbolo? Para eu me lembrar do que Deus fez. Por que que você vai levar essa pedra? Para você olhar e lembrar, até aqui Deus me ajudou. Então, o ser humano precisava desses símbolos. A gente precisa. E a gente tem perdido. Sim. A gente tem perdido isso.
0: E são os tempos onde a gente para a nossa correria, a nossa rotina, a gente se junta, a gente celebra junto. Então, a gente olha a vida de um outro prisma, né? E a gente faz isso em comunidade. E aí, né, no caso, as festas duravam o quê? Uma semana, né? Você sai totalmente daquele piloto automático, você lembra quem você é, o que você está fazendo aqui, qual o sentido da sua vida, né? E a gente parou. A gente quer... A gente não, quase não tem mais final de semana, né? É, a gente emenda um trabalho no outro, né? Que triste.
1: Isso
0: que é o demais do filme, porque o filme faz você se tornar mais humano, né? Chega numa hora onde não tá mais discutindo a máquina, se ela vai ou não, se ela
2: tá
0: pode ou não.
2: Que
0: essa, eu acho que é uma reflexão dos nossos dias, certo? Porque o AI está tão, mas não, tão...
1: Se o livro é de 1930,
0: gente,
1: são quase 100 anos, e tá falando de uma coisa tão atual, tão plena, tão presente na nossa vida... É um negócio absurdo, assim, de como...
2: Você parar pra pensar que um cara lá atrás viu tudo isso...
1: Pensar que o Júlio Verne escreveu sobre submarino quando não se existia esse tipo de coisa... Aí você começa a falar, opa, peraí, George Orwell, né? George Orwell, quando ele escreve 1984, né? O cara vendo tudo isso também, você fala... Como é que esses caras
2: viram lá atrás
1: tudo isso, você entendeu? Se não tem Deus conduzindo e mostrando, apontando para as coisas todas, né?
0: E que provavelmente eles paravam muito e faziam a leitura do tempo.
2: Do tempo, exatamente.
0: E por isso que a gente gosta tanto do Pipoca, porque o Pipoca para, faz a leitura do tempo, te conta qual é o filme, eu prometi que eu ia fazer isso sempre. Então, ó, depois da vinheta, a gente retoma. Sim, hoje estamos falando sobre o homem bicentenário e o Isaac, Agora ele me contou que ele mandou dois nomes de igreja, a Igreja Mangue de Bombinha, Santa Catarina, e a Igreja Batista Livre de Campinas. Eu perguntei, pera, onde é que você tá e de onde você é? Ele falou, eu sou de Santa Catarina, mas eu venho pra São Paulo sempre, congrego na Batista Livre de Campinas. Ele falou, ó, comecei a ouvir recentemente a rádio e tô viciada nessa companhia, tão necessária nesse momento que eu tô passando. Essa rádio com louvores fazem parte da minha história. Hoje no Pipoca, vocês vão falar de um filme que eu mais gosto, então anota aí o nome do filme, ouvinte, Homem Bicentenário. Ele falou, eu assisto desse gênero e fala o meu coração. E aí ele comenta do robô, né? Ele se despede da sua vestimenta robótica para se adequar à condição humana que ama e se apaixona e quer ser livre. Semelhante ao que Paulo nos ensina, né? Nos despirmos do velho homem e vivermos a verdadeira vida em Cristo. Muitos insights esse filme maravilhoso traz. Obrigada, querido Isaac. Ele já tinha mandado a participação ainda antes do Pipoca começar. Falei, pera que eu vou guardar só pra hora do programa. E ainda temos a querida Ana Paula. Ela tá ouvindo junto com o Alisson, é o esposo. Ela falou, esse filme é excelente, já assisti, muito bom. E o Marcos Garcia também, hoje indicando pra gente uma série. Já viu essa daqui, JP?
1: Não. Mas obrigada. O elenco parece bom, hein?
0: É. Parece. Obrigada, ó, vou procurar, hein?
2: Da cota fininha.
0: É, né? E o Carlos Lira disse, interessante no filme é que o criador do Andrew diz que era uma anomalia, um defeito de fábrica que o fez ser diferente dos demais robôs. Ó, e teu paizinho também tá aqui te ouvindo.
2: Oh, que bom.
1: Não, ele falou, traz de volta que a gente vai arrumar.
2: Exatamente, essa era, traz aqui que a gente arruma. E o pai, caso, não, não quero, pode deixar ele desse jeito.
0: E no caso, ele queria comprar pra ver como que ele conseguiu, né? Como que você conseguiu colocar um upload assim tão grande? Como você fez essa versão 2.0 que ele sente, que ele cria, né? Quero também esse. E Vitor, então, obrigada, sim, filhão, tá aqui representando muito bem, viu? E obrigada a todos que participaram aqui com a gente. Valeu, Ana, valeu, Alisson. E aí, pensando nessa analogia que o Isaac fez de se despir do velho homem e colocarmos a nossa nova vestimenta, o que que estar em Cristo faz com a nossa humanidade, JP e Matheus?
1: Posso falar uma coisa antes? Pode. Eu lembrei aqui da fala do Nicoleles, né? Quando ele fala que a inteligência artificial não é nem inteligência, nem artificial, né? Porque sempre tem que ter um humano por trás colocando coisa lá dentro. E que a discussão não é se a inteligência artificial vai dominar o processo inteiro. É o quanto a gente vai se entregar e vai ficar preguiçoso nesse processo todo. Por quê? Porque as pessoas não conseguem, estão usando
2: do jeito errado, né?
1: O ChatGPT, o Google Gemini, eles estão usando para mandar mensagem no WhatsApp. Quer dizer, eles não estão conseguindo nem conversar, mas criar um pequeno texto, uma frase que seja para mandar no WhatsApp. Você entendeu? Então, ele está dizendo, quando você não exercita partes do seu cérebro, aquilo tende a definhar. E você não vai conseguir exercitar ele depois.
2: Vou aproveitar que o meu pai está aqui. Eu sempre falo esse exemplo. Meu pai sabia número de telefone de cor, sabia ir nos lugares de cor. Não precisava de Google Maps, não precisava de Waze. Hoje, eu vim na rádio. Eu vim de Uber porque é meu rodízio. Mas toda vez que eu venho de quinta-feira, eu ligo o Waze. No fundo, eu sei o caminho, mas eu não estou fazendo o meu cérebro exercício. Eu coloco no negócio e...
1: Então, facilita. O que a gente gravou no De Pai para Filha, lembra quando falou sobre Maxim Friction, né?
0: Maximizar a fricção.
1: É, exatamente. De criar dificuldades para poder fazer
2: exercer
1: a coisa...
2: o lado humano. É, entendeu? O humano precisa das dificuldades.
1: E que a gente não faz, você entendeu? Ah, eu quero ter um corpo atlético. Sem a dificuldade... de ter esse corpo, não vai ter. Ah, eu quero ser muito inteligente, conhecer muita coisa, sem fazer leitura, sem participar de rodas de debates que sejam realmente acadêmicos, não vai conseguir ser.
2: Mas
1: entendeu?
2: Isso combina com a observação do Isaac. Exato. Porque a vida humana, ela vai trazer dificuldades, ponto. Cristo,
1: mas a gente quer facilidade.
2: A gente quer facilidade, só que Cristo várias vezes tem vários textos de Cristo não isentando a gente da dificuldade. Ele mantém. Ele fala, basta cada dia seu próprio mal. Ele fala a parábola do homem prudente, que fez a pedra sobre a rocha. Mas a tempestade vem pro homem prudente. Do mesmo jeito que
1: do
2: vem.
1: Do mesmo jeito.
2: A tempestade vem pra todo mundo. Então, assim, as dificuldades vão vir. O que eu vou fazer com as minhas dificuldades é que vai fazer eu ser o cristão de acordo com aquilo que a gente tem ou não. Ou seja, eu vou ter dificuldades, mas eu vou demonstrar o amor. Que eu acho que o principal é isso. Nessa questão de Paulo de se despir, ele vai falar qual das linguagens é a maior. É o amor. Então, mesmo tendo durezas na vida, eu vou continuar amando, demonstrando amor? Ou eu vou me tornar alguém fechado? Entendeu?
1: Talvez o segredo seja esse.
2: É.
1: Entender que a vida vai propor muita coisa e como é que a gente reage a partir do que ela propõe. Frankl vai falar isso, né? Quer dizer, não são os fatores limitantes da cerca que vão dizer como eu tenho que viver. Eu vou viver escolhendo. Sempre a gente vai ter uma escolha.
2: Exato.
1: No final, né? Ou no início.
2: E a filosofia diz, o ser humano, ele está fardado à liberdade.
1: Que é isso que eu gosto do Diabo Veste Prada, entendeu? Porque, ai, todo mundo quer ser igual a gente. Não, eu não. Ponto. Você entendeu? Quer dizer, eu sempre vou ter uma escolha de como viver. Entendeu? De como as coisas vão se colocar na minha frente, eu vou ser flexível o suficiente para entender que se eu for rígido demais, eu quebro. Porque a vida é forte demais nesse processo. Mas eu vou entender e ser flexível à medida que ela dá. Eu vou viver a partir do que ela propõe.
2: E
1: não tem jeito, porque ela sempre
2: mesmo
1: vai propor.
2: Porque não tem uma receita. O JP vai reagir de um jeito a uma situação e a Renata de outro.
1: Exato.
2: Não tem, entendeu? Porque a Renata talvez ela tenha mais facilidade de sair para caminhar todo dia do que eu e você.
1: Uhum.
2: Mas mesmo assim, não é todo dia que ela quer sair para caminhar. Mas tem coisas que para mim e para você vai ser mais fácil do que para ela. E assim vai para todo
1: mas
2: mundo.
1: Mas nesse aspecto, a pergunta dele... quando eu vou me despir das coisas do mundo, que é exatamente flexibilizar o processo dos seus próprios desejos para entender o que a vida de Deus está propondo para a gente? Se eu fui claro, né?
2: Peraí, não entendi a pergunta.
1: Fui longe.
2: É.
1: A questão é o seguinte, estou fazendo a ligação com a pergunta dele, que ele falou da gente se despir do mundo,
2: certo,
1: né? Se despir dos nossos desejos para a gente assumir os desejos de Deus,
2: uhum,
1: e o caminho que ele tem proposto para a gente. Se a gente entende que ele está conduzindo a nossa vida, é ele quem está propondo os desafios.
2: Sim.
1: É a vida. Ele está propondo,
2: sim,
1: todos os desafios. Se eu avalio desafios bons ou ruins, é só minha avaliação. Mas é ele quem está propondo.
2: É isso.
1: Ele está propondo dores e alegrias.
2: Ué,
1: é ele que está propondo.
2: A Bíblia nos ensina e tudo dá graças. Né?
1: Beleza. E despir-se de mim mesmo é passar a entender o que ele está propondo e avançar a partir do que ele está propondo.
2: Exatamente.
1: Tá.
2: Exatamente aquele texto também de Paulo, né? O bem que eu quero fazer, eu não consigo fazer. Ele está falando justamente de antes de você ter a Cristo. O bem que eu quero fazer, eu não quero fazer. Mas o mal que eu não quero, esse eu faço. Então, a partir do momento que eu vou me aproximando de Cristo, eu vou me despindo e esse processo vai se tornando mais fácil. Então, eu vou cada vez mais sendo realmente a imagem e semelhança de Deus. A verdade é, todo mundo nasceu a imagem e semelhança de Deus. A gente foi corrompido pelo mundo. Foi o que você falou. Qual que é a intenção do mundo? Fazer da gente menos humano. Então, ninguém nasceu com medo. Já fizeram testes científicos. Coloca bebê com cobra. O bebê não tem medo da cobra. Alguém ensinou a gente a ter medo da cobra. A vida ensinou a gente a ter medo da cobra.
1: Tomou uma picada.
2: Então, o ponto é assim. Eu nasci perfeito. Imagem e semelhança de Deus. O mundo me corrompeu. E eu preciso voltar à imagem e semelhança de Deus. Preciso me despir para voltar a ser aquilo que Deus me criou.
1: Nossa, gente, ficou filosófica. Né? Foi lá na coisa toda. Esses são pensamentos assim que esse filme realmente traz. Assim, fala assim, tá, o nosso problema é a máquina? Ou o nosso problema é a desumanização dos humanos?
2: O Andrew tem essa busca dele de querer buscar a alma dele, de querer buscar a perfeição, né? Ele tem isso. É o nosso caminhar. Do mesmo jeito que a gente caminha buscando melhorar, ele também teve essa busca, vamos dizer assim.
0: Sim. A gente recebeu aqui aquele autor do Design Inteligente, por mais que muitas coisas eu não concorde com a visão, né, de mundo.
1: Marcos Eberlin.
0: O Eberlin, a cosmovisão dele, né? Mas é interessante o que ele tenta propor Por mais que não pense do mesmo jeito, mas uma coisa que ele fala que é brilhante, né? Como um físico, você pensar que só de você fazer esse movimento é muito mais complexo que tantas coisas do universo. E aí a gente, e aí ele, a máquina, né, vai se deparando com isso, quando depois de todos os avanços que ele mesmo tinha conseguido fazer pela percepção, pelo estudo, por compreender ali o seu mundo, que é o importante nas relações humanas, então ele vai se desenvolver, mas chega num limite. E aí quando ele encontra aquele outro cara que também está testando coisa com a outra robô, ele fala, mas você gostaria de sentir? Ele o que? Sentiu o gosto de tomar um suco, algo assim? É, porque você não tem um aparelho gástrico, né, intestinal, então você gostaria? E aí ele prova aquilo pela primeira vez e ele, é assim... Ele quer agradecer, né? É. Então, assim, o que nos torna legal, também humanos, né? É você perceber que Deus te fez com uma infinidade de coisas, podendo buscar Ele ou não buscá-Lo. E aí, quando a gente para também de agradecer, parece que a gente se torna menos humano.
2: É, né? A gratidão muda tudo. A gratidão muda tudo. A gente acabou de falar, né? A Bíblia fala pra gente agradecer em todas as coisas. Nem sempre é fácil agradecer em todas as coisas. Porque nas dificuldades é difícil você agradecer. E ele vai se tornando humano, mas o Rupert até fala, o que faz você ser mais parecido com o humano é a imperfeição.
0: Sim.
2: Então ele coloca a imperfeição. E a gente tem que lidar com as imperfeições. E muitas vezes nas imperfeições a gente não sabe ser grato. A gente só quer ser grato no que é perfeito.
1: No que dá prazer, né?
2: Também.
1: A gente quer, isso aqui deu prazer, né? Ah, obrigado, Deus, que bom. Entendeu? Mas na hora da angústia, lá da dor... A gente não fala, nossa, que bom, que delícia essa dor. Estou grato por essa, por esse problema.
0: Sim. E até os prazeres se tornam tão comuns, né? Como é o caso dele que vai aprendendo a beber, a tomar, a ouvir uma música, a chorar. Quando ele chora, escorre uma lágrima, ele fica tão contente, porque isso o aproxima mais
2: do
0: humano, né? Mas a gente também perdeu o contentamento, porque na nossa sociedade as coisas para nos darem prazer precisam ser cada vez mais escalonadas.
2: É, a gente está perdendo aquele padrão, né?
0: Sim, e aí o contentamento é o que a Bíblia, assim, seja grato, assim, Deus te fez de uma forma tão complexa, né? A gente leu o Salmo 139, né? De modo maravilhoso eu fui formado, tu me teceste no ventre de minha mãe. Então só o fato, né, de poder acordar, abrir os olhos, ver, né? Mas essas coisas já são tão rotineiras pra gente, assim, a gente se acostuma tanto com o bem e com o milagre da vida que a gente para de perceber isso com contentamento. Parece que se não escalonar e se todo dia eu não tiver algo mais e mais, parece que eu não consigo perceber que minha vida já é muito boa, como tudo que eu já tenho, né?
1: Verdade, a gente não consegue ver, né, esse processo todo. Tava pensando sobre o que você falou lá do Eberlin, né? Da questão, são complexos, né, os processos todos, né, muito complexos. E de você estava falando, eu estava observando o seu gestual, que está extremamente concatenado com o que você estava pensando, com seus sentimentos, com a visão do que você estava tendo no entorno, com a interpretação do todo, se você estava sendo entendido ou não no processo, e suas mãos te auxiliavam nisso. E eu comecei a procurar assim, peraí, mas não faz sentido esse gesto. Bom, pensando como um robô, esse é o ponto. Pensando como um robô binário, né? Que as informações estão dentro de uma lógica, ele não mexe o braço como você mexe. Para ele não faria sentido. Sim. Teve hora que você fez assim com a mão, aí você fez assim, aí você fez assim, aí você fez assim, aí você... E
0: como
1: assim,
0: uma boa italiana que fala com a mão que se você me prender não vai sair mais
1: ele,
0: nada.
1: Ele vai olhar e vai falar assim, o que, que ela está querendo dizer com essa mão? Você entendeu?
2: E a gente muitas vezes tem essa coisa agora da cópia, o pessoal faz aqueles negócios da leitura labial. A gente vê as pessoas, sim, e faz a leitura de acordo com o gesto que ela está fazendo.
1: Tudo, tudo. Sim. Então assim, isso é muito humano.
0: Muito.
1: É. Entendeu?
2: Tanto é que você percebe, ele tem uma atuação, ele é muito bom, mas ele tem uma atuação mais brilhante ainda, porque aquele negócio do robô é tudo, é como se fosse uma maquiagem que fazem nele, não é uma roupa, eles colam tudo no rosto dele para ele não perder a expressão. E você percebe que ele vai aos poucos colocando feição, porque ele mantém tudo muito, até de corpo, né?
0: E imagina ele tá pra muito... ele como foi difícil, o cara que faz Pat Adams tem que fazer um robô.
1: É mulher, não, é muito...
2: A gente fala pela expressão, né?
1: Mas, então, esse é o ponto, que para um robô não faz sentido.
0: Você já está comunicando,
1: ele vai obedecer. Pronto, acabou. É. Vai falar, ué, já, mas já te expliquei, entendeu? Por que que eu mexi a mão assim agora? Como eu mexi? Você entendeu? Né? Porque de tudo diz, né? Seu ombro do jeito que tá, sua mão do jeito tudo. Que tá, ela cruzando a perna, eu com a perna cruzada embaixo, tudo tá fazendo sentido dentro de alguma coisa, mas não é lógico. Você entendeu? Então, para um robô, isso fica difícil. E essa humanidade, né? Eu dou aula de comunicação também, assim, de retórica, né? Bom, e aí eu falo isso, falo, ó, tudo faz sentido dentro da comunicação. Sim. O camarada tá olhando você, ele tá vendo se você esconde o seu polegar, se você não esconde, se você abre a mão, se você pisca, se você treme, se você... Eu tremo, né? Porque
2: tem, eu tremo. Tem uma...
1: É. Uhum. Então, quando eu vou nos lugares, eu evito beber a água...
2: Pra pessoa não ficar
1: segurar,
2: observando.
1: Porque
2: mas é uma
1: vai
2: coisa
1: tremer.
2: Que tá em você.
1: Claro. Não, porque vai tremer. E aí eu vou interromper uma comunicação que eu tô falando, porque ela vai observar a minha tremedeira e vai falar, nossa, ele está nervoso. E não é nervoso.
2: Eu já tenho uma frase parecida com
0: ela.
2: Eu tenho uma frase parecida com a sua, mas eu falo assim, tudo comunica. E aí eu costumo falar isso pro pessoal, mas... Da parte de teologia, tá falando, você vai subir num púlpito, a roupa que você tá, vai comunicar.
1: Tudo.
2: Eu vou pregar. Se eu vou pregar usando o tablet ou se eu vou pregar usando a Bíblia na mão, são mensagens opostas.
1: Sim.
2: Não tem certo ou errado. Tem a questão de que uma passa uma mensagem, o outro passa outra. Eu tenho que pensar isso, tudo vai passar uma mensagem.
1: Então, tudo comunica. Essa é uma das coisas, né? A gente estava até brincando na aula. Sim. Da IBD de domingo agora, né? E aí eu até brinquei com eles, falei assim, é porque você tal pessoa vai lá, combina tudo, mas o pastor de vocês tem a menor noção estética, né? Então, não consegue combinar a camisa com a calça, entendeu? E tal, não sei o que lá. Amém? Eles, amém. Eu falei, não é amém. Você quer falar, não, a gente não liga pra isso.
0: Na verdade, brinquei com tem eles. Sim noção estética, porque sabe apreciar a obra de arte e tudo mais. É que você de verdade transcendeu, não liga muito pra essas coisas.
1: Então, mas isso também tá dentro de uma comunicação que eu quero passar.
2: Sim. Tá.
1: Da simplicidade, exato. Da menos complexidade,
2: tudo
1: menos
2: passa uma mensagem.
1: Mais. Tudo passa uma mensagem. Então
2: tudo
1: as pessoas
2: comunica.
1: Falam assim, não, mas faz, vai assim, não sei o que lá. Mas aí eu não concateno a mensagem com. Entendeu? Esse é o ponto. Então tudo tá passando uma mensagem. Até a maneira da minha roupa também passa essa mensagem. A pessoa tá ouvindo o meu ensino,
2: é
1: tá olhando para como é a minha conduta e tá falando assim, ah... Faz muito sentido com o que ele está fazendo.
2: Você vê isso que a gente está falando e você vê no filme assim, quando o Andrew quer passar a mensagem de que ele é humano, ele começa a se parecer com o humano com aquilo que ele pode. O que ele faz? Ele usa roupa. Ele vai no casamento, que acho que é a primeira vez que ele usa roupa, ele vai
1: e
2: no
1: ele
2: casamento.
1: Ele fala, eu posso me vestir assim agora?
2: É.
0: E por que pessoas, né? Desculpa a analogia, mas por que pessoas que a gente vê às vezes tão vazias, são de carros, tão de marca, tão caro e de roupa que estampe tanto uma marca, né? Pra falar, eu tenho valor.
2: Exato.
0: Eu consegui, eu cheguei.
2: Exato.
0: Né? Provando pros outros o que ela alcançou, né? Mas, querido, chegamos no final e o bate-papo foi muito bom. Espero que você tenha gostado também. Sugira filmes pra gente, deixa o seu comentário, pegue esse link e compartilhe. JP, muito obrigada.
1: Valeu.
0: É o pipoca do teu aniversário. Obrigada, Matheus. Sabe por quê? Porque somos seres humanos que celebram. A máquina ia continuar trabalhando nesse dia. A gente para e celebra.
2: Amanhã ela
0: dia.
2: Vai continuar dando os parabéns.
1: Eu gosto de celebrar. Entendeu? Não sei se eu dou tanto valor pra, o dia e tal, não sei o que lá, mas eu gosto de celebrar como foi no domingo.
0: Sim,
1: foi muito bom a gente celebrar.
2: A gente pode hoje celebrar o desaniversário de todo mundo.
1: Muito bem,
2: porque
1: hoje
2: todos
1: é o
2: nós
1: meu
2: estamos...
1: desaniversário então.
0: É.
1: Porque o aniversário foi ontem.
0: E semana que vem com certeza alguém vai estar fazendo aniversário e é mais motivo de celebração, pausa, conversa e pipoca. Obrigada, Matheus, obrigada, ouvintes. A gente volta na semana que vem. Até lá.
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1: Olá, seja muito bem-vindo e bem-vinda ao Entendendo a Bíblia, o programa que é feito para você e com você, que nos ajuda a produzir o conteúdo a partir da sua pergunta. Eu sou Renata Burjato e ao meu lado...
2: André Castilho, uma alegria poder conversar com você e junto com você entender a Bíblia também com ele.
3: Itamir Neves, nós queremos entender a Bíblia a partir da sua pergunta. Vamos procurar responder a partir da palavra de Deus.
1: Sidney Pereira Lima, de Porto Franco, Maranhão, quer saber: por que Deus se esconde, se cala com tudo e se mantém em silêncio? Coisas que são consideradas pecados neste mundo deixam de ser no plano espiritual? Deus é egoísta? Por que o ser humano não tem resposta, pelo menos de alguma coisa?
4: Olha, são várias perguntas, na verdade, né? Devemos colocar cada uma dessas perguntas num programa.
2: Eu vou dizer um pouco dos bastidores, o que acaba de me perguntar, né? Que eu faço com isso aqui? Eu falei, olha, até poderia desmembrar, mas parece que no fundo ele está querendo perguntar uma coisa
4: exatamente,
2: só. Vamos ver se a gente consegue responder.
4: Isso. Sidney, a resposta que eu gostaria de dar para você, que eu vou dar para você, está lá em Isaías, capítulo 59. É um texto muito bonito, mas muito sério também. Isaías 59, 1 e 2. O 1 é uma palavra de conforto, mas o 2 é uma chamada de atenção e vai responder a sua pergunta. 59:1 primeiro. Eis que a mão do Senhor não está encolhida para que não possa salvar, nem surdo, olha só, hein? Nem surdo o seu ouvido para que não possa ouvir. Então, significa que ele está falando que Deus está ouvindo. Mas a pergunta é, por que que ele se cala, né? Então, 59:2 diz assim, mas as vossas iniquidades fazem separação entre vós e o vosso Deus, e os vossos pecados, aí a coisa é séria, os vossos pecados encobrem o seu rosto de vós para que não vos ouça. É impressionante, então o pecado faz com que Deus não nos ouça. Enquanto no versículo 1 está dizendo, ele não é surdo que não possa ouvir, no versículo 2 ele está falando, os nossos pecados encobrem o rosto de Deus para que não nos ouças. Então, essa ideia de que Deus se cala, porque ele não vai responder a alguém que é completamente pecador, não quer saber de nada, só quer pedir as bênçãos, e continua pecando. Então, Deus fala, pera um pouquinho, pensa um pouco na vida, para aí depois a gente conversar melhor.
2: Então, a gente pode dizer que, de certa forma, às vezes... O silêncio de Deus é disciplina?
4: Ah, sem dúvida, não tenha dúvida. Não, com certeza. Nossa, muito boa colocação. Deus não fala conosco, e inclusive tem uma passagem, agora me lembrei, de que o Senhor Jesus não fez milagres lá em Nazaré,
2: Acho que foi Betsaida, não lembro.
4: Exato. Por quê? Porque não havia fé, não havia aquele coração aberto. Então, Deus se cala muitas vezes porque quer chamar a nossa atenção. É uma disciplina que ele faz na nossa vida.
2: É. Agora...
4: É sério, né?
2: É sério. Então, acho que dá para trabalhar isso um pouco depois, mas também teve outras pessoas que reclamaram do silêncio de Deus na Bíblia, professor, também. Renata, lê aí o Salmo 10, versículo 1.
4: Ah, sim.
1: Ó Eterno, estás me evitando? Onde estás quando preciso de ti? Os perversos, cheios de ideias malucas, perseguem o pobre. Faz com que tropecem, que fiquem enredados em suas próprias maquinações. Os perversos não param de falar, os picaretas bafejam tolices, os perversos esnobam o Eterno, empinam o nariz, as pichações estão rabiscadas nos muros. Pague-nos quem puder, Deus está morto.
2: Que coisa, né?
1: É uma interpretação bem para os nossos dias.
2: Exato. E esse salmo é o salmista reclamando com Deus.
4: É, mas
2: ele não está falando
4: tempo,
2: com ele.
4: É muito interessante quando a gente pega esse salmo e consegue entender. Olha, no versículo 1 Beleza. Por que, Senhor, te conservas longe e te escondes nas horas da tribulação? É a pergunta que nós fazemos. Mas ele dá uma resposta. E a resposta é: com arrogância os ímpios perseguem o pobre. Quer dizer, a partir do versículo 2 em diante, ele está mostrando por que que Deus não responde. A tudo aquilo que você acabou de ler ali é exatamente um tipo de vida ruim que Deus não atende. E aí, no meio do Salmo, ele fala o seguinte, versículo 12. Levante-se, ó Senhor, ó Deus, ergue a tua mão, não te esqueça dos pobres. Quer dizer, quem está pedindo esse Deus que se manifeste é alguém que está sendo perseguido. Por quem? Pelo ímpio, por aquele que peca. Então, o pecado faz com que Deus não nos ouça.
1: E depois,
4: é impressionante, né?
1: E depois as respostas, né? Mas se vocês eliminarem
4: exatamente
1: as injustiças, pararem de culpar as vítimas,
4: aí,
1: cessarem
4: beleza
1: com os pecados. E aí depois vai dizendo, né? Então, se vocês honrarem, recusando fazer aqueles negócios, então estarão livres para ter prazer no eterno.
4: Exatamente.
1: E eu os farei levantar voo e voar alto acima de tudo.
4: Que
1: e eu
4: bênção
1: os farei festejar a herança dos seus antepassados. É o eterno quem diz.
2: Então, e aí a gente vê que o silêncio de Deus pode ter também uma razão, assim, é um silêncio que é quase um grito
4: de
2: Deus, falando, ó, me busque.
4: Atenção,
1: tem caráter pedagógico,
2: exatamente,
1: né?
2: É, exato. A gente tem, primeiro Reis, capítulo 19, em que Elias vai... foge para escapar, para salvar sua vida de Jezabel, que está perseguindo.
4: Exatamente.
2: E aí esse texto é conhecido, né? Ele pede para morrer, depois ele vai para o Monte Horebe, ele é fortalecido por um anjo, come, aí vai para o Monte Horebe, chega lá, há três manifestações espetaculares, o vento, o terremoto e o fogo, mas Deus não estava em nenhuma delas, mas aí vem uma brisa...
4: suave.
2: É um sussurro suave em uma brisa.
4: Que coisa, né?
2: E esse sussurro suave, a leitura, que seria transliteração mesmo, né? O literal é um pequeno silêncio.
4: Tá.
2: E aí, então, parece... mas houve um pequeno silêncio. Elias fala novamente com Deus. E aí Deus fala com Elias. Então, a gente vê que Deus trabalha também no silêncio. Não é porque ele está em silêncio que ele não está agindo.
4: Sim.
2: Pelo contrário, às vezes no silêncio ele nos chama. E às vezes ele usa o silêncio para acalmar o nosso coração, para fazer a gente refletir, para fazer a gente entender o que está acontecendo com a nossa vida. Porque Deus não é egoísta.
4: Não, com certeza.
2: Deus não é egoísta.
4: Isso.
2: Então, vamos ter que acelerar aqui, porque... Então, primeiro, né? O que é pecado? Hebreus 10:1 é uma das coisas que deixa claro aí quando a gente está falando sobre pecado, ele vai dizer em Hebreus 10:1, lê aí, Renata, por favor.
1: A antiga aliança era apenas um vislumbre das boas coisas da nova aliança, uma vez que a antiga aliança da lei não era completa em si mesma, ela não poderia aperfeiçoar os que participavam dela. Não importa quantos sacrifícios oferecessem ano após ano, jamais conseguiria uma solução definitiva.
2: Às vezes quem está falando sobre isso, o que é pecado aqui, Deus não considera pecado, tal, não sei o que, está muitas vezes falando da tradição, né, da sua tradição. A verdade é a seguinte, uma tradição bíblica, ela vai apontar para o céu. Ela vai apontar para a verdade eterna. Vamos falar da lei. A lei, ela apontava para a verdade eterna. Como Deus havia colocado na lei que não podia comer carne de porco, então... Naquela época, comer carne de porco
4: exatamente,
2: era pecado.
4: Exatamente.
2: Agora, comer carne de porco não é pecado essencial. Comer carne de porco apontava para uma realidade. Agora, a gente... nós estamos livres desse mandamento cerimonial. Então, mas nós não podemos lembrar... não podemos nos esquecer do princípio.
4: Sim.
2: E o princípio tem a ver com a vida, com a saúde, com o cuidado... Tem a ver com tudo isso. Então, o que de verdade é pecado? Pecado é se afastar da vontade de Deus. E tem os dois mandamentos principais. Amar a Deus acima de todas as coisas e o seu próximo como a si mesmo. E aí, entender como andar com Deus. E pela Bíblia você vai

0: barreira entre nós e o amor de Deus por nós, não há como. Nem problemas, nem tempos difíceis, nem ódio, nem fome, nem desamparo, nem ameaças, nem poderosos, nem punhaladas nas costas, nem mesmo os piores pecados. Agora, gente, pensando em tudo isso, né, dessa pergunta combo de três, a resposta é sempre Jesus, né? Porque Jesus mostra que Deus não é egoísta, ele nos amou tanto que se deu.
1: Exatamente.
0: E Jesus põe fim todo aquele silêncio porque ele foi anunciando pelos profetas, foi anunciando, anunciando, anunciando, e eu matando os profetas, até que ele fica num silêncio de 400 anos depois de Malaquias, né?
2: É.
0: E aí Deus vem e fala através do filho. Foi falando pelos profetas, mas o silêncio acaba quando ele usa o próprio filho para falar o que agrada a ele ou não e mostrar a sua própria essência,
3: porque,
0: né?
3: Porque aquele que não poupou o seu próprio filho, mas o entregou por todos nós, como não nos dará juntamente com ele de graça todas as coisas? Então Deus não é egoísta, ele entregou o próprio filho dele.
1: Sim, sim.
3: Então, muito pelo contrário. Agora, tem coisa que está escondida? Tem. Deuteronômio 29:29. As coisas encobertas pertencem ao Senhor nosso Deus, mas as reveladas pertencem a nós e aos nossos filhos para sempre, para que sigamos todas as palavras desta lei.
1: Pronto, aí está fechado. Quer dizer, se eu sei aquilo que eu posso entender, aquilo que eu posso interpretar, aquilo que eu posso ler e entender, então o meu dever é cumprir. O que eu não tenho ideia, o que é muito difícil para mim entender, eu deixo na mão de Deus.
3: E confio.
1: Confia, exatamente. A ideia sempre é andar com fé. Sem fé...
0: é impossível agradar a Deus.
1: É impossível agradar a Deus.
3: Então a gente deve nunca, mesmo que pareça silêncio, nunca devemos deixar de buscar ao Senhor.
1: Oh, tranquilo, tranquilo. Deus fala conosco.
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5: Dois homens conversando, um cabisbaixo e desanimado, que finalmente revela: toda noite eu vejo pornografia. Eu sei que é errado, mas não consigo parar. E já orei, já clamei a Deus. Eu conheço os versos que dizem que isso está errado. Estou tão envergonhado e imaginando se sou realmente cristão. Se eu fosse Deus, eu não me amaria ou me aceitaria. Meu amigo ouvinte, é assim que você se sente às vezes? Bem-vindos aos Chamados à Vitória, um programa de homens para homens que querem viver a vida ao máximo com Deus e como Ele planejou. Eu sou Edson Tawil e nesta série falamos sobre a pornografia e como e por que ela atrai os homens. Neste programa vamos conversar com Douglas Peck e descobrir juntos como o Evangelho de Cristo e o poder da Palavra de Deus podem ajudá-lo a superar a tentação de buscar a luxúria e a pornografia. Lembramos aos pais que essa conversa aqui é para adulto, não é para criança. Tem fundo sexual. Por esse motivo, criançada fora do alcance do computador e do celular, etc. Tá bom, papai? Fique conosco para mais uma conversa com Douglas Peck. Daqui a pouquinho, aqui no Chamados à Vitória. Olá, Douglas. Bem-vindo novamente. Obrigado pela sua atenção e seus esclarecimentos.
6: Olá, Edson. Eu que agradeço por estar aqui.
5: Douglas, meu coração fica ainda mais apertado por aquele ouvinte que tentou e tentou desistir desses desejos pecaminosos, seja por relacionamentos fora do casamento com mulheres reais ou imaginárias em revistas e sites de pornografia e não consegue se libertar. E aí, Douglas?
6: Verdade, essa é uma batalha que pode ser muito desanimadora, né? Eu achei triste o comentário que você fez sobre aqueles dois homens conversando, né?
5: Sim.
6: Um deles disse: se eu fosse Deus, não me amaria nem me aceitaria. Pior que eu acho que há muitos homens que pensam dessa
5: assim,
6: maneira.
5: É.
6: E ninguém sabe, né?
5: É, mas não é o que Deus diz, né?
6: É.
5: A boa notícia é que Deus é o único que nos ama e aceita do jeito que somos.
6: Exatamente.
5: Ele ama o pecador e não o pecado.
6: Exatamente. Romanos 5, verso 8, mostra isso de uma forma maravilhosa. Ele diz: mas Deus demonstra seu amor por nós. Cristo morreu em nosso favor quando ainda éramos pecadores. Isso é difícil da gente entender às vezes, né, Edson? Quando a gente ainda era pecador, Deus enviou Jesus Cristo para morrer por nós. Às vezes

0: nós temos a ideia de que nós devemos nos purificar antes que Deus faça isso por nós.
1: Pois é, deixar de fumar pois e tal, é. Aquela... Não precisa.
0: Não, é aí que o cristianismo é diferente de todas as outras religiões. Uhum. Em outras religiões, é o que precisamos fazer que conquista o nosso caminho para uma consciência mais elevada ou para a vida eterna, maravilhosa, né? Sim. Sempre nós temos que fazer isso, temos que fazer alguma coisa. Sim. Mas o que é que o cristianismo diz?
1: Que não há nada que possamos fazer para sermos salvos.
0: Verdade. Mas mesmo sabendo disso, às vezes a gente cai no erro de fazer algo por nossa salvação, né?
1: E aí, como é que é?
0: Então, Efésios 2, versículos 8 e 9 dizem, pois vocês são salvos pela graça, por meio da fé. E isto não vem de vocês, é dom de Deus, não por obras, para que ninguém se glorie. Nós temos três pontos importantes para entender nesses versos. Uhum. Primeiro, a salvação não vem de nós mesmos. Está bem claro, nós não podemos nos salvar. Segundo lugar, é um presente de Deus. A ideia de um presente aqui é de graça, né? Não tem custo, não custa nada, não é?
1: É isso aí.
0: Se nós precisamos fazer algo para ganhar, então não é um presente. Então, quando a Bíblia diz, pois vocês são salvos pela graça, por meio da fé, e isso não vem de vocês, é dom de Deus, não por obras, para que ninguém se glorie, significa que não podemos pagar pela nossa salvação. Mas depois de aceitarmos a Jesus Cristo como nosso único Senhor e Salvador, podemos esquecer que a salvação é um presente irrevogável, quer dizer que não pode ser negado, né? Sim. E gratuito. Depois de passarmos metade da noite usando pornografia, Satanás nos diz, como é que você pode amar Deus quando está fazendo o que você sabe que é errado? E isso nos leva à condenação. Nós nos condenamos por não vivermos de acordo com o padrão de Deus e nos esquecemos do evangelho que nos trouxe para o abraço amoroso de Deus. Edson, quando você entregou sua vida para Jesus, pediu perdão pelos seus pecados e se arrependeu deles, aceitou o sacrifício na cruz pelos seus pecados e aceitou que Jesus morreu em seu lugar para que você não sofresse a ira de Deus, o que é que você entregou para Deus por tudo isso?
1: Nada.
0: Nada, exatamente. E quando um homem cobiça mulheres, passa horas concentrado em pornografia e autogratificar-se, depois percebe a armadilha que caiu, ele se arrepende e quer voltar para Deus. O que é que ele precisa oferecer a Deus pelo perdão?
1: Seguindo a lógica da salvação de um presente, né? Esse homem não precisa pagar pelo perdão do pecado, né? Perdão a Deus e tal. Ou pelo perdão que Deus vai lhe dar. Mas um homem que já está caminhando com Deus há muito tempo e cai numa armadilha dessas, esse homem não deveria ter um padrão de comportamento e disciplina mais elevado? Quer dizer, um crescimento diante de Deus?
0: Sim, em nossas mentes doutrinadas pela salvação por obras, é assim que a gente pensa. Porque o que estamos realmente dizendo é, eu estraguei, eu usei meus olhos para cobiçar uma estranha em vez de amar a minha esposa. Eu não mereço o perdão de Deus. Eu preciso pagar pelo meu caminho de volta para a sua graça.
1: Pois é, e é o que é exatamente o oposto da salvação, que é presente, é gratuito.
0: Isso mesmo, é por isso que a gente precisa lembrar da mensagem de perdão do Evangelho a todo instante. Uhum. Romanos 4, 7 e 8 diz, como são felizes aqueles que têm suas transgressões perdoadas.
1: Amém.
0: Cujos pecados são apagados. Como é feliz aquele a quem o Senhor não atribui culpa.
1: Pois é. É com o perdão, né? É 7 vezes 7 no dia.
0: Pois é.
1: Então, não existe sentimento, não existe preço. Deus é amoroso, tremendamente misericordioso. Salmo 40, verso 1 e 2 diz, coloquei toda a minha esperança no Senhor. Ele se inclinou para mim e ouviu o meu grito de socorro. Ele me tirou de um poço de destruição, de um atoleiro de lama. Pôs os meus pés sobre uma rocha e firmou-me num lugar seguro.
0: E é isso que o homem de quem você falou no começo desse programa estava precisando. Ele sentiu como se tivesse caído num buraco da pornografia e não pudesse sair mais. Mas 1 João 1,9 nos diz, se confessarmos os nossos pecados, ele é fiel e justo para perdoar os nossos pecados e nos purificar de toda injustiça. Um verso que a gente cita muito aqui, né? Jesus nos perdoa e nos purifica de todos os nossos pecados. Quando pecamos, podemos sempre voltar a Deus e pedir o seu perdão gratuitamente, sempre.
1: Você viu, ouvinte, você viu como é importante isso? Ter a tua mente ocupada com a palavra de Deus, uma verdade maravilhosa que sempre devemos ter em nossas mentes. Você está ouvindo Chamados à Vitória, um programa de homens para homens que querem aprofundar sua caminhada com Jesus Cristo. Douglas e eu continuamos nossa conversa sobre a pornografia, hoje falando especificamente sobre como o Evangelho de Jesus e a Palavra de Deus têm o poder de nos libertar da pornografia. Lembramos aos pais que estão nos ouvindo que essa conversa é para adulto, tem natureza sexual, por isso a criançada não pode ouvir. Douglas, estávamos falando sobre o perdão que nos foi dado de graça por Jesus na cruz.
0: Sim.
1: Mas como lidar com homens que podem pensar, já que estou perdoado mesmo, por que eu não posso continuar com pornografia?
0: Na verdade, pessoas usam essa desculpa para qualquer desvio da vontade de Deus, não é? Mas eu creio que essa é uma das mentiras de Satanás que nos tenta abandonar os caminhos de Deus. Ele quer que a gente pense, ah, eu posso pecar, depois eu confesso e está tudo certo.
1: Uhum.
0: Mas Jesus disse em João 14, versículo 15, se vocês me amam, obedecerão aos meus mandamentos. Paulo escreveu em Romanos 6, versos 1 e 2, que diremos então? Continuaremos pecando para que a graça aumente? De maneira nenhuma. Também nos programas anteriores desta série, nós falamos sobre os danos físicos, emocionais, sociais e espirituais que a pornografia causa na vida dos homens, né?
1: É verdade, é por isso que precisamos nos lembrar do Evangelho e das verdades da Palavra de Deus a todo instante, né, Douglas?
0: Sim, a Palavra de Deus diz que não há condenação para quem já pertence a Jesus Cristo.
1: Uhum.
0: Romanos 6, versículo 14, ele diz, pois o pecado não os dominará, porque vocês não estão debaixo da lei, mas debaixo da graça. Esse verso nos mostra que não precisamos viver pelas obras, porque Deus nos oferece a graça por meio do seu Filho único, Jesus Cristo. Mas nós precisamos memorizar essas escrituras e torná-las pessoais.
1: Como assim tornar as escrituras pessoais?
0: Olha, Romanos 6,17 diz, mas graças a Deus, porque embora vocês tenham sido escravos do pecado, passaram a obedecer de coração a forma do ensino que lhes foi transmitida. Você pode transformá-lo num verso mais pessoal dizendo, mas graças a Deus, porque eu fui um escravo da luxúria, da pornografia ou da autogratificação, mas agora obedeço de todo o coração o ensino de Deus. Ou um outro exemplo, Romanos 6,14, e diz, pois o pecado não os dominará, porque vocês estão não debaixo da lei, mas debaixo da graça. Você pode tornar essa passagem mais pessoal dizendo, pois a luxúria, a pornografia, a autogratificação não me dominarão, porque não estou debaixo da lei, mas sim da graça.
1: Então, nos lembrar constantemente do Evangelho significa memorizar as escrituras e torná-las pessoais. É isso?
0: Exatamente.
1: Mais alguma coisa?
0: Sim, falta um ponto muito importante. Nesse ato de constantemente trazer à nossa mente o Evangelho de Cristo, nós precisamos aplicar esse Evangelho à nossa vida. Você compartilhou no início do programa sobre o homem que se desesperou por querer parar de usar a pornografia, mas continuou caindo a tentação e usando a pornografia, né? Aplicar Gálatas 2, verso 20 pode ser uma grande ajuda. Ele diz, eu fui crucificado com Cristo, assim já não sou eu quem vive, mas Cristo vive em mim. A vida que agora vivo no corpo, vivo-a pela fé no Filho de Deus, que me amou e se entregou por mim.
1: Ou seja, colocar toda a nossa confiança no poder de Jesus. Não precisamos seguir os desejos da carne, né?
0: Exato. Esse verso está dizendo que temos o poder de deixar de desejar as mulheres, de usar pornografia ou qualquer pecado sexual, porque a batalha já foi vencida em nosso lugar na cruz. Toda vergonha, culpa e condenação já foram colocadas em Jesus Cristo e morreram com Ele quando Ele foi crucificado.
1: Amém.
0: Quando nós nos concentramos continuamente em Jesus e na coisa totalmente única que Ele fez por nós, nos lembramos da fuga da tentação prometida em 1 Coríntios 10, 13, podemos viver uma vida centrada em Cristo, que de tão maravilhosa acabará com a atração da pornografia.
1: Tenho certeza que essa ideia parece completamente impossível para os nossos ouvintes, né? Que ainda está preso a esses pecados sexuais.
0: Pois é, por nós mesmos, em nossa própria força, é impossível.
1: Sem dúvida.
0: Mas Jeremias 29, 13, Deus nos diz, vocês me procurarão e me acharão quando me procurarem de todo o coração. Ou seja, quando buscamos diligentemente a Deus e entregamos nossa vontade e desejos a Ele, podemos ter um profundo relacionamento com Ele que fortalece o nosso compromisso de permanecer sexualmente puro.
1: Douglas, muito obrigado por se juntar a nós em mais esta série de programas chamados
0: a Vitória. Eu é que agradeço, Edson.
1: Opa, é um prazer. Tamo junto aqui para ajudar os nossos
0: pois
1: ouvintes.
0: É.
1: Esse programa é o último de uma série de 12 sobre o impacto que a pornografia tem sobre os homens. Oramos para que Deus use esta série para trazer a vitória sobre a luxúria e a pornografia em sua vida e na vida de todos os homens que nos ouvem aí. Para que Jesus possa ser glorificado no lar, no local de trabalho e em todos os lugares onde os homens forem. 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Obrigado por sintonizar Chamados à Vitória, um programa onde os homens estão equipados e fortalecidos para alcançar seu potencial dado por Deus. Hoje nós falamos sobre como o Evangelho é o poder de Deus para nos perdoar de qualquer pecado, inclusive luxúria e pornografia. Conte-nos sua experiência com essa série enviando um e-mail agora mesmo para ouvinte@transmundial.org.br. Repito, ouvinte@transmundial.org.br. Este programa foi apresentado por mim, Edson Tawil e Douglas Peck. Na mesa de som, Luiz Henrique Albuquerque. 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

0: Olá, é uma alegria muito grande encontrar com você mais uma vez aqui no programa Família Hoje. Eu sou o Cacá Rodrigues e comigo está o pastor e psicólogo clínico Kleber Lima. E como você sabe, toda semana o pastor Kleber responde a pergunta do ouvinte RTM Brasil. Será que hoje é o dia da sua pergunta? Olá, pastor Kleber, tá tudo bem com o senhor?
1: Graças a Deus, Cacá. Tudo bem e com você?
0: Comigo também, pastor. Tá tudo bem, graças a Deus. E vamos à pergunta de hoje. Há meses, tenho alertado meu marido que não estou gostando das conversinhas dele com uma colega de trabalho por WhatsApp. São muitas brincadeirinhas e ele diz que não tem nada a ver. Não sei mais o que fazer, pastor Kleber.
1: Muito bem. Nós temos algumas possibilidades aqui para o comportamento do marido aqui da nossa ouvinte. Primeiramente, a gente pode pensar numa tolice. O que é tolice? Tolice é um comportamento infantil. A Bíblia diz que a tolice ou a estultice está ligada ao coração da criança. Há muitas pessoas, não sei se é este o caso, que crescem, são adultos e deveriam ter maturidade em algumas áreas da vida e não tem, né? Então, demonstra uma certa infantilidade. Quando a gente pensa em criança, a gente deve lembrar o seguinte, a criança nem sempre tem percepção do perigo. Pense numa criança brincando com algumas facas, né? Ela pode pensar naquelas facas apenas como algo para entretê-la, para brincar, etc e tal, mas aquilo pode feri-la, né? Então, quando tem um adulto ali perto, vai dizer, não, faca não é coisa para brincar. Então, guarda essa primeira possibilidade. A segunda é uma certa malícia no coração. Aqui nós estamos falando de alguém que sabe mais ou menos que tem um perigo ali, mas vai como que se equilibrando e dizendo, não, eu não vou deixar passar do limite, eu sei o que é isso, tal, mas quase sempre atitudes como essa podem esconder perigos e até mesmo inclinações que não foram reveladas, mas que estão ali presentes e em qualquer momento podem, então, causar grandes prejuízos. E em terceiro lugar, pode ser uma vida dupla, já estabelecida. Então, digo isso porque tenho atendido tantos casais e ouço muitos relatos, né, de maridos e esposas dizendo assim, olha, eu via que tinha ali alguma coisa, mas eu nunca achei que aquele negócio fosse avançar. Não estou dizendo com isso, querido ouvinte, que é o caso do seu marido, tá? Tô colocando aqui algumas possibilidades, mas seja qual for a possibilidade, de fato, aquilo que está acontecendo, eu quero fazer aqui três recomendações bem diretas. A primeira delas, ore para que o Senhor revele o que é verdadeiro e o que é, ou o que pode ser, um excesso ou negligência da sua parte. Deixa eu traduzir isso. Esta oração, imagino até que você já faça, mas eu sempre proponho aqui nos meus programas, separe um tempo. Olha, eu vou orar 10 dias, vou orar uma semana, vou orar 30 dias, vou orar 20, enfim, aquilo que estiver no seu coração. E neste tempo, eu vou pedir ao Senhor persistentemente que me diga o que está de fato acontecendo. Então, prepare o seu coração, não para o pior, prepare o seu coração para aquilo que de fato o Senhor tem para mostrar para você. Inclusive, pode até ser que você esteja errando aí nesse cenário. Eu também peça que o Senhor mostre, Senhor, o que eu estou fazendo ou deixando de fazer nesse contexto aqui que eu me encontro. 2, proponha a ele uma conversa franca e definitiva, que envolvam medidas claras da parte dele. Então, não fica falando no corredor, não fica aquela implicância. Passado o período do tempo de oração, você pode chamá-lo e falar, amor, eu quero conversar com você de maneira assim, bem objetiva. Ah, não, fala aí o que que é. Não, eu quero um tempo com você. Aí você marca um tempo com ele, um tempo não tem, as crianças não estão perto, não tem ninguém para vocês conversarem realmente. E aí você diz o que está no seu coração, da sua frustração e conversem e orem juntos para que ele tome medidas. Imaginando aqui a possibilidade dele falar, não, isso é coisa da sua cabeça, não tem nada a ver e tal. E aí a terceira recomendação é que você busque a ajuda e intervenção direta de um líder ou conselheiro. Então, às vezes na igreja tem ali um casal que é maduro, que é um casal que não vai pender para um lado ou para o outro, mas que vai dar uma orientação boa, consistente. Às vezes já tem muitos anos de caminhada conjugal, sabe que há tensões no relacionamento que podem ser identificadas e vencidas. Ou mesmo um conselheiro conjugal indicado ali pelo pastor. Enfim, um casal que pode acompanhar vocês. E, neste caso, alguém que tenha autoridade para chamar a atenção de um e de outro, e ambos acolherem esta repreensão feita em amor como algo que vem de Deus. E assim deixo aqui uma conclusão para todos que nos ouvem a este respeito. Tanto quanto o amor, a verdade deve fazer parte do casamento. E agora um convite. 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
0: E se você tem alguma dúvida relacionada à família, escreva para a gente. O nosso e-mail é ouvinte@rtmbrasil.org.br. Também nós temos o nosso WhatsApp, 11 974 181 456. Pastor Kleber, mais uma vez, o nosso muito obrigado e até o próximo programa.
1: Eu que agradeço, Cacá. Um grande abraço para você e para os nossos ouvintes.
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0: Agora, pelo horário de Brasília, 11h46. Ouvimos o Família hoje em instantes. Tem o Espaço do Capelão ao vivo com o Bruno Fortes. Então a gente já convida você a participar.
1: Mande o seu recado através do nosso WhatsApp. 11 97 418 1456.
0: Seguimos ao som da banda Purples. Minha querida Sol, que havia pedido banda Purples pra gente, tá aqui, ó. Essa daqui chama Lucro. 11h47, bom dia.

0: faltando 10 minutos pro meio-dia, e ao meio-dia às 5 tem ao vivo e em cores pelo site o Espaço do Capelão com Bruno Fortes. Mandem perguntas, interajam, ele sempre tá divulgando aqui pra gente. O Congresso de Capelania tá perto de acontecer, aproveite suas férias para se dedicar a conteúdos bons, para fazer cursos, para ter ferramentas para estar não só nas escolas, mas ele tem trazido a capelania hospitalar, empresarial, prisional, a capelania da área de segurança. Então, você que atua em alguma dessas áreas, bora também se preparar e tragam perguntas para o Espaço do Capelão, que começa já, já. Agora, 11h51, seu Ezequias Laurentino, que bom te receber. Ele disse, eu lembro desse filme do Robin Williams. Ai, olha, quem não viu, assiste. Quem já viu há um tempo atrás, como é um filme de 1999, assistir nos tempos atuais, na época de ChatGPT, Gemini, vai trazer outro tipo de reflexão também. Então assistam. E minha querida Márcia Nascimento de Barcelos está aqui. Tudo bom? Ela disse, que maravilha, que suave é quando os irmãos vivem em união. Tô na sintonia ouvindo vocês pelo aplicativo e hoje minha mãezinha tá também lá no sítio. Dona Marli Silva, um beijo. Vou te oferecer canção, hein?
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Márcia, e pra mãe, Dona Marli, uma canção maravilhosa, espero que vocês gostem. É uma música animada que fala sobre a simplicidade da vida. Hoje no Pipoca de Graça falávamos que a diferença de um ser humano e de uma máquina, um ser humano tem alma, celebra, agradece, pode expressar o seu contentamento, que assim sejamos. Música.

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1: Você sabe o significado do seu nome? Meu nome é Dorothy e ele significa presente de Deus. Na Bíblia, um nome normalmente é importante por causa de seu significado. Os nomes de Deus são excelentes e revelam a grandeza de tudo que Ele é. Deus se revela através de três nomes principais, sendo que destes vêm muitos nomes compostos. Os três nomes principais são Elohim, Adonai e Jeová. O primeiro versículo em sua Bíblia, se você abri-la, diz: No princípio, Deus criou. Aqui o nome usado para Deus é Elohim, que fala do Deus da criação. Ele é forte, poderoso, guarda suas promessas e é fiel. É por isso que queremos que você conheça e ame a Deus. É com esse Deus que lidamos quando caminhamos diariamente como suas filhas. O segundo desses nomes é Adonai, que aponta para Deus como o governante todo-poderoso, a quem todas as coisas estão sujeitas. Nós dizemos Senhor com um S maiúsculo, Senhor. É assim que está escrito em sua Bíblia. Mais tarde, este nome, Adonai, foi amplamente substituído pelo nome Jeová, outro nome que as pessoas pronunciam como Yahvé. Veja, esta palavra Jeová é normalmente escrita como YHWH, o terceiro nome principal daquele que é autoexistente, o Senhor, literalmente pronunciado. Em outras palavras, o nome mais significante no Antigo Testamento é escrito como YHWH, e esse é o nome do relacionamento entre um Deus verdadeiro e seu povo. É por isso que vamos até ele. Quando esse nome é usado, Deus sempre o usa quando quer enfatizar sua grande santidade, sua aversão pelo pecado e mesmo assim seu amor pelos pecadores. Na auto-revelação de Deus através de seus nomes, ele mostra a presença ativa de sua pessoa na plenitude do caráter revelado. Você pode estar pensando, eu não entendo por que preciso conhecer esses nomes todos. Esses nomes estão mostrando a você quem é Deus. Muitas pessoas dizem, sim, eu amo a Deus. Mas quem você ama? Este é Deus se revelando. Por exemplo, em Êxodo, capítulo 3, nós lemos como Moisés estava tomando conta do rebanho de seu sogro no outro lado do deserto. Moisés chegou a Horebe, o monte de Deus, e o anjo do Senhor apareceu-lhe em uma chama de fogo numa sarça. Toda vez que aparece o anjo do Senhor, está falando do próprio Senhor Jesus, Deus. No Antigo Testamento, ele fez revelações de si mesmo, uma cristofania. Moisés olhou e viu que a sarça estava em chamas, mas não se consumia. Então disse, vou me aproximar para ver essa coisa espantosa. Por que a sarça não se consome? E vendo o Senhor que ele, Moisés, se aproximava para ver, chamou-o no meio da sarça. Então Deus lhe disse para ir ao Egito e ser seu porta-voz e libertar seu povo aflito. E Moisés disse, e quando eles me perguntarem qual é o nome dele, que lhes direi? Qual é o seu nome? O que direi ao povo? Deus disse a Moisés, eu sou o que sou. O significado intrínseco daquele nome extraordinário que é Jeová, ou podemos dizer Yahvé, eu sou aquele que é. Em outras palavras, o nome enfatiza a alta existência ativa e dinâmica de Deus. É com ele que estamos lidando. Este é Deus, este é Yahvé, este é Jeová. Todavia, o nome tem um duplo significado. Ele fala daquele autoexistente, conhecido pelos patriarcas, mas ao mesmo tempo fala de como ele estava se dirigindo a Moisés ao dizer, eu sou o Senhor. E é assim que o Senhor revela mais de si mesmo a Moisés. Pois nós lemos no capítulo 6, eu sou o Senhor. Eu vos tirarei do trabalho forçado sob os egípcios, vos livrarei da escravidão e vos resgatarei com braço estendido e com grandes feitos de juízo. E serei vosso Deus, e sabereis que eu sou o Senhor vosso Deus, que vos tiro do trabalho forçado sob os egípcios. Você compreende o Deus que está sendo revelado a você? Este Deus, três nomes principais. Elohim, o forte e poderoso. Adonai, o governante todo-poderoso. E Jeová, ou talvez digamos Yahvé, o autoexistente redentor. É este que está vindo a você e ele está dizendo, eu vim e enviei meu filho Jesus para que Jesus, naquele corpo, pudesse vir e viver uma vida sem manchas, morrer sobre a cruz para carregar o seu pecado e ressuscitar dentre os mortos para ser não apenas um Senhor ressuscitado, mas ascender ao céu como um homem perfeito. Não é à toa que depois de compreender isso, há algo dentro de nós que deseja responder a Ele e adorar ao Senhor e a Ele somente, não é mesmo? Portanto, é muito importante que compreendamos isso, que respondamos a Deus e nos curvemos diante dEle. Que aquelas que estão nos ouvindo agora e estão clamando pelo nome do Senhor neste momento, se curvem em adoração e louvor e se unam às hostes celestiais que estão fazendo o mesmo. Que elas digam, ó Senhor, o Senhor é meu tudo em tudo. O Senhor é o meu Deus tremendo. No nome de Jesus eu adoro e o reconheço. Eu agradeço porque o Senhor pode tomar conta de cada situação em que me encontra através de seu poder. Aleluia. Amém.
0: Amém. Devocional Dorothy, às segundas, quartas, sextas, todos os dias. Sim, de segunda a sexta na programação RTM, sempre no finalzinho da manhã, que é pra fechar a manhã com reflexão. Gostou? 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Agora a gente vai pro intervalo, muita gente falando do Pipoca de Graça, que bom que vocês gostaram, obrigada Eric, ele tem ouvido a rádio, falou, tô apaixonado, eu descobri vocês faz pouco tempo, ele é aqui de Campinas, que bom que você tá gostando, e obrigada meu querido Gui, obrigada Ariovaldo, ele falou, o Pipoca tem transmissão no YouTube? Só quando é live, mas a gente tá sempre no site rtmbrasil.org.br. Agora eu chamo a Elis, o pastor Marcos Garcia, a minha querida Edileuza e toda a turma, porque depois do intervalo tem calendário de oração, canção e ao vivo Bruno Fortes em mais um Espaço do Capelão.
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17: Soberano e eterno Rei, bendito seja o teu nome. Especialmente hoje, colocamos diante do teu trono as crianças dinamarquesas. Pedimos que o teu espírito de consolo envolva cada pequeno coração, trazendo a paz que supera todo entendimento humano. Senhor, olhe com misericórdia para as crianças que enfrentam a dor silenciosa dos conflitos familiares, das separações e das tensões dentro de suas casas. Que em meio às tempestades emocionais, elas sintam o Teu abraço protetor. Restaure a alegria e a esperança em seus rostos. Que nenhuma criança se sinta desamparada. Derrame também a Tua sabedoria sobre os pais na Dinamarca, promovendo a cura e o perdão. Que as crianças cresçam em um ambiente de amor e segurança. Oramos no nome precioso de Jesus. Meu nome é Renata Teodoro, não importa onde, em oração com você.
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0: ouvimos o som da Marcela Thaís. E quem tá cantando as músicas da Marcela Thaís pra vovó ficar bem feliz é o Léo, né? Ana Paula aí em Santa Catarina, um beijo. Ontem ela me mandou um vídeo do netinho, não tava cantando essa música não, tava cantando outra da Marcela Thaís. Um beijo pro Léo. Ana Paula, não sei se você tá aí sintonizada com a gente, mas se tiver, já recebe meu abraço, meu carinho. E nós vamos entrar ao vivo aqui no Espaço do Capelão. Ainda antes, eu pergunto aqui pro meu querido Bruno. Tudo bom, Bruno? Tá nos ouvindo? Seja bem-vindo aqui ao nosso programa. Daqui a pouquinho ele vai...
1: Obrigado, Renato. Tô por aqui.
0: Então bora, que vai ter Espaço do Capelão agora. Horário de Brasília, 12:00. Muito boa tarde pra vocês.
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1: É isso, gente. O Espaço do Capelão está começando e eu quero desejar a todos vocês um excelente dia, uma excelente tarde e agradecer pela sua participação. Seja bem-vindo, você que já está por aí e você que está chegando. Renata.
2: É, Bruno, falando em chegando, olha quem acabou de chegar.

0: que tá ouvindo a gente, e o Guilherme Toledo, dos Estados Unidos.
1: Muito bem, muito bem, muito obrigado. Ó, vocês que estão longe, aí também existe capelania, tá? Então vocês estão ouvindo, estão aprendendo, vocês podem desenvolver o trabalho de capelania aí no país onde vocês estão vivendo, né? Onde vocês estão instalados. Muito obrigado pela participação de todos vocês. Sejam muito bem-vindos mais uma vez, porque a sua participação é muito importante. Você que tem nos acompanhado, lembra de um questionamento que um capelão me fez recentemente? Ele perguntou assim: Bruno, a gente prega, a gente fala, a gente vai, mas parece que nada acontece. E por que isso? Na hora me veio a resposta que o nosso Senhor Jesus deu aos seus discípulos contando uma parábola, a parábola do semeador, e no último programa nós compartilhamos o início dessa parábola. Está lá no livro de Mateus, capítulo 13, mas mesmo depois que Jesus conta a parábola, os seus discípulos não entendem, e eles perguntam assim: mas o que que isso quer dizer, nosso Senhor? E aí Jesus, a partir do versículo 18, explica o significado dessa parábola. E o texto diz assim, eu quero ler com vocês. Mateus capítulo 13, do versículo 18 até o 23. Vai dizer assim a explicação que o Senhor Jesus deu sobre esta parábola. Ele disse assim: ouçam, a parábola que eu contei, daquele que semeia, quer dizer o seguinte: a semente que caiu à beira do caminho representa a pessoa que ouve a mensagem, entende sobre o reino, mas, aliás, ouve a mensagem, mas não entende sobre o reino. Satanás então vem e tira as coisas que foram semeadas em seu coração. Versículo 20. A semente que caiu no meio das pedras representa a pessoa que ouve a mensagem, entende sobre o reino com muita alegria, aceita imediatamente. Mas como não tem raiz, não dura muito tempo. Assim que encontra dificuldades ou é perseguida por causa da mensagem, essa pessoa abandona a fé. Versículo 22. A semente que caiu no meio de espinhos representa a pessoa que ouve a mensagem a respeito do reino, mas é sufocada pelas preocupações com as coisas dessa vida e pela ilusão das riquezas. Então, essa pessoa não produz nenhum fruto. Mas a semente que caiu em terra boa representa a pessoa que ouve a mensagem e a compreende. Essa pessoa cresce e produz muitos frutos. Algumas vezes 30, outras 60, outras ainda 100 vezes mais. Falando sobre essa parábola, meus irmãos, a parábola do semeador, ela traz um ensinamento pra gente, principalmente que a palavra de Deus precisa ser pregada, inclusive em tempo e fora de tempo. Mas o impacto dessa pregação, o impacto da evangelização, vai depender da receptividade do coração de quem está ouvindo. E ainda contamos também com a disposição individual. Essa disposição, ela vai determinar o que vai ser absorvido pelos ensinamentos e quem vai conseguir colocar isso em prática. E eu ainda quero adicionar um ensinamento. Eu aprendi sobre discipulado lendo um livro de Samuel Whitefield. O nome do livro é Discipulado Começa com Contemplação. E lendo esse livro, o teólogo Samuel diz que, ele nos lembra, né? Diz que existe uma diferença entre evangelismo e discipulado. O discipulado, ele passa pelo evangelismo, mas o evangelismo não é discipulado. E o que que isso tem a ver, este ensinamento, dentro do contexto dessa nossa conversa? Nós evangelizamos, nós pregamos a palavra, nós somos o semeador. Mas para que a palavra floresça, esse solo precisa de acompanhamento. E esse acompanhamento é o discipulado. E é inevitável o mesmo processo agrícola da parábola com o nosso cuidado com as vidas. A gente semeia, a gente cuida e isso dá fruto, não é? Então, diante desta explicação, que já ficou muito clara aqui pelo Senhor

0: nosso Deus, o que significa essa parábola, à beira do caminho ali está aquele coração desatento, aquelas pessoas que ouvem, mas não entendem nada. E aí as distrações, as coisas do dia a dia, as influências internas, que neste texto é representado pelas aves, fazem com que esta palavra seja esquecida. Aquele solo rochoso é aquele coração superficial que recebe a mensagem, até se entusiasma com isso, mas não cria raízes profundas. E aí, quando aparece algum tipo de provação, de dificuldade, essa pessoa desiste facilmente. Já aquele contexto de entre os espinhos é aquele coração sufocado. A pessoa ouve a palavra, mas tem muita preocupação, tem apego material, algumas ilusões, e isso impede que esta semente floresça e cresça. Agora, falando da boa terra, é aquele coração fértil. Ele representa quem ouve, compreende e guarda a mensagem. Essa pessoa supera as adversidades, consegue transformar os ensinamentos em atitudes e gera bons frutos, diferentes até e em diferentes proporções. O fato é que, e aí faz parte do evangelismo, faz parte da capelania, faz parte do relacionamento intencional, é que nós precisamos continuar semeando a palavra de Deus. A primeiro sinal pode ser um bom solo, mas nós precisamos acompanhar esta semente para que ela realmente cresça e dê frutos. Caso não dê, a gente tem o mesmo exemplo lá no livro de João, que a palavra de Deus diz assim: um é o que semeia, outro é o que colhe. Isso mostra aí que o trabalho missionário pode ser realizado por esforços de outras pessoas também. Então, às vezes a gente lança a semente, não estamos ali, mas outra pessoa está ali, que vai regar, que vai colher. Mas também temos vários testemunhos de que uma única pessoa fez a semeia, né? Fez o cuidado e a colheita deste fruto. Então, você pode também experimentar esta realidade de acompanhar isso e passa, sim, pelo discipulado. Então, você vai lá, planta a semente, rega, cuida, aduba e tem a possibilidade de colher deste fruto. Mas, a gente sabe disso, não é? Principalmente eu, dentro das escolas, Renato, eu vejo muito isso, essa parábola vem muito à tona, que a gente fala para várias pessoas de uma única vez. Alguns não dão nenhuma atenção, poucos dão atenção, outros até interagem, mas não querem viver isso, deixa, não é para mim, é legal, mas não é para mim. Uns se interessam, começam a viver, e outros realmente dão frutos, outros realmente vão lá e levam isso a sério. E como que eu vou saber? Não é? Se eu estou dentro de um ambiente com 40, 30, 10, 15 pessoas, como que eu vou saber? Mas não posso deixar de pregar a palavra de Deus. Nós não podemos deixar de semear a palavra de Deus. Inclusive, para você que está nos ouvindo, nos vendo, foi assim que a palavra de Deus chegou até a sua vida. Porque alguém não desistiu. Porque alguém insistiu, porque alguém continuou pregando, porque alguém cuidou do terreno, porque alguém. Então, nós precisamos ser esse alguém na vida do próximo. Não podemos desistir de pregar a palavra de Deus. Não esqueça, o terreno são vários, estão na nossa frente, pelo nosso caminho, mas nós estamos com a semente na mão. E conforme vamos passando, conforme vamos andando, que esses ensinamentos bíblicos, que o evangelho venha ser semeado na vida das pessoas, tá bom? Terminando então o nosso programa, Renata, você que gosta de escola e quer se tornar um capelão escolar, ou já é um capelão escolar e quer aprender mais, não esqueça, dia 10, 11 e 12 de julho do mês que vem, lá em Belo Horizonte, Minas Gerais, no acampamento da MPC, nós vamos ter o 17º Congresso Nacional de Capelania Escolar da MPC Brasil. Se você quiser saber mais, fazer a sua inscrição, acesse o site congressocapelaniaescolar.com.br. congressocapelaniaescolar.com.br, e vai ficar sabendo de todas as informações que tem lá. Se você ainda não fez essa inscrição, dá tempo. Renata, obrigado e até o nosso próximo encontro.
1: Eu que agradeço, Bruno. E você falando, né, dos solos que Jesus traz e às vezes dos alunos que ouvem, quantas vezes também não fica lá a sementinha, mas vem dar fruto quando vem uma situação difícil, né? E aí se lembra do que foi recebido e sabe para onde correr. Então, que a gente não canse de semear. Obrigada, Bruno. A gente se encontra semana que vem.
0: Tchau, tchau.
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1: E meio-dia, 25 minutos. Muito boa tarde para vocês. Esse foi o Espaço do Capelão e ele fica com a gente todas as quartas, ao vivo. Mas se você pegou na metade, no final do programa, não conseguiu ouvir na íntegra, ele sobe também lá pro nosso site, rtmbrasil.org.br. Intervalo rápido, a gente volta ao vivo.
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2: Voltamos! Um beijo para a querida Ana Paula e para o Léo, o netinho dela. Ah, ela até gravou vídeo ali cantando ontem, som da Marcela Thaís. Por falar em neto, quem me mandou uma foto com o netinho é a minha querida Rose, a avó da Charlotte, a avó do João, mas a Charlotte foi promovida a neta mais velha agora, sim, desse trio, e veio Augustus. Uma fofura. E olha, a Rose escreveu assim: hey, amada, que Deus abençoe grandemente o nosso dia. Eu fui conhecer o Augustus, os pais da minha nora estão na casa dela ajudando. Olha que gracinha, gente. Muito fofa ali no colo da vovó. E você tá linda, viu, Rose? Que vó linda. E esse bebezinho com essa roupa, esse biquinho. Que delícia, que vontade de apertar, hein? Beijo pra elas, nossas fofuras também. A Camila, mãe da Rebequinha e da pequena Celina. Se tiverem aí, recebam já nosso abraço e beijo. E agora nós vamos com alguns áudios. Tem a Cris e tem o Edu. Então, ladies first. Vem pra cá, Cris. Boa tarde.
12: Falando em comida, que a Marília tava falando, domingo eu fiz carne de caranguejo. Ai, é uma delícia, amo caranguejo, siri, patinha de caranguejo, que é típico do norte, né? Principalmente de Belém. É muito bom, eu consegui aqui no Uptown, é muito gostoso. Eu recomendo!
2: Beijo, Cris! E hoje, pra quem não ouviu, a Marília tava dando umas dicas pra usar aquela farinha de mandioca ou macaxeira, juntamente com a banana, e tem um tipo bem específico quando ela fica madura, e a mãe fazia. E agora ela com os netos tem feito, porque é uma comida bem substancial, né? Cris, que legal! Olha, mas eu vou falar, você falou aí do caranguejo, das carnes assim, né, de frutos do mar, ela já sabe. Pode me dar minha parte em doce. Beijo, querida Cris. E ela, quando veio aqui, por mais que ela não coma muito chocolate, ela me deu, muito linda. Beijo, Cris. As crianças fizeram a festa também. E vamos agora com o recado do Edu, diretamente de Floripa.
13: Ana Renata, bom dia, irmãos ouvintes, graça e paz, show de bola. Acabei meu treino, voltando, caminhando no sol, mas Floripa tá bem frio. Hoje o Pipoca de Graça foi show, né? E eu mandei uma frase dizendo que o corpo fala. E a gente não pode esquecer que a alma tá bem. Então, as nossas expressões revelam aquilo que a gente vive ou sente sempre. O corpo fala, de um jeito ou de outro. Vai falar bem ou vai falar mal. Beijo no coração. Vou chegar em Sampa, hein? Quem sabe no futuro eu participe aí ao vivo num Pipoca desse aí. Beijão. Fui.
2: Seria ótimo, hein, Edu? Então um dia tem que vir na quarta-feira, e ó, com antecedência, porque agora temos, ó, umas 4 quartas-feiras fechadas com entrevistados e temas, mas como ele sempre avisa antes que ele vai vir, já me avisa pra gente bolar alguma coisa e já vai me falando aí dos filmes que você gosta, Edu. Seria muito bom te receber aqui, viu? Seria uma honra. Segundona 29, se Deus quiser, ele vem aqui pra um cafezinho com a gente, né? E é dia de live. Deus na vida com Israel Mazacurati. E olha, você que não ouviu Pipoca de Graça, a gente falou do Homem Bicentenário, um filme de 1999. Falamos que o que faz um ser humano ser ser humano é o fôlego de vida soprado pelo Eterno. E ele passa a ser uma alma vivente, né? E aí o Newton comentou, meu povo querido da RTM, convidados, eu adorei os comentários reflexivos de vocês. Tudo é reflexão para um mundo que parou de fazer isso.
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2: Parou de refletir, mas aqueles que amam a Cristo, ah, eles não se amoldam aos padrões desse mundo, mas são renovados. E continuamos refletindo. Então, querido Newton, hoje o Reinaldo pediu uma música maravilhosa aqui pra gente, eu ofereço pra ele, pra

0: Hoje, e olha, o pulso e a pulsação, que era que você já queria, eu acho que eu já toquei hoje. E hoje misturando os nomes das canções, né? Gerson Borges, É Tudo de Bom. E hoje eu também toquei É Tão Simples, companhia dele com Paulinho Nazaré. Eu sou suspeita pra falar porque eu gosto de todas as músicas do Gerson Borges. Ele é gente como a gente, né, Reinaldo? Feito desse mesmo pó da terra. Abraço pra você, Reinaldo. E amanhã pode me pedir, hein? E o Josias também tá aqui, tá desejando boa tarde. E a Neidma mandou fotos do aniversário da filhota. Ah, e não vale me mandar na hora do almoço essas deliciosas comidas que você faz, Neidma. Que além dos bolos incríveis ontem, como foi aniversário da filha, ela pediu, mãe, faz um jantar indiano. E ela disse, Rê, me aventurei a fazer. E de sobremesa ela pediu uma coisa que eu nunca tinha feito. E ela gostou. O que a gente não faz por um filho, né? Olha, essa sobremesa com os marshmallows derretidos é de dar água na boca, hein? Um beijo, tô na fila pra ser filha também. Beijo, Neidma. Dona Miriam tá em Teresina, Piauí. Mandou um abraço pro JP, pra mim, pro Matheus. Tava ouvindo Pipoca, que bom que você gostou. E Rê, me achará em Goiás. Beijo pra você e pras outras xarás também, a Rê lá no Rio de Janeiro. O pastor Marcos Garcia nos indicou uma série aqui para o Pipoca. Vou ver, ele falou, Rê, um suspense com drama, hein? Achei muito legal. E não assisti esse filme que vocês comentaram. Vou assistir então. E olha, sabe quem assistiu, mas já faz muito tempo? Nossa ouvinte Liliane Façanha, ela disse, Rê, tô trabalhando, ouvindo vocês em São José dos Campos. Quando eu era criança, eu assisti, amei esse filme, agora eu preciso ver como adulta. Olha, a nossa perspectiva muda completamente. Antes parecia um robô, uma coisa engraçadinha, agora é uma baita reflexão pra nós, como a gente vive, o que a gente faz. E o Misael tá aqui, ele disse, Rê, tá frio aqui no interior de São Paulo, ele tá em Itaí. E a gente estava sentindo falta de você. Abraço para você e pro teu xará, que deve estar num local mais frio ainda. Tem o Misael lá do sul do Brasil. Enquanto um vai num cafezinho quente, o outro vai de chimarrão, né? Meio-dia, 41 minutos. Agora eu convido vocês para o Finanças em Ação.
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2: Olá, meu amigo e minha amiga. Tudo bem com você? Estamos com mais um programa apresentando princípios poderosos da Palavra de Deus para transformar sua vida financeira. E a gente vai continuar os nossos estudos financeiros aqui no livro de Deuteronômio. É incrível tudo o que Deus está fazendo através da sua palavra. E aqui em Deuteronômio não é diferente. Agora deixe-me fazer uma pergunta para você. Você já se sentiu assim como se estivesse em um deserto financeiro? Onde parece que tudo que você consegue fazer é apenas pagar as contas? É, às vezes isso acontece mesmo ao longo de nossa jornada financeira. E aí você se pergunta, o que é que eu estou fazendo de errado? E não consegue uma resposta satisfatória para o seu questionamento, não é mesmo? Pois bem, aqui nessa viagem pelo Deuteronômio, Moisés fez a seguinte afirmação, ouça bem. Ele disse assim, pois o Senhor, o seu Deus, os tem abençoado em tudo que vocês têm feito. Ele cuidou de vocês em sua jornada por este grande deserto. Nestes 40 anos, o Senhor, o seu Deus, tem estado com vocês e não lhes tem faltado coisa alguma. Está lá em Deuteronômio 2:7. Aí você poderia dizer assim, mas Paulo, o que é isso? Como o deserto pode ser bênção? Ainda mais por 40 anos, veja, não foram 2 ou 3 anos, mas sim 40 anos. Como isso pode ser bênção?
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2: Olha, o que eu poderia dizer sobre isso? Realmente a gente não deseja o deserto. Inclusive você e eu sabemos que o povo só ficou lá por tanto tempo devido à desobediência. É, por causa da falta de fé, por causa da rebelião contra Deus. Porque só Josué e Caleb creram que o Senhor iria dar a vitória para o povo na conquista da terra prometida. Mas mesmo assim, Deus não abandonou o povo à própria sorte, não. De maneira nenhuma, Deus cuidou deles. Vamos ver como foi que Deus cuidou do povo. Ele deu maná. É, maná. O pão do céu, um alimento adequado para aquele período em que eles estavam no deserto. Outra coisa, eles tiveram uma roupa preservada de uma forma sobrenatural. Ouça o que Moisés disse lá no final do livro. Ele disse assim, durante os 40 anos que eu os conduzi pelo deserto, disse ele, nem as suas roupas, nem as sandálias dos seus pés se desgastaram. Está lá em Deuteronômio 29:5. Aí já temos dois itens essenciais para nossa sobrevivência, comida e roupa. Coincidentemente, ouça o que o apóstolo Paulo fala sobre o contentamento lá no Novo Testamento. Ele disse assim, por isso, tendo o que comer e com que vestir-nos, estejamos com isso satisfeitos. Está lá em 1 Timóteo 6:8. Viu como Deus pensa diferente da gente? Mas é claro que aqui estamos falando de um deserto, um período de deserto, para a gente saber como Deus é bom, para a gente saber como Ele cuida da gente.
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2: Então, se você está passando por um deserto financeiro, cheque as condições. Você está sendo fiel? Você está sendo íntegro? Se não, faça as correções de rota. Mesmo assim, considere o processo de Deus como um refinamento para a sua vida financeira. Então, vamos lá. Que lições você poderia tirar a partir desse texto de Deuteronômio? Entenda agora mesmo que o deserto é um lugar de aprendizado. Ore incessantemente. Se está sem trabalho, faça trabalhos voluntários. Pense em iniciar um negócio. Se o dinheiro está escasso, continue sendo generoso em sua igreja local e com as pessoas necessitadas de sua família e com outras que Deus vai colocar em seu caminho. E olha, obrigado por estar comigo mais uma vez no programa Finanças em Ação. Princípios poderosos da Palavra de Deus para transformar sua vida financeira. Um grande abraço do seu amigo Paulo de Tarso. E nos falamos no próximo programa.
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0: Quero mandar um abraço para eles que já mandaram um abraço pra gente. O Osvaldo Fuzetti, ouvindo em Diadema, até mandou uma xícara de cafezinho num pires. E o café ali com aquela bordinha de espuma, é coisa boa. E tem o Xará, o Osvaldo Sampaio em Araçatuba, também deixou um abraço pra gente. Abraço pra você, pro paizinho, pro irmão, pra mãe. E a Berê tá conosco, mandou uma foto de Sirri aqui em Curitiba, sol brilhando, sem nuvens, que dia lindo, mas pensa no frio. Então tá parecido com São Paulo, tá gelado, mas tá bonito. E tem gente que ama dia assim, né? E olha, o vídeo não carregou, Berê, só veio a foto. A dona Lídia estava desde cedo ouvindo a gente, gostou da dica da Marília, daquela comida que ela tinha lá na casa dos pais e que agora faz para os netos. Dona Lídia gostou. Lucindalva mandou abraços fraternos para todos nós. Obrigada. E a Ana? A Ana pediu canção. Bom dia.
3: Bom dia, Renatinha. Já boa tarde, né? Já faz mais meio-dia. Cheguei agora do serviço, Renatinha. Estou na escuta aqui. De você, valeu Renatinha, estamos juntas, louvado seja Deus, um abraço a todos os ouvintes e participantes da RTM é a melhor das melhores. Valeu, Renatinha, estamos juntas. Glória a Deus, aleluia, amém.
0: Amém, ó, eu vou colocar a tua canção também, hein? Mas, Ana, amei teu recado. E, ó, tem uma pessoa que também gosta das mesmas canções que você. Vem pra cá, querida Magnólia.
4: Olá, Renatinha Bojato, aqui é Magnólia, professora aposentada da Assembleia de Deus, Macau, Rio Grande do Norte. Eu gostei muito desse episódio que falou agora, que passou agora, você, André e Itami Neves, falando sobre a questão do povo que não obedecia ao Senhor, né, antigamente. Do mesmo jeito o povo rebelde de hoje também, né, Renatinha? Deus abençoe você e todos que fazem essa grande e maravilhosa rádio.
0: É, Magnólia, infelizmente sim, o coração humano pode ficar tão obstinado, né? Por isso que o convite é pra gente prestar atenção. Como ontem eles estavam falando nos caminhos da fé, pra vigiar, pra dar valor à nossa salvação, pra perseverar na fé, porque o nosso coração tende à obstinação, né? Então, Mag, obrigada, minha querida. E como é importante a gente estudar a Bíblia, ver os erros do passado para não repeti-los, olhar para a nossa história para sempre ficar atento e sempre ser grato pela boa obra que Ele começou em nós e há de completá-la. Mag, um beijo, ó. O pedido musical dela tá aqui, ó.
4: Ei, boa tarde. Eu sei que eu já passei meu áudio, mas é possível você tocar mais uma vez aquela música... Sandália e Alpercata. Aqui é Magnólia, professora aposentada, Assembleia de Deus, Macau, Rio Grande do Norte.
0: E hoje eu coloco para as duas, para Mag, lá em Macau, Rio Grande do Norte, e para ela, Ana Teca, em São Luís, Maranhão. Boa tarde.

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1: Eles eram amigos há um bom tempo. Aquela amizade que uma expressão no rosto sabe dizer o que as palavras não falam. Uma intimidade construída no solo da franqueza e da vulnerabilidade. Quando é assim, os silêncios chegam sem deixar constrangimento, pois no terreno da amizade há espaço para cavar, descobrir, tentar e saber esperar, pois nem toda árvore floresce o tempo todo. Muitos temas cabiam naquela amizade. Filipe e Natanael tinham alegria de conversar sobre quase tudo, pois tinham muitos gostos em comum, apesar de uma porção de outros diferentes. A começar, havia uma sede por entender mais sobre a vida, o que tornava algumas conversas quase intermináveis. Os dois tinham pontos de vista distintos, pois receberam criações diferentes e se encontraram com certas ideias centrais sobre a existência já formadas. Por vezes, sentiam que se conheciam desde a infância. Ah, como seria bom, mas foi apenas na juventude que eles se encontraram, uma vez que Filipe era de Betsaida, na Galileia, e Natanael nasceu em Caná da Galileia. Mesmo todos sendo judeus, a família de Filipe flertava mais com as ideias gregas, por conta da influência que havia no local. Pois, poucos séculos antes de ambos nascerem, Alexandre o Grande conquistou a região, disseminando ali a cultura helênica. Interessante é que é difícil precisar quando uma amizade profunda começa, pois nunca sabemos de quais conversas brotará um relacionamento. Mas a sensação que provavam era que esse caminhar juntos já havia sido antes mesmo deles terem se conhecido. Isso porque quando o momento mais extraordinário da vida deles estava para começar, as conversas de Filipe e Natanael sobre as práticas religiosas fervilhavam e o ensino que recebiam na sinagoga já parecia não saciar a sede de vida que tinham, mesmo sendo pessoas comuns, exercendo trabalho simples. E é nessa simplicidade da vida que somos surpreendidos pela bondade do Eterno. Estando Filipe na Galileia, Cristo aparece diante dos seus olhos. Com penetrante ternura e verdade, o convida a segui-lo. João Batista já havia dado testemunho sobre Jesus, e estando Filipe sensível ao agir do Eterno na história, logo foi relacionando os fatos e de maneira entusiasmada compreende que era sobre ele que as Escrituras falavam. Não dava para esperar. Filipe correu para procurar Natanael. Ele precisava dividir com seu amigo esse momento. Assim que se encontraram, Filipe falou confiante: encontramos aquele sobre quem Moisés escreveu na lei e a respeito de quem também escreveram os profetas, Jesus de Nazaré, filho de José. Com o rosto cético, Natanael disse: pode alguma coisa boa vir de Nazaré? Filipe tinha liberdade com seu amigo. Eles já haviam discutido tanto sobre a vida, mas ali não havia tempo para isso. Ele queria que seu amigo provasse a mesma alegria e sentido que ele estava provando. Então apenas respondeu: vem e vê.
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1: Muitos anos se passaram desde o dia em que esse encontro aconteceu. Natanael não apenas contemplou a face do Filho de Deus, mas também comeu com ele, presenciou inúmeros milagres, creu no Messias e viveu com ele muito mais do que depois os seus amigos poderiam conseguir registrar. Boa parte do grupo de discípulos já se conhecia antes de Jesus os reunir, mas foi por causa de Jesus que provaram de uma unidade e amor que não sabiam que poderia existir. E depois de uma porção de anos repartindo a vida, mesmo depois de Jesus ter voltado ao Pai, Natanael e Filipe se encontraram para aquelas conversas que tanto gostavam. Agora, poucos eram os pontos de discordância, pois se esforçavam para ter a mente de Cristo, respeitando ainda as suas individualidades e personalidades. Nesse encontro, que seria um dos últimos, eles quiseram relembrar um pouco do tanto que viveram lado a lado. Natanael, com os cabelos brancos e a face marcada pelos vincos da idade, disse: às vezes me pergunto quando de fato nosso coração se converteu a Cristo, pois nunca me esqueço da sua fala tão entusiasmada me contando que era para Jesus que Moisés e os profetas apontavam. Naquele dia, você, que já não era mais um garoto, me olhou como uma criança que descobriu o melhor presente da vida. Eu nunca vou esquecer o seu rosto. Eu te vi tão certo da sua posição, tão confiante da sua descoberta, tão feliz em dividir comigo o melhor que você tinha. Contudo, eu lembro quão cético eu fui. Mas depois de tantas coisas que vivemos com o Mestre, por vezes me percebi e te vi cético também. Lembra do sermão na montanha em que uma multidão vinha para ouvir Jesus, faminta de ensino e também de comida? Filipe logo concordou com o amigo. Jamais vou esquecer de Jesus me perguntando como poderíamos alimentar as pessoas. E eu não pensava em outra coisa a não ser contar as pessoas, pensar no dinheiro, fazer cálculos. Jesus era tão humano, tão próximo da gente, tão igual a nós, que por vezes eu me esqueci o quão divino ele era. Natanael completou: então, será que ainda no final, antes de Jesus morrer, tínhamos dúvidas se ele era o Filho de Deus? Ou será que tínhamos tanto medo de ficar sem ele, que queríamos uma prova, uma segurança para descansar? Filipe pensou por certo tempo, coçou a barba e respondeu dizendo: quando Jesus começou a nos preparar para sua partida, eu confesso que eu fiquei aterrorizado. Eu não queria perdê-lo. Eu não queria que aquilo acabasse. E além de ficar sem ele, eu tinha medo também do que aconteceria conosco quando pegassem Jesus. Eu sentia que ele olhava para mim quando dizia para não ficarmos com o coração perturbado, que deveríamos crer em Deus e crer nele. Mas se ao menos ele nos mostrasse o Pai, então isso bastaria. Mas eu lembro da face triste de Jesus me alertando: há tanto tempo estou entre vocês e ainda não me conhece? Filipe, quem vê a mim vê o Pai. Eu fiquei tão encabulado. De fato, parecia que eu ainda não tinha entendido nada. Natanael então concordou: Eu também me senti assim, que às vezes eu podia ver o céu aberto e uma realidade única em ação. Céu e terra de mãos dadas, cumprindo a vontade do Eterno em Cristo e Deus se alegrando, vendo a sua vontade ser feita no céu e na terra, em harmonia na vida de Jesus. Contudo, em outros momentos, eu me vi tão vacilante, quase dando passos para trás. Como Felipe já vinha pensando bastante sobre o assunto, ele convidou o seu velho amigo a refletir com ele, dizendo: talvez o fato seja que algumas verdades sejam tão cheias de significado e tão densas em seu sentido, que vamos assimilando em partes, aos poucos, em níveis. Um exemplo nítido disso para mim foi o primeiro milagre público de Jesus, naquele casamento em que estávamos lá em Caná da Galileia, lembra? Quando ele transformou a água em vinho, eu vi aquilo acontecendo, o vinho acabando, a família que logo passaria por vergonha, mas Jesus se levanta e oferece o melhor vinho. Eu mal pude dormir naquela noite de tão admirado e arrebatado que eu fiquei. Mas depois de uns dias, inúmeras outras compreensões eu tive pensando apenas nessa ação de Jesus. Quando na última ceia, Jesus ergue o cálice e fala que aquele vinho representava o seu sangue derramado em nosso lugar, é como se eu pudesse sentir outra vez o gosto do melhor vinho que eu provei na vida naquele casamento. Jesus era esse vinho, esse melhor sabor e alegria que não tem fim. Ao lembrar disso, Natanael recordou com ele: e você lembra qual água Jesus usou para transformar em vinho? Sim, confirmou com a cabeça Felipe, a água dos potes de pedras destinada aos rituais. Natanael afirmou: essa mesmo, a água que já estava suja de nos lavarmos, a água que limpou os nossos pés, a pior água. Sabe, amigo, naquele dia eu acreditei, mas hoje eu compreendo com maior profundidade o que Jesus deixou claro naquele primeiro milagre público. Ele faz o melhor a partir do pior. O mundo poderia ter nos jogado fora, mas ele pega o que está sujo, transforma em algo bom e que ainda possa ser servido aos outros. É assim que eu me sinto, amigo. É assim que eu me sinto. Nós éramos, eu era, aquela água suja, impura, que poderia ter sido desprezada. Mas Jesus me busca, me convida através de você, Felipe, a segui-lo. E faz de mim algo novo, vinho bom, que traz gosto ao mundo e ainda pode alegrar muita gente. Como eu vou te agradecer, meu amigo. Como eu vou agradecer ao Eterno, por sua amizade antes e agora, que levamos aos outros o gosto da boa vida com Deus, a alegria que nos encheu ao ponto de agora eu e você podermos transbordar.

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1: Esse foi o Espelho na Janela. Espero que tenha gostado. E agora, tá aqui, querido Reinaldo, pra você. Puxa a pulsação. Iberê, teu vídeo chegou, hein? Daqui a pouco eu coloco pra gente acompanhar.

0: agora sim, Reinaldo. E amanhã, se quiser de novo, é só pedir também. E a Marília pediu e a gente amou, né? E obrigada, Geraldo Santana, sintonizado com a gente. Obrigada, querida Ana Teca, ela que ouviu a música do Sal da Terra e adorou. Obrigada, seu Genésio, ouvindo a gente em Itapecerica da Serra. Muito boa tarde. E obrigada, Elis, ela disse, o filme que vocês abordarem hoje é bem complexo. Esse ator, tudo que ele faz, né? São coisas boas. Eu lembro da Babá Quase Perfeita. É muito bom, né? E ele sempre faz filmes que misturam tantas nuances, né? Tem drama, aí tem comédia. Sempre com um jeitinho único dele. E ela falou que pena que ele acabou perdendo a vida, né? Foi uma grande perda pro cinema, o suicídio dele, e pro mundo também, com certeza. E por isso fica cada vez mais latente a necessidade de a gente se preparar pros embates, tanto que a vida vai nos trazer, quanto pra gente estar pronto pros outros, né? Por isso tem aqui na rádio o livro A Batalha Silenciosa dos Pastores, produzido pelo pastor Júnior Martins. Ele também passou pela depressão. Ele conta como lidar com isso e com casos de suicídio e como evitá-los. Então fica a indicação. E minha querida Cris Feijó estava aqui também no Espaço do Capelão. Ela que é psicóloga, trabalha com muita gente para trazer de volta a vida em toda a sua amplitude, como Jesus oferece, uma vida abundante, né? E a Cris também comentou aqui durante o Espaço do Capelão que vai ter nesse final de semana um congresso de capelania lá na igreja dela, né? Que delícia! E eu comentei com vocês que agora sim chegou o recado da minha amada Berê. Então vem pra cá!
1: Oi, Renata, bom dia. Eu tô aqui no hospital. Eu vim fazer hoje mais uma sessão de químio. Eu saí bem, na verdade sim, eu tô um pouquinho tonta, não é muita coisa não, mas eu tô. E passei aqui, o hospital, ele é um hospital que oferece, né, café depois que os pacientes fazem exames, fazem algum procedimento, e eles oferecem um cafezinho, um chocolate quente, chá quente, cappuccino. Então a gente vem nesse espaço aqui e somos servidos com, aqui eu peguei um chocolate quente, um chocolatinho bem quentinho, quente, e um pãozinho. Então, assim, tudo para dar esse suporte para os pacientes, né, que estão passando por esse momento que não é fácil. E eu vim aqui, já saí da químio agora, eu entrei às 7, saí agora, vou tomar aqui meu cafezinho e depois vou embora, né, para minha casa. Eu vou virar a câmera aqui para você dar uma olhadinha no como que é. Então aqui esse é o espaço onde servem. Ali são os voluntários, inclusive temos ali voluntários da Igreja Batista e outras denominações também, igrejas católicas, e esse é o espaço. O nome desse espaço é Narataí, acolhimento às pessoas no tratamento do câncer. Então, eu...
0: Que legal, Berê. Difícil é passar pelo tratamento. Difícil, difícil, difícil. Só quem tem...

0: e familiar esperto ou que já passou sabe quão desafiador é, né? Nossa. O quanto para combater a doença também mexe muito com a nossa imunidade, com toda a nossa disposição, mas quando tem essa parte humana de acolhimento, de cafezinho, de conversa, vai tornando o que é difícil um pouquinho mais leve, né? E é o que Jesus nos aconselha. Levar os fardos pesados uns dos outros e cumprir a lei de Cristo. Então é um carinho da Neidma que chega numa mensagem, é uma música aqui na rádio, é um cafezinho quentinho, é a graça de Deus a cada palavra. Berê, obrigada por compartilhar e eu quero agora poder te dar esse abraço, mesmo que distante, com uma canção.
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0: A Berê gosta do grupo Novo Som, então pra ela...

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4: Voltamos, 1:30 PM. Hoje, turma, hoje eu vou abrir o nosso vídeo com ela junto. Vem pra cá, Netinha. Vem, porque hoje é aniversário da nossa querida Arlete. Não tava programado isso aqui, mas a gente já encheu ela de beijo. E agora a gente vai colocar pra Arlete a música Bondade de Deus. Feliz aniversário, Arlete! Todo mundo da rádio te ama! E até os ouvintes já têm um carinho demais por ela, né? Que Deus abençoe, que a bondade a persiga.

0: Darletinha, que hoje completa mais um ano de vida. E se tiver mais aniversariante na sintonia hoje, dia 17 de junho, vem pra cá pra gente comemorar juntos. Beijo pro nosso querido Odair, ele tá ouvindo a gente lá em Foz do Iguaçu. Olha que legal, mandou um áudio pra gente. Bem-vindo, boa tarde.
1: Oi, Renata. Boa tarde. É o Odair aqui de Foz do Iguaçu. Eu ouço a Transmundial há muitos anos, desde muitos anos atrás. Sou fã de vocês, amo o programa de vocês, todos os programas de vocês, beleza?
0: Beleza, gente. Vocês ouviram esse sotaque? Ai, que coisa boa de ouvir. Vou colocar só mais um pouquinho aqui, ó. Olha aqui como ele deu boa tarde pra gente. Olha que coisa boa, ó. Vem pra cá, Odair.
1: Oi, Renata. Boa tarde. É o Daí.
0: Boa tarde. É bom demais, turma. Por isso que eu amo quando vocês mandam áudio. Mais do que ler os recados de vocês. Ouvir o timbre da voz, o jeito de pronunciar. A voz única, né? Singular que Deus colocou em cada um. Isso é magnífico. Seu Odair Henrique. Então, obrigada pelo teu carinho. Um abraço pra turma de Foz do Iguaçu. Te ofereço o som do Arautos do Rei.

Arautos do Rei, chegou a hora. E um abraço ao nosso ouvinte lá em Foz do Iguaçu. E minha querida Neidma disse: Rê, será que você tem esse louvor? E aí ela me manda a letra e eu fico com vontade de ouvir também. Fala: pela graça estou sendo curada, pouco a pouco transformada, perfeito não sou, contudo sou grato, lutas, mas não desisto, coragem, sigo vencendo. Neidma, querida, eu tenho outras músicas com a Paola Carla, mas essa em especial, Novo Dia, não tenho. Mas posso te oferecer outra? Essa daqui chama Além do Rio Azul, mas adorei a letra que você me mandou, que letra linda. Música.

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1: Você já observou uma terra seca, o chão rachado, a vegetação desaparecendo, a vida perdendo espaço? Muitas vezes isso não acontece por acaso. A ação humana participa desse processo. O uso irresponsável dos recursos, a exploração sem limites, a tentativa de dominar a criação sem respeitar o Criador. E aqui está uma verdade que merece atenção. A desertificação do solo revela algo que já aconteceu antes no coração humano. O homem foi criado à imagem de Deus, mas decidiu viver como se fosse o próprio Deus. Sua alma se tornou um deserto. A Bíblia chama esse sistema de rebelião de mundo. Não se refere ao planeta que Deus criou, mas à forma de pensar que rejeita a autoridade divina. É o sistema da mentira no lugar da verdade, da morte no lugar da vida, da independência no lugar da fé obediente. Quando o ser humano dá outro propósito, outro uso ao que Deus criou, surgem consequências. A terra sofre, as relações sofrem, a sociedade sofre. O deserto exterior revela um deserto interior. O solo degradado aponta para uma alma distante do Senhor. Por isso, a solução definitiva não está apenas em recuperar áreas degradadas, embora isso seja necessário. A raiz do problema é mais profunda. Assim como a terra seca precisa de água, o coração da raça humana precisa da graça divina. Jesus veio ao mundo anunciando: arrependam-se. Em outras palavras, reconheçam sua condição. Admitam sua rebelião, voltem-se para o Criador, creiam em mim, recebam a reconciliação que vocês não podem produzir por si mesmos. Ainda hoje, Cristo oferece água para a alma cansada. Ele restaura o que o pecado destruiu. Ele reconcilia quem estava separado de Deus. Lembre-se dessa verdade. Onde a graça de Cristo chega, o deserto perde força e a vida volta a florescer. Imagine isso acontecer no seu relacionamento com Deus Pai. 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
2: Ouvimos a mensagem do Janus. Vamos ao som do projeto Sola.

0: 5 minutos para as 2 horas da tarde, fechando com chave de ouro o nosso tempo juntos, ouvindo o projeto Sola da Vida Melhor. Eu amo essa canção e a Berê eu sei que também. E o presbítero Edberto, lá de Imperatriz, disse: Rê, que poderoso é o nosso Deus. Eu amo essa maravilhosa rádio. Desde o ano em que eu me casei, comecei a ouvir essa rádio. Que coisa linda! Ele mandou foto, ele e a esposa. Que legal, que bom conhecê-los, viu? Então a gente faz parte mesmo da trajetória de vocês matrimonial. Muito bom, seu Edberto, um beijo. E hoje lá dos States, Gui Toledo, ele falou: Rê, passei para desejar boa tarde para todos na santa, doce presença do nosso Senhor. Obrigada, meu querido. Boa tarde para você aí nos States e curta os mais de 20 graus que faz aí hoje. E o Alex tá na Fazenda Bom Jesus, ouvindo a gente lá no Pará. Beijão. E a Bianca disse: Rê, tava com saudade de ouvir esse som. Bianca, querido, um beijo. Foi a nossa saideira de hoje. Mas tem mais, muito mais. Cacá tá aqui e vai ficar com vocês até as 7 horas da noite. Então eu deixo meu abraço. Beijo no coração de todos. E se Deus quiser, até quinta-feira. Tchau, tchau.
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1: Será que a filosofia é importante para entender a Bíblia? Ou a filosofia leva a pessoa a perder a fé? O Conversando com Luiz Saião dessa semana vai colocar filosofia e Bíblia frente a frente e vamos ver quem é que vai resistir. Ou talvez os dois devam andar juntos. Acompanhe o programa para saber algumas respostas.
2: Vamos começar com uma pergunta do Álvaro, de Rondônia. Ele achou estranho que o apóstolo Paulo tenha dito lá em Atos 17, 28, pois nele vivemos, nos movemos e existimos. Essa frase, professor Saião, é filosofia grega pura. Inclusive, Paulo falou em Atenas, lá no centro, na intelectualidade grega. O que é que essa frase está fazendo na Bíblia e ainda por cima, na boca do apóstolo Paulo?
3: Pois é, André, o negócio aqui é complicado, né? Como é que a gente lida com essa questão da filosofia? E olha, eu vou dizer a verdade para você. Estava aqui me lembrando agora das famosas palavras do nosso filósofo e matemático francês Blaise Pascal, que dizia que zombar da filosofia é, na verdade, filosofar, né? Não é possível. Não é possível, André, ninguém viver sem filosofar. A filosofia é o exercício que nós fazemos de tentar entender a realidade do mundo à nossa volta a partir da luz natural da razão. Né? O que existe é gente que faz a filosofia bem feita, organizada, e aquele que faz meio de qualquer jeito, sem uma sistematização do pensamento. Então, o que acontece? Paulo está proclamando o evangelho. Onde? Em Atenas, onde as pessoas estão o tempo todo, naquele contexto, né, sintonizadas com a realidade do mundo filosófico grego antigo. Então, Paulo, como alguém educado também na tradição da filosofia do mundo antigo, ele fala para essas pessoas, citando exatamente, né? No caso aí são poetas gregos, mais especificamente falando, mas Paulo não tem qualquer dificuldade com isso, porque não há nenhum problema na filosofia em si. A filosofia é uma tentativa de ler o mundo absolutamente pertinente ao ser humano. Claro que essa tentativa de ler o mundo precisa ser comparada com a revelação que Deus nos apresenta na Escritura. Muitas vezes vão ter elementos que a filosofia vai poder falar sobre o assunto, às vezes o que ela diz pode discordar da revelação, e por isso a gente tem que naturalmente deixar a filosofia num segundo plano, e muitas vezes o que ela diz até entra em sintonia com a revelação. Então, o que está equivocado são filosofias que entram em contradição com a perspectiva cristã, mas não há nada equivocado na filosofia, por isso Paulo faz isso. Afinal, né, filosofar e se coçar é só começar.
2: Pois é, professor, aí surge uma outra questão muito importante. Isso que o senhor acabou de dizer quer dizer que alguns filósofos podem estar com a razão a respeito da vida e até a respeito de Deus? Quer dizer assim, existe inspiração divina na filosofia?
3: Bom, André, vamos lá, vamos conversar aqui com calma e devagar sobre o assunto, como é que a gente lida com isso. Veja lá, a Bíblia nos diz que o homem foi feito à imagem e semelhança de Deus. O homem caiu no pecado, se afastou de Deus, e todas as dimensões humanas estão prejudicadas em função disso. No entanto, isso não quer dizer que a nossa capacidade de observar e aprender sobre o mundo, que ela foi anulada, né? Tanto é que a gente faz conta, né? E a conta pode ser comprovada, a gente faz ciência, né? A gente anda de carro, a gente usa rádio, né? A gente usa computador, tudo isso é fruto dessa realidade, né? De sintonia entre a razão humana e a observação dos fenômenos do universo que Deus criou. Então, da mesma maneira, essa razão que consegue construir tanta coisa, ela consegue pensar sobre o mundo. E nesse sentido, a filosofia, ela é decorrente da luz natural, da luz da razão. E nesse sentido, a gente pode dizer, como qualquer coisa que existe nessa realidade do mundo criado, que isso vem de Deus. Não tem dúvida que vem de Deus. Só que, como o ser humano é limitado e como o ser humano é pecador e frágil, a gente deve entender duas coisas importantes. Uma é que a filosofia tem os seus limites, né? O ser humano pode pensar, raciocinar e organizar a sua leitura do mundo até certo ponto. E também a filosofia também não é uma reflexão capaz de abordar qualquer situação da realidade, né? Como é que a filosofia vai discutir, por exemplo, âmbitos da realidade ligado ao mundo do espírito, da vida eterna? Isso não é acessível, né? Nem como fenômeno, nem como elemento que está aí nos parâmetros do acesso direto da razão. Então, nesse sentido, a gente tem a distinção entre a filosofia, né, e a teologia. A teologia, sim, ela usa, de certa forma, ferramentas como a filosofia usa, mas só que em posse de uma revelação que nós entendemos que foi nos dada por Deus. Então, nesse sentido, a filosofia é útil, ela é pertinente, de certa forma, a capacidade de filosofar vem de Deus, mas ela tem limites e ela não tem condição de dar respostas sobre questões que a Bíblia apresenta, que a teologia nos apresenta. E aí, se a gente conseguir entender que cada coisa fica no seu lugar, o nosso pensamento consegue equilibrar a compreensão de entender quais são os limites da filosofia e da teologia de uso adequado da nossa razão.
2: A Ellen de Brasília tem a seguinte pergunta. É verdade, professor Sayão, que grandes teólogos protestantes como Calvino se basearam na filosofia? Se essa resposta é verdadeira, que tipo de filosofia foi essa que eles usaram?
3: Muito boa a pergunta, André, e a gente aqui vai ter que falar um pouco sobre essa questão que é tão relevante e importante. Então vamos lá. Quando nós temos a revelação de Deus, né, a revelação específica de Deus na Escritura Sagrada, a Bíblia, essa Bíblia não é nem um livro de filosofia e nem um livro de teologia. Ela é a revelação de Deus. E o que a gente encontra na Bíblia? A gente tem histórias, muitas narrativas, a gente tem poesia, a gente tem parábolas, né? Tem um livro como o Apocalipse, né? A gente tem o discurso dos profetas, a gente tem diversos tipos de textos de literatura distinta uma da outra, que tem um propósito específico de falar da relação de Deus com o mundo, ou com seu povo, ou com cada um de nós. Quando a gente pega esse texto e lê e começa a entender esse texto e vai montar esse texto, é a gente que está fazendo isso. E a gente faz isso com o instrumento da nossa razão. Mas a pergunta que a gente faz é: como é que a nossa razão foi montada? Né? Lá na caixinha do fundo da sua cabeça está escrito Made in. Qual lugar, onde foi fabricada, né? Onde foi organizada isso? Onde o seu jeito de pensar vem da sua educação, vem da sua formação, vem da sua cultura, vem do ambiente onde você surgiu. Então, o que aconteceu na história do pensamento, vamos dizer, cristão? Né? Os filósofos gregos resolveram falar sobre a realidade do mundo, qual seria a essência por trás dos fenômenos à nossa disposição. Eles estavam pensando sobre a relação entre a alma e o corpo, eles estavam tentando resolver o problema que a gente chama metafísico, né? E aí, esse pessoal, debaixo dessa filosofia, recebeu a revelação cristã e eles começaram a construir, vamos dizer, um pensamento teológico cristão debaixo dessa influência, dessa influência clara da filosofia. É mais ou menos o seguinte, André, é como se a gente pegasse um monte de frutas, né, e tivesse diversas caixas, né, e a gente tem que colocar as frutas dentro das caixas, assim como aconteceu no tempo da Grécia Antiga, também aconteceu depois no período medieval e acontece na realidade do mundo moderno e contemporâneo. As frutas são o que o texto bíblico nos traz, as caixas são o que a gente tem, né, para onde a gente vai colocar. Então, quando Calvino e os demais reformadores começaram a pensar e escrever, o pensamento dominante que havia na Idade Média era muito marcado pela influência de dois filósofos muito, vamos dizer, significativos, que foram inicialmente Agostinho e depois, mais tarde, Tomás de Aquino. Né? Mas Agostinho e Tomás de Aquino foram dois filósofos cristãos que se basearam em quem? Agostinho montou um sistema muito elaborado, completo, com influência forte demais de Platão, e Tomás de Aquino fez a mesma coisa com Aristóteles. Então, os pensadores e teólogos cristãos da Reforma no século XVI, eles estavam debaixo daquilo que a gente chama de uma escolástica, né? De uma influência que começou com Aristóteles, chegou em Tomás de Aquino, e construir um pensamento teológico a partir desse modelo. Isso não quer dizer que eles falaram bobagem, isso não quer dizer que então isso invalida o pensamento deles. Por quê? A única pessoa que fala um discurso completo e perfeito sobre a Bíblia é só Deus. Todo mundo, né, age como ser humano, como intérprete. Isso quer dizer que o modelo deles era pertinente para a época que surgiu, fazia sentido, era compreendido, tinha grande validade, mas precisa ser repensado, reavaliado, porque em certos outros contextos algumas coisas precisam ser, vamos dizer, realinhadas em função de uma nova realidade filosófica do mundo. Não sei se complicou muito, ficou meio difícil, mas acho que deve o pessoal entender bastante coisa.
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1: Agora são 2:11, uma ótima tarde para você que acompanha a programação da RTM Brasil. Depois do Conversando com Luiz Saião, a partir de agora a conversa é comigo, hein? Boa tarde para você que tá em casa, boa tarde para você que tá trabalhando, para você que me dá aquela tradicional carona, muito obrigado. Você motorista de ônibus, caminhão, táxi, você motorista de aplicativo, motorista que me dá aquela carona de todos os dias, meu muito obrigado. Obrigado a você, minha amiga, por permitir que eu entre na sua casa. A você, trabalhador, obrigado por permitir que eu te faça companhia. Estamos chegando para mais um encontro. Hoje é uma quarta-feira, dia 17 de junho de 2026. Boa tarde para você, amigão. Boa tarde para você, amigona. E aí, como é que você tá? Tá tudo bem? Como é que foi o seu início de dia de quarta-feira, início de tarde? Como é que foi a sua manhã? Já trabalhou, agora tá em casa descansando? Tô nada, Cacá. Tô aqui, ó. Tô lavando a louça do almoço. Acabei de almoçar. Agora quero deixar a cozinha limpa. Não quero deixar a cozinha suja, não. Quero deixar a cozinha, ó, brilhando. Boa tarde para você. Tô chegando, hein? Para você que não me conhece, eu sou o Cacá Rodrigues e até às 19h eu quero contar com a sua participação, quero contar com a sua audiência através do nosso WhatsApp 11 974 181 456. Muito obrigado a você pelo carinho, obrigado a você pela audiência, bom demais ter você participando com a gente. E seja bem-vindo, seja bem-vinda, você que descobriu a RTM recentemente, muito obrigado pela sintonia. 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Ainda não? 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
1: E eu começo a programação da tarde com Banda Resgate. Nosso Erro, 2:14. Boa tarde.

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1: Estamos de volta aqui com a programação da RTM Brasil para todo mundo ouvir. Uma ótima tarde para você. Obrigado pelo carinho, pela audiência. Deixa eu agradecer aqui as participações dos nossos amigos e amigas ouvintes. Sabe quem está conosco? A Bianca, está lá no Distrito Federal acompanhando a nossa programação. Ô Bianca, obrigado pela participação. Um grande abraço para você. Bom demais ter você com a gente. A nossa querida Luciene Jesus. Ô Cacá, vamos deixar a cozinha limpinha. Tô na sintonia. Vou ali, ó, com um cãozinho e já volto. É a Luciene da Suíça. Bom passeio, Lu. Um beijo. A minha querida amiga Cris Feijó escreve: ô, Cacá, boa tarde, uma ótima tarde pra você. Feliz tarde pra todos nós, Cris. Obrigado pelo carinho, obrigado pela audiência. Bom demais ter você participando conosco. Meu amigo Zé Carlos, lá de Petrópolis, Rio de Janeiro. Ô, Zé, como é que você tá, Zé?
2: Cacá Rodrigues, opa, amigão. Cacá radialista, nosso Cacá radialista.
1: Tamo
2: boa
1: junto.
2: Tarde.
1: Boa tarde.
2: Estamos por aqui ligadinho. O Cacá tá friozinho,
1: ah, é?
2: 15 graus, caindo uma garoa. Aí nós está de folga, nós está como, Cacá? Nós está embaixo das cobertas, ligadinho na RTM. Uhul! Abraço forte, meu amigo. Bom programa aí. Deus é contigo.
1: Obrigado.
2: Tamo junto, família linda. Abraço.
1: Um grande abraço para vocês, é. Calmo, sereno e tranquilo. Às 2h19.

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1: 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Agora são 2h24. Uma ótima tarde para você. E a gente...

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5: Agora são 2:30, uma ótima tarde para você, muito obrigado a você pelo carinho, pela audiência, bom demais ter você aqui com a gente, participando nesta tarde de quarta-feira, dia 17 de junho de 2026. Muito obrigado aqui pelas mensagens, daqui a pouquinho, gente, nós teremos mais um programa Correndo para Vencer, programa que faz parte do Ministério da Igreja Mood, lá nos Estados Unidos. 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
5: Muito bem, agora está chegando mais uma edição do programa Correndo para Vencer. E eu quero convidar você para que você participe com a gente também, para que você mande a sua mensagem, para que você traga o seu depoimento, o seu testemunho sobre o programa Correndo para Vencer. Como você sabe, o programa faz parte do Ministério da Igreja Mood, lá nos Estados Unidos. E tem como propósito ajudar você, meu amigo, ajudar você, amigo ouvinte, a encontrar e seguir o mapa de Deus que te levará a vencer na corrida da sua vida cristã. E o episódio de hoje, o episódio desta quarta-feira, tem como tema as afirmações da Bíblia. Então eu quero te convidar para que você acompanhe o programa e no finalzinho eu quero que você envie uma mensagem me contando o que você achou do episódio de hoje do programa Correndo para Vencer.
6: Corramos com perseverança a corrida marcada para nós, com os olhos fixos em Jesus, o líder e aperfeiçoador de nossa fé. A Bíblia foi escrita por cerca de 40 autores ao longo de aproximadamente 1.600 anos. Mesmo com toda essa diversidade de origens, ela ainda apresenta uma unidade impressionante. E este livro faz afirmações extraordinárias sobre si mesmo. Hoje, vamos fazer uma pausa na corrida da vida para colocar a Bíblia no banco das testemunhas e ouvir o que ela tem a dizer sobre si mesma. Continue conosco para saber mais. Produzido pela Igreja Mude em Chicago, você ouve Correndo para Vencer com o Dr. Erwin Luther e sua clareza no ensino bíblico que nos ajuda a cruzar a linha de chegada. Estamos na série 7 razões por que você pode confiar na Bíblia. Agora, o pastor Paulo Biasi vem trazer a primeira dessas 7 razões em As Afirmações da Bíblia.
7: A Bíblia é a palavra de Deus, porque ela mesmo diz que é a palavra de Deus. O que você acha da lógica dessa justificativa? Quando eu era estudante universitário, estudando filosofia e lógica, nosso professor usou essa frase como exemplo do que ele chamava de raciocínio circular, quando se presume como verdade aquilo que deveria ser provado. É como perguntar a alguém, por que foi que você acreditou naquele estranho? E a pessoa responde, porque ele me disse que estava dizendo a verdade. Isso parece um pouco ingênuo, não é? E é claro que, como afirmação isolada, dizer que a Bíblia é a palavra de Deus, porque ela afirma ser a palavra de Deus, é sim um exemplo de raciocínio circular. Mas eu quero lhe mostrar que existe muito mais nessa história. É muito importante que, como crentes em Jesus Cristo, nós examinemos a Bíblia para entender o que ela diz sobre a sua própria origem. E isso é justo, é apropriado e é necessário. Por exemplo, suponha que uma pessoa apareça na costa do nosso país, trazida pelas ondas, e não sabemos de onde ela veio. Pode ser interessante chamar especialistas para analisarem as roupas dela, as suas feições e até a embarcação em que ela chegou. Fazendo isso, talvez seja possível descobrir a origem dela. Mas também não haveria nada de errado se simplesmente perguntássemos de onde ela veio, não é mesmo? Afinal, ela pode nos dizer a verdade. Na verdade, ela pode até nos revelar coisas sobre si que jamais saberíamos se não perguntássemos e ela não nos contasse. Inclusive, em um tribunal de justiça, às vezes o próprio réu decide falar em sua defesa. Podemos imaginar o réu contando a sua versão dos fatos. A princípio, não tomamos suas palavras como verdade absoluta, mas é interessante ouvi-lo. E se depois a sua história se confirmar, se investigarmos e descobrirmos que o que ele disse é coerente, faz sentido e pode ser confirmado por outros meios, então, de fato, seu testemunho pessoal é muito importante. Vou começar com uma citação da revista Time. alguém escreveu uma carta para a Time logo depois dos suicídios de 39 membros da seita chamada Heaven's Gate em 1997. E ouça a resposta que a revista publicou. Ela disse o seguinte: pesquisas indicam que aproximadamente 34% dos americanos acreditam que a Bíblia é literalmente verdadeira, palavra por palavra. Quando se considera que essa crença inclui andar sobre as águas, ressuscitar dos mortos, anjos, fantasmas, demônios, espíritos impuros e curas milagrosas para a cegueira, fica claro que existe uma enorme massa de ignorância aqui. Será que deveríamos realmente nos surpreender que os líderes do grupo Heaven's Gate tenham conseguido enganar os seus seguidores? Agora, preste atenção nesta afirmação. A distância entre as crenças bíblicas e os absurdos dessa seita específica é muito pequena. Será que isso é verdade? Existe mesmo somente uma pequena diferença, uma proximidade entre Marshall Applewhite, que responde a quem lhe pergunta por que devo seguir você, dizendo você deve me seguir porque eu digo que deve, com a afirmação de que a Bíblia faz da sua própria autoridade? Será que não existe uma diferença maior entre Marshall e o testemunho das Escrituras? Então a questão é, faz algum sentido acreditar em alguém como esse Marshall Applewhite, ou devemos crer no testemunho das Escrituras? E permita-me dizer que nesta série de mensagens, vamos trazer muitas testemunhas ao banco. Vamos trazer a história, a profecia e a ciência. O próprio Jesus Cristo será trazido ao banco das testemunhas. E veremos que longe de embasarmos a nossa fé em algo como Marshall Applewhite, bem longe disso, a nossa fé nas Escrituras nos ajuda, na verdade, a interpretar as loucuras daquela seita Heaven's Gate. A nossa interpretação das Escrituras nos ajuda a entender o mundo e o nosso papel nele. Ela esclarece a ciência, a história e os propósitos de Deus no mundo. Por isso, sem a menor vergonha ou necessidade de pedir desculpas, começo esta mensagem falando sobre o que a Bíblia diz sobre ela mesma. Veremos se a história que ela conta tem lógica e coerência. E então, veremos os efeitos do que acabei de descrever, que são resultados profundos, capazes de transformar vidas. Por isso, se estiver com sua Bíblia aí fácil, vamos começar hoje vendo a segunda carta a Timóteo, capítulo 3, versículos 16 e 17. Aqui, nós encontramos estas palavras tão conhecidas. Toda a Escritura é inspirada por Deus e útil para nos ensinar o que é verdadeiro e para nos fazer perceber o que não está em ordem em nossa vida. Ela nos corrige quando erramos e nos ensina a fazer o que é certo. Deus a usa para preparar e capacitar seu povo para toda boa obra. Eu quero destacar a primeira frase. Toda a Escritura é inspirada por Deus. Agora, quando Paulo escreveu isso, ele estava pensando principalmente no Antigo Testamento. Às vezes, quando vemos essa palavra inspirada, podemos acabar entendendo errado o que a Bíblia realmente está dizendo. Alguém pode ter a impressão de que a Bíblia capacitou os homens para escreverem as Escrituras e que depois que eles as escreveram, Deus chegou e as inspirou de alguma forma soprando vida nelas. É assim que às vezes entendemos a palavra inspirar. Mas no grego, que é o idioma em que o Novo Testamento foi escrito, e se estamos falando sobre a inspiração da Bíblia, então estamos nos referindo aos manuscritos originais em grego. A palavra é theopneustos, que significa soprada por Deus. Isso quer dizer que Deus não apenas inspirou, mas que ele exalou, ele soprou, e o resultado foram as Escrituras. Então, pense um pouco sobre isso. O mesmo Deus que criou o universo, que falou a palavra para que os mundos fossem criados, é o Deus que falou para que os livros da Bíblia passassem a existir. O versículo 6 do Salmo 66 diz: O Senhor falou e os céus foram criados. Pelo sopro de sua boca, as estrelas nasceram. Aqui, no texto grego, aparece a expressão hebraica do Antigo Testamento. Deus soprou e ele falou, e temos assim as Escrituras. É claro que a Bíblia foi escrita por homens, nós sabemos disso. Mas porque Deus inspirou os homens, e homens santos de Deus foram movidos pelo Espírito Santo, podemos afirmar que as Escrituras têm origem em Deus. Elas são o sopro dele. São as palavras da boca dele. Deuteronômio capítulo 8, versículo 3 diz: As pessoas não vivem só de pão, mas de toda palavra que vem da boca do Senhor. Agora, o que eu quero que você faça é deixar o dedo marcando essa segunda carta, Timóteo 3,16, enquanto você me ouve fazer uma viagem por alguns textos do Antigo Testamento. Porque a minha intenção é lhe mostrar com que frequência a Bíblia afirma ser a palavra de Deus. E as consequências disso ficarão bem claras mais à frente nesta mensagem. Ouça estas palavras dos versículos 1 e 2 do capítulo 7 do livro de Êxodo. Então o Senhor disse a Moisés: Preste atenção ao que vou dizer. Eu farei parecer Deus para o faraó, e Arão, seu irmão, será seu profeta. Diga a Arão tudo o que eu lhe ordenar. Agora, ouça essas palavras do versículo 1 e versículo 3 do capítulo 1 do livro de Deuteronômio. Estas são as palavras que Moisés disse a todo o povo de Israel quando estavam no deserto, a leste do Rio Jordão, acampados no Vale do Jordão. 40 anos depois da saída do Egito, no primeiro dia do 11º mês, Moisés se dirigiu aos israelitas. Ele lhes transmitiu tudo o que o Senhor lhe havia ordenado. Vamos voltar novamente ao versículo 3 do capítulo 8 de Deuteronômio. Sim, ele os humilhou, permitindo que tivessem fome. Em seguida, ele os sustentou com o maná, um alimento que nem vocês nem seus antepassados conheciam, a fim de lhes ensinar que as pessoas não vivem só de pão, mas de toda palavra que vem da boca do Senhor. Este é o versículo que citei há pouco. Agora, ouça o profeta Isaías no capítulo 1, versículo 2 do seu livro. Escutem, ó céus, e ouça, ó terra, porque o Senhor é quem fala. Amigo, fico muito feliz porque você está conosco acompanhando este programa de hoje. Precisamos reconhecer que a Bíblia afirma ser a palavra de Deus. E não é um raciocínio circular perguntar se a Bíblia tem o direito de falar sobre si mesma. A resposta é sim, porque, como mencionei, em qualquer tribunal existe a possibilidade de alguém se defender. Agora, o que é que nós vamos fazer com todas essas afirmações? Alguns estudiosos já contaram e disseram que na Bíblia existem aproximadamente 1.500 declarações em que ela afirma que é a palavra de Deus. E o ponto-chave é o seguinte: se a Bíblia estiver errada quanto à sua origem divina, então também não podemos confiar nela em qualquer outra área. O que você pensaria de uma pessoa que escrevesse a biografia dela com 1.500 erros? Então, ou nós aceitamos a Bíblia como sendo a palavra de Deus, com todas as afirmações que ela faz, ou então precisamos reconhecer que ela é um livro completamente inútil. Meu amigo, temos uma escolha a fazer. E pessoalmente, eu escolho acreditar em tudo aquilo que a Bíblia afirma sobre ela mesma.
8: O pastor Paulo Biasi trouxe a primeira parte da mensagem Quando Deus Fala, que é a segunda de 8 mensagens na série do pastor Lutzer chamada 7 Razões Por Que Você Pode Confiar na Bíblia. Nos acompanhe em nosso próximo programa para saber mais sobre o que a Bíblia afirma sobre ela mesma. O propósito de Correndo para Vencer é ajudar você a compreender a palavra de Deus como o mapa para a sua corrida nesta vida. Eu sou Héctor Nóbrega e Correndo para Vencer é um ministério da Igreja Mude em Chicago.
5: Agora são 2:48, RTM Brasil, para todo mundo ouvir, Correndo para Vencer. E eu quero fazer a seguinte pergunta para você. Eu estava aqui acompanhando o programa e durante... teve um momento que o pastor Paulo Biasi cita aí uma pesquisa que indica que aproximadamente 34% dos americanos acreditam que a Bíblia é literalmente verdadeira palavra por palavra. Ou seja, 34% dos americanos acreditam que a Bíblia é literalmente verdadeira palavra por palavra. E eu queria que você participasse conosco, que você também desse aqui a sua opinião, né? Hoje o tema foi um tema realmente muito legal, um tema que tem tudo a ver com o nosso dia a dia, né? O tema que fala sobre as afirmações da Bíblia, porque a Bíblia, gente, ela foi escrita por cerca de 40 autores ao longo de aproximadamente 1.600 anos. E mesmo com toda essa diversidade de origens, ela ainda apresenta uma unidade impressionante. E o que você achou do programa de hoje, Correndo para Vencer, com o tema As Afirmações da Bíblia? Hoje você conferiu a primeira parte deste tema. Uma série de 3 programas que irão abordar as afirmações da Bíblia. E você? Você acredita literalmente na Bíblia, palavra por palavra, letra por letra? Qual é a sua opinião? Participe conosco através do nosso WhatsApp 11 974 181 456. Vou repetir para você participar, para você interagir com a gente. 0 operadora 11 974 181 456.
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5: Agora tem Gessé Lucas cantando pra gente. Com tuas mãos, segura bem a minha.

0: 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Faltando 5 minutos para as 3 da tarde.
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0: E a gente começa com o destaque nacional. O Ministério da Educação e o INEP prorrogaram o prazo para pagamento da taxa de inscrição do Enem 2026. Agora, os candidatos não isentos têm até a próxima segunda-feira, dia 22 de junho, para quitar o valor de R$ 85 e garantir a participação no exame. A guia de pagamento pode ser emitida na página do participante no portal do INEP. O pagamento pode ser feito por Pix, cartão, débito, em conta, aplicativos bancários, bancos e casas lotéricas. As provas do Enem 2026 estão marcadas para os dias 8 e 15 de novembro. O exame é a principal porta de entrada para universidades públicas e privadas por meio de programas como Sisu, ProUni e Fies. A Autoridade de Concorrência e Mercado do Reino Unido anunciou 2 novas regras para os serviços de busca no Google. A medida busca garantir mais transparência e concorrência no ambiente digital. Entre as exigências, o Google deve tornar mais claros os critérios usados para classificar os resultados de pesquisa e permitir que os usuários transfiram seus dados de busca para serviços de terceiros autorizados. Segundo o órgão regulador britânico, as mudanças visam beneficiar empresas e consumidores. Em nota, o Google afirmou que pretende trabalhar de forma construtiva com as autoridades do Reino Unido.
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0: Esporte é com a nossa querida Karina Gilbert, que já está a postos. Tudo bem, Karina? Boa tarde.
2: Boa tarde, tudo bem, você?
0: Você falou que Portugal já tá ganhando de 1-0, né?
2: Tá ganhando de 1-0.
0: Ah, e o Messi ontem?
2: Que jogão, hein?
0: Que jogo.
2: É ele, né?
0: É o Messi, né? O que eu percebi ontem é que o pessoal joga pra ele.
2: Uhum.
0: O time da Argentina, claro, jogam pra frente, né? O pessoal que realmente marca, o pessoal mostra garra e tal, mas eles jogam pro Messi.
2: Sim.
0: Eles querem destacar e querem que o Messi se torne o maior artilheiro da Copa. Já se tornou ao lado de Close, né?
2: Sim.
0: E quais as novidades pra hoje?
2: Bom, hoje é dia de estreia pra várias seleções na Copa do Mundo.
0: Ah.
2: Como você disse, Portugal tá jogando agora contra o Congo, pelo Grupo K. Com Cristiano Ronaldo disputando sua 6ª Copa do Mundo, a seleção portuguesa entra como ampla favorita diante dos africanos que voltam ao Mundial após 52 anos. Já às 5 da tarde, a Inglaterra encara a Croácia, em Dallas, pelo Grupo L. Os ingleses tentam encerrar um jejum de 6 décadas sem conquistar o título mundial. Já os croatas, vice-campeões de 2018 e terceiros colocados em 2022, chegam mais uma vez como candidatos a surpreender. Às 10 da noite, Gana enfrenta o Panamá, no Canadá. Os ganeses disputam sua 5ª Copa do Mundo, enquanto os panamenhos buscam a primeira vitória de história em mundiais. Fechando a rodada, às 11 da noite, Uzbequistão e Colômbia se enfrentam na cidade do México. Os uzbeques fazem sua estreia em Copa do Mundo, enquanto os colombianos querem confirmar o bom momento após o vice-campeonato da Copa América de 2024.
0: Obrigado, Karina. Com fontes CNN Brasil e Globo Esporte, estes foram os destaques da hora.
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8: Muito bem, estamos de volta aqui com a programação da RTM Brasil. Sejam todos bem-vindos. Muito obrigado pelo carinho, pela audiência. Até às 19h, o seu amigo Cacá Rodrigues fazendo a maior festa do rádio. Claro, agradecendo a Deus por ele permitir que eu faça o que eu amo na melhor rádio cristã do Brasil. Boa tarde para você que tá em casa, boa tarde para você que tá trabalhando. Uma tarde super especial para você que tá aí, ó, curtindo a nossa programação através de uma rádio afiliada. Para você que tá conectado conosco através do nosso aplicativo, através do nosso site. Muito obrigado pela conectividade. Bom demais ter você participando com a gente. Participe, mande a sua mensagem. Daqui a pouquinho eu tenho mensagens em áudio e também mensagens de texto para ler e para colocar no ar a sua voz. Você quer se ouvir? É? De repente você quer falar aqui na programação da RTM Brasil? Faz o seguinte, mande o seu recado pra gente através do nosso WhatsApp. E você já sabe de cor e salteado. Vai lá, tô te esperando. Mande a sua mensagem. RTM Brasil, pra todo mundo ouvir. Aí você participa com a gente. Aí você pede a sua música. Você interage conosco. Você faz a maior festa do rádio. Tudo isso e muito mais. Então participe conosco, 0 operadora 11 974 181 456, 11 São Paulo, 974 181 456. Aí você participa, pede a sua música, interage conosco e faz da RTM a sua melhor companhia de todos os dias. E até às 7 da noite eu tô por aqui. Prazerzão, hein? Eu sou o Cacá Rodrigues e pra mim, motivo de gratidão, como eu já disse, agradecer a Deus por ele permitir que eu faça aquilo que eu amo. Essa rádio que é tão especial, tão querida. Essa rádio que é referência no meio cristão. Obrigado, meu Deus, por tudo isso e muito mais. E obrigado a você que faz parte dessa família abençoada, que é a família RTM Brasil. E agora tá chegando o programa Pecados e Pecadinhos, programa que tem o mesmo título do livro do professor e doutor Russell Shedd. E o tema de hoje, distração. Se é uma pessoa que fica distraída fácil, você se deixa se distrair aí por circunstâncias externas? Será que o celular te distrai? Será que é a televisão? Hã? Tema de hoje, do Pecados e Pecadinhos com o Dr. Russell Shedd, é a distração.
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10: Agora quero falar sobre negligência de responsabilidade. Há uma esfera na vida em que todos governam. Não estou falando de crianças. O homem exerce sua vontade em algumas atividades nessa esfera. Desde o monitor na escola até o ministro do Estado, há graduações de autoridade que não deixam ninguém sem seu lugar. As áreas sobre as quais Deus nos dá responsabilidade são aquelas sobre as quais teremos de prestar contas. Negligência é o pecado que todos cometem ao deixar de cuidar de suas responsabilidades. O bom soldado pode, com prática e exercício, se tornar útil para o exército, porém, chega o momento em que ele tem de decidir por si mesmo. No meio da batalha, se deveria arriscar sua vida ou não? Qual seria sua responsabilidade? O homem peca pela negligência quando não se dedica ao dever que Deus lhe deu para cumprir. Pode ser uma dívida que não foi paga, um livro tomado emprestado, mas não devolvido no prazo declarado, um jardim não cuidado, louça suja na pia, roupas não lavadas. Enfim, negligência revela irresponsabilidade diante dos deveres que nossa esfera de governo impõe sobre nós. João da Cruz disse, "Esforce-se para escolher não o que é mais fácil, mas aquilo que é mais difícil. Não prive sua alma da agilidade. Cada vez mais, pais evitam gerar filhos, porque não acham que as responsabilidades de providenciar um lar ordeiro, alimento saudável, disciplina e educação adequada requerem muito sacrifício. Um ou dois filhos é o limite máximo que o casal moderno do Ocidente deseja criar. Por outro lado, os muçulmanos não acham trabalho demais criar entre 5 a 8 filhos. Assim, em uma ou duas gerações, os muçulmanos tomarão conta da sociedade europeia ocidental sem disparar uma bala sequer. Pela votação democrática em massa, vencerão as eleições se Deus não intervir poderosamente.
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10: Negligência de um pastor na Escócia ilustra até que ponto um obreiro descompromissado pode chegar. Um domingo de manhã, um pastor da igreja da cidade estava cuidando do seu jardim. A senhora que cozinhava para ele se aproximou dele na hora do único culto da semana para saber se lembrava que era domingo. Admitiu que tinha se esquecido. Foi para casa para pegar sua batina, tomar um gole de whisky, subir no púlpito e pregar o sermão sem preparo. O autor de Hebreus escreveu: obedecem aos seus líderes e submetam-se à autoridade deles. Eles cuidam de vocês como quem deve prestar contas. Obedecem-lhes para que o trabalho deles seja uma alegria e não um peso, pois isso não seria proveitoso para vocês. 13:17. Claramente, a palavra não cogita a possibilidade de negligência vergonhosa de um líder da igreja. Parece que o perigo que mais preocupou o autor de Hebreus foi a possibilidade de negligência por parte dos membros da congregação. Paulo exorta Timóteo: não negligencia o dom que lhe foi dado por mensagem profética com imposição de mãos dos presbíteros. 1 Timóteo 4:14. Nos surpreende lembrar que é o mesmo jovem elogiado por Paulo em Filipenses 2:20-23, que foi negligente no emprego do seu dom. Não podemos opinar, mas de todas as áreas em que Deus nos privilegia servir, o mais significativo certamente seria cuidar do rebanho de Deus. Jesus mencionou em sua mensagem sobre o pastorado negligente do assalariado: assim, quando vê que o lobo vem, abandona as ovelhas e foge. Então o lobo ataca o rebanho e o dispersa. Ele foge porque o assalariado não se importa com as ovelhas. João 10:12-13. Podemos denominar tal negligência vergonhosa. Não há qualquer serviço no mundo que não seja serviço para Deus se a motivação for santa. O dever cristão inclui qualquer atividade que fazemos para os outros que glorifica a Deus. Ministério de tempo integral, de acordo com a visão da palavra, não se restringe à pregação, evangelização, tradução da Bíblia para um povo que carece dessa fonte de informação necessária. Glorificar a Deus em tudo que fizermos, 1 Coríntios 10:31, desmente a má compreensão de muitos.
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10: Quando Deus nos dá serviço que podemos de boa vontade oferecer para Ele, cumprimos a vontade de Deus. O serviço oferecido para Ele e que beneficia as pessoas com nosso amor cabe dentro da categoria dos benditos do Senhor no juízo final. Foi Jesus que descreveu esse futuro encontro decisivo: recebam como herança o reino que lhes foi preparado desde a criação do mundo. Pois eu tive fome e vocês me deram de comer, tive sede e vocês me deram de beber, fui estrangeiro e vocês me acolheram. Mateus 25:34-35. Concluímos que negligência de nosso dever de servir os outros significa negligenciar o serviço de Deus. Mas se servimos com a motivação certa, cumprimos nosso dever. Pela fé, adquirimos essa motivação. Se essa fé falta, não ofereceremos nenhum serviço sacrificial que glorifique a Deus. Mais um tipo de negligência aflige a igreja contemporânea. Estou pensando na hora tranquila. Esses minutos preciosos que os filhos gastam com o Pai Celeste são importantíssimos. A disciplina de pular da cama de manhã, antes do café ou hora de sair para o trabalho, providencia o tempo ideal para diariamente abrir a palavra, ler um trecho e nela meditar, seguido por alguns minutos de oração. Tudo isso fortalece o relacionamento com Deus, tranquiliza o espírito, apaga o estresse e prepara o servo para enfrentar os problemas e desafios do dia na companhia de Deus. Qual seria a porcentagem dos santos que consagram esta disciplina na rotina da vida diária? Temo que são poucos que reconhecem que esses minutos com Deus valem mais do que chegar no serviço na hora marcada. Acho que essa negligência surge na carência de fé, que crê de verdade que tempo passado na presença de Deus torna o crente feliz, como aquele indivíduo descrito no primeiro salmo. É como a árvore plantada à beira das águas correntes, dá fruto no tempo certo e suas folhas não murcham. Tudo o que ele faz prospera. Uma outra prática que muito se negligencia é o hábito do passado em que os pais

0: todos os dias marcar uma hora regular em que a leitura e comentários acompanhados de oração possam marcar as vidas das crianças. Quando crescem até a idade em que poderiam tomar responsabilidade pelo seu próprio relacionamento com Deus, os jovens deveriam ser responsáveis, lendo e meditando diariamente sobre as Escrituras.
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0: Quando os pais têm carência de fé, suas responsabilidades no desenvolvimento espiritual dos filhos inevitavelmente sofrem. Seus filhos crescem nos moldes do mundo, e não com mentes renovadas, segundo o molde de Deus, Romanos 12, versículo 2. As crianças aprendem a ser responsáveis com disciplinas ensinadas pelos pais. O pastor Charlie Shedd escreveu um livro de bons conselhos para pais que têm a prioridade de dar aos filhos uma formação melhor. Um conselho que ele mesmo praticou foi de prometer seu filho que quando ele alcançar a idade de 15 anos, não implicaria mais com ele sobre tarefas da escola que não entregaria nos prazos marcados. Quando chegar aos 16 anos, não questionaria a escolha dos amigos com quem gastaria seu tempo. Nos 17 anos, esperaria que o filho estaria de volta em casa, antes de sua mãe começar a se preocupar. Com 18 anos, o mesmo jovem pagaria metade do preço do carro que quisesse e o pai pagaria o resto. E se receber uma multa, o pai não pagaria mais do que metade dela. Dessa maneira, o pastor esperava inculcar um forte sentimento de responsabilidade. Feliz é a família composta de pais e filhos realmente responsáveis.
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3: Agora são 3h19. Boa tarde pra você. Tá tudo bem? Que legal. Ó, eu quero agradecer aqui as participações dos nossos amigos e amigas ouvintes que acompanham a programação. O nosso querido ouvinte Fred, não sei de onde é que o Fred tá falando, mas pelo código de área 34, eu acredito que seja ali na região de Minas Gerais. Ô Fred, um grande abraço pra você. Tá pedindo informações sobre o curso de teologia? Vou encaminhar a sua mensagem pro departamento responsável. Tá bom, Fred? Obrigado aqui pela sua participação. O meu querido José Carlos Borges, de Petrópolis, Rio de Janeiro, falou que o correndo para vencer é bênção em nossas vidas. Verdade, viu, Zé? Verdade mesmo. A minha querida Ana Teca, também participando conosco, diretamente de São Luís, Maranhão. Oi, Aninha, como é que você tá? Boa tarde.
4: Oi, Cacá, como é que tá? Tudo bem? Valeu! A bênção de Deus sobre nossa vida, nossa casa, nossa família. Louvado seja Deus por essa tarde maravilhosa. Eita, que esse programa Correndo para Vencer. Eita, coisa maravilhosa.
3: É bom, né?
4: É muito bom. Uhum. E a gente aprende e cresce cada vez mais no entendimento da palavra de Deus. Assim como também os programas com Luiz Saião, com Itami Neves. Todos os programas são maravilhosos. Valeu, Cacá. Tamo juntos. Boa tarde. Amém.
3: Legal, Aninha. Boa tarde para você. Obrigado pela participação. Bom demais ter você aqui com a gente. A nossa querida Bianca, do Distrito Federal, também está participando conosco. Oi, Bianca. Boa tarde.
5: Ai, que maravilha. Estou aqui curtindo a programação da rádio.
3: Que bom.
5: E

0: trabalhando. Muito bom. Parabéns. Que Deus abençoe os comunicadores desta rádio.
1: Obrigado, Bianca. Um beijão para você, um abraço carinhoso para todo mundo aí do Distrito Federal. Quem mais está participando conosco? Ah, a nossa querida Magnólia. Oi, Magnólia, como é que você tá? Boa tarde.
2: Olá, Cacá Rodrigues. Boa tarde, aqui é Magnólia, professora aposentada, Assembleia de Deus, Macau, Rio Grande do Norte.
1: Opa!
2: Cacá?
1: Ah.
2: É possível você tocar esse louvor que fala, tu és fiel, Senhor. Tu és fiel em todo tempo. És fiel em todo tempo.
1: Em todo tempo.
2: Todo tempo tu és tão bom. Oh, é lindo, é lindo, acho lindo a letra desse louvor.
1: É demais, né?
2: É, eu agradeço desde já, viu? E pode ser em qualquer um horário do espaço que tiver espaço no seu programa. Tá bom?
1: Obrigado.
2: Rapaz, senhor, boa tarde, um bom programa pra você, Deus abençoe você, seus familiares, os ouvintes e aqueles que fazem toda essa rádio.
1: Ó.
2: Pai do Senhor.
1: A sua música chegando aí. Aumenta o volume, Magnólia. Bondade de Deus.

0: Isaías Saad, bondade de Deus aqui na programação da RTM Brasil, especialmente para nossa querida Magnólia de Macau, Rio Grande do Norte. Oi Magnólia, um beijo para você, obrigado pela participação. Eu vou para um rápido intervalo, já já eu volto com mais participações dos ouvintes através do nosso WhatsApp 11974181456.
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12: E estamos de volta aqui com a programação da RTM Brasil, para todo mundo ouvir. Agradecendo desde já a todos pelo carinho, pela audiência. Bom demais ter você aqui com a gente. Mas agora eu quero convidar João Paulo Gouveia e Gabi Gouveia para fazer um convite muito especial para você que está acompanhando a gente agora. Porque daqui a pouquinho, depois do recado do João Paulo Gouveia e da Gabi Gouveia, nós teremos mais um episódio do programa De Pai para Filha. Mas antes, vamos ouvir aqui o convite da Gabi e do pastor João Paulo Gouveia.
13: Oi, gente, Gabi aqui e
14: JP.
13: E a gente veio convidar vocês para ouvirem, conferirem o De Pai para Filha, né, pai?
14: É sempre bom, né? Todo mundo tá aí ouvindo a gente, mandando perguntas, participando junto.
13: A gente normalmente pega a Bíblia, abre, tira dúvidas que rolam lá em casa e você também pode participar. O próximo episódio a gente vai falar sobre a romantização da infância. Quando a gente fica adulto e acaba usando a infância como uma válvula de escape. Então, nostalgia, colecionar brinquedo. Quem aí não tá colecionando figurinha da Copa, né, pai?
14: Mas é uma válvula de escape ou é um pecado?
13: É, ou você tá se entregando pra isso. A gente vai conversar sobre isso e também conversa sobre muitas outras coisas. A gente conversou sobre fricção, não foi?
14: Verdade, pode procurar episódios anteriores pra falar sobre essa questão de dificultar um pouco pra mudar hábitos.
13: Isso, se a nossa dor pode causar transformação na gente. Bom, muito tema bom e você pode conferir acessando rtmbrasil.org.br, pesquisando de pai para filha RTM no seu aplicativo favorito de podcast ou acompanhando a programação de rádio da RTM. A gente te encontra na programação e manda sua pergunta, hein? Manda sua pergunta.
12: Você escutou aí? Tem que mandar a pergunta para a Gabi, tem que mandar a pergunta para o João Paulo Gouveia. Obrigado, Gabi. Obrigado, JP. E tá chegando o programa De Pai para Filha.
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13: Está começando mais um tão aguardado por nós, falando assim, por mim mesma, de pai para filha.
14: Uma semana depois.
13: Uma semana depois, que nesse caso a gente só continuou sentado aqui conversando, mas a gente divide em blocos para você desfrutar com a gente da nossa conversa aqui. Eu sou a Gabi Gouveia, estou com o meu pai, JP Gouveia.
14: Muito bom poder estar aqui mais uma vez.
13: Estávamos conversando sobre a romantização da infância, de que às vezes elementos da nossa infância podem se tornar válvulas de escape para nós na nossa vida adulta.
14: Pode se tornar uma patologia, não
13: é? Então, válvulas de escape. E que essas válvulas podem ser patologias, se transformarem em patologias, ou apenas recursos, enfim, de compensação emocional que às vezes podem ser úteis.
14: Exato.
13: Eu dei o exemplo do todinho.
14: A própria válvula de escape pode ser útil. É bom, entendeu?
13: Sim.
14: Mas desde que ela não se torne a sua muleta.
13: Boa!
14: Esse é o ponto. O problema é elementos que vão ajudar a gente a viver as dores e as angústias da vida e relaxar um pouco mais, e elas se tornarem uma muleta pra gente. A gente só vai conseguir fazer se tiver apoiado naquele lugar.
13: E o senhor estava comentando que o primeiro passo para identificar se uma válvula está se tornando muleta ou um recurso legítimo, era você fazer uma autoanálise do recurso. Então, seu recurso é o todinho, seu recurso é uma série, seu recurso é um item de colecionador. Então, você vai analisar se aquilo tomou um lugar maior no seu coração.
14: E né? Como faz isso? Observando, não calando a voz interior. Essa voz da consciência.
13: Ai, mas né? Isso pode ser bizarro. Porque um colecionador não vai virar pra ele mesmo e falar, pô, você já é patológico. Porque a vida do colecionador é ir atrás da coleção, conseguir os itens e tal, não é?
14: Beleza, mas por que que ele tá fazendo isso tudo?
13: Ah, não tem um gatilho emocional, talvez.
14: Se tiver um gatilho emocional e ele tá usando esse gatilho como muleta,
13: saquei.
14: Aí ele vai ter que lutar contra.
13: Tem que ser o hobby pelo hobby.
14: É um hobby. Um hobby é um hobby, é uma válvula de escape.
13: A válvula pela válvula.
14: Puxa, legal. O que que você faz quando você tá estressado?
13: Eu pinto Bobby Goods.
14: Vou pescar. Você entendeu? Vou pescar só. Mas se você apoiar a sua vida na pescaria para fugir de alguma coisa, é que nem usar drogas, é que nem beber, é que nem pornografia.
13: E a gente usou o título, né? Romantização da vida adulta, porque a gente tava fazendo essa analogia de recursos infantis.
14: Exato.
13: Que te deixam infantilizado, um adulto infantilizado.
14: Exato, né? Mas a semana passada você terminou falando de uma experiência que você contou para sua psicóloga, né? Sua terapeuta, de que você quando se sentia solitária, tomava o todinho na escola.
13: Ficava bem.
14: E ficava bem. E que ela falou, não tem problema. Eu concordo com isso. Não tem problema em alguns instantes você usar aquilo para relaxar, aquele elemento para trazer uma válvula de escape.
13: Até brinquei
14: mesmo
13: com a Rê que o... Uhum. Aquele que tem proteína, famoso, ele é o todinho adulto, porque você não toma mais
14: whey
13: só...
14: Whey protein.
13: É, só que ele tem gostinho de todinho.
14: Então.
13: Aí a gente falou, nossa, a gente se sente abraçado.
14: Pode ser legal isso, quando você vai olhar as fotos, entendeu? Que você fala, nossa, que delícia.
13: Quando você põe a Hannah Montana para tocar.
14: Muito bem, isso pode ser ótimo, que legal. Mas o cara ficar na frente da foto o tempo todo, idealizando um presente e um futuro a partir daquele momento que ele viveu no passado, isso é patológico. Como que você identifica isso? Amigo, tem que parar, aprender a meditar. Meditação é um negócio bom. Oração e meditação são importantes e fundamentais para a nossa vida. Onde a gente para ouvir a voz do Espírito, onde você para ouvir a voz da consciência, você entendeu o que a gente está chamando de voz interior. Que lado do sapato você põe primeiro? Que lado você põe a meia primeiro? Que lado você amarra primeiro? Um exercício simples que dá pra gente fazer.
13: E o exercício da dependência também, que é uma coisa que eu fiz, né, na terapia. Você entender se você depende daquela válvula para exercer determinada tarefa. Então, você depende do seu todinho no café da manhã para ter uma boa reunião? Se é isso, já está se tornando uma coisa ruim. Não pode ser.
14: Exatamente.
13: Você tem que ser uma adulta capaz o suficiente de desempenhar uma tarefa sem aquele recurso emocional infância que você resgatou.
14: Sem você estar segurando alguma coisa. Quer dizer, não, eu não, se eu estou nervoso, eu tenho que chupar chupeta. Amigo,
13: isso é coisa
14: você
13: de
14: tem
13: bebê.
14: 50 anos. Entendeu? Ah, mas é que quando eu chupo chupeta, eu fico bem. Não, irmão, vamos entender por que que isso é bom para você. Você não largou uma fase da sua infância. Entendeu? Que você precisa largar e avançar. Paulo vai dizer isso espiritualmente, né? Sobre a maturidade, o processo. Eu já tinha que estar conversando com vocês como espirituais e ainda tenho que conversar com vocês como carnais. Por quê? Porque vocês ainda não largaram o peito da mãe e eu já queria dar feijoada para vocês, mas não posso. Porque vocês ainda estão com coisas infantis.
13: Sim.
14: Na sua maturidade. Como identifico mesmo isso? Pela meditação. Você entendeu? Por observar elementos interiores. Começar a identificar a raiz do problema. Num dos episódios aí anteriores, a gente falou sobre isso.
13: Falou.
14: Você entendeu? Quando eu começo a identificar esses problemas, quer dizer, peraí, por que que eu faço isso aqui? Por que que eu tô reagindo a esse negócio aqui? Uma noite dessas aí passada, eu tive assim uma insônia. Comecei, pá, virada para um lado, viro pro outro, tô pensando nas coisas. E eu levantei, porque a gente começou o processo de comer verdura, legume, tirar as coisas e tal, não sei o que lá. Eu tava com fome. Eu não consigo dormir.
13: Com fome, tá
14: Exato.
13: Certo.
14: Mas eu comecei a virar pra cama e pensava um monte de coisa, não nisso. Mas eu falei, não, eu vou levantar porque eu preciso identificar por que eu não estou conseguindo dormir. Então eu levantei, fui pra sala, sentei lá, comecei a pensar. Até coloquei alguma coisa na televisão, mas comecei a pensar. Poxa, o que que é? Qual é o problema? O que que tá acontecendo? Aí eu falei, rapaz, tô com fome. Aí eu fui na cozinha,
13: comi.
14: Preparei um negocinho para comer, sentei lá na sala mesmo, comi aquele negocinho, beleza. Fui para a cama, dormi. Mas já é um hábito de não ficar lá pensando um monte de coisa, buscar a raiz
13: Sim.
14: do que está me levando a ter aquela reação. Era fome, você entendeu? Estou comendo menos durante as minhas refeições. Você entendeu? Tô comendo mais saudável, a coisa vai mais rápido também, minha.
13: É.
14: Então a relação é, como é que eu faço? Ei, precisa parar a vida. Precisa parar. Entendeu? E começar a ter mais momentos de reflexão para buscar o problema. Mas peraí, é por causa disso? Não, não é por causa disso, porque isso tem isso, isso, isso e solução.
13: A gente prefere se entorpecer de coisas para não pensar.
14: Esse é o ponto todo. A partir do momento que você está evitando
13: pensar,
14: se encontrar
13: consigo...
14: Aí você
13: está fazendo aquilo que você falou, que é o irracional.
14: Quando você faz alguma coisa para evitar que você encontre com você mesmo, é um problema. Aí eu estou ficando patológico. Por quê? Eu estou fugindo de mim. Para fugir de mim e dos problemas que eu posso causar para mim, eu vou
13: aí,
14: atrás de alguma válvula de escape.
13: Você ficou crazy.
14: Aí você ficou doente.
13: Exatamente.
14: Entendeu? Então, talvez, como eu identifico? E a partir do momento que eu identifiquei, a pergunta é, como é que eu mudo isso?
13: E muitas vezes, gente, provavelmente vocês que estão ouvindo a gente está fazendo essa análise, essa autoanálise, às vezes ela pode ser mais difícil do que parece falando, né? Falando, ai, para e pensa. Tem gente que já está num nível tão avançado de patologia, que não vai identificar e se identificar, vai ter muita dificuldade para meditar nessa reflexão. Então, é o caso mesmo de você procurar ajuda, né, em relação à sua saúde, e ao mesmo tempo para você que está nesse processo, permita-se pensar por mais incômodo que seja. Foi o que eu falei para minha psi, eu falei, ah, mas eu não quero ficar pensando nisso, eu já pensei o dia inteiro e me irritou. Aí eu tenho que voltar e pensar sobre isso, ela,
14: É isso aí. esse é um negócio, a gente busca um conselheiro e um terapeuta para mexer com coisas que a gente abandonaria.
13: Total.
14: Você entendeu?
13: Ou nem sabia que estavam lá.
14: Exatamente. Mas esse é o ponto. A reflexão que Jesus traz o tempo todo é desse autoencontro.
13: Exato.
14: De você precisa começar a entender a raiz do que você está fazendo, porque ele tem o poder de te libertar.
13: Exatamente.
14: Mas se você não sabe para onde você está indo, qualquer busão serve. Você entendeu? Se você não está, não sabe para onde você vai.
13: Uhum.
14: Então, o encontro com Jesus faz com que a gente também comece a entender as raízes da nossa história.
13: Uhum.
14: E a gente vai poder reagir com isso e, com o poder de Deus, alterar esses processos patológicos. Que, de repente, muitas vezes são o caminho para uma patologia. E muitas vezes eu já estou dentro dessa doença. Então eu preciso sair dessa doença. Jesus vai ajudar. Primeiro ele vai te mostrar a verdade para poder libertar você a partir dela. Busque a raiz.
13: Às vezes não através de um terapeuta, mas de um amigo, de alguém que te faz
14: um
13: acompanhamento bíblico na igreja.
14: Exatamente.
13: Seu marido, sua esposa.
14: Exato.
13: Né?
14: Esse é o ponto. Como eu identifico? Preciso parar a vida.
13: Muito bom esse programa. Você tem que concordar comigo. Não é?
14: É bueno.
13: Que isso? Para. Es tudo bem que aqui, por exemplo, eu não sou nenhuma profissional para trazer...
14: Nem eu.
13: Exato. O senhor é pastor, pelo menos. Ah, beleza, sou jornalista. Mas o que eu tô dizendo é que nós não somos, sei lá, o Augustus Nicodemus. Mas, se faz de nossa troca e pela graça de Deus, que este programa seja excelente. Desculpa. Mas eu tô terminando com um orgulho gigantesco aqui de nós.
14: Muito bem. Um orgulho santo.
13: Um orgulho santo, aleluia. Se você quiser participar do De Pai para Filha, manda sua mensagem no nosso WhatsApp ou comenta aqui no chat desse vídeo, tá bom? Nos comentários. A gente espera por você para que você se sente aqui conosco, mesmo que virtualmente, ok? A gente volta quando, pai?
14: Semana que vem. E esperamos você aqui no divã, com um pai e com uma filha.
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16: Que legal o programa De Pai para Filha desta quarta-feira, 17 de junho de 2026. Tô aqui registrando a participação da Bianca, do Distrito Federal, e ela fala, dormir também é uma dessas válvulas? Eu vou encaminhar, Bianca, a sua pergunta para Gabi e também para o pastor João Paulo Gouveia. Inclusive, o JP tá andando por aí,
12: Se o JP estivesse aqui perto, até pediria para ele dar uma passadinha aqui para responder a sua pergunta ao vivo. Mas, como eu não estou vendo, eu vou passar, vou encaminhar a sua pergunta para ele. Tá bom, Bianca? Obrigado pelo carinho, obrigado pela audiência. Alô, minha querida amiga Graça Imperial, como é que você tá? Tudo bem? Obrigadão pela sintonia, Graça. Bom demais ter você aqui com a gente. Viu, Gracinha? Meu amigo Odair tá acompanhando a programação da RTM. Oi, Odair, você tá falando de onde?
17: Oi, Cacá. Boa tarde,
12: boa
17: tudo
12: tarde.
17: Bem?
12: Tudo bom, filho?
17: Eu sou Odair de Foz do Iguaçu, Odair de Foz do Iguaçu.
12: Foz do Iguaçu.
17: Amo o programa de vocês.
12: Que aí. Bom.
17: Fala, pra mim, a Bíblia é 100% a palavra de Deus. E eu creio 100% nela. E eu creio que no Brasil a gente vai passar de 34% que crê. Eu acredito.
12: Que legal, obrigado pela participação. Ele está falando referente até ao programa Correndo para Vencer da tarde de hoje. Ô, Odair, obrigado. Você mora nos lugares mais bonitos que eu acho que tem no Brasil, que é Foz do Iguaçu, viu, meu amigo? Um grande abraço para você. A nossa querida Sara, de Itaquaquecetuba, participando conosco. Sarinha, obrigado. Cacá, excelente tarde de bênçãos. Para você também, Sarinha. O Geraldo Andrew White está acompanhando a programação, dizendo o seguinte. Ô, Cacá, boa tarde. Em resposta a última programação da Igreja Mude, sim, eu creio que a Bíblia é a palavra de Deus, palavra por palavra. Obrigado, meu querido amigo Geraldo, um grande abraço para você. A Rosilene tá ouvindo a gente? Ô, Rosilene, você tá ouvindo de onde? Me conta, vai, você só colocou ouvindo e uma orelhinha? Eu não sei de onde é que você tá ouvindo, não. Manda aqui a mensagem pra gente falando onde é que você tá ouvindo a programação da RTM Brasil. Obrigado, minha querida Rosilene. Daqui a pouco tem mais mensagens, tem mais recados e você continue participando conosco através do nosso aplicativo, ou melhor, do nosso WhatsApp 11 974 181 456.
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0: Faltando 9 minutos para as 4. Agora tem o Neto cantando Todos os Dias. Vem com a gente nessa tarde festiva, nesta tarde gostosa da melhor rádio cristã do Brasil.

0: 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Agora está chegando o calendário de oração do Ministério de Homens, cada homem um guerreiro.
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2: Hoje é 17 de junho. O tema de hoje é complacência. No momento da tentação no Jardim do Éden, a atitude de Adão foi de passividade e complacência. Depois, ele se escondeu. Quando não há uma postura firme, o pecado prevalece. A Bíblia nos instrui a não nos conformarmos com o padrão deste mundo. Não se amoldem ao padrão deste mundo. Romanos 12, 2. Tome uma postura firme contra a sedução do pecado. Eu sou o Thiago Liza e é um privilégio orar com você.
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6: RTM Brasil, para todo mundo ouvir, agora 4 horas em ponto, uma ótima tarde para você. E neste momento, para mim tão especial, eu quero te convidar para que neste momento a gente possa, juntos, né, a gente possa dedicar um tempo para ouvirmos a voz de Deus através do nosso devocionário presente diário. Você está com seu presente diário fácil aí? Está em mãos? Então faz o seguinte, ó, pegue o seu PD, pegue a sua Bíblia, o seu bloco de anotações, a sua canetinha marca textos, né? A sua caneta, lápis, pode riscar a Bíblia, pode grifar, pode marcar pontos que você acha importante, palavras que Deus tem falado ao seu coração, pode riscar a Bíblia, viu gente? Não é pecado não. Então eu quero te convidar para que neste momento possamos juntos fazer o nosso devocional de hoje com a ajuda, com o auxílio do presente diário.
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6: Hoje é o dia 17 de junho e o título do presente diário é Nosso Refúgio. Leitura bíblica está em 2 Crônicas, capítulo 14, do versículo 9 ao versículo 15. Versículo-chave. Aquele que habita no abrigo do Altíssimo descansará à sombra do Todo-Poderoso. Direi do Senhor, Tu és o meu refúgio e a minha fortaleza, o meu Deus em quem confio. Salmo 91, versículos 1 e 2. Asa era rei em Judá. Durante seu reinado houve 10 anos de paz. Nesse tempo, ele fortificou cidades e formou um exército com 600 mil homens. Então, Zerá, o rei da Etiópia, levantou-se contra o povo judeu com uma tropa de 1 milhão de soldados. O interessante nesse período aí, nesse episódio, é que Asa não fugiu. Pelo contrário, ele enfrentou o exército etíope, mas o fez confiando em Deus. O texto bíblico registra a oração que esse monarca fez ao Senhor, depositando sua confiança naquele que realmente poderia salvá-lo e que tem o poder para ajudar o fraco e o necessitado, conforme o versículo 11. O resultado de sua petição e esperança em Deus foi a vitória contra um exército muito maior e o retorno de seus homens para casa com muitos bens. Esse rei de Judá nos dá um bom exemplo de como devemos agir em nossa vida cotidiana. Em tempos de paz, podemos pensar em fazer alguma reserva material para os dias maus. O mais importante, porém, é fortalecer-nos espiritualmente, zelando por nossa prática devocional com o Senhor. Dessa forma, quando os tempos difíceis chegarem, poderemos permanecer firmes, buscando o livramento necessário naquele que tem todo o poder para nos socorrer, e assim prevalecer contra o que tenta nos derrotar, que seja um problema de saúde, na família, nas finanças ou mesmo em nosso relacionamento com Deus. Nossa fé e nossa confiança no caráter do Eterno é que devem determinar como vivemos. Podemos até sobreviver, viver ou prosperar em tempos de adversidade. Sobreviver é utilizar nossas armas e transpor as dificuldades nos arrastando. Viver é conseguir vencê-las com o menor dano possível em nosso emocional. Agora, prosperar é sair desse momento difícil refletindo a vida do Senhor e seu favor compartilhado nessa situação, como foi com Asa. Em todo tempo, inclusive em tempo de paz, devemos nos fortalecer no Senhor, nosso refúgio na tribulação.
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0: Que linda música, que linda canção aqui na programação da RTM Brasil, o Gladir Cabral cantando com Jorge Camargo, Refúgio Secreto. Agora 4:07, uma ótima tarde para você.
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0: gente, obrigado a você pelo carinho, pela audiência, bom demais ter você conosco. É, um grande abraço para você que nos acompanha, sabe que é bom demais ter você. Quero mandar um abraço aqui para minha querida Cris Feijó, lá do Recreio, Rio de Janeiro. Ô Cris, obrigado aqui pela participação, um grande abraço para você. Continue divulgando a RTM Brasil aí para suas colegas, pro pessoal da sua comunidade de fé. Muito obrigado por você fazer parte da família RTM Brasil. Muito obrigado mesmo. E você que está acompanhando a gente, quero fazer outro convite, gente. 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Quinta-feira, também conhecida como amanhã, nós iremos estudar os capítulos 8 e 9. 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Amanhã o João Paulo Gouveia não poderá estar conosco, ele tem um compromisso, já tem uma viagem marcada. E quem estará conosco nesta quinta-feira será o pastor Jonatas Rubiner. 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
0: E agora está chegando o nosso querido Carlos Henrique, o engenheiro florestal, ele que traz mais um episódio do programa Pensando Verde.
2: O novo relatório do MapBiomas revelou que o Brasil teve, ano passado, a menor área desmatada dos últimos 7 anos.
3: O relatório do MapBiomas reúne dados de ONGs, especialistas e universidades e mostra que a área desmatada no ano passado foi 20% menor do que em 2024. Em todos os biomas, houve uma queda no volume de desmatamento em 12 meses, mas com ritmos diferentes. A Mata Atlântica foi o bioma que apresentou a menor redução em termos percentuais, menos 5%. O Cerrado vem em segundo, com quase 17%. Na sequência vem a Amazônia, Caatinga, Pampa e o Pantanal, que apresentou a maior redução percentual entre os biomas, quase 50%. Mas, apesar da redução, a área desmatada ainda é grande. Pelo terceiro ano seguido, o Cerrado foi o bioma com a maior área desmatada. Foram 540.614 hectares. Isso representa mais da metade do total. A Amazônia vem em segundo. De todos os estados brasileiros, o Maranhão apresentou o maior volume de desmatamento. Para o coordenador do MapBiomas, a redução do desmatamento depende de fatores como o aumento da fiscalização e a regularização fundiária.
4: O desmatamento ainda tem uma parcela muito grande dele que tem indícios de ilegalidade. Então a primeira coisa a fazer é acabar com aquilo que é o desmatamento ilegal. As áreas devem ser embargadas e ter a fiscalização necessária. E para o restante, a gente precisa ter um processo em que garanta que não vai financiamento, não vai nenhum tipo de subsídio para áreas que estão fazendo desmatamento que seja ilegal. Então, com isso, a gente vai conseguir estancar a perda de vegetação ativa no Brasil.
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6: Fala pessoal, meu nome é Carlos Henrique, está começando mais um Pensando Verde, nosso encontro semanal para falar sobre fé e meio ambiente. E gente, você já sabe, mas vale a pena lembrar. Se você também tem uma pergunta que você sempre quis fazer ou entender melhor sobre o meio ambiente, manda uma mensagem no nosso WhatsApp, DDD é 11 97 418 1456, e bora aprender juntos. Gente, escutando matérias como essa, da queda do desmatamento e outras, né? Eu sempre fico me perguntando, porque assim, pra mim fica muito claro que a gente tem muita tecnologia, conhecimento não falta, informação, né? Então por que a gente continua destruindo aquilo que sustenta a nossa própria vida? Será que é só um problema técnico? Porque escutando especialistas da área falar, não são poucas as vezes que parece que é só um problema técnico, né? Mas ao mesmo tempo eu acho que existe uma coisa mais profunda acontecendo. Na semana passada, a gente conversou sobre mordomia, né? A gente falou que Deus é o dono de todas as coisas e que eu e você somos só administradores daquilo que Deus colocou nas nossas mãos. Mas talvez isso gere uma outra pergunta, que é assim, nós fomos criados para cultivar e guardar. Então por que que a gente faz exatamente o contrário? Por que que a gente não cultiva e guarda, mesmo aqueles que seguem Jesus? Porque isso é importante, né, gente? Assim, o que a gente observa é que muitos daqueles que seguem Jesus não estão cultivando e guardando. E aí, talvez, a questão é que o problema é maior do que parece, né? Muitas vezes, quando a gente pensa nos desafios ambientais, a gente imagina que a solução está só na tecnologia, né? Na criação de novas máquinas, novas leis, acordos internacionais, mudar as fontes de energia. E assim, eu acho que sim, gente, tudo isso é importante também, viu? Mas tem uma pergunta que raramente a gente se faz, que é quem opera as máquinas? Quem está votando nessas leis ambientais? Quem está assinando os contratos, tomando decisões? E aí eu já te adianto que a gente não vai discutir política aqui, mas eu acho que o grande ponto é que quem está fazendo, quem está gerindo a máquina, são pessoas. E para poder entender minha linha de raciocínio, a gente precisa voltar lá no começo da Bíblia. Em Gênesis 1 e 2, a gente encontra um mundo que foi criado por Deus, um mundo que é bom, um mundo que é harmonioso. Deus colocou ordem no caos, né? Onde havia relacionamento entre Deus e o ser humano de verdade. Deus ia encontrar Adão e Eva na viração do dia ali. Havia relação entre o ser humano e o próximo. Então Adão e Eva viviam em harmonia. E Adão e Eva viviam em harmonia também com a criação. Então havia um vínculo entre o ser humano e a criação. Mas aí a gente chega no capítulo 3. Que é o capítulo da queda, né? O capítulo do pecado entrando no mundo. E a gente percebe uma coisa muito interessante. O pecado, ele não afeta apenas a espiritualidade, né? Essa coisa da alma. Ele afeta tudo. A primeira ruptura acontece entre o ser humano e Deus, gente. Adão e Eva se escondem, né? Surge a culpa, surge o medo, surge a vergonha. Eles são escondidos do Criador deles. A segunda ruptura é a relação entre as pessoas. Também é quebrada. Surgem acusações, você lembra lá, né? Adão acusa Eva, Eva acusa a serpente, enfim. Conflitos surgem ali, né? Transferência de responsabilidade. Aquilo que era comunhão, agora é divisão. E a terceira ruptura é que o pecado também afeta nossa relação com a gente mesmo. Surge insegurança, ansiedade, medo, vergonha.

ambição, a indiferença, o desejo de poder. Muitas vezes sabemos o que tinha que ser feito, mas se escolhe outro caminho não por falta de conhecimento, mas por causa dos desejos do coração humano. O profeta Jeremias, ele vai escrever sobre isso, ele fala assim: enganoso é o coração mais que todas as coisas, né? A Bíblia, ela é muito realista, gente. Ela reconhece que o problema humano não está apenas fora da gente, ele está dentro de nós. Existe um texto pouco lembrado quando a gente fala sobre cuidar com a criação, que é lá em Tiago 4, né? Que fala assim: de onde procedem guerras e contendas entre vós? De onde, senão dos prazeres que militam na vossa carne? Tiago está dizendo uma coisa forte, assim, né? Muitos dos conflitos que a gente vê no mundo não nascem na falta de recursos. Não nascem da crise do petróleo. Não nascem porque, de fato, um governo acha que o outro é bom ou ruim. Né? Não nascem da falta de conhecimento. Eles nascem dos desejos desordenados, da busca de poder, da ganância, da inveja, da incapacidade humana de se contentar. E o que isso tem a ver com o meio ambiente? Tudo. Porque quando o desejo se torna ilimitado, o consumo também se torna ilimitado. A exploração também se torna ilimitada. A acumulação se torna ilimitada. E a criação é quem paga a conta. Então, quando o desejo não tem limite, gente, tudo em volta ali, consumo, exploração, acúmulo, tudo também passa a não ter limites. É por isso que Jesus não veio apenas ensinar boas práticas. Ele veio transformar corações. Porque sem transformação do coração, qualquer solução vai ser apenas temporária. A gente pode mudar tecnologias, leis, sistemas, mas se o coração continuar dominado pela ganância, pelo orgulho e pelo egoísmo, os mesmos problemas vão reaparecer de outras formas. Isso significa que seguir Jesus transforma a forma como a gente trata as pessoas, como a gente lida com dinheiro, como a gente exerce poder, como a gente consome, como a gente trabalha e até mesmo como a gente se relaciona com a criação. Não tem como desvincular. Seguir Jesus muda toda a lógica do sistema, toda a lógica das nossas vidas. Talvez a solução para muitos problemas ambientais não comece só com novas tecnologias, viu? Talvez ela comece com novos corações, com pessoas sendo transformadas pelo Evangelho, com pessoas aprendendo a viver com humildade, generosidade, contentamento, responsabilidade. E eu gosto de frisar aqui, gente, que esse viver bem, viver esses valores morais bíblicos, é algo que toda sociedade pode praticar, mesmo sem ser salvo, viu? A gente precisa lembrar da graça comum. A graça comum está aí disponível para todo mundo. O sol nasce para o justo e para o injusto. Se você é uma pessoa de bem, se você é uma pessoa trabalhadora, vão ter bênçãos que vão alcançar sua vida, mesmo se a pessoa não tiver um relacionamento verdadeiro com Jesus. Agora, quando a gente tem um relacionamento verdadeiro com Jesus, a gente tem uma esperança de uma nova vida, né? E não é uma esperança falsa, assim, ou então de, ah, tenho boas expectativas que isso vai acontecer. Não, é uma esperança real, que Jesus morreu pelos nossos pecados e que Ele nos salvará, né? E que Ele estará conosco até a consumação do século. Tá? Então existe uma diferença entre graça comum e graça salvífica, que a gente não vai entrar no mérito aqui, mas eu gostaria de reforçar isso, que essa boa prática, esse modo de viver coerente com a criação, pode ser praticado também por aqueles que não seguem Jesus. Enfim, gente, o pecado, ele não é apenas o destruidor da relação com Deus. Ele afetou relacionamentos, comunidades, toda a sociedade e a própria criação, viu? E talvez por isso, toda a crise ambiental também seja uma crise de relacionamento em alguma medida. E no relacionamento com Deus, com o próximo, com a gente mesmo e principalmente com a criação. A crise ambiental pode aparecer nas florestas, né, com o desmatamento, nos rios, como por exemplo, na contaminação de rios da Amazônia, no clima, nesse clima louco que a gente está vendo aí, mas sua raiz mais profunda está no coração humano. E é justamente por isso que a esperança cristã continua sendo tão necessária. Porque não existe restauração da criação sem transformação das pessoas. E não existe transformação verdadeira sem Cristo. O Evangelho não muda apenas aquilo que a gente acredita. Ele muda a forma como a gente vive. E quando pessoas são transformadas, famílias são transformadas, comunidades são transformadas e pouco a pouco o mundo ao nosso redor também começa a mudar. Enfim, gente, é isso. A gente fica muito feliz que o desmatamento no Brasil vem caindo, mas a gente também, enquanto seguidores de Jesus, não fecha os olhos em achar que é só uma questão

0: técnica. A gente entende que é uma questão mais profunda. Bom, pessoal, muito bom estar com vocês mais essa semana. Espero que vocês tenham gostado desse episódio. E se você perdeu algum programa ou quiser ouvir novamente esse ou os anteriores, é só acessar o site da RTM. O site é www.rtmbrasil.org.br. Abraço, pessoal, e até a próxima.
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3: Agora são 4 horas e 22 minutos, 4h22. 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
3: Agora na programação da RTM tem o Gerson Rufino cantando pra gente O Senhor do Tempo. 4h24. Ei, vem cá. Boa tarde.

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9: Agora são 4 horas mais 32 minutos. Uma ótima tarde para você. Obrigado pelo carinho, pela audiência. Deixa eu agradecer aqui, gente, a mensagem que eu recebi da nossa querida Berê, a Berenice, que nos acompanha em Curitiba. É verdade, né, Berê? O tema do Pensando Verde de hoje, um tema realmente muito especial, e muito obrigado pelo áudio, esse áudio tão esclarecedor, esse áudio que realmente tem tudo a ver com o programa Pensando Verde de hoje. Obrigado, Berê, felicidades para você. Meu amigo Jean Lucas, de Taquara, Rio Grande do Sul, ele pediu o link de hoje do programa Correndo para Vencer. Já te enviei o link, tá bom, Jean? Já tá disponível aí no seu WhatsApp. Obrigado, meu querido, pelo carinho. E você continua participando conosco através do nosso WhatsApp 11974-181-456. E agora, tá chegando o programa Um Tempo com Deus, que é um programa que mostra, que apresenta aqui meditações, orações e música que nos levam a um relacionamento mais profundo com Deus. E o tema de hoje, o valor do reino de Deus. E hoje teremos a participação da Renatinha Burjato e também do nosso querido Matheus. Então aumente o volume do seu rádio e curta com a gente mais uma edição do programa Um Tempo com Deus.
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10: Hoje não, mas nosso beijão pro Bispo, também pra Pastora Ivana, também pro Bispo Nelson, mas hoje a gente também vai matar a saudade dele, de certa forma dele, da família, porque é sempre o nosso primeiro papo. Seja bem-vindo, Matheus!
11: Amém! Obrigado, um prazer estar de novo com vocês nesse tempo com Deus, né?
10: Muito bom, e a gente falava aqui nos bastidores sobre vários temas, né? Uma Copa, começando, o gosto, né, por acompanhar esportes e tudo mais, e outro ponto é a multiforme graça de Deus, né, que deu pra você, pro Bispo Marcos e pra Pastora Ivana, por mais que tenham dado o talento de comunicar a palavra, cada um de um jeito diferente, né?
11: Isso é bom. E teve um assunto que você tava falando que combina com o tópico de hoje, que eu e a Renata pensamos em ter o álbum e escolhemos não comprar por causa do valor.
10: Sim.
11: E hoje a gente pensa muito no valor, né? Sim. Valor da gasolina, valor do álbum, o valor de todas as coisas, o valor do tempo. E hoje a gente vai conversar um pouco sobre valor.
10: Ah, então já convido você para vir para cá, ó. E a nossa reflexão de hoje?
11: A pergunta para nossa reflexão, para a gente começar a pensar, é o seguinte: será que aquilo que tem valor para Deus é aquilo que tem valor pra gente?
10: Enquanto você vai pensando nisso, a gente vai com a primeira canção.

Vivemos em uma época em que quase tudo é medido pelo valor. Perguntamos quanto vale uma casa, um carro, uma profissão, até mesmo o investimento do nosso tempo. Mas raramente paramos para fazer uma pergunta mais profunda. Quem determina o valor das coisas? A resposta para essa pergunta molda toda a nossa existência. Afinal, aquilo que consideramos mais valioso orienta nossas decisões, nossos esforços, nossos sonhos e nossos sacrifícios. Em última análise, todos nós organizamos a vida em torno de algum valor, ou de algo que julgamos ter valor. Mas existe algo curioso sobre o valor. Nem sempre a coisa mais valiosa são aquelas que parecem mais impressionantes à primeira vista. Pense, por exemplo, uma fotografia antiga, guardada em uma gaveta. Para alguém de fora, ela pode não valer absolutamente nada. É apenas um pedaço de papel envelhecido pelo tempo. Mas para quem conhece a história que ela carrega, aquele objeto se torna precioso. O valor não está apenas naquilo que é visto, mas na capacidade de perceber o significado que está diante dos nossos olhos. Enquanto eu pensava sobre isso, eu me lembrei de duas pequenas parábolas contadas por Jesus no Evangelho de Mateus. Jesus fala em Mateus 13, 44 e 46, ou seja, em apenas três versículos, conta duas parábolas. A primeira, de um homem que encontra um tesouro escondido em um campo. E a de um negociante que encontra uma pérola de grande valor. E está escrito assim lá em Mateus 13, 44 e 46. O reino dos céus é semelhante a um tesouro oculto no campo, o qual certo homem, tendo achado, escondeu e, transbordante de alegria, vai, vende tudo o que tem e compra aquele campo. O reino dos céus é também semelhante a um que negocia e procura as boas pérolas, e tendo achado uma pérola de grande valor, vende tudo o que possui e a compra. Embora diferentes em seus detalhes, as duas nos conduzem à mesma conclusão. Quando algo de valor incomparável é encontrado, todo o resto é reavaliado. E existe um detalhe interessante que normalmente chama menos a atenção do que deveria. O tesouro já era um tesouro antes de ser encontrado. A pérola já era valiosa antes de ser comprada. O encontro não criou o valor daquelas coisas, apenas revelou um valor que já existia. Talvez seja exatamente aí que Jesus queira que a gente reflita. Porque o grande problema da vida nem sempre é a ausência das coisas valiosas. Muitas vezes o problema é que não conseguimos reconhecê-las. Vivemos tão ocupados procurando aquilo que parece importante que acabamos ignorando aquilo que realmente tem valor. E quando isso acontece, corremos o risco de gastar nossos dias perseguindo coisas que brilham por um momento, mas não permanecem para sempre. O tema da nossa conversa é justamente sobre isso, o valor do reino de Deus. O que Jesus quis dizer quando comparou o reino de Deus a um tesouro escondido e a uma pérola de grande valor? E essas duas pequenas histórias podem nos ensinar sobre aquilo que realmente merece ocupar o espaço valioso nas nossas vidas. Enquanto nós continuamos refletindo sobre essas perguntas, vamos ouvir a nossa próxima canção.

0: um outro detalhe interessante nessas parábolas de Jesus que merece a nossa atenção. Tanto o homem que encontra o tesouro, quanto o negociante que encontra a pérola, tomam exatamente a mesma decisão. Os dois vendem tudo o que possuem. Mas o mais curioso não é a renúncia. O mais curioso é o motivo da renúncia. Muitas vezes, quando pensamos na vida cristã, imaginamos uma lista de coisas que precisam ser abandonadas. Falamos sobre sacrifício, compromisso e dedicação. Tudo isso faz parte da vida cristã. Mas observe a ordem que Jesus apresenta os fatos. O homem encontra o tesouro primeiro. O negociante encontra a pérola primeiro. Somente depois disso, eles vendem tudo o que tinha. Em outras palavras, a descoberta vem antes da renúncia. A alegria vem antes da entrega. E isso muda completamente a forma como enxergamos essas parábolas. Nenhum dos dois personagens parece triste pelo que deixou para trás. Nenhum deles está reclamando do preço que precisou pagar. Pelo contrário, eles perceberam que aquilo que eles acharam era tão valioso que a troca se tornou evidente. Aquilo que antes parecia importante perdeu espaço diante de algo que agora é infinitamente melhor. E é exatamente isso que acontece quando alguém encontra Cristo de verdade. Não estou falando apenas de conhecer informações sobre Jesus ou de frequentar uma igreja. Estou falando de perceber realmente quem Jesus é. Quando isso acontece, muitas coisas que antes pareciam indispensáveis começam a ocupar o seu devido lugar. Não porque necessariamente se tornaram ruins, mas porque deixaram de ser o centro da vida. O reino de Deus reorganiza as nossas prioridades. Ele corrige a nossa escala de valor. Ele nos ensina a distinguir aquilo que é urgente daquilo que é eterno. Recentemente eu estava ouvindo um podcast de um importante professor de filosofia chamado Clóvis de Barros Filho. Ouvindo ele comentar sobre essas parábolas, comecei a refletir sobre a diferença entre elas e perceber um fato bem bonito. O homem do campo encontra o tesouro sem estar procurando. Já o negociante passa a vida procurando pérolas até encontrar aquela que supera todas as outras. E isso me fez pensar. Alguns encontram Cristo quando menos esperavam. Outros passaram anos procurando respostas, sentido, direção e esperança. Essa distinção parece revelar dois caminhos pelo qual as pessoas chegam ao reino de Deus. Algumas são surpreendidas pela graça. Não estavam procurando respostas espirituais. Não estavam interessadas em questões religiosas. E ainda assim, acabaram encontrando Cristo da maneira inesperada. Outras, porém, passam anos buscando, procurando sentido para a vida. Investigam diferentes caminhos, refletem sobre as grandes questões da existência, se debruçam em estudar a palavra e depois de uma longa jornada, descobrem no Evangelho aquilo que procuravam. O mais lindo disso é que, nos dois casos, o resultado é o mesmo. Seja pela descoberta inesperada do tesouro, seja pela busca perseverante da pérola, o encontro com o reino produz uma profunda transformação na maneira de enxergar a realidade. A pergunta mais importante para nós hoje é: o que ocupa o lugar de mais valor na nossa vida? O que determina as decisões, os nossos esforços, nossos sonhos? O que determina as nossas preocupações? Todos nós possuímos tesouros. Todos nós organizamos a existência em torno de algo que consideramos precioso. O problema não é possuir tesouros. O problema é quando colocamos no lugar supremo coisas que não foram feitas para ocupar esse lugar. Dinheiro, carreira, reconhecimento, segurança, prazer, conhecimento, relacionamentos ou até mesmo os nossos ministérios podem se tornar o centro organizador da nossa vida. Contudo, todas essas coisas possuem valor limitado. Todas elas são transitórias. Todas elas podem ser perdidas. Somente o reino de Deus possui um valor que não diminui, não envelhece. Embora exista um elemento de renúncia presente nessas parábolas, esse não é o foco principal de Jesus. O centro da parábola não está no ato de vender tudo, mas no valor daquilo que foi encontrado. A ênfase não é sobre o sacrifício dos personagens, mas sobre a preciosidade do tesouro e da pérola. Em outras palavras, Jesus não está ensinando primeiramente o quanto devemos amar o reino de Deus. Ele está ensinando o quanto o reino merece ser amado. Quando Cristo é visto seu verdadeiro valor, nós conseguimos encontrar um lugar correto. Não necessariamente perdemos as coisas desse mundo, mas deixamos de tratá-las como nosso bem supremo. O reino reorganiza nossos afetos, redefine as nossas prioridades e corrige a nossa compreensão do que realmente importa. Talvez seja isso que essas duas parábolas terminam. Quando o valor supremo é encontrado, a decisão torna-se evidente. O homem vende tudo, o negociante vende tudo. E nas duas histórias, eles fazem isso com alegria. Porque quem encontra o verdadeiro tesouro não sente que está perdendo alguma coisa. Pelo contrário, descobre que finalmente encontrou aquilo que sempre viveu procurando. Oremos. Pai, nós nos colocamos na Tua presença em oração, agradecendo primeiramente por essa palavra que o Senhor dá aos nossos corações, essa reflexão, que nós possamos estar aprendendo, Pai, a encontrar o verdadeiro valor do Teu reino, a colocar o Teu reino em primeiro lugar, que nós possamos estar aprendendo a distribuir as demais coisas da nossa vida em função da Tua palavra que vem aos nossos corações. Que a gente possa sempre se lembrar daquele que está conosco, nos guardando, nos protegendo, daquele que está nos sustentando e nos dando as Suas bênçãos. Nós nos colocamos também em Tua presença, apresentando os pedidos de oração e a gratidão por cada um e cada uma que mandou o seu alô, mandou a sua mensagem e esteve conosco nesse tempo com o Senhor. Nós colocamos a vida do Sidney, da Stephanie, da Elisângela, da Elis Regina, do Newton, do Alexandre, da Berê. Colocamos a saúde da Berê nas Tuas mãos. Oramos pelo Gilberto, pedindo também pela saúde dele. Oramos pelo pastor Marcos Garcia e todos os pastores e aqueles que ele tem apresentado, pedido oração aqui para nós. Colocamos a vida da Sônia, da Solange, a Eunice e apresentamos também o Ailton, que o Senhor esteja cuidando da saúde dele. Cuida do José, cuida da Rosemary, cuida do netinho dela que nasceu, o Augusto. Nós agradecemos pela presença do Diego, do Edu, da Marília, do meu pai Vitor. Nós agradecemos por cada um que esteve aqui, que mandou a sua mensagem. Nós oramos por cada pedido que foi entregue aqui no nosso WhatsApp. Que o Senhor esteja, Pai, dando a resposta, porque nós sabemos. E a Tua palavra nos ensina que o Senhor é aquele que ouve a nossa oração e que nos dá a resposta. Abençoa o dia e a semana de cada um, de cada uma. Em nome do Pai, do Filho e do Espírito Santo. Em nome de Jesus. Amém.
1: Amém. E nos vemos no próximo programa. Até lá.
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11: Bem, estamos de volta com a programação da RTM Brasil. Uma ótima tarde para você. Agora são 5 horas em ponto. Obrigado a você pelo carinho, pela audiência, pela sintonia. Para você que não me conhece, prazerzão. Eu sou o Cacá Rodrigues e até às 7 da noite eu prometo que eu vou fazer de tudo para que você não sinta o tempo passar. 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
11: E agora está chegando o calendário de oração do Ministério Mulheres de Esperança.
13: Momento de oração Mulheres de Esperança RTM, por restauração e cura para as mulheres ao redor do mundo.
14: Soberano e eterno Rei, bendito seja o teu nome. Especialmente hoje, colocamos diante do teu trono as crianças dinamarquesas. Pedimos que o teu espírito de consolo envolva cada pequeno coração, trazendo a paz que supera todo entendimento humano. Senhor, olhe com misericórdia para as crianças que enfrentam a dor silenciosa dos conflitos familiares, das separações e das tensões dentro de suas casas. Que em meio às tempestades emocionais, elas sintam o teu abraço protetor. Restaure a alegria e a esperança em seus rostos. Que nenhuma criança se sinta desamparada. Derrame também a tua sabedoria sobre os pais na Dinamarca, promovendo a cura e o perdão. Que as crianças cresçam em um ambiente de amor e segurança. Oramos no nome precioso de Jesus. Meu nome é Renata Teodoro, não importa onde, em oração com você.
13: 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Acesse transmundial.com.br/mulheresesperanca.
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11: Pois é, está chegando o grande dia. 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

eles também estarão presentes nesta super festa. 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

0: Vencedores por Cristo, doce nome, eles que estarão presentes em Anápolis, Goiás, em mais uma edição do Prosa e Canto Festival. Agora são 5:08, uma ótima tarde para você. Obrigado pelo carinho, muito obrigado pela audiência.
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0: Você sabe que agora tá chegando um programa que eu participo, né? E já tem um tempo, já tem alguns anos que eu faço parte do programa Família Hoje com o pastor e psicólogo clínico Kleber Lima. E toda quarta-feira o pastor Kleber responde a pergunta do ouvinte RTM Brasil. E não importa qual seja a pergunta, tá? Porque o papel do pastor e do psicólogo clínico Kleber Lima é ajudar você, seja qual for o tema. Problemas enfrentados aí em nossa sociedade no âmbito do relacionamento familiar, questões de drogas, questões que envolvam a família. Seja qual for a sua dúvida, você pode enviar a pergunta para o nosso WhatsApp 11 974 181 456. De repente você tem uma pergunta que você pensa assim, poxa, é uma pergunta que eu tenho vergonha de fazer, mas eu preciso muito da orientação do pastor Kleber Lima. Como é que eu faço, Cacá? Ó, você pode enviar a sua pergunta para o nosso WhatsApp. Aí você coloca no corpo do WhatsApp, até em letras garrafais, ó, eu não gostaria de me identificar. Vocês podem fazer a pergunta, mas não, eu não gostaria que falassem o meu nome. Então você manda, né, essa informação, que a gente vai fazer a pergunta para o pastor Kleber Lima, mas nós não vamos citar, não vamos falar o nome do ouvinte que enviou a pergunta. Por exemplo, hoje a participação da nossa ouvinte, ela não quis se identificar. Ela pediu para que nós não a identificássemos, e claro que a gente respeita sempre o ouvinte RTM Brasil. Porque o tema da pergunta de hoje, eu acho que muita gente passa por isso, muitos casais. Mas a pergunta dela é a seguinte, ó. Há meses, o meu marido fica de conversinha com uma moça no WhatsApp. Provavelmente é uma moça do trabalho, né? Então assim, ó. Há meses, meu marido fica de conversinha com uma moça no WhatsApp. Essa é a pergunta, é o tema que nós vamos abordar hoje com o pastor Kleber Lima. Então, vamos ouvir a resposta, vamos ouvir aqui a orientação do pastor e psicólogo clínico Kleber Lima.

0: Olá, é uma alegria muito grande encontrar com você mais uma vez aqui no programa Família Hoje. Eu sou o Cacá Rodrigues e comigo está o pastor e psicólogo clínico Kleber Lima. E como você sabe, toda semana o pastor Kleber responde a pergunta do ouvinte RTM Brasil. Será que hoje é o dia da sua pergunta? Olá, pastor Kleber, tá tudo bem com o senhor?
1: Graças a Deus, Cacá. Tudo bem, e com você?
0: Comigo também, pastor. Tá tudo bem, graças a Deus. E vamos à pergunta de hoje. Há meses, tenho alertado meu marido que não estou gostando das conversinhas dele com uma colega de trabalho por WhatsApp. São muitas brincadeirinhas e ele diz que não tem nada a ver. Não sei mais o que fazer, pastor Kleber.
1: Muito bem, nós temos algumas possibilidades aqui para o comportamento do marido aqui da nossa ouvinte. Primeiramente, a gente pode pensar numa tolice. O que é tolice? Tolice é um comportamento infantil. A Bíblia diz que a tolice ou a estultice está ligada ao coração da criança. Há muitas pessoas, não sei se é este o caso, que crescem, são adultos e deveriam ter maturidade em algumas áreas da vida e não têm. Então, demonstra uma certa infantilidade. Quando a gente pensa em criança, a gente deve lembrar o seguinte, a criança nem sempre tem percepção do perigo. Pense numa criança brincando com algumas facas, né? Ela pode pensar naquelas facas apenas como algo para entretê-la, para brincar, etc. e tal, mas aquilo pode feri-la, né? Então, quando tem um adulto ali perto, vai dizer, não, faca não é coisa para brincar. Então, guarda essa primeira possibilidade. A segunda é uma certa malícia no coração. Aqui nós estamos falando de alguém que sabe mais ou menos que tem um perigo ali, mas vai como que se equilibrando e dizendo, não, eu não vou deixar passar do limite, eu sei o que é isso, tal, mas quase sempre atitudes como essa podem esconder perigos e até mesmo inclinações que não foram reveladas, mas que estão ali presentes e em qualquer momento podem, então, causar grandes prejuízos. E em terceiro lugar, pode ser uma vida dupla, já estabelecida. Então, digo isso porque tenho atendido tantos casais e ouço muitos relatos, né? De maridos e esposas dizendo assim, olha, eu via que tinha ali alguma coisa, mas eu nunca achei que aquele negócio fosse avançar. Não estou dizendo com isso, querido ouvinte, que é o caso do seu marido, tá? Tô colocando aqui algumas possibilidades, mas seja qual for a possibilidade, de fato, aquilo que está acontecendo, eu quero fazer aqui três recomendações bem diretas. A primeira delas, ore para que o Senhor revele o que é verdadeiro e o que é, ou o que pode ser, um excesso ou negligência da sua parte. Deixa eu traduzir isso. Esta oração, imagino até que você já faça, mas eu sempre proponho aqui nos meus programas, separe um tempo. Olha, eu vou orar 10 dias, vou orar uma semana, vou orar 30 dias, vou orar 20, enfim, aquilo que estiver no seu coração. E neste tempo eu vou pedir ao Senhor persistentemente que me diga o que está de fato acontecendo. Então, prepare o seu coração, não para o pior, prepare o seu coração para aquilo que de fato o Senhor tem para mostrar para você. Inclusive, pode até ser que você esteja errando aí nesse cenário. Também peça que o Senhor mostre, Senhor, o que eu estou fazendo ou deixando de fazer nesse contexto aqui que eu me encontro. 2, proponha a ele uma conversa franca e definitiva, que envolvam medidas claras da parte dele. Então, não fica falando no corredor, não fica aquela implicância. Passado o período do tempo de oração, você pode chamá-lo e falar, amor, eu quero conversar com você de maneira assim bem objetiva. Ah, não, fala o que que é. Não, eu quero um tempo com você. Aí você marca um tempo com ele, um tempo não tem, as crianças não estão perto, não tem ninguém, para vocês conversarem realmente. E aí você diz o que está no seu coração, da sua frustração, e conversem e orem juntos para que ele tome medidas. Imaginando aqui a possibilidade dele falar, não, isso é coisa da sua cabeça, não tem nada a ver e tal. E aí a terceira recomendação é que você busque a ajuda e intervenção direta de um líder ou conselheiro. Então, às vezes na igreja tem ali um casal que é maduro, que é um casal que não vai pender para um lado ou para o outro, mas que vai dar uma orientação boa, consistente. Às vezes já tem muitos anos de caminhada conjugal, sabe que há tensões no relacionamento que podem ser identificadas e vencidas, ou mesmo um conselheiro conjugal indicado ali pelo pastor. Enfim, um casal que pode acompanhar vocês e neste caso, alguém que tem autoridade para chamar a atenção de um e de outro e ambos acolherem esta repreensão feita em amor como algo que vem de Deus. E assim deixo aqui uma conclusão para todos que nos ouvem a este respeito. Tanto quanto o amor, a verdade deve fazer parte do casamento. E agora um convite. Visite o nosso

0: até o próximo programa.
1: Eu que agradeço, Cacá. Um grande abraço para você e para os nossos ouvintes.
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4: É isso. Seja feliz e até o nosso próximo encontro.
0: Pois é, gente, que demais, né? A pergunta de hoje, a situação que a nossa ouvinte vem enfrentando, e você também, você que está ouvindo a nossa programação, você também pode participar com a gente, você pode enviar a sua pergunta. Lembra que eu disse no início que você pode enviar a pergunta, seja ela qual for, mas não precisa se identificar. Apenas no corpo da mensagem você reforce em letras garrafais, né, que você gostaria que o seu nome não fosse divulgado, mas que você gostaria de fazer a pergunta. Então participe conosco, 0 operadora 11 974 181 456. Vou repetir, 11 São Paulo 974 181 456.
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0: Você já passou por aqueles dias em que parece que tudo tá pesado demais? Você já passou por momentos em que você acha que você não vai conseguir, tá difícil. A carga que você tá carregando é muito, muito pesada. Às vezes, tudo o que você precisa é parar por alguns instantes e lembrar que você não está sozinho. Descanso em Ti, na voz de Marlene, Wesley e também do Betão Ribeiro. É uma canção aí, uma canção que conduz o seu coração à confiança e à esperança em Deus. Uma música para você ouvir, refletir e renovar as forças. Procure por Descanso em Ti nas plataformas digitais. Deezer, Spotify, Apple Podcasts, né? Então, você pode ouvir a música do Wesley e também da Marlene com participação do Betão Ribeiro. E tá uma música linda, gente. Inclusive, você pode pedir essa música aqui na programação da RTM Brasil. Você quer conhecer um pouco mais do trabalho do Wesley e da Marlene? Acesse o canal do YouTube deles. É só você digitar Wesley, Marlene, tudo junto. Wesley, W-E-S-L-E-Y e Marlene normal, né? Wesley, Marlene, tudo junto. Vai no canal do YouTube e lá você vai ter mais informações, tem clipes, tem músicas lindas, músicas que falam diretamente ao nosso coração. Música como essa que você vai ouvir agora aqui na programação da RTM Brasil. Descanso em Ti. 5:21.

0: demais essa música, Wesley Marlene e o Betão Ribeiro cantando Descanso em Ti.
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4: De volta aqui com a programação da RTM Brasil, para todo mundo ouvir. Obrigado a você pelo carinho, pela audiência. Obrigado a você que manda aquela mensagem muito especial através do nosso WhatsApp. Sabe quem está participando conosco? A nossa querida Elcinete Coutinho. Oi, Elcinete. Ela falou: Cacá, já tô no ar, hein? Tô por aqui. Obrigado, Elcinete. Obrigado pela audiência. Ô, Rosilene, obrigado, meu amor, pelo carinho, pela amizade. Bom demais ter você aqui com a gente. Que Deus te abençoe grandemente, viu? Francisco Donizete Inácio também participando com a gente. Obrigado, querido. Um grande abração para você. A Bianca, do Distrito Federal, também participando com a gente. Ô, Bianca, que bom ter você aqui com a gente. É bom demais, sabe? A família RTM, esse amor tão declarado que vocês mandam aqui pra gente, essa amizade tão gostosa, tão verdadeira, aquele amor de irmão, amor de Cristo, sabe? É muito bom, é bom mesmo ter você aqui com a gente. A você, meu amigo, muito obrigado pela audiência, pela participação. Você que dedica um tempinho, para aí por alguns segundos, por alguns instantes, para escrever a sua mensagem. Você que também para gravar o seu áudio. A gente fica muito feliz de verdade em ter você participando aqui com a gente. Um grande abraço a todos vocês e eu continuo por aqui até às 7 da noite com a melhor programação do rádio cristão brasileiro. E, gente, a RTM é uma rádio diferenciada. Tanto é que aqui na programação nós temos o nosso querido Josué Campanhã com o programa Envisionar Podcast. Um programa que tem ajudado tantos líderes de igrejas, porque é um conteúdo que traz ideias para auxiliar pastores nos desafios da igreja para desenvolver uma visão, capacitar líderes, desenvolver discipulado e preparar a igreja para influenciar o mundo. Então, gente, prepare-se. Aumente o volume do seu rádio, porque está chegando mais uma edição do programa Envisionar Podcast com o nosso querido Josué Campanhã.

Pastor, sua agenda está cheia de atividades, mas você sente que a sua igreja não está cumprindo a missão? Pois é, exatamente por isso a gente está fazendo uma nova série do Envisionar Podcast em parceria com a Rádio Transmundial, que eu batizei de Pastor Simples. Ele não é necessariamente uma continuidade da série que a gente fez sobre Igreja Simples, mas tem uma conexão direta com isso. Eu comecei a observar que só haverá a possibilidade de existir uma igreja simples se houver também a mentalidade de um pastor simples. E é sobre isso que a gente vai falar então nessa série. Eu quero trabalhar um pouco a questão de que a gente sabe que tem inúmeros pastores cansados que querem voltar ao centro do seu chamado, mas talvez não estejam conseguindo, estão patinando em uma porção de coisas. Na verdade, eu percebo que isso já acontecia bem antes da pandemia, mas a pandemia só potencializou isso. E nos últimos 5 anos, eu faço uma estatística mais ou menos próxima do seguinte. Tem talvez uns 15% de pastores que estão bem focados, sabem o que deve fazer, estão cumprindo a essência do seu chamado. Tem também uns 15% que estão na beira de um burnout ou numa situação de estresse muito profunda e precisam de ajuda profissional para isso. Mas no meio disso tem cerca de uns 70% que estão nesse estágio que eu acabei de falar. Pastores que estão cansados, que querem voltar ao centro do chamado, mas parece que não sabem como, não tem força para fazer isso. Então, essa série vai abordar exatamente isso. Nós vamos fazer alguns episódios muito práticos e muito objetivos, não só abordando o problema, falando, regente, está difícil e tal, mas procurando oferecer soluções práticas. Isso é fruto também desses últimos cerca de 30 anos que tanto eu como a nossa equipe da Envisionar temos dado consultorias e assessorias para igrejas, denominações, pastores, e a gente percebe esse quadro geral. Então a gente falou, bom, vamos tentar ajudar os pastores e os líderes de igreja a saírem desse estágio. Não existe uma receita mágica para isso, mas existem dicas práticas que a gente pode dar e passos práticos que você pode tomar. O que a gente vai estar trabalhando então em todos esses episódios da série? Primeiro, qual é a causa ou quais são as pressões que existem sobre pastores que estão sobrecarregados de atividades, demandas, urgências constantes, etc. Como é que a gente sai disso? Como eu disse, não tem uma fórmula mágica, mas tem passos práticos que você pode dar. De outro lado, pastores que desejam voltar a cuidar de pessoas, a formar discípulos, a liderar pessoas com clareza e objetividade. E evitar perder o clima do ministério enquanto se serve a igreja. Evitar perder a alma do ministério, na verdade, enquanto você serve a igreja. Então, qual é o fio condutor que a gente vai trabalhar aqui? Recuperar o foco, a saúde, o propósito, sem perder a alma do ministério. De um lado, a gente percebe que pastores estão ocupados e essa ocupação, na verdade, é fruto de talvez um estigma que foi criado sobre o pastor, de que ele tem que cuidar de tudo, ele tem que ser o super-homem, o pastor ou a pastora, eles têm que dar conta de todas as pessoas, todas as atividades, etc. Então, eu queria começar com uma pergunta-chave aqui. A sua agenda pastoral, ela está cheia, mas a sua vida e ministério estão alinhados ao chamado de Deus? Todos nós que, de alguma maneira, estamos envolvidos com o ministério pastoral, a gente tem clareza daquele chamado. Meu chamado aconteceu há muitos anos atrás, cerca de 48 anos atrás. Mas parece que foi ontem, porque é algo tão forte, não só aquele sentimento, mas aquela clareza que Deus dá pra gente, de que tá chamando a gente. Eu tava indo numa carreira, num lado, Deus diz, não é pra cá, é pra cá. E aí, aquilo, apesar de ter acontecido há 48 anos atrás, para mim parece que foi ontem, tá vívido aqui na mente, no coração, etc. E aí a gente mergulha, né, de corpo, alma, mente, tudo que a gente pode no ministério. Mas
Parece que a gente pega um tipo de uma síndrome, né? De querer fazer tudo, de querer dar conta de tudo, de querer salvar o mundo. Isso vai enchendo a nossa agenda, e faz com que a gente não esteja focado naquele chamado de Deus. Parece que a gente está focado no chamado de Deus, mas não necessariamente estamos. Isso gera, então, uma outra realidade. A realidade é que a gente está envolvido com muitas demandas, reuniões, conflitos, exaustão e vai por aí afora, sem necessariamente a gente sentir que está avançando de forma clara e que realmente está causando impacto naquilo que Deus chamou a gente. Parece que a gente se tornou uma espécie de gestor de atividades, gestor de eventos na igreja ou de solução de problemas. Eu lembro que alguns anos atrás eu estava dando consultoria para uma igreja e o pastor me dizia, a igreja não está avançando, não está acontecendo isso, não está acontecendo aquilo e tal. E eu falei, tá bom, vamos ver se eu posso ajudar a resolver esse problema. Mas ao longo do tempo, eu fui percebendo que as demandas maiores que estavam causando aquilo na igreja estavam exatamente sobre a vida do pastor. A agenda dele era extremamente complexa. Ele queria ajudar a resolver todos os problemas. Ele queria estar em todas as áreas, em todos os ministérios e assim por diante. E eu percebi que, na verdade, o problema não era a igreja necessariamente, mas o problema era o pastor. E foi um momento bem delicado, porque eu tive que colocar isso para ele. Eu falei assim, ó, você me chamou para ajudar a resolver os problemas da igreja, mas na verdade eu tenho que te ajudar primeiro. Talvez você precise de mais ajuda do que só a minha. Talvez você precise até de ajuda profissional para sair desse ciclo. Ele tinha criado essa mentalidade de que a igreja só avançaria se a agenda dele tivesse totalmente cheia e ele tivesse mergulhado em tudo aquilo. Então percebam, você pode estar com a agenda cheia, mas a igreja não está avançando. Então já dá para saber logo de cara que agenda cheia não significa a igreja avançando. Agenda cheia é um sinal de agenda complexa. E agenda complexa não vai gerar uma igreja simples, não vai gerar um pastor simples. E quando eu falo sobre um pastor simples, eu não estou falando só sobre a simplicidade de vida, ou humildade, ou você fazer coisas simples na sua vida. Eu estou falando de uma simplificação e de uma simplicidade da sua agenda, do seu foco, daquilo que realmente vai ajudar a cumprir o chamado de Deus. Então, se a gente pudesse nomear, qual é o problema? O problema são pastores ocupados que mantêm estruturas complexas. Pastores ocupados não salvam o mundo. Pastores focados, sim. Pastores focados conduzem um processo de transformação, têm clareza sobre como liderar a igreja e as pessoas que estão ali. Eles sabem exatamente onde colocar suas mãos, de que forma eles podem trabalhar para que as coisas efetivamente aconteçam e não só a igreja avance, mas ele tenha aquele prazer de realização no chamado ministerial dele. Bom, então, eu queria estabelecer nesse primeiro episódio aqui uma relação entre a dor e a virada de chave. Percebam que em qualquer situação da nossa vida, quando a gente sente uma dor, quando a gente tem um sintoma que interfere no funcionamento do nosso corpo, ou pode ser uma simples gripe ou coisa desse tipo, você precisa atacar aquilo. Dependendo da situação, você precisa ir ao médico, você precisa tomar remédios. Se for uma coisa mais grave, você precisa tomar antibióticos, até que você tire aquela dor e aquilo não se torne uma infecção que comprometa o funcionamento do seu corpo. E isso implica, então, numa virada de chave. Você tem que admitir que está doente, você tem que admitir que precisa ajuda, e depois você tem que admitir que você tem que fazer os passos que a pessoa, o médico que recomendou a você, te propôs para que você saia do ponto A e vá para o ponto B. Eu diria que no caso de um pastor é mais ou menos a mesma coisa. Um pastor ou uma pastora que querem transformar o seu ministério, o seu chamado numa vida simples, numa liderança simples e efetiva para que isso gere uma igreja simples, precisam primeiro reconhecer o cansaço e a sobrecarga.
Não basta simplesmente dizer, ah, eu estou cansado. Você tira férias e volta cansado. É preciso você reconhecer que é algo mais profundo. Talvez tenha uma infecção aí, você vai ter que tomar um antibiótico, e isso implica numa virada de chave. É a admissão de que você realmente está assim e de que você quer sair desse estágio. Não sei se você lembra, mas quando Jesus fez os diversos milagres que estão relatados na Bíblia, ele sempre perguntava para as pessoas, o que você quer? O que eu posso fazer por você? Não era simplesmente a coisa de eu vou satisfazer seu desejo. Não, eu quero saber qual é a sua dor, se você reconhece essa dor e se você quer sair dessa dor. Algumas vezes isso parecia uma pergunta muito óbvia. Eu me lembro que por muitos anos eu olhava e falava assim, nossa, isso é uma pergunta muito óbvia. Porque Jesus, no caso do cego Bartimeu, por exemplo, sabia que ele era cego, sabia o que ele precisava, mas ele faz a pergunta para ele, o que você quer? A resposta também parece óbvia, Senhor, eu quero ver. Mas não é tão óbvia. Ele podia pedir uma moeda de prata, ele podia pedir ser o dono da casa mais bonita da cidade, casar com a mulher mais bonita da cidade só para esnobar os caras que enxergavam. Ele podia pedir um curso em Braille, ele podia pedir uma opção de coisas. Mas ele diz, eu quero ver. É uma virada de chave. Então, eu diria que para você o desafio é o mesmo. É preciso virar a chave. E depois que você reconhece, então, o seu cansaço e a sobrecarga e diz, o jeito que eu estou fazendo não está funcionando, não está gerando resultados nem para a igreja e nem para a minha vida. Muito pelo contrário, está trazendo não só o cansaço, mas um esgotamento para mim. Então eu preciso ir para a segunda etapa, que é reconhecer a minha improdutividade e a minha culpa. Não há nenhum problema em você estar esgotado, cansado, agenda cheia, não fazendo as coisas que deveria. O problema é não reconhecer isso. O problema é não desejar sair disso, dizer assim, desse jeito não está funcionando. Deve ter um jeito melhor de fazer isso. Eu conheço inúmeros pastores e igrejas que a gente ajudou ao longo desses últimos 30 anos quase, que chegaram nesse ponto e reconheceram isso. Eu me lembro de um em especial em que a igreja estava num decréscimo há muitos anos, ele estava esgotado no ministério, e depois que a gente começou um processo de consultoria e ajuda para essa igreja, propondo alguns programas, alguns passos, chegou um momento que esse pastor disse exatamente isso, deve ter um jeito diferente de fazer as coisas que eu não estou sabendo qual é. Eu preciso de ajuda para descobrir esse jeito. Então, quando você reconhece a sua improdutividade e a sua culpa de que você está trabalhando intensamente, mas os resultados não estão vindo, de que existe uma culpa constante, talvez, no seu coração por não dar conta de tudo, você faz e parece que tem muito mais por fazer. Quando você chega nesse ponto e reconhece essa improdutividade e essa culpa, aí sim, você está pronto, então, para virar a chave. E quando você está pronto para virar a chave, a questão não é, o problema não é ter coisas para fazer, mas é tentar atender tudo sem um foco. Então isso te leva a pensar, qual é o meu foco? Deus me chamou para quê? Quais são aquelas coisas cirúrgicas que eu preciso colocar a mão e fazer aquilo que Deus pediu para eu fazer e fazer diferença nesse tempo e nessa geração? Quando você chega nisso, então, é o momento de tomar algumas decisões. E esse primeiro episódio, basicamente, não é para te dar uma receita de bolo. Eu vou dar sugestões nos próximos episódios, bem práticas, mas não adianta eu dar sugestões se você não tiver disposto a reconhecer o estado que você está, a necessidade de mudança, a improdutividade da sua vida e o desejo de tirar aquele sentimento de culpa que eu sei que tem no coração por estar fazendo muito, mas ainda não está fazendo tudo que deveria. Né? Bom, que passo eu posso tomar então? Eu diria que primeiro é você fazer uma lista sem filtro, porque eu sei, aqui a minha esposa Raquel, ela tem uma expressão que ela diz assim, é o sujo falando mal lavado, né? Então eu sei que nós, pastores, quando vamos fazer uma lista de algumas coisas, a gente admite algumas que são mais simples e a gente não admite outras, a gente quer passar a mão em cima de algumas coisas. Então faça uma lista sem filtro. Que lista é essa? A lista de tudo que ocupa a sua vida pastoral, a sua semana pastoral. Pegue uma semana de domingo a domingo e liste tudo que você faz, sem filtro. Então essa é a tarefa de hoje. A tarefa de listar tudo que você faz,
começar a avaliar se aquilo realmente ajuda no seu chamado, no cumprimento da missão, ou se isso atrapalha você. A partir disso, nos próximos episódios, a gente vai trabalhar aquilo que a gente chama um plano da virada. É o plano de 90 dias. Você precisa de uns 90 dias primeiro para se desintoxicar de tudo isso, para decidir onde você deve colocar sua energia ou não. E depois, isso vai te ajudar não só a ser um pastor simples, mas a construir uma igreja simples que certamente vai impactar a vida de muita gente. Então eu te espero nos próximos episódios para a gente ir para a parte ainda mais prática e colocar a mão na massa para te ajudar a se tornar esse pastor simples e causar impacto na vida de muita gente. Te aguardo nos próximos episódios. Até lá!

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Agora tem a Cassiane cantando com o Juninho. Oceano de Amor. Faltando 8 minutos para 6, daqui a pouquinho, às 6 horas, nós teremos o programa Através da Bíblia com o professor Itamir Neves.

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1: E a gente começa com o destaque nacional. A Receita Federal vai pagar a partir de 15 de julho um lote especial de restituição do imposto de renda para cerca de 4 milhões de contribuintes. A medida beneficia pessoas que não eram obrigadas a declarar o imposto em 2025, mas que têm valores a receber referentes ao ano de 2024. O lote, apelidado de cashback do imposto de renda, deve liberar aproximadamente 500 milhões de reais em restituições de até R$ 1.000 por contribuinte. A consulta poderá ser feita a partir do dia 8 de julho pelo sistema Meu Imposto de Renda. A Receita também informou que cerca de 2 milhões e 200 mil declarações deste ano caíram na malha fina. Os contribuintes podem verificar eventuais pendências e regularizar a situação pelo portal e-CAC. E o Federal Reserve, Banco Central dos Estados Unidos, manteve a taxa básica de juros entre 3,5% e 3,75% ao ano. A decisão foi unânime e já era esperada pelo mercado. Segundo o Fed, a economia americana segue forte, mas a inflação continua acima da meta, pressionada principalmente pelos preços da energia. A manutenção dos juros nos Estados Unidos pode impactar o Brasil, fortalecendo o dólar e reduzindo o espaço para uma queda mais rápida da Selic. Agora a gente vai falar de esporte.
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1: E o Real Madrid anunciou a contratação do meia português Bernardo Silva. O jogador de 31 anos que estava sem clube após deixar o Manchester City assinou o contrato até 2028. Bernardo era alvo de outros clubes espanhóis, mas acabou escolhendo o time merengue. No Real, ele voltará a atuar ao lado de Kylian Mbappé, com quem jogou no Mônaco. Ídolo do Manchester City, Bernardo conquistou diversos títulos na Inglaterra e agora inicia um novo desafio no futebol espanhol. Com fontes G1 e Globo Esporte, estes foram os destaques da hora.
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4: Agora são 6:03, uma ótima noite pra você. Tá tudo bem contigo? Eu sou o Cacá Rodrigues, vamos juntos até às 7 da noite. E claro que com a sua participação a programação fica melhor, a programação fica mais gostosa. Participe conosco, 0-11-974-181-456. Mas agora, tá chegando mais uma edição do programa Através da Bíblia. A Bíblia estudada capítulo por capítulo com o professor Itamir Neves. E o destaque de hoje terá o tema Deus é digno de confiança, baseado no texto bíblico de Malaquias, capítulo 3, do versículo 6 ao versículo 12.

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1: Querido amigo, hoje o nosso alvo é estudarmos o texto de Malaquias 3, 6 a 12. Capítulo 3, 6 a 12 de Malaquias. Nesse texto, encontramos o verso 10, o verso mais citado desse profeta. Porém, como você tem percebido, acompanhando os estudos, temos muitas outras afirmações de grande importância nesse livro profético, muito mais do que 3:10. Vamos então estudar esse texto dentro do contexto que já temos aprendido, isto é, sobre a situação do povo de Deus naqueles tempos pós-exílicos, um tempo em que o povo já cultuava novamente a Deus, mas Deus não se agradava do culto nem da vida do seu povo. Lembramos as primeiras palavras do verso 1 dessa profecia e, como já mencionamos, devemos saber que o peso ou a sentença de Deus contra um determinado povo geralmente é uma sentença dada quando a medida da transgressão daquele povo já ficou completa, já ultrapassou a medida da longanimidade divina. Lembramos também como Israel se relacionava com Deus. Ao invés de relacionar-se de uma forma correta e sincera, havia muita hipocrisia, e isso desde há muito tempo em sua história. O povo de Israel se arrependia quando estava em dificuldade. Deus o perdoava, mas logo em seguida, o povo desviava-se novamente. Deus o punia através dos inimigos. Deus os tratava com misericórdia, libertando-os através de juízes ou reis, até que de novo pecavam novamente, desagradando o Senhor. Os exílios vieram, mas esse tipo de vida hipócrita continuava. Então, depois de um século de volta à Terra Prometida, o profeta Malaquias detectou e nos mostrou um novo comportamento do povo frente à mensagem divina. Sabe o que estava acontecendo? Eles deixaram de considerar os seus pecados e passaram a questionar a mensagem entregue pelos profetas divinos. O cinismo tinha tomado conta do povo. Veja quantas perguntas o povo dirigiu, quantos questionamentos foram feitos a Deus, questionando as suas afirmações através de Malaquias. A palavra do Senhor, então, foi claramente contrária à condição pecaminosa que estavam, e foi contrária também porque agora passavam a questionar a mensagem divina. O povo restaurado do cativeiro tornou-se mais envolvido nessa prática hipócrita e tornou-se mais preso aos seus pecados. Por isso, Deus, através de Malaquias, iniciou a sua avaliação do povo, mostrando por que essa profecia era uma palavra contrária ao povo e à sua prática de vida. Constatamos, querido amigo, que a mensagem de Deus é específica para o povo de Israel. Constatamos também que Israel, que tinha sido comissionado para uma missão, não tinha entendido e não tinha cumprido com o propósito de Deus. E agora, de volta à Terra Prometida, depois do castigo do exílio babilônico, infelizmente, estavam repetindo exatamente os mesmos erros. Nessa mesma época, o autor do segundo livro das Crônicas dos Reis do Povo de Deus, o autor de 2 Crônicas os advertiu com essas palavras: "Agora, pois, seja o temor do Senhor convosco, tomai cuidado e fazei-o, porque não há no Senhor nosso Deus injustiça, nem parcialidade, nem aceita ele o suborno." 2 Crônicas 19, 7. Esse versículo, querido amigo, nos revela três verdades que são imutáveis. E se essas verdades são inalteráveis, elas servem para nós também. O texto diz que em Deus não há pecado, pois Ele é santo. Em Deus não há acepção de pessoas, porque Ele trata todos igualmente. E Deus não aceita o suborno. porque ele não corrompe o direito. Pois bem, esse Deus que tem essas características merece confiança, pois além de amar o seu povo, ele tem por nós, que somos o seu povo, grande cuidado. A sua voz, portanto, deve ser ouvida. E assim podemos estudar esse texto dando-lhe o seguinte título: Deus é digno de confiança. É, exatamente, esse é o título para esse texto de Malaquias 3, 6 a 12. Deus é digno de confiança. Querido amigo, nesse texto temos uma clara repreensão divina contra aqueles que viviam a vida hipócrita, contra aqueles que viviam de modo duplo. Eles iam no templo, faziam suas ofertas, davam suas contribuições, mas o interior dos seus corações estava completamente longe do Senhor. Foi uma repreensão contra os que roubavam o Senhor. Essas palavras foram dirigidas contra esses que roubavam, que não eram honestos diante do Senhor. Quando observamos atentamente essa parte do texto de Malaquias, é possível então percebermos que ela foi montada literalmente numa forma concêntrica. Isto é, no centro desse parágrafo está o tema do roubo, repetido 4 vezes nesses poucos versículos, conforme os versículos 8a, 8b, 8c e também o versículo 9b. Nas suas extremidades estão, primeiro, a chamada ao arrependimento, versículo 7, voltai-vos para mim, e a promessa de bênção, nos versículos 10 a 12, eu vou abrir as janelas do céu e vou derramar bênçãos sem medidas. As nações vos chamarão felizes. Então, é preciso entendermos como Malaquias apresentou o problema do roubo a Deus. Como o povo roubava a Deus, também o povo sofria a violência de um outro ladrão, isso é, a praga dos gafanhotos. O povo não se dava conta de que era a sua maldade que trazia outra maldade contra ele. O povo não entendia que a bênção de levar os dízimos a Deus faria com que recebessem uma bênção ainda maior. Essa era uma verdade que tinham que aprender, como nós hoje também devemos aprender e praticar. O parágrafo, você deve se lembrar, começa com a afirmação marcante: eu, o Senhor, não mudo. Versículo 6. Ora, era essa verdade que realmente mantinha viva a comunidade judaica depois do exílio. Essa firmeza, essa fidelidade divina, se contrastava com a constante infidelidade do povo, dos judeus, conforme o versículo 7. Sobre a fidelidade divina, ela fora afirmada anteriormente por diversos autores e em diversos textos bíblicos. 1 Samuel capítulo 15, Salmo 110, Jeremias capítulo 4, Ezequiel capítulo 24, Oséias 11, enfim, vários textos afirmam a fidelidade divina. Querido amigo, então devemos notar e destacar a sabedoria desse homem. Por exemplo, de Tiago. Por quê? Porque ele foi usado por Deus para esse momento tão especial do povo de Deus. Querido amigo, devemos notar e destacar a sabedoria desse homem. Que homem? De Malaquias. Foi usado por Deus para esse momento tão especial do povo de Deus. Malaquias, através desse registro franco e honesto, anotando esse diálogo entre Deus e o seu povo, ele foi construindo o argumento que une os dois temas centrais da sua profecia. O povo e os seus líderes andavam pelo caminho do mal. Deus ama o povo e se mantém fiel. Nessa parte do livro, o profeta então demonstra o profundo abismo entre a maldade do povo e a bondade de Deus, entre a infidelidade do povo e a fidelidade de Deus. O povo vivia em total cegueira. O convite do arrependimento então tinha sido rejeitado e a declaração divina sobre o roubo estava sendo questionada. Tudo isso demonstrava o quê? Demonstrava mais uma vez o cinismo e a não aceitação da avaliação divina. A cegueira espiritual, querido amigo, era tão profunda que nem sequer a maldição, nem a situação precária que enfrentavam fazia o povo enxergar e fazê-lo voltar para Deus. Então, diante dessa realidade, surgia a pergunta: seria possível o povo ter ouvidos abertos para ouvir a promessa de Deus que queria abençoá-los, conforme os versículos 10, 11 e 12? Malaquias, como os demais profetas, sempre enfatizaram o desejo de Deus abençoar. Eles sempre mostraram que Deus não se cansava de convidá-los ao arrependimento para abençoá-los. Por exemplo, nós podemos ver isso em Deuteronômio 30, em Jeremias 3, em Zacarias 1, 3. Na verdade, esta é a quarta parte do esboço geral de Malaquias, que temos denominado a dedicação espiritual, que vai de 3, 6 a 12, exatamente o nosso texto. Para usufruirmos de todo o conteúdo desse texto, então, devemos considerar os detalhes referentes aos contextos históricos. Primeiro, o contexto histórico nos diz que aqueles dias eram dias difíceis. Veja bem, a seca, além de deixar o povo sem água, causava devastação na agricultura. O povo sofria com as colheitas minguadas, com a esterilidade das árvores frutíferas e, ainda mais, com a praga dos gafanhotos que devorava o restante do verde que ainda existia. Havia fome e crescia a expectativa de que só algo sobrenatural poderia solucionar o problema. Mas havia também o contexto teológico. Veja bem, Deus tinha estabelecido uma aliança com Israel. Essa aliança incluía a promessa de fazer de Israel seu povo e de dar-lhe uma terra e possessões boas, dar-lhe bens. E Deus foi fiel. Ele cumpriu a sua promessa. Porém, Israel pecou quebrando a aliança. E aí Deus teve que discipliná-lo, tirando-o da própria terra. Israel se arrependeu e depois de 70 anos voltou para a Palestina. Depois de se alegrar com as vitórias concedidas por Deus, o povo se enveredou por uma vida rotineira, insincera, hipócrita e cínica. Querido amigo, o povo esperava o juízo de Deus contra as nações inimigas ao redor de Israel. Mas Deus mostrou que eles também erravam e que o juízo deveria começar por eles mesmos. Os israelitas tinham falhado nos seus relacionamentos com Deus, na comunidade e no matrimônio, se via essas falhas nos seus relacionamentos. Deus os advertiu através de Jeremias. Deus os advertiu através de Isaías, Deus os advertiu através de vários profetas e Deus estava os advertindo através do seu profeta Malaquias.

Isso é o contexto atual. Hoje estamos nos dias da nova aliança. Deus tem nos abençoado com toda sorte de bênçãos espirituais nas regiões celestiais em Cristo Jesus, conforme disse Paulo aos Efésios capítulo 1, versículo 3. Mas muitas vezes, querido amigo, nós estamos como o povo de Israel. Ficamos aguardando o cumprimento de bênçãos materiais, esquecendo-nos das bênçãos espirituais. Nesses momentos, duvidamos, ficamos perplexos, ficamos sem entender determinadas situações, e exatamente nesses momentos que Deus lança o seu desafio. Ele quer que confiemos nele. Ele pede para que o provemos, para que ele possa demonstrar o seu amor, o seu poder por nós, para que ele possa demonstrar que ele é digno de confiança. E como Deus tem nos abençoado dessa forma, ele espera de nós total confiança. Demonstrarmos confiança a Deus, quando nos entregamos a ele, é uma maneira de comprovarmos que nós estamos com ele. Portanto, em resumo, podemos afirmar que esse texto nos mostra que todos os cristãos são desafiados a comprovar a sua confiança em Deus, entregando-lhe toda a sua vida. Eu repito, esse é, em resumo, o princípio que esse texto de Malaquias 3, 6 a 12 nos dá. Todos os cristãos são desafiados a comprovar a sua confiança em Deus, entregando-lhe toda a sua vida. E o texto de hoje, então, nos mostra três atributos de Deus que nos encorajam a confiar nele, entregando-lhe a nossa vida. O primeiro atributo de Deus que nos faz confiar nele é que ele é imutável, versículos 6 e 7. Porque eu, Senhor, não mudo, por isso vós, ó filhos de Jacó, não sois consumidos desde os dias dos vossos pais. Vocês se desviaram dos meus estatutos e não os guardastes. Tornai-vos para mim e eu me tornarei para vós outros, diz o Senhor dos Exércitos. Mas vós dizeis, em que havemos de tornar? Querido amigo, aqui Deus declara a sua imutabilidade. Deus nos abençoa através da sua imutabilidade. E o homem? Ah, o homem sim, tem que mudar definitivamente. Quem se dirige a nós não é Malaquias, é o próprio Deus. Ele se descreve como um Deus todo-poderoso e soberano, controlador de todas as circunstâncias. Ele não falha, ele é fiel, o Senhor não muda. O homem, sim, tem mudado constantemente, e a nossa fé vacila, é instável, e por isso Deus requer que confiemos plenamente nele. Ele nos convida a mudar mais uma vez, isto é, a voltar para ele. Se atendermos o seu convite, ele estará pronto a se relacionar conosco em intimidade. O segundo atributo de Deus que nos faz confiar nele é que ele é fiel. Veja os versículos 8, 9 e a primeira parte do versículo 10. Roubará o homem a Deus? Todavia vós me roubais e dizeis, em que te roubamos? Nos dízimos e nas ofertas. Com maldição sois amaldiçoados, porque a mim me roubais, vós, a nação toda. Trazei todos os dízimos à casa do tesouro, para que haja mantimento na minha casa. Três verdades aqui. Deus avalia a fidelidade do homem. Deus condena a infidelidade do homem. Mas Deus nos desafia a provarmos a sua fidelidade. Deus claramente, querido amigo, nos mostra a infidelidade com palavras severas. Vós me roubais. A infidelidade que produz o cinismo fez o povo duvidar da avaliação de Deus. A infidelidade trouxe como consequência a ação divina contra os infiéis. Mas graças a Deus, hoje estamos sob a nova e não mais sob a antiga aliança. Deus nos desafia ainda hoje a provarmos a sua fidelidade. Quando agimos em fé, Deus se mostrará confiável, fiel e imutável. E finalmente, o terceiro atributo que nos faz confiar em Deus é que Deus é bondoso. Versículos 10, a segunda parte, 11 e 12. Provai-me nisso, diz o Senhor dos Exércitos, se eu não vos abrir a janela do céu
e não derramar sobre vós bênção sem medida.

0: Por vossa causa, repreenderei o devorador, para que não vos consuma o fruto da terra. A vossa vide no campo não será mais estéril. Todas as nações vos chamarão felizes, porque vós sereis uma terra deleitosa, diz o Senhor dos Exércitos. Três verdades também. Deus é bondoso, dando-nos sua abundância. Deus é bondoso, dando-nos sua proteção. Deus é bondoso, dando-nos sua felicidade. Querido amigo, o Senhor prometeu bênçãos materiais, pois essas eram as bênçãos prometidas e esperadas para o povo de Israel. Mas hoje tudo foi mudado. As bênçãos são integrais, isso é, a bênção é espiritual e a maior delas é termos Jesus como nosso Salvador e Senhor. Foi Paulo quem nos mostrou esse aspecto de modo claro. Aquele que não poupou o seu próprio filho, antes por todos nós o entregou. Porventura, não nos dará graciosamente com ele todas as coisas? Romanos 8:32. Será que esse Deus que nos deu o máximo não merece a nossa confiança? Que possamos entregar tudo ao Senhor. Primeiro a nossa vida e com ela tudo o que somos, tudo o que temos, tudo o que fazemos. Deus quer nos abençoar abundantemente. Querido amigo, roubará o homem a Deus? Nossos dízimos e nossas ofertas devem ser nossa resposta de gratidão ao dom divino, às bênçãos que ele tem nos dado. Certamente causa dor a Deus o fato de ele ver seus filhos não dando graciosamente aquilo que tem recebido dele graciosamente. Podemos confiar em Deus. Diante de tudo que ele tem nos dado, podemos confiar em Deus. Deus quer em primeiro lugar a nossa vida e depois aquilo que somos ou podemos fazer ou dar para ele. Que o Senhor te abençoe nesse relacionamento de intimidade e fidelidade para com ele. Um grande abraço e até o próximo programa.
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1: De volta com a programação da RTM Brasil, depois da aula, e que aula, hein, do professor Itamir Neves. Tá na hora de agradecer aqui as participações do nosso querido Anton. Tá ouvindo a gente? Ô Anton, um grande abraço para você. Fala de onde é que você tá ouvindo, né? Você não colocou a sua cidade? É, código de área 16, interior de São Paulo? Manda pra gente aqui, ó. Da onde é que você tá ouvindo a programação da RTM Brasil? O nosso querido Josias, de São Paulo, participando com a gente. Ô Josias, um grande abraço. Alô, meu amigo Newton, de Interlagos. Ô Cacá, estou aqui, ó, no lado esquerdo do fundão da sala de aula. É isso aí. Ouvindo e aprendendo com a RTM. Legal, Newton. Um abraço para você e para todo o pessoal que acompanha a programação da RTM Brasil. Meu muito obrigado pelo carinho, obrigado pela audiência e obrigado também por você que começou a me seguir no Instagram, Cacá Radialista, Cacá com K, Cacá Radialista. Você também pode acompanhar o meu dia a dia através das redes sociais. Obrigado a você pelo carinho, pela audiência. Agora eu vou pro rápido intervalo e na sequência nós teremos mais um episódio do Rota 66 com o professor Luiz Saião.
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9: Agora são 6:30. Boa noite para você, de volta com a nossa programação, porque agora está chegando o programa Rota 66 com o professor Luiz Saião. Caminhe com o professor Luiz Saião pelos 66 livros da Bíblia. Um estudo edificante com lições cristãs práticas e muito bem humoradas. No programa de hoje, o episódio terá como tema Deus do presente, Deus do futuro. Vamos estudar os Salmos 144 e 145.
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11: Que a gente faz para ele, né? 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
10: Você que vem acompanhando o programa Rota 66 deve estar ansioso para saber como será a conclusão dessa série. 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Você anda preocupado com o futuro? Ansioso com o presente? Angustiado com o passado? Vamos ver como Deus intervém na hora do perigo e nos dias alegres de paz. 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Se controlarmos a nossa riqueza, seremos ricos e livres. 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
11: Rota 66, caminhando e já chegando quase ao final do livro de Salmos. Nós já caminhamos pelos 5 livros do Saltério Hebraico e estamos chegando hoje aos Salmos 144 e 145. E o tema da nossa reflexão aqui hoje será Deus do presente, Deus do futuro. Estes dois salmos são dois salmos davídicos. O primeiro salmo é uma oração pedindo vitória, vitória inclusive militar para Deus, e o segundo salmo é um hino dedicado ao Senhor. E o Salmo 144 começa dizendo, conforme a Nova Versão Internacional da Bíblia, o seguinte: bendito seja o Senhor, a minha rocha, que treina as minhas mãos para a guerra e os meus dedos para a batalha. Ele é o meu aliado fiel, a minha fortaleza, a minha torre de proteção e o meu libertador. É o meu escudo, aquele em quem me refugio. Ele subjuga a mim os povos. Como podemos observar, o começo do salmo fala do Deus que abençoa o seu servo, provavelmente aqui levando em consideração a figura do rei davídico, quando ele tem o Senhor que o auxilia na batalha, na guerra. Israel, sendo um país pequeno, rodeado de nações fortes e perigosas, tanto Israel unificado quanto Judá e Israel dividido posteriormente, enfrentaram tal situação e sempre confiaram em Deus para lhes dar vitória nos seus conflitos contra os inimigos. Eles sabiam que o Deus de Israel, o Deus que agia em favor do seu povo, era o Deus do presente, o Deus que estava presente entre eles. E o texto prossegue dizendo: Senhor, que é o homem para que te importes com ele, ou filho do homem para que por ele te interesses? Lembrando aqui um texto similar ao que aparece no Salmo 8. O homem é como um sopro, seus dias são como uma sombra passageira. Uma grande lição que esse salmo começa a despertar em nossa mente é uma reflexão sobre a nossa fragilidade diante do tempo. Nós somos fragilmente atingidos pelos nossos inimigos e podemos morrer. Deus é a nossa esperança e a nossa libertação. Nós somos simples filhos dos homens, somos criaturas frágeis, somos como um sopro, diz o texto, e o Deus bondoso e poderoso é a nossa esperança. E então, aqui nós vemos que as circunstâncias existenciais da vida levam o salmista a entender a sua situação diante do tempo e do espaço e a grandiosidade de Deus, o Deus que é o Deus que está acima do tempo, acima do espaço. Por isso ele é Deus do presente e Deus do futuro. E então a oração do salmista prossegue dizendo: estende, Senhor, os teus céus e desce, toca os montes para que fumeguem, envia relâmpagos e dispersa os inimigos, atira as tuas flechas e faze-os debandar. Das alturas estende a tua mão e liberta-me, salva-me da imensidão das águas, das mãos desses estrangeiros que têm lábios mentirosos e que com a mão erguida juram falsamente. Mais uma vez, o salmista enfatiza a sua situação de debilidade e fragilidade e dependência de Deus na batalha contra os inimigos que ameaçam a sua integridade física, a sua vida. Diante de tal realidade, confiando no Deus do presente, o salmista então resolve louvar a Deus. Cantarei uma nova canção a ti, ó Deus, tocarei para ti a lira de 10 cordas, para aquele que dá vitória aos reis, que livra o seu servo Davi da espada mortal. E ele pede libertação ao Senhor e tem muita expectativa da intervenção divina, porque vemos no verso 12 a sua expectativa de fé se manifestando pelas belas linhas poéticas deste salmo. Então, na juventude, os nossos filhos serão como plantas viçosas e as nossas filhas como colunas esculpidas para ornar um palácio. Os nossos celeiros estarão cheios das mais variadas provisões provisões. Os nossos rebanhos se multiplicarão aos milhares, às dezenas de milhares em nossos campos. O nosso gado dará suas crias, não haverá praga alguma, nem aborto, não haverá gritos de aflição em nossas ruas. Como é feliz o povo assim abençoado, como é feliz o povo cujo Deus é o Senhor. Confiar no Deus, que é o Deus do presente, o Deus do futuro, é ter um espírito muito otimista e muito confiante na bênção, na prosperidade, numa vida abundante marcada pela fartura. É assim que se manifesta a postura do Salmo 144, que entende que essa bênção divina se destina a toda a nação. Como é feliz o povo cujo Deus é o Senhor. Chegando ao Salmo 145, o salmista começa já, conforme o texto da NVI, a louvar e adorar a Deus nesse hino, que é um cântico de louvor, também davídico. Eu te exaltarei, meu Deus e meu Rei, bendirei o teu nome para sempre. Todos os dias, diz o salmista, que ele fará isso, para todo sempre. Grande é o Senhor e digno de ser louvado, sua grandeza não tem limites. Este Deus que é louvado pelas coisas extraordinárias que ele tem feito em favor do seu povo, em favor do salmista, é um Deus cuja memória, cujos feitos irá atravessar as gerações. Por isso, nós vemos que aqui os salmos enfatizam um Deus do presente e um Deus do futuro. Este processo de passar adiante as maravilhas dos feitos de Deus é claramente afirmado no versículo 4, uma geração contará outra grandiosidade dos teus feitos. Eles anunciarão os teus atos poderosos, proclamarão o glorioso esplendor da tua majestade e meditarei nas maravilhas que fazes. Anunciarão o poder dos teus feitos temíveis e eu falarei das tuas grandes obras. Comemorarão a tua imensa bondade e celebrarão a tua justiça. O salmista aqui antecede aquilo que tem sido uma grande verdade e realidade através dos séculos e milênios, quando nós nos lembramos das comunidades da fé. Tanto os judeus como os cristãos, através dos séculos e milênios, têm exatamente feito isso que o salmista está dizendo, contando à próxima geração a grandiosidade dos atos poderosos de Deus, comemorando, celebrando a bondade e a justiça de Deus e falando das suas grandes obras na história. E isto nos leva a um conhecimento de quem Deus é. O Senhor é misericordioso, compassivo, paciente e transbordante de amor. O Senhor é bom para todos, diz o verso 9. A sua compaixão alcança todas as suas criaturas. Veja só, desde o urso polar até o gafanhoto, até mesmo a pequena Joaninha e o hipopótamo são aí alcançados pela compaixão divina. Rendam-te graças todas as tuas criaturas, Senhor, e os teus fiéis te bendigam. Eles anunciarão a glória do teu reino e falarão do teu poder. Este Deus, que é comemorado, que é celebrado, é o Deus que é aqui objeto desta grande festa que passa de geração a geração. E não só é anunciado a glória do reino de Deus, como diz o verso 11, não só o glorioso esplendor do reino divino vai ser reconhecido, mas não apenas isso, mas o próprio Deus permanece e reinará para todo sempre, porque Deus não é apenas Deus do presente, não é apenas Deus do futuro, ele é o Deus eterno, para todo sempre e sempre. Amém. Diz o verso 13, o teu reino é reino eterno e o teu domínio permanece de geração em geração. Diante desta realidade, sabendo nós quem Deus é, como ele é Deus do presente, como ele é Deus do futuro, como ele é o Deus da eternidade, o Deus que age nos momentos mais complicados da nossa vida, aqui sim nós vemos por que o salmista mostra e manifesta a sua esperança e expectativa na pessoa do próprio Deus. Como Deus é tudo isso, o que que o salmista pode dizer? É muito fácil de confirmar a partir do verso 14. O Senhor ampara todos os que caem e levanta todos os que estão prostrados. Os olhos de todos estão voltados para ti. Tu lhes dás o alimento no devido tempo. Abres a tua mão e satisfazes os desejos de todos os seres vivos. O Senhor é justo em todos os seus caminhos e é bondoso em tudo o que faz. O Senhor está perto de todos os que o invocam, de todos os que o invocam com sinceridade. Ele realiza os desejos daqueles que o temem, ouve-os gritar por socorro e o salva. O Senhor cuida de todos os que o amam, mas a todos os ímpios destruirá. Diante disso, o salmista tem a atitude correta quando vemos quem Deus é, o que Deus fez, o que se pode esperar desse Deus tão bondoso e amoroso, e a nossa atitude deve ser de celebração, agora, no futuro e para sempre. Por isso, junto com os salmistas, vamos encerrar a nossa reflexão aqui, lendo e entoando de coração o verso 21, que diz: com meus lábios louvarei o Senhor, que todo ser vivo bendiga o seu santo nome para todo o sempre.

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E voltamos com o professor Luiz Saião respondendo perguntas.

0: Seguimos em frente agora com as perguntas ao professor Luiz Saião. Deus presente, Deus do futuro, no Salmo 144 e 145 você está acompanhando. Professor, o Salmo 144 começa falando que Deus é aliado do salmista na guerra. Veja só, Deus então concorda com guerras? E qual deve ser então a nossa posição sobre esse assunto tão polêmico?
1: Pastor Alberto, de fato, essa é uma questão muito séria, né? Porque nós vivemos esta realidade em nossos dias, né? Nós não só tivemos duas guerras mundiais assustadoras aí no século XX, onde seguramente mais de 60 milhões de pessoas morreram, como desde a Segunda Guerra nós não passamos um ano sequer sem guerra no nosso pequeno planeta aí do sistema solar. Então a guerra é um grande problema, e quando a gente lê na Bíblia a gente fica meio confuso, porque parece que Deus até gosta um pouco de guerra, ele é o Senhor dos Exércitos. Como é que é isso, né? Então veja bem, a primeira coisa que a gente deve destacar é que Deus, ele aparece como o Senhor dos Exércitos, não como um guerreiro, invasor, destruidor, injusto. Ele é principalmente o defensor e libertador do seu povo. É claro que muitas vezes acontece com Israel de atacar outros povos sem necessariamente ser em defesa, mas como nós já abordamos aqui no Rota 66, isso tinha a ver especificamente com o julgamento, o juízo de Deus contra uma determinada nação. E quando nós pensamos em guerra hoje, é claro que até olhando para o Novo Testamento, nós vamos ver que o desejo de Deus é paz, o desejo de Deus é a vitória absoluta da transparência, da tranquilidade, né, do momento aí sem qualquer conflito e ruptura entre os seres humanos. Mas nós vivemos num ambiente complicado e difícil. Então, como cristãos hoje, a gente deve fazer uma separação muito grande. Uma coisa é a gente participar de uma guerra injusta, motivada, né, por interesses escusos aí, questionáveis, e outra coisa, por exemplo, é você participar de uma guerra para defender o seu país que alguém está tentando destruir. Então, nós temos que ter uma postura equilibrada. Infelizmente, né, o ideal seria não utilizarmos da força e da violência nunca. Mas como nós vivemos num universo caído e o reino de Deus ainda não chegou na sua plenitude, nós ainda vamos precisar de polícia, vamos precisar de delegacia, de autoridade e de exército, até que a vitória do Rei dos Reis, plena e absoluta, não permita que mais nenhuma dessas coisas seja uma necessidade em nosso meio.
0: Olha, mas aqui o salmista, o tempo todo, já são quase 150 salmos e ele só fala de inimigos. Tudo bem, ele fala de Deus, que é grande, é belo, é profundo, é poderoso, mas sempre ele coloca o inimigo na história. Por que o salmista tinha essa mania de perseguição, hein, professor? Será que era o mundo da lei do mais forte? Que utilidade, que aplicação tem para nós hoje saber de inimigos e inimigos?
1: Pois é, pastor Alberto, de fato isso chama a nossa atenção, e a verdade é semelhante àquilo que você já sugere, um mundo onde há luta, onde há espaço para discutir quem tem o poder. Então, em função dessa realidade, o salmista está constantemente ameaçado. Mas a razão por que a discussão dos inimigos aparece aqui tem a ver muito com a nossa espiritualidade. Por quê? Onde é que está o foco da questão? O problema é que a gente não tem uma noção muito clara de quem nós somos, das nossas limitações e de quem Deus é, até um momento quando vemos a nossa condição humana ser ameaçada. Então, quando o sujeito está com o inimigo batendo na porta e ele vê o perigo da sua não existência, né, a sua morte, a não existência nesse mundo chegar mais cedo, ele parece que cai uma ficha na cabeça dele. Ele parece que descobre o que é a vida. Então, esta situação de ameaça constante é que desperta a consciência do salmista e que o faz enxergar quem ele é, enxergar quem Deus é e a ação de Deus na história. Então, por incrível que pareça, essa situação tão terrível e complicada é uma espécie de mola propulsora que leva o salmista a enxergar a vida, a espiritualidade e Deus muito a sério.
0: É, uma coisa é certa, né? Antes cair a ficha do que cair uma bomba na cabeça. Aí não tem tempo para muita coisa, né?
1: Sem dúvida alguma. E antes que caia o próprio salmista no chão de uma vez também, né?
0: Agora, o Salmo 144, ele termina. E olha um versículo aqui que eu já vi em várias passeatas pelo Brasil afora. Bem-aventurado é o povo cujo Deus é o Senhor. Se religião não é uma questão assim particular, como é que esta fé ela pode abençoar, então, uma nação inteira? Há um exagero aqui?
1: Pastor Alberto, de fato, nós hoje entendemos, por causa do tipo de sociedade e cultura na qual vivemos, que religião, que fé é uma coisa que a gente escolhe assim como a gente escolhe uma roupa na loja. Ah, você gosta do quê? Eu gosto do vermelho, eu gosto do azul, eu gosto do verde. Então, sujeito, olha, eu vou optar, né, por essa religião porque é um negócio legal e gostoso. Mas, na verdade, as coisas não são assim, né? Uma fé religiosa, ela traz para nós uma visão de mundo, de realidade. A maneira como a sociedade, de modo geral, enxerga a vida é mais ou menos uma outra opção religiosa. E o que, que a Bíblia está dizendo é o seguinte, que os princípios de Deus, os ensinamentos revelados por Deus na sua palavra e a atitude de fidelidade a esses princípios está fundamentado naquilo que é verdadeiro. E se uma nação tem a Deus como Senhor de verdade, ela naturalmente irá prosperar, irá mudar o seu cenário caminhando numa direção para melhor, porque os princípios de Deus aplicados à vida pessoal, familiar e à sociedade farão grande diferença. Um exemplo disso é ver o que, por exemplo, a reforma fez no contexto do norte da Europa, né? Países que no passado tiveram problemas assim terríveis e foram assim acentuadamente modificados e hoje são até modelos sociais de muitos, para muitos outros países, e grande parte disso vem da sabedoria bíblica. E a grande verdade é que a nação que tem a Deus por Senhor de verdade, sem dúvida será feliz e bem-sucedida.
0: Agora, quem procura uma religião, com certeza quer prosperidade, quer fartura na vida, e parece que isso aí salta nestes salmos que estamos estudando. Isso é sinal de bênção de Deus quando há prosperidade, quando há fartura? Podemos esperar, podemos contar com isso?
1: Pastor Alberto, em grande parte da nossa história, muitas pessoas têm entendido Deus como um Deus assim, puramente metafísico, né? Deus é aquele Deus velhinho, barbudo, sentado lá no céu, que a gente faz para ele, né? Uma oração, acende uma vela, faz uma comemoração numa data especial, e esse Deus vive muito além das nuvens e a gente se encontra com ele aí uma ou duas vezes por ano. Mas o Deus que abençoa o nosso coração e o nosso espírito também abençoa a nossa vida. Por isso, a Bíblia nos mostra que o Deus da nossa fé, o Deus do nosso coração, também é o Deus da provisão. Nesse sentido, toda prosperidade e fartura, ela vem de Deus. Ela, sem dúvida alguma, é bênção divina e Deus dá a nós e a todas as criaturas, como vimos no Salmo. Agora, a questão é que a prosperidade e a fartura podem não representar bênção quando nós não sabemos lidar com isso e somos mal agradecidos, né? Assim como tem aquele famosa história do filhinho de papai que recebe de tudo e nunca age corretamente em nada, aqui é semelhante à atitude que nós temos. Apesar de Deus ser aquele que nos dá provisão e tudo que nós temos de material nós devemos agradecer a Deus, não quer dizer que quando a gente está numa fase difícil ou quando a gente tem muita coisa, que isso é automaticamente uma bênção particular de Deus. Nós podemos ver e vamos já estudar daqui um pouco, né, no Rota 66, o livro de Jó, que mostra que às vezes você está em dificuldades, mas Deus está por trás do que está acontecendo, né? E muitas vezes a pessoa está numa situação boa, mas na verdade ele está fazendo isso por meios escusos, incorretos, e não é plenamente abençoado por Deus. Devemos esperar as bênçãos materiais, sem dúvidas, mas nem sempre contar com elas, porque Deus pode procurar um caminho de bênção para nós, diferente da mera bênção material.
0: Obrigado, Sayão, você que está nos acompanhando, esperando uma bênção final. Um minuto e nós vamos ter a conclusão desse estudo.
1: Hoje no Rota 66 você acompanhou o Salmo 144, 145, estudando conosco Deus do presente, Deus do futuro. E há uma lição extraordinária nestes dois salmos, os salmos que mostram para nós a realidade da vida diante do tempo. Nós sabemos que Deus intervém na nossa vida, Ele age hoje no presente e é um Deus que age no futuro. Tendo a consciência de que Deus está além do tempo e abençoando a todos nós dentro do tempo, agora, amanhã e para todo sempre, a semelhança do que o salmista nos indica, devemos louvar e adorar a Deus, esse Deus eterno. Por isso, o conselho para você no dia de hoje é: comemore agora, comemore para todo sempre.
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5: E com o término do Rota 66 de hoje, finalizo a minha participação aqui na programação da RTM Brasil, prometendo voltar amanhã, se Deus quiser, a partir das 14h. Obrigado a você pelo carinho, pela audiência, obrigado a você que acompanhou um pedaço do nosso horário. Dinho Oliveira já está por aqui, ao lado de Marcos Olivares, eles comandam a noite da RTM Brasil. Obrigado a você, meu querido, obrigado a você, querida amiga ouvinte, obrigado a você que faz parte dessa família tão especial que é a família RTM Brasil. E recebi a informação que neste momento jogam a Inglaterra contra a Croácia, e a Inglaterra está vencendo a Croácia pelo placar de 4-2, faltando aí alguns minutinhos, 2 minutinhos para o término do jogo. Portanto, neste momento, Inglaterra 4, Croácia 2. 1 minutinho faltando para 7. Um grande abraço para você e até amanhã, se Deus quiser.
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0: Muito bem, boa noite para você que acompanha a programação da RTM Brasil. Estamos chegando, hein, para mais uma edição do nosso Noite RTM. Hoje também tem revista RTM, você acompanhando a programação noturna da RTM Brasil. Comigo, Marcos Olivares, aqui no estúdio E da RTM, junto com ele, Dinho Oliveira, que está no estúdio C da RTM Brasil, comandando ali a nossa central de operações, não é? Apresentando junto comigo esta edição do nosso Noite RTM, que começa agora. Daqui a pouquinho, dentro de instantes, já tem o hinos que tocam. Hoje tem aula do curso básico de teologia. Vamos também falar sobre a família. Hoje, quarta-feira, você vai acompanhar com a gente aqui um momento de oração especial pelos homens, pelas mulheres. A missionária Dorothy também vai deixar um recado mais do que especial, né, direcionado para as mulheres, mas que fala ao coração de todos nós. Vamos ouvir boa música, tudo isso para você que está ligado, conectado conosco, e é claro que já está valendo a sua participação no nosso WhatsApp 5511 974181456. Você que ao longo dessa tarde já estava por aqui na programação da RTM, na boa companhia do Cacá Rodrigues, segue agora com a gente no nosso Noite RTM. Você que está chegando junto comigo, seja muito bem-vindo também. E olha, fique à vontade para participar nesse primeiro momento que vamos trazer os hinos que tocam. Se você tem aquele hino clássico que você gosta muito, que marcou um momento especial da sua vida, da história, da sua família, não é? Aproveita para pedir aqui no nosso programa. Você vai nos ajudar a fazer a edição de hoje e ainda vai ouvir aquele hino que você gosta muito, que não ouve há muito tempo. Aproveita para oferecer para aquela pessoa querida e participar conosco, tá bom? 5511 974181456 é o nosso Noite RTM no ar, comigo, Marcos Olivares, e com ele, Dinho Oliveira. Aliás, meu boa noite oficial e especial a você, Dinho Oliveira. Como é que você está, meu jovem? Como é que está aí São Paulo, capital? Como é que está o Estúdio C da RTM Brasil?
1: Olá, Olivares, está tudo bem aqui em São Paulo? Está frio, mas está tranquilo aqui. Tempinho agradável, viu, Olivares? É, muito boa noite para você, muito bom vê-lo e ouvi-lo. Muito boa noite, ouvinte, como bem disse aí o Olivares, para você, né, que está acompanhando a programação, para quem chegou agora, para quem já estava acompanhando, receba o meu boa noite.
0: Muito bem, boa noite para você, né? Nesta quarta-feira, já meio de semana, o tempo vai passando rápido e a gente vai aqui trazendo a programação, abençoando vidas e sendo abençoados também na programação da RTM Brasil. Então, meu caro, se olha, se tá tudo bem, tudo certo, tudo funcionando, vamos para a edição de hoje do nosso Hinos que Tocam. Por gentileza, aperte o rec e vamos à edição de hoje.

partir de agora você ouve Hinos que Tocam, os mais belos hinos de todos os tempos, aqui na RTM Brasil. Está no ar mais uma edição do nosso Hinos que Tocam e hoje nós começaremos uma série de 3 programas sobre o compositor Jerônimo Gueiros. Esse personagem foi um dos mais influentes líderes presbiterianos do Nordeste na primeira metade do século XX, tendo se destacado como ardoroso defensor da ortodoxia. Jerônimo de Carvalho Silva Gueiros nasceu em 30 de setembro de 1880, na cidade de Quipapá, em Pernambuco. Era o 10º de 12 filhos e o mais novo dos filhos homens. Jerônimo viveu até os 4 anos em um vilarejo chamado de Salobro, na cidade de Garanhuns, e depois, por mais 2 anos, em Palmeira dos Índios, no estado de Alagoas. Em 1886, a família retornou para Garanhuns, onde ele estudou na escola particular do professor João Randall e nas escolas estaduais de Dona Aninha e do professor Joaquim Correia. Posteriormente, também frequentou o Colégio Acioli. Até o ano de 1894, sua educação foi pouco além de ler, escrever e fazer algumas contas. Após a abolição da escravatura, ele e o irmão, chamado Antônio, tiveram de trabalhar como marceneiros para o sustento da família. No início da adolescência, tinha uma vida desregrada, entregando-se à bebida e aos jogos de azar. Mas a vida da família mudou radicalmente com a chegada dos primeiros missionários protestantes naquela pequena cidade. Em maio de 1894, veio à cidade o jovem pastor Henry John McCall, que, tendo sido acometido de uma febre biliosa, foi levado para Garanhuns, conhecida por seu clima saudável e ameno. Nessa ocasião, McCall realizou pregações públicas durante uma semana, às quais compareceram Jerônimo e seus irmãos. Porém, a Igreja Católica da cidade teve forte resistência ao pregador, colocando a família Gueiros contra McCall. Mas a semente do Evangelho já havia sido plantada. Vamos então ouvir um hino composto por Jerônimo Gueiros. Ouça Graças Te Rendemos, nas vozes de Gerson do Amaral e Mariana Oliveira do Amaral.

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1: Muito bem, nós ouvimos nas vozes de Gerson do Amaral e Mariana Oliveira do Amaral o hino Graças Te Rendemos. E no programa de amanhã daremos continuidade à história do compositor Jerônimo Gueiros e como foi a sua conversão ao Senhor. Isso já no programa de amanhã. E agora nós seguiremos ouvindo ainda mais belos hinos clássicos aqui no nosso Hinos que Tocam de hoje. Lembrando que você também pode solicitar o seu hino através do WhatsApp 5511-974-181-456. Então, enquanto você vai participando e solicitando o seu hino, já vamos ouvir o próximo hino do programa de hoje. Dinho Oliveira, que hino vamos ouvir então agora?
2: Olivares, vamos ouvir agora o hino Jesus de Nazaré, na voz de Josafá Vasconcelos e Sebastião Guimarães Filho.

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1: Nós seguimos aqui ouvindo belos hinos clássicos, né? Hinos que nos abençoam, e a gente ouve sempre em todas as edições do Hinos que Tocam, lembrando que você pode também pedir o seu hino através do nosso WhatsApp 11974-181-456. E vamos seguindo com o nosso programa de hoje, Dinho Oliveira, que hino vamos ouvir então agora?
2: Olivares, agora vamos ouvir o hino A Deus Toda a Glória, na voz de Joabe Vieira.

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1: E olha, daqui a pouquinho nós vamos agradecer a todas as participações que estão chegando, as sugestões de belos hinos aqui para o nosso programa, mas é daqui a pouquinho, porque ainda dá tempo de ouvirmos mais um hino clássico na edição de hoje do Hinos que Tocam. Dinho Oliveira, que hino então que vamos ouvir juntos agora?
2: Olivares, vamos ouvir agora o hino Fiel Salvador, é Jesus, na voz de João Paulo.

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1: Nós vamos então agora agradecer a você que participa conosco, tira aquele tempinho para enviar sua mensagem, nos abençoar com a sua interação aqui no Hinos que Tocam. Então, nosso muito obrigado de hoje vai para quem, meu caro Dinho Oliveira?
2: Olivares, o nosso muito obrigado de hoje vai para o José Félix, ele que está na cidade de Ponta Grossa, que é interior do Paraná. Está acompanhando aqui pela primeira vez a programação do Hinos que Tocam, viu, Olivares? Também temos aqui a participação do nosso querido Gustavo Henrique Zucchi, ele que está em Bragança Paulista, interior de São Paulo. E olha só, de São Luís do Maranhão, a nossa querida Ilcinete Coutinho, que sempre participa com a gente aqui e hoje está aqui conferindo a sua participação também, viu? De Natal, Rio Grande do Norte, quem participa é nosso querido Ricardo Agassi. Também acompanhando a programação, viu, Olivares? E de Macaé, no Rio de Janeiro, ele que sempre está por aqui também, é o Jonathan Oliveira, Macaé, estado do Rio de Janeiro. A Andiara Almeida, ela está por aqui também, Olivares, ela não informou qual é a cidade ou estado, mas está acompanhando a programação. Deixa eu ver quem mais aqui. Ah, temos o Alan Secondo, interior do Paraná. Ele que está aqui na cidade de Adrianópolis e ouvindo junto com a família, viu, Olivares? Essas são as participações de hoje aqui na programação do Hinos que Tocam.
1: Muito bem, nós agradecemos a cada uma dessas participações, nossos ouvintes que tiram esse tempinho, enviam suas mensagens e nos abençoam, né, aqui na edição do Hinos que Tocam. E eu aproveito para agradecer a todos que estão na audiência do nosso programa, pelas ondas do rádio, pelo nosso aplicativo, pelo site da RTM Brasil, também acompanhando mais uma edição do Hinos que Tocam. E o nosso programa volta amanhã, quinta-feira, se Deus quiser, sempre a partir das 7 da noite, no horário de Brasília. E é claro que você já está convidado, convidada a estar conosco na edição de amanhã, para juntos ouvirmos mais hinos clássicos aqui da nossa programação. Mas o Noite RTM de hoje está apenas começando e temos ainda muita coisa legal e importante acontecendo por aqui para abençoar a sua vida. Nós vamos agora para o intervalo, bem rapidinho, na volta mais belas canções, daqui a pouquinho aula do curso básico de teologia. Então fica com a gente porque o intervalo é rápido. A gente volta já.

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0: bem, já estamos de volta com o nosso Noite RTM aqui na RTM Brasil. E olha, obrigado a você que participou do nosso Hinos que Tocam, não é? Mesmo que você tenha participado, pode continuar participando ao longo de toda a edição do nosso Noite RTM. Você que não teve a oportunidade de participar do Hinos que Tocam, pode participar com a gente agora e pode pedir sua música, oferecer para aquela pessoa querida, pode comentar sobre os programas que você vai ouvindo ao longo da edição de hoje do nosso Noite RTM. E se algum desses programas falar de uma maneira especial ao seu coração, não deixe de compartilhar com a gente. É sempre muito importante aqui para a gente da RTM Brasil saber que os programas que a gente está levando para você estão verdadeiramente abençoando a sua vida, fazendo diferença no seu dia a dia, na sua jornada cristã, tá bom? Então não deixe de compartilhar conosco. Olha, faltando 16 minutos para as 8 da noite, a gente vai seguindo aqui com o nosso Noite RTM. Meu caro Dinho Oliveira, você que está aí no Estúdio C, né, você que está de frente aí para os nossos computadores, com a nossa playlist toda renovada pelo Vavá Rodrigues, meu jovem, o que você preparou pra gente nesse momento especial do nosso programa?
1: Olivares, boa música, com certeza são várias músicas aqui, bacana, né? Pra gente ouvir, mas a gente sempre vai pelo ouvinte. Ah, o ouvinte manda, né? Então, claro. Meu amigo, eu estou atendendo aqui, né, a pedido de ouvinte que pediu aqui, Heloísa Rosa, e aquela música lindíssima que nós gostamos de ouvir, que é Amigo, Que Amigo Eu, aliás, Que Amigo Encontrei. Vamos ouvir então?
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0: bem, vamos lá então para mais uma hora juntos aqui no nosso Noite RTM desta quarta-feira, deste 17 de junho de 2026. E olha, para a gente começar esta hora, vamos trazer para você mais uma aula do curso básico de teologia. As aulas que nós estamos acompanhando são com o pastor e professor Israel Mazacorati, não é? Lembrando que estas aulas são fruto de uma parceria entre a RTM Brasil e a Faculdade Teológica Batista de São Paulo, que nos proporcionam todas estas aulas deste curso livre. E você, que acompanha sempre as aulas, faz aí as suas anotações, está com tudo pronto, só esperando a aula de hoje começar? Vamos lá então? Uma boa aula para você!
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2: Quero começar hoje falando um pouco sobre uma tese que Gordon Fee e Douglas Stewart trazem para nós nesse livro que se tornou já um clássico da interpretação bíblica. O título é Entendes o que Lês. Esse aqui, o meu é mais antigo, ele já tem uma capa nova, é o mesmo título, mas ele é um ótimo livro, uma ótima ferramenta para você que está iniciando seus estudos em hermenêutica também. E o Gordon Fee, nessa tese dele, ele traz para nós meio que um resumo de tudo aquilo que a gente viu nos nossos primeiros encontros que traziam à nossa consciência a importância da interpretação. Ele diz o seguinte na página 14. A primeira razão de aprendermos como interpretar é que, quer desejemos ou não, todo leitor é ao mesmo tempo um intérprete, algo que a gente já falou bastante. Ou seja, a maioria de nós toma por certo que, enquanto lemos, também entendemos aquilo que nós estamos lendo. Tendemos, por isso, também a pensar que o nosso entendimento daquilo que nós estamos lendo é a mesma coisa que a intenção do autor do texto. Nossa ideia, nossa imaginação é que, na medida em que estamos lendo, estamos entendendo exatamente aquilo que o autor queria comunicar quando escreveu o texto. É a mesma coisa que a intenção do autor do texto, por exemplo, ou, indo mais além, a intenção do Espírito de Deus ao inspirar o autor em relação a esse texto. Apesar disso, invariavelmente, todos nós, como leitores que carregamos conosco as nossas pré-compreensões, levamos para dentro do texto tudo o que somos, com toda a nossa experiência, cultura e entendimento prévio das palavras e das ideias. Às vezes, aquilo que levamos para o texto, mesmo que não tenhamos consciência disso, nos leva a atribuir ao texto algumas ideias que lhe são estranhas, algumas ideias que não estavam querendo de fato serem comunicadas. Por causa desse problema exposto pelo Gordon Fee e pelo Douglas Stewart, é que nós chegamos à conclusão de que, para melhor interpretarmos, nós precisamos encarar a hermenêutica como regras do jogo, como o método que define a forma como nós vamos caminhar para a interpretação do texto. A partir desse princípio, que nós também já trabalhamos, nós vamos começar agora a trabalhar a hermenêutica enquanto método. A hermenêutica é um método, e talvez essa palavra pode soar um pouco estranha. Por exemplo, quando a gente pensa numa pessoa metódica, isso não é um elogio, né? Isso é geralmente alguma coisa que fala mal de uma pessoa, ou seja, uma pessoa muito sistemática, muito metódica, muito rígida, né? No entanto, a palavra método, originalmente, é a junção de duas palavras gregas, que é meta e rodos. Meta significa alvo, aonde nós queremos chegar, o objetivo que nós temos. E rodos significa caminho. Significa então que método, antes de significar coisas científicas, duras, rígidas, método tem a ver com os passos que nós vamos dar, o caminho que nós vamos trilhar, para nós chegarmos aonde nós queremos chegar. O objetivo nosso é a boa interpretação da Escritura. Para que tenhamos uma boa interpretação da Escritura, é necessário que a gente encare alguns métodos de interpretação. Ao longo da história do cristianismo, claro que nós criamos diversos métodos, diversas propostas e diversos, portanto, caminhos que nos levava a esse objetivo para melhor compreendermos e comunicarmos a Bíblia enquanto palavra de Deus. E é justamente pelo uso de métodos que nós lemos, ouvimos e comunicamos o texto bíblico. Agora vem a pergunta: o que é um método? Júlio Zabatiero escreveu um livro intitulado Manual de Exegese, e ali ele traz quatro imagens para nós que nos ajudam a entender o que é um método e qual é a sua função. A primeira imagem é que o método é uma ferramenta. O seu valor, o valor do método, o valor da ferramenta, está exatamente na adequação ao propósito a que essa ferramenta está sendo usada. Por exemplo, a gente vai ter uma tremenda de uma dificuldade se a gente quiser parafusar usando um martelo. Não vai dar certo. Para parafusar, eu preciso usar uma ferramenta adequada. Ela também depende da habilidade de quem usa. É por isso que uma pessoa que às vezes vai martelar um prego numa parede, numa madeira, alguma coisa assim, e acaba machucando os seus dedos. Por isso que a ferramenta é uma primeira e valiosa imagem para nós entendermos o sentido de método, como nós vamos usar a hermenêutica.
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2: O método é também um mapa. Essa é a segunda imagem que Júlio Zabatiero propõe para nós. Enquanto mapa, o método tem o seu valor na medida em que ele nos aponta o caminho de como nós saímos do ponto A para chegarmos no ponto B. O que tem de interessante no mapa é que ele quer guiar o caminho. Se o mapa for complexo demais, a gente vai se perder logo na utilização do mapa. Significa, então, que o método ele precisa ser claro. Ele precisa me dar a direção com clareza, sem me desviar por outros caminhos ou sem gerar mais confusão do que esclarecimento. Existe uma terceira palavra, uma terceira imagem que Zabatiero propõe para nós para entendermos o método. O método é como um andaime. Você já deve ter visto os andaimes nas edificações, nas construções utilizados para reforma de prédios, para construção, até mesmo pinturas, né? Enquanto construímos esse nosso edifício interpretativo, nós precisamos montar esses andaimes de modo que a gente consiga empilhar os tijolos, pintar aquela parede e depois que a reforma estiver concluída ou o prédio já estiver construído, os andaimes perdem o seu valor, ou seja, já podemos desmontar esses andaimes e utilizar esses andaimes para uma outra finalidade. E por fim, a terceira imagem que Zabatiero propõe para nós, para entendermos método, é que um método é uma técnica a serviço de uma arte. E isso é interessante, porque as leituras mais tradicionais sobre o sentido de hermenêutica definem a hermenêutica como técnica e arte da interpretação. Assim como a homilética é técnica e arte da comunicação. Aqui nós temos a hermenêutica, portanto, o método hermenêutico como uma técnica a serviço de uma arte. Isso porque ler a Bíblia e falar da Bíblia é um exercício artístico, sem dúvida nenhuma. A própria Bíblia, enquanto construção literária, é uma verdadeira obra de arte. Por isso mesmo é que o aspecto artístico e criativo, tanto do texto quanto do intérprete do texto, na leitura que faz e no jeito que comunica a mensagem da Bíblia para as outras pessoas, também precisa ser pensado em uma dimensão não apenas técnica, mas também criativa e artística. Ler a Bíblia é uma arte e, como toda arte, nós precisamos de técnicas que facilitem a prática do talento e da criatividade que estamos empregando na construção de alguma coisa artisticamente falando. Técnicas, portanto, devem servir à arte e jamais dominar a arte. Por isso que o método está a serviço de uma arte, a arte da criatividade, da interpretação e da comunicação da palavra de Deus. E eu quero fechar esse nosso oitavo encontro fazendo uma referência a John Stott no livro Entenda a Bíblia. Aliás, essa é uma outra obra que eu recomendo para você sobre hermenêutica. E o John Stott diz assim: a palavra de Deus é infalível, pois o que ele diz é verdade. Mas nenhum indivíduo, grupo ou igreja já foi ou será um intérprete infalível da palavra de Deus. As interpretações humanas pertencem à esfera da tradição, e contra a tradição pode-se sempre apelar-se para a própria escritura que a tradição alegra estar interpretando. Por essa razão, o nosso trabalho com a hermenêutica passa agora a olhar para passos interpretativos. Agora nós passamos a olhar para o texto bíblico enquanto um método, e este método deve ser pensado por nós sempre que caminharmos para a leitura e para o trabalho interpretativo como alguma coisa que não está contra nós, muito pelo contrário, está nos dando a direção e possibilitando que o nosso trabalho interpretativo e comunicativo da Bíblia seja eficiente, aconteça de fato. Sem as regras, sem algumas disciplinas e sem a consciência de que nós somos falíveis por sermos humanos, por todas as pré-compreensões que nós temos do texto, que acabam levando para o texto um sentido que não está lá. E que muitas vezes nós gostaríamos que tivesse lá o que nós pensamos, mas a Bíblia não funciona assim. Somos nós que temos que nos submeter a ela. Por isso que método é uma palavra que deve deixar de ser algo que nos aprisiona, que nos amarra, para ser algo que esteja a serviço exatamente do oposto, da nossa liberdade criativa e comunicativa da palavra de Deus. O método como ferramenta, como mapa, como andaime e como uma técnica a serviço da arte. A partir do nosso próximo encontro, vamos estudar métodos de interpretação da Bíblia. Até lá!
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1: Muito bem, acompanhamos mais uma aula do curso básico de teologia. Próxima aula, anote aí na sua agenda, sexta-feira às 8 da noite no horário de Brasília. Se Deus quiser, você vai acompanhar, continuando, né, nesta disciplina com o pastor e professor Israel Mazzacorati. E hoje é quarta-feira, dia de Regional do Brasil. São ritmos regionais, trazendo música cristã de qualidade. Quem vai garimpando e trazendo pra gente uma nova surpresa a cada programa é ele, Vavá Rodrigues, que também apresenta, né, o Regional do Brasil. Vamos acompanhar então o episódio de hoje.
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6: Bacanas, queridos e queridas de todos os lugares do mundo, bom dia, boa tarde, boa noite para todos vocês, onde vocês estiverem, começando pelas ondas abençoadas da RTM Brasil, o Regional do Brasil, o programa que sempre fala de algum estilo musical da nossa terra, com o objetivo de mostrar que é possível criar uma música cristã e brasileira na essência. A cultura brasileira é extremamente rica e diversificada e no nosso programa a gente compartilha o que tem sido feito de bem brasileiro e com conteúdo cristão. E já vamos nessa toada há 6 anos. Que alegria ter você comigo esse tempo todo. Muito obrigado pelo carinho da sua audiência e pela paciência que vocês têm comigo. Agora vamos girar nossa vinheta de passagem e em seguida voltamos com o tema do programa de hoje, beleza? Então, roda a vinheta!
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6: Então, em bom nordestinês, simbora para mais um programa falando sobre os 20 anos do Festival Prosa e Canto, que acontece de 25 a 27, agora em junho, em Anápolis. Você que é da região ali em Goiânia, Brasília, Anápolis, Rio Verde, Caldas Novas, enfim, daquele pedaço tão especial do Brasil, não pode perder. E se você for, vai ter a oportunidade de conferir shows da Banda Advento de Anápolis, Carta Sonora, Carlinhos Veiga e Rubão Lima, Paulo César do Logos, sim, Tiago Leite de Anápolis, Coral Zoe de Rio Verde, Sal da Terra de Garanhuns, Daniela Araújo, Baruque, Minus Flash, Tigres de Bengala, Josimar Bianchi, Vencedores por Cristo, Betão Ribeiro e ainda um super show para as crianças com a Tia Mori, lá de Goiânia. Então, você já viu que são atrações de peso e dos mais variados gêneros e estilos musicais para agradar gregos e troianos, batistas e presbiterianos, metodistas e assembleianos, como eu gosto de brincar. É um espaço cultural democrático onde as pessoas se encontram, fazem novas amizades, resgatam as antigas, saboreiam delícias em uma variada praça de alimentação. A RTM vai estar lá e a ideia é fazermos flashes ao vivo e também transmitirmos alguns shows. Então minha dica é que você fique ligado na RTM Brasil para acompanhar tudo de bom que vai acontecer por lá. E você que é da região, compre o seu ingresso pelo Simpla. 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Pesquisa lá. Então vamos para 3 das atrações que vão se apresentar este ano. Primeiro, vamos aos Paulos. Sim, o Paulo César Baruque e o Paulo César do Logos. 2 amigos queridos pelos quais tenho o maior respeito. Eles vão estar no Prosa e Canto. Mas antes que eles cantem lá, eles vão cantar aqui no Regional do Brasil. Situações. Vamos ouvir. Solta o som, por favor.

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3: Esses foram os Paulos, o Baruque e o César, com a clássica Situações. Gente, acredita, eu não conhecia essa versão com eles, viu? Que coisa linda. Vamos rapidinho para a segunda música, que eu amo desde a primeira vez que eu escutei. É uma canção que ministra demais na minha vida toda vez que eu ouço. Então pare o que você está fazendo e escute comigo. Purificação, com a mãe dos meus netos, a minha nora, que eu gosto de chamar carinhosamente de a dona da voz, Daniela Araújo.

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3: Essa foi a Daniela Araújo com a belíssima Purificação. Pois é, essas são duas das atrações que você confere no palco do Festival Prosa e Canto no Espaço Presbiteriano em Anápolis. Compre seu ingresso e vá viver uma emoção diferente. Queridos, não tenho tempo para mais nada. Espero de coração que vocês tenham gostado. Me despeço por aqui agradecendo ao Luiz Felipe e também ao Pedro Campos nos trabalhos técnicos. Que Deus abençoe a todos e até o próximo programa. E por favor, não se esqueçam, a vida é muito curta para ser desperdiçada ouvindo música ruim. É isso aí. Tchau, pessoal.
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12: Muito bem, voltamos com o nosso Noite RTM. E aí, gostou do Regional do Brasil? Tem outros programas disponíveis para você no site da RTM, tá bom? Ah, você vai lá na aba de rtmbrasil.org.br, esse é o nosso site, rtmbrasil.org.br. Vai na aba de programas e procura pelo Regional do Brasil. Vai encontrar outros programas que já foram ao ar aqui na nossa programação, que já estão disponíveis para você lá no nosso site oficial, tá bom? 8 horas e 37 minutos, seguindo aqui com o nosso Noite RTM desta quarta-feira. Agora, a missionária Dorothy Bennett tem um recado direcionado especialmente para as mulheres, hein? Então vamos acompanhar o Devocional Dorothy.
13: Olá, aqui é a Dorothy. Você sabe o significado do seu nome? Meu nome é Dorothy e ele significa presente de Deus. Na Bíblia, um nome normalmente é importante por causa de seu significado. Os nomes de Deus são excelentes e revelam a grandeza de tudo que Ele é. Deus se revela através de três nomes principais, sendo que destes vêm muitos nomes compostos. Os três nomes principais são Elohim, Adonai e Jeová. O primeiro versículo em sua Bíblia, se você abri-la, diz: No princípio, Deus criou. Aqui o nome usado para Deus é Elohim, que fala do Deus da criação. Ele é forte, poderoso, guarda suas promessas e é fiel. É por isso que queremos que você conheça e ame a Deus. É com esse Deus que lidamos quando caminhamos diariamente como suas filhas. O segundo desses nomes é Adonai, que aponta para Deus como o governante todo-poderoso, a quem todas as coisas estão sujeitas. Nós dizemos Senhor com um S maiúsculo, Senhor. É assim que está escrito em sua Bíblia. Mais tarde, este nome, Adonai, foi amplamente substituído pelo nome Jeová, outro nome que as pessoas pronunciam como Yahvé. Veja, esta palavra Jeová é normalmente escrita como YHWH, o terceiro nome principal daquele que é autoexistente, o Senhor, literalmente pronunciado. Em outras palavras, o nome mais significante no Antigo Testamento é escrito como YHWH, e esse é o nome do relacionamento entre um Deus verdadeiro e seu povo. É por isso que vamos até ele. Quando esse nome é usado, Deus sempre o usa quando quer enfatizar sua grande santidade, sua aversão pelo pecado e, mesmo assim, seu amor pelos pecadores. Na auto-revelação de Deus através de seus nomes, ele mostra a presença ativa de sua pessoa na plenitude do caráter revelado. Você pode estar pensando, eu não entendo por que preciso conhecer esses nomes todos. Esses nomes estão mostrando a você quem é Deus. Muitas pessoas dizem, sim, eu amo a Deus. Mas quem você ama? Este é Deus se revelando. Por exemplo, em Êxodo capítulo 3, nós lemos como Moisés estava tomando conta do rebanho de seu sogro no outro lado do deserto. Moisés chegou a Horeb, o monte de Deus, e o anjo do Senhor apareceu-lhe em uma chama de fogo numa sarça. Toda vez que aparece o anjo do Senhor, está falando do próprio Senhor Jesus, Deus. No Antigo Testamento, ele fez revelações de si mesmo, uma cristofania. Moisés olhou e viu que a sarça estava em chamas, mas não se consumia. Então disse, vou me aproximar para ver essa coisa espantosa. Por que a sarça não se consome? E vendo o Senhor que ele, Moisés, se aproximava para ver, chamou-o no meio da sarça. Então Deus lhe disse para ir ao Egito e ser seu porta-voz e libertar seu povo aflito. E Moisés disse, e quando eles me perguntarem qual é o nome dele, que lhes direi? Qual é o seu nome? O que direi ao povo? Deus disse a Moisés, eu sou o que sou. O significado intrínseco daquele nome extraordinário que é Jeová, ou podemos dizer Yahvé, eu sou aquele que é. Em outras palavras, o nome enfatiza a alta existência ativa e dinâmica de Deus. É com ele que estamos lidando. Este é Deus, este é Yahvé, este é Jeová. Todavia, o nome tem um duplo significado. Ele fala daquele alto existente, conhecido pelos patriarcas, mas ao mesmo tempo fala de como ele estava se dirigindo a Moisés ao dizer, eu sou o Senhor. E é assim que o Senhor revela mais de si mesmo a Moisés. Pois nós lemos no capítulo 6, eu sou o Senhor. Eu vos tirarei do trabalho forçado sob os egípcios, vos livrarei da escravidão e vos resgatarei com braço estendido e com grandes feitos de juízo. E serei vosso Deus, e sabereis que eu sou o Senhor vosso Deus, que vos tiro do trabalho forçado sob os egípcios. Você compreende o Deus que está sendo revelado a você? Este Deus, três nomes principais. Elohim, o forte e poderoso. Adonai, o governante todo-poderoso. E Jeová, ou talvez digamos Yahvé, o autoexistente redentor. É este que está vindo a você e ele está dizendo, eu vim e enviei meu filho Jesus para que Jesus, naquele corpo, pudesse vir e viver uma vida sem manchas, morrer sobre a cruz para carregar o seu pecado e ressuscitar dentre os mortos para ser não apenas um Senhor ressuscitado, mas ascender ao céu como um homem perfeito. Não é à toa que depois de compreender isso, há algo dentro de nós que deseja responder a ele e adorar ao Senhor e a ele somente, não é mesmo? Portanto, é muito importante que compreendamos isso, que respondamos a Deus e nos curvemos diante dele. Que aquelas que estão nos ouvindo agora e estão clamando pelo nome do Senhor neste momento, se curvem em adoração e louvor e se unam às hostes celestiais que estão fazendo o mesmo. Que elas digam, ó Senhor, o Senhor é meu tudo em tudo. O Senhor é o meu Deus tremendo. No nome de Jesus eu adoro e o reconheço. Eu agradeço porque o Senhor pode tomar conta de cada situação em que me encontro através de seu poder. Aleluia. Amém.

0: Olha, todos os dias aqui no nosso Noite RTM, a missionária Dorothy traz o seu devocional, uma mensagem sempre muito importante que fala aos nossos corações. Então, se você gosta das mensagens da missionária Dorothy, compartilha conosco através do WhatsApp 5511 974181456. É importante para a gente saber, né, se a missionária Dorothy está efetivamente falando aos corações das pessoas através das suas mensagens. Então, se você gosta de ouvir a missionária Dorothy, se o que a missionária Dorothy fala te ajuda no seu dia a dia, na sua caminhada com Cristo, se é importante para você, se você gosta de ouvir, não deixa de enviar sua mensagem para a gente no WhatsApp 5511 974181456, falando da importância que tem o devocional Dorothy para você, tá bom? Não deixa de compartilhar com a gente, é muito importante para nós sabermos disso, certo? 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E olha, então, antes da gente fechar essa hora aqui, né, meu caro Dinho Oliveira, estamos quase no finzinho da hora, mas, meu jovem, diga aí, dá tempo da gente ouvir uma bela canção para fechar com chave de ouro essa hora?
1: Sim, Olivares.
0: Alô, alô, alô, Dinho Oliveira, alô, agora sim. Que bom ouvir, olha, a sua voz, meu jovem.
1: Olha, Olivares, sim, sempre dá tempo de ouvir boa música, né? Quem vai cantar para nós agora é o Vocal Livre, vai cantar a música Isso é Amor, que combina bem com o que você disse, né, sobre Doe.
0: Isso é verdade.
1: Então, vamos ouvir esta linda canção com Vocal Livre.

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7: Em meio a tantas dúvidas, pressões e cansaço na caminhada, como você permanece firme na fé? A carta aos Hebreus traz uma resposta poderosa.